21h08. Muito boa noite a você que sintoniza 92.5 FM. Você está ouvindo o programa Boas Novas e a participação do setor de número 22, que é coordenado pelo nosso pastor Arnon Lima de Santana Júnior. Muito bem, trazendo o que é notícia para você ficar bem informado de tudo o que acontece no setor de número 22. Lembramos aqui a nossa agenda para que você venha participar. Lembramos que de segunda a sexta-feira, no horário das 5 às 6 da manhã, nós temos o nosso culto matutino, uma bênção. E aí você que mora nas imediações ali do bairro do Planalto, Vale do Pitimbu, você é o nosso convidado a participar de toda a nossa programação, tá bom? Ficamos localizados na rua Mirassol, número 157, no bairro Planalto. Lembrando também que segunda-feira, dia 3 de agosto, a partir das 9 da manhã, temos ciclo de oração na congregação Polo do Planalto e também nas congregações de Portal do Alvorecer e de Monte Hermon. O ciclo de oração ele tem o seu início às 9 da manhã, se estendendo até às 11 e no período da tarde das 14 às 16h30. Mandamos também uma saudação à coordenadora do ciclo de oração, a irmã Eliene Ferraz, e a supervisora, a irmã Rita de Castro. Que Deus abençoe grandemente as irmãs e também suas auxiliares. Terça-feira, dia 4, você não pode esquecer, anota aí na sua agenda, teremos a Santa Ceia do Senhor, que acontecerá na Igreja Polo do Planalto, no horário das 19h15. E quando falamos de Santa Ceia do Senhor, lembramos também dos nossos irmãos mais necessitados. E aí fica o convite para que você venha participar, trazendo ali a sua ajuda, o mantimento. Pode ser um quilo de alimento não perecível, até mesmo uma cesta básica, aquilo que Deus coloca no seu coração, para que a gente assim também possa ajudar o nosso irmão, o nosso próximo que se encontra ali necessitado. Ainda na terça-feira, lembramos que temos ciclo de oração em Jardim do Éden. Jardim do Éden é a igreja que é pastoreada pelo nosso querido irmão, o evangelista Hélio Teodósio de Melo, que é o vice-coordenador do setor 22, e a sua esposa, a irmã Francinalva Santos. O ciclo de oração de Jardim do Éden também tem o seu início às 9 da manhã. Já na quarta-feira, dia 5, temos ciclo de oração em Monte Hebron. A congregação de Monte Hebron fica... Ela é dirigida pelo presbítero Ítalo Emanuel e fica localizada na rua Antônio Freire de Lemos, número 120, no bairro do Planalto. Ainda na quarta-feira, no período da tarde, às 14 horas, temos o trabalho de comissão de visitas na Igreja Polo do Planalto. E a partir das 19 horas, trabalho de evangelismo, culto ao ar livre na praça, Diácono Jordão e todo o corpo ali dos nossos irmãos do DEPEN, Departamento de Missões, envolvidos no trabalho de missões que acontece ali na praça, logo em frente à nossa Igreja Polo do Planalto. Então fica aqui o convite, você que tem disponibilidade para evangelizar, lembrando aqui o que a irmã Celiana falou há pouco na pregação, é o eis-me aqui, né? É você ouvir o chamado e se colocar ali à disposição para evangelizar, para levar o ide do Senhor Jesus Cristo, o ide que está ali no Evangelho de Marcos, capítulo 16, versículo 15, quando o próprio Senhor Jesus Cristo ali, ele ordenou os seus discípulos dizendo, ide por todo o mundo e pregai o Evangelho a toda criatura, quem crê será salvo, mas quem não crê já está condenado. Palavra dura, né, irmã Celiana? Mas são palavras do Senhor Jesus Cristo. E quem sou eu, quem é o irmão Cláudio Morim para dizer alguma coisa? Então, nós temos essa missão. Todo aquele que conhece a palavra de Deus, todo aquele que é nascido de novo, ele tem esta missão de levar a palavra de Deus àquele que está nas trevas, àquele que não conhece ainda Jesus, que precisa nascer novamente. Porque o próprio Senhor mesmo disse a Nicodemos, necessário vos é nascer de novo. Ele disse que aquele que não nascer da água e do Espírito, não pode ver o reino de Deus.

0: vidas. Isso. Então, é o novo nascimento. Então, que Deus abençoe grandemente o trabalho ali de missões, de Acme Jordão, toda a sua equipe, e que Deus continue usando ali os servos do Senhor. Já na quinta-feira, dia 6 de agosto, temos ciclo de oração no Templo Central da nossa IADERN, no bairro do Alecrim, na rua Manuel Miranda, ao lado da Praça Gentil Ferreira. Você também é o nosso convidado a participar deste momento de oração. Já na De Planalto, nossa Igreja Apolo, às 19h15, temos culto de doutrina, ministração da Palavra de Deus com o nosso pastor Arnon Lima de Santana Júnior. Fica aqui o convite para você, ouvinte da Nordeste Evangélica, participar do culto de doutrina. Você que tem sede da Palavra de Deus, você que quer crescer na graça e no conhecimento, vem estar conosco. Estamos de braços e portas abertas para te receber, para acolher a sua vida, a sua família, e para que assim você venha aprender mais da parte do Senhor. O profeta Oséias, no seu livro, diz: conheçamos e prossigamos em conhecer o Senhor. E o mesmo profeta Oséias disse: o meu povo sofre por lhe faltar o entendimento. Então, de repente, este problema que você tem enfrentado, se você tivesse o discernimento espiritual daquilo que Deus tem para a tua vida, a resposta seria bem diferente. Então vem estar conosco, porque Deus tem uma palavra para a tua vida. Já na sexta-feira, dia 7, temos trabalho de ciclo de oração em Monte Sião. Congregação de Monte Sião é dirigida pelo presbítero Alisson Pereira. Congregação de Monte Sião fica na rua Indomar, número 1, no bairro do Planalto. É a rua lateral ao Mercado São Paulo. Já no sábado, temos o aniversário do ciclo de oração infantil. Atenção papai, atenção mamãe, não esquecer de trazer sua criança, tá bom? Teremos ali a ministração da palavra pela tia Patrícia, que estará pregando ali a palavra do Senhor. E o tema que se encontra no livro de Samuel, capítulo de número 3, versículo número 10, que diz: o chamado de Samuel. A partir das 9h, na AD Planalto, Igreja Apolo, aniversário do ciclo de oração, e você não pode ficar de fora. Vai ser um dia especial para orar, louvar e celebrar a Deus. Em seguida, a partir das 11h, temos a Escola de Música Zamar. E aí mandamos um abraço todo especial ao maestro Samuel, também à frente deste trabalho. Que Deus abençoe grandemente. Já no domingo, dia 9 de agosto, nós temos, a partir das 7h30, teremos consagração com Dejade, não é isso, irmã? Pastor Arnon hoje avisava. Então, atenção, jovens, é participar, porque logo em seguida teremos culto com Dejade. Então, a partir das 7h30, toda a liderança do Dejade também, os irmãos participando aí deste momento de consagração. E a partir das 8h30, teremos ali o café com os irmãos. Às 9h, teremos o ensino da palavra de Deus. O nosso superintendente, o diácono Nicodemos, a sua esposa, a irmã Neide, convidam a todos a participarem deste momento de aprendizado da palavra de Deus. Lembramos que a Escola Bíblica Dominical, ela é gratuita, e você que tem sede do conhecimento da palavra de Deus, você é o nosso convidado, independente do seu credo religioso. Vem estar conosco, porque Deus tem uma palavra para você. A palavra de Deus, ela não volta vazia. Antes faz o que apraz o Senhor. Neste terceiro trimestre do ano 2026, estamos estudando a Igreja dos Gentios, que fala da chamada da missionária à consolidação do Evangelho entre os povos.
1: Isso.
0: No próximo domingo, estaremos estudando a lição de número 6, a lição que tem por título A Suficiência da Graça na Cidade de Corinto. O texto áureo se encontra no livro de Atos dos Apóstolos, no capítulo 18, versículo 10, que diz: porque eu sou contigo e ninguém lançará mão de ti para te fazer mal, pois tenho muito povo nesta cidade. A verdade prática da lição número 6 diz que a graça de Deus é suficiente para sustentar o crente em meio às adversidades. Tá difícil, irmão?
1: Glória a Deus.
0: Lembre-se do que o Senhor Jesus disse para Paulo quando falava ali do espinho na carne: Paulo, a minha graça te basta. É a graça de Deus que nos sustenta, é a graça de Deus que nos coloca de pé todos os dias. Ainda no domingo, em edição única, a partir das 18h, temos culto com a participação do Dejade, Departamento de Jovens da Assembleia de Deus do Setor 22. E você é o nosso convidado. De repente, Eu falo para você que está sem igreja, você que está em busca de uma congregação, eu te faço um convite para estar conosco, para adorarmos a Deus juntos na beleza da sua santidade. E com certeza você vai encontrar uma igreja acolhedora, uma igreja envolvida com a palavra de Deus e também com o plano da salvação. Então venha estar conosco. Não venha sozinho, convide uma pessoa não evangélica, convide um parente, um vizinho, porque com certeza as pessoas estão sedentas de Deus e muitas vezes estão falta somente ali uma pessoa que incentive, uma pessoa que faça um convite, porque, irmã Celiana, é interessante, as pessoas muitas vezes, às vezes, elas têm uma certa resistência, porque quando professam uma outra fé, ficam meio receiosas de visitar uma igreja.
1: É verdade.
0: E às vezes um convite é muito bem-vindo quando você de repente ele conhece uma pessoa que, um vizinho, um parente, um amigo de trabalho, olha, vamos comigo, vamos cultuar Deus juntamente com os nossos irmãos na igreja e vai ser bênção, Deus vai falar com você e é desse jeito. Então convide, deixe-se ser usado por Deus. 21 horas e 18 minutos, vamos agora aos aniversariantes. Vamos ver quem esteve completando mais um aninho durante esta semana. Vamos lá, Maílson. Maravilha, olha só, no dia 27 de julho, completando mais um aninho de vida, o presbítero Eurípedes Bernardo de Lima. Parabéns ao presbítero Eurípedes. Já no dia 28, foi a vez da irmã Joselita Silva do Nascimento, sendo agraciada por Deus com mais um aninho de vida. Já no dia 29, quarta-feira, o auxiliar de trabalho, o irmão José Mariano da Silva, olha só que maravilha, o irmão José Mariano completando assim mais um aninho de vida, que Deus continue abençoando a sua vida, irmão Mariano, como é bastante conhecido por todos ali da De Planalto. Já no dia 31, sexta-feira, a irmã Lindalva Maria dos Santos esteve completando mais um aninho. Também a irmã Larissa Beatriz Bezerra da Silva, completando mais um aniversário. Já no dia de hoje, dia 2 de agosto, neste domingo, a irmã Maria Dalva Souza da Silva. Os nossos parabéns a todos os nossos amados irmãos e irmãs da De Planalto. E o pastor Arnon não esqueceu não, já nos enviou aqui um versículo bíblico que se encontra no livro dos Salmos, no Salmo de número 23, versículo 6, que diz: certamente que a bondade e a misericórdia me seguirão todos os dias da minha vida, e habitarei na casa do Senhor por longos dias. Parabéns a todos os aniversariantes da De Planalto do setor 22. E temos também bodas de casamentos, também casais completando assim aniversário de casamento. O diácono Samuel Moura Vieira e a sua esposa, a irmã Sara da Silva Portela Moura, completaram 20 anos de casados, completando assim bodas de porcelana. Os nossos parabéns, que Deus abençoe grandemente este casal. Também o auxiliar de trabalho Jorge Campos de Carvalho e a sua esposa, a irmã Núbia Canela de Carvalho, completaram 33 anos, completando assim bodas de criso. Também o irmão Ronaldo Adriano Ricardo e a irmã Maria Betânia Dantas Ricardo completaram 30 anos de casados, olha só, bodas de pérola. Os nossos parabéns a todos os casais que completaram assim aniversários de casamento, né? E o nosso pastor Arnon também nos enviou aqui um versículo bíblico pastoral para o deleite espiritual aqui dos casais, né? Se encontra no livro de Cantares, capítulo de número 8, versículo de número 7, a parte A, que diz: as muitas águas não poderiam apagar esse amor, nem os rios afogá-lo. Os nossos parabéns a todos os casais e todos os aniversariantes do setor de número 22. Se porventura não foram aqui mencionados, receba o nosso carinho, o nosso abraço. E a você, ouvinte da Nordeste Evangélica, você que na noite de hoje ouve a nossa programação, sinta-se abraçado e sinta-se parabenizado por todos que fazem a Rádio Nordeste Evangélica e também o setor de número 22 da nossa IEADERN. Que Deus abençoe a todos, com muita saúde, muita paz e muitos anos de vida. São 21 horas e 22 minutos. Vamos aqui dar um passeio pelo nosso zap, saber quem está aqui nos acompanhando a nossa programação. Olha só que maravilha. Pelo 988-26-2255, ainda dá tempo de você nos enviar o seu pedido de oração. Ainda dá tempo de você participar do nosso programa, interagindo conosco, deixando aqui o seu oferecimento musical para nós fazermos aqui menção. O irmão Aldaécio, lá de Potilândia, está na audiência.

0: Ela também deixa uma saudação para os seus pais, o pastor Petrônio e a irmã Valquíria. Ela também pede aqui, eu vou passar aqui para o irmão Amailson, tá bom, irmã Gemima? Ela pede aqui para ouvir um louvor. Tudo que eu tenho de Suzy Valcácio, irmão Amailson vai olhar aqui, tá bom? E tendo na nossa playlist, a gente vai tocar para a irmã. Irmã Gemima, eu ainda lembro, eu me congreguei em Pirangi por muitos anos e lembro da irmã Gemima lá em Pirangi. Que Deus abençoe grandemente. Irmã Dani Souza também ligadinha conosco. Ela diz, eis-me aqui, olha só, se referindo à mensagem da irmã Celiane aqui, do evangelismo, né? Ela diz, adoro fazer a obra do Senhor. Que Deus te abençoe, irmã. Irmã Dani, né? Muito obrigado pela participação, muito obrigado pela audiência. Também acompanhando a nossa programação, presbítero Eurípedes, ele que nos agradece aqui pelas felicitações e também pelos... a participação aqui dos irmãos aqui que se encontram conosco. Mais uma participação, pedido de oração, daqui a pouquinho vamos mencionar. Não se identificou, pediria que a irmã se identificasse, só tem aqui o pedido de oração. O irmão José Erivan dos Santos, também ligadinho conosco, está na escuta, ele que é do setor 11.
1: Sei demais quem é.
0: Pronto, a irmã Celiana já identificou aqui. Erivan de Márcia, né? Olha só que maravilha, que Deus abençoe. Muito obrigado pela participação. Muito obrigado pela companhia. Também o irmão Silvio Rufino, olha só. Ele está na audiência, na programação. E ele é da Assembleia de Deus de Monte das Oliveiras, de setor 14. Maravilha. Que Deus abençoe grandemente. Mais uma participação. Irmã Sueli Martins Silva. Ela pede oração pela sua saúde. Vamos orar daqui a pouquinho, irmã Sueli. Mas muito bom ter a sua participação e sua audiência. Participando também através do nosso WhatsApp pelo 988-26-2255. A irmã Joelma, do setor de número 9, de Parnamirim, de Vida Nova. Ela também tem pedido de oração. E ela também tem uma sugestão de um hino aqui para ouvir, na voz de Gilmar Bezerra. Vamos ver aqui com o irmão Amailson. Se der tempo, a gente toca ainda aqui no nosso horário, tá bom, irmã Joelma? Muito obrigado aí pela companhia, muito obrigado pela participação. Também ouvindo aqui o nosso programa, deixe-me ver. Não se identificou. Também acompanhando aqui, irmã Enaína, é isso? Enaína?
1: Isso, amiga.
0: Irmã Enaína e o irmão Carlos, da Assembleia de Deus, Refúgio do Senhor, no nosso setor 22. Ela está ligadinha também na Nordeste Evangélica, acompanhando toda a programação e estava prestando atenção na pregação, viu, irmã?
1: Casal abençoado, viu?
0: Maravilha, então. Olha só que maravilha. Irmã Zélia também, irmã Zélia Gomes.

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2: 21 horas e 34 minutos. Boa noite a você que sintoniza 92.5. Quero convidar você a abrir a sua Bíblia Sagrada no Evangelho segundo escreveu o evangelista Lucas, capítulo de número 10, texto que tem como título A Missão dos 70 Discípulos. Vamos ler apenas alguns versículos e aqui meditar no aprendizado da palavra de Deus. O texto diz, versículo 17: E voltaram os 70 com alegria, dizendo: Senhor, pelo teu nome até os demônios se nos sujeitam. E disse-lhes: Eu vi Satanás como raio cair do céu. Eis que vos dou poder para pisar serpentes e escorpiões, e toda a força do inimigo, e nada vos fará dano algum. Versículo 20: Mas não vos alegreis, porque se vos sujeitam os espíritos. Alegrai-vos antes, por estar o vosso nome escrito nos céus. E eu digo amém. Graças a Deus. Amados irmãos, a palavra do Senhor Jesus Cristo, ele, quando reuniu ali 70 discípulos e enviou ali de dois em dois para levar a mensagem de salvação, os discípulos voltaram maravilhados com tudo o que viram quando ali foram fazer a obra do Senhor. E não é diferente nos dias atuais. Hoje nós vemos o poder de Deus porque a Bíblia diz que Jesus Cristo, ele é o mesmo ontem, hoje e eternamente. O nosso Deus, ele não mudou, ele permanece fiel. E aí Jesus, ele vendo ali a alegria dos discípulos ao verem as maravilhas que aconteciam, os milagres acontecendo, e ali eles chegaram para o Senhor falando, né? Da alegria de ver ali os demônios se sujeitando, ou seja, colocando debaixo da autoridade de Jesus. Mas Jesus, ele faz ali uma colocação, ele diz: olha, não fique alegre por isso, ou seja, pelas obras. Aí Jesus diz: olha, Jesus, ele deu poder ali aos discípulos, diz: olha, vos dou poder para pisar serpentes e escorpiões, e toda a força do inimigo, e nada vos fará dano algum. Aí eu lembro do apóstolo Paulo, quando sofreu o naufrágio e quando ali esteve na ilha, uma víbora mordeu ali a Paulo, e todos pensavam que ele ia morrer por conta daquela víbora, mas ela não fez mal algum. Ali ele jogou ela no fogo, e ali não, o servo do Senhor não teve nada, porque é assim que Deus faz. Deus, ele é guarda fiel do seu povo. Deus, ele guarda, ele sustenta. Lá no livro dos Salmos, no Salmo de número 91, está escrito no primeiro versículo, diz que aquele que habita no esconderijo do Altíssimo, à sombra do Onipotente, descansará. Então, há uma promessa de Deus para aquele que se refugia no Senhor. Ele estará guardado, protegido pelo Senhor Jesus. E aí é interessante que Jesus, ele faz uma comparação. Ele diz: olha, não se alegre pelos espíritos lhe sujeitarem. Não. Antes, porém, se alegre pelo vosso nome está escrito no livro dos céus, o livro da vida. E aqui é que eu abro aqui um parêntese, uma ressalva, para te fazer esta pergunta a você que nos ouve nesta noite. De repente, você que não professa a fé evangélica, você ainda que não tem uma aliança com Deus, eu quero te dizer nesta noite que se você ainda não fez, você está sofrendo um grande perigo. Um perigo de repente, partir deste mundo sem a salvação. E esta salvação, diz a Bíblia Sagrada, que ela só pode ser concedida pelo Senhor Jesus. Somente Ele tem poder para salvar. Porque Jesus Cristo, Ele é o caminho, a verdade e a vida, e ninguém vem ao Pai senão por mim, senão por Ele, pelo Senhor Jesus. A Bíblia diz que o pecado, ele veio por um homem, quando ali Adão desobedeceu a Deus e pecou, errou o alvo, desobedecendo ao Senhor. Mas também, da mesma forma, Deus, por um homem, através do seu Filho, Jesus Cristo, também nos concedeu a salvação, através do perdão dos nossos pecados. Sim, por mais justo que uma pessoa pense ser, por mais honesta, por mais sincera, leal que esta pessoa venha a ser, ela imbuída de valores, de caráter, para Deus todos são pecadores, porque a Bíblia diz que todos pecaram e destituídos, ou seja, afastados, se encontram da glória de Deus. Mas a salvação, ela é gratuita, ela é um dom de Deus. A Bíblia diz que pela graça sois salvos, e isso não vem de vós, mas é dom de Deus. E ela é exposta, ela é apresentada a mim, a você, de maneira sugestiva, assim, convidativa, porque afinal de contas nós temos que ver que o sacrifício salvífico do Senhor Jesus Cristo, quando ali ele entregou a sua vida na cruz, morrendo no meu e no seu lugar, foi para que os nossos pecados fossem ali justificados por ele. A Bíblia diz no Evangelho de João, capítulo de número 3, versículo 16, ele menciona a grandeza do amor de Deus, quando diz que Deus amou o mundo de uma tal maneira que enviou, que deu o seu Filho unigênito, para que todo aquele que nele crê não pereça, mas tenha a vida eterna. Você perceba a preocupação de Deus com o meu, com o seu Criador na tua vida. Deus, ele se preocupa porque a Bíblia diz que ele não tem prazer na morte do ímpio, mas quer que todos venham ao arrependimento, todos venham à conversão. E aí Jesus vem e morre no meu e no seu lugar, para que assim nós tivéssemos os nossos pecados perdoados, justificados por ele, para que assim nós tivéssemos comunhão com o Pai. A Bíblia diz que quando Jesus entregou o seu espírito ao Pai, quando disse está consumado, o véu do templo se rasgou de alto a baixo, e a partir daquele momento nós passamos ali a ter comunhão plena com o Pai. É bem verdade que a única coisa que afasta o homem de Deus é o pecado, ou seja, aquilo que desagrada a Deus. Por mais que Deus ame o pecador, ele ama o pecador, por mais vil pecador que seja, o adúltero, a prostituta, o homicida, Deus ama, mas ele abomina a prática. Então Deus, ele diz, vinde como estais, porque o próprio Senhor Jesus Cristo disse que o Filho do Homem veio buscar e salvar aquilo que se havia perdido. Não pense que você que existe um justo, não. Nós somos justificados através do Senhor Jesus. Lá no Evangelho de João, no capítulo de número 1, está escrito no versículo 12, mas a todos quantos o receberam, deu-lhes o poder de serem feitos filhos de Deus, aos que creem no seu nome, os quais não nasceram do sangue, nem da vontade da carne, nem da vontade do varão, mas de Deus. Perceba que existe uma condição para você se tornar filho de Deus. De repente você ouve, você escuta por aí dizer, não, todos somos filhos de Deus. Não é verdade. A Bíblia Sagrada nos orienta que para sermos filhos de Deus, nós sermos co-herdeiros com Cristo, nós temos que receber a Jesus como Senhor de nossa vida, para que assim nós sejamos ali recebidos por Deus. E aí a Bíblia diz que não é aquela pessoa que nasce do sangue, ou seja, nós temos que nascer novamente. E a Bíblia relata um caso de um homem conhecedor da lei mosaica, que era o Nicodemos. Era um homem conhecedor da lei, mas aquele homem teve um desejo de conhecer a Deus, conhecer a Jesus. E ele foi ao encontro de Jesus e Jesus diz: olha, Nicodemos, necessário vos é nascer de novo. Mas Nicodemos não era conhecedor da lei, mas ele era um religioso. E Deus, ele não está em busca de um religioso, ele está em busca de uma pessoa que se entregue de corpo, alma e espírito para ele. Porque Deus, ele não aceita meio termo, ou é tudo ou é nada. Então perceba que o propósito de Deus é com a salvação do homem. Quando eu falo do homem, eu me refiro de forma genérica, homem e mulher. E aí, se você for lá para o livro do Apocalipse, no último livro da Bíblia Sagrada, você vai ver no versículo de número 20, no capítulo de número 20, versículo número 15, que diz que aquele que não foi achado escrito no livro da vida foi lançado no lago de fogo. Olha que palavra dura, não é verdade? Mas está escrito, é a palavra de Deus. E para estar escrito no livro da vida, basta tão somente você reconhecer ao Senhor Jesus Cristo como Senhor e Salvador de sua vida. A Bíblia diz que com o coração se crê para a justiça, mas com a boca se faz confissão. A palavra de Deus também diz que se hoje ouvirdes a minha voz, não endureçais o vosso coração. Então, muitas vezes, nós ouvimos a palavra de Deus, mas aí o nosso eu começa a pesar. Não, mas eu vou perder isso. Não, mas eu vou ter que abrir mão disso. Quando, na verdade, nós devemos dizer, eis-me aqui, Senhor. Cumpra-se em mim a tua vontade. Porque a Bíblia diz que a vontade de Deus, ela é boa. Ela é perfeita e agradável. Quando Deus, ele quer resgatar o homem do lamaçal do pecado, é porque ele tem algo melhor para a vida dele. A Bíblia diz que aqueles que estão em Cristo são nova criatura, que as coisas velhas se passaram e eis que tudo se fez novo. Perceba que Deus, ele pega o homem como se fosse ali um vaso de barro e transforma, molda novamente, porque para Deus é isso. Aqueles que estão em Cristo é uma nova criatura, eles passam a viver em novidade de vida. E aquela velha natureza, ela é deixada para trás. Aí você me pergunta, mas como pode, irmão Cláudio, um homem que outrora era beberrão, um homem que outrora vivia caindo nas calçadas? Esta semana mesmo eu ouvia de um jovem, um cliente nosso, ele estava ali em compras, e ele falando, irmão Cláudio, eu sempre lhe ouço aos domingos lá na Rádio Nordeste. Eu disse, que bom, que maravilha. E ele pediu até para que fizesse, né, deixasse um oferecimento para o tio dele, e eu vou ficar devendo aqui a João, o nome dele é João. Ele pediu para que deixasse aqui um alô para o tio dele, e ele deu um breve testemunho dizendo que existia um crente na cidade dele, um servo de Deus, que todos os dias ficava sentado numa cadeira na porta de sua casa, e uma pessoa, um homem que bebia, acordava para beber e bebia para dormir. Aquela pessoa é um alcoólatra, né, que estava ali no estágio bem avançado. Aquela pessoa todo dia ia na porta deste crente, e este senhor de idade, sentado numa cadeira, pregava para este homem que, mesmo estando ali no estado de embriaguez, não estava no seu senso comum, estava ouvindo a palavra de Deus. E este amigo, João, o nome dele, trabalha até no Sexto Ofício, se ele estiver nos ouvindo, receba o nosso carinho, nosso abraço. Ele me falou que logo depois de algum tempo, aquele tio dele, que outrora era alcoólatra, que outrora era preso aos vícios do álcool, ele foi liberto. Aquela palavra entrou no seu coração e houve uma mudança de vida. Aí você me pergunta, mas como pode? Ele está perdendo o tempo dele falando da palavra de Deus para um bebo, para um homem que não, nem parece que está dormindo, não está nem ouvindo. Não. A Bíblia diz que a palavra de Deus, ela não volta vazia. Antes faz o que apraz ao Senhor. A Bíblia diz que ela é mais forte, é mais penetrante do que a espada de dois gumes, que penetra até a divisão da alma e do espírito. Sabe o que é a espada de dois gumes? É aquela espada que corta dos dois lados. Então perceba que a palavra de Deus, ela é como um martelo que esmiuça aquilo que está duro. De repente eu falo com você que tem um coração endurecido, você que de repente outrora conhece a palavra de Deus, mas que se afastou dos caminhos do Senhor e está relutando. O Espírito Santo convencendo você a cada dia para voltar, olha, é tempo, é hora de voltar para os caminhos do Senhor, e você fica aí relutando contra o chamado de Deus. Mas eu quero te dizer nesta noite, Deus, ele conta com a sua participação, porque a Bíblia diz que Deus, ele não tem prazer de maneira alguma na morte do ímpio. Ele quer que todos venham ao arrependimento. E você ainda que não aceitou a Jesus, você que ainda não entregou a sua vida a ele, hoje é noite de salvação. Hoje é noite de você romper com as trevas e vir para a luz, para que assim você possa gozar de paz que somente Jesus tem para te dar na tua vida. De repente você tem batido em tantas portas. Muitas vezes vemos pessoas dizendo, eu fui ali, eu fui acolá, mas eu quero te dizer que aquele que prova da verdadeira, da água da vida, ele nunca mais volta a ter sede, porque Jesus, ele é suficiente para preencher todo o vazio que existe dentro do interior do ser humano. Então você que nos ouve nesta noite, você que já bateu em tantas portas, mas que nada preencheu o vazio que está dentro de você, eu quero te dizer nesta noite que Jesus, ele está batendo a porta do teu coração, assim como está escrito em Apocalipse 3:20, eis que estou à porta e bato, se abrires, entrarei e cearei contigo. Olha só que convite maravilhoso Jesus tem para a tua vida nesta noite, homem e mulher. Quando Jesus diz, se abrires, por quê? Porque Deus, ele nos concedeu o livre-arbítrio, o direito de escolha. Ele quer que nós o reconheçamos por amor, não por obrigação. Porque nós não somos robotizados, não somos programados, não. Ele quer, porque a própria palavra diz que o verdadeiro Deus está à procura dos verdadeiros adoradores. Se existem verdadeiros adoradores, é porque existem os falsos adoradores. Mas os verdadeiros adoradores são aqueles que adoram o Pai em espírito e em verdade. Então, se você é um verdadeiro adorador, você deixe Jesus entrar na tua vida. Porque ele diz, eu entrarei em tua casa, ou seja, na tua vida, no teu coração, e com ele cearei. Olha, cear significa comunhão. De repente você está aí se sentindo sozinho, todos lhe viraram as costas, de repente até a sua própria família. Mas eu quero te dizer que Jesus, ele é suficiente. Suficiente para preencher o vazio da tua alma, suficiente para te trazer paz, para te trazer renovo, para te dar força, para te erguer. De repente você se encontra enfraquecido, prostrado. Eu quero te dizer que o nosso Deus é aquele que renova, é aquele que dá força ao cansado, vigor ao cansado, para que ele assim se fortaleça e se coloque de pé. Que nesta noite você medite nesta palavra, nesta reflexão, e se você ainda não aceitou Jesus, se você ainda não fez esta aliança com o Senhor, hoje é noite de salvação e eu quero orar pela tua vida. Quero ter aqui o seu nome aqui no nosso WhatsApp, para que também da mesma forma que ele seja registrado aqui no nosso WhatsApp, ele seja registrado no livro dos céus, para que assim você tenha o seu passaporte espiritual carimbado. E quando você partir, você vá para a morada eterna juntamente com o Pai. Ou até mesmo quando o Senhor Jesus vier buscar a sua igreja, porque não sabemos nem o dia nem a hora, mas a Bíblia diz que será como um piscar, como abrir e fechar os olhos, ou seja, como um trovão, que ninguém vê de onde vem, se de uma parte do Oriente ou do Ocidente, mas ele acontece. Assim também será a vinda do Filho do Homem, do Senhor Jesus. Que Deus te abençoe em nome do Senhor Jesus Cristo. Amém. Muito bem, são 21 horas e 52 minutos. Trouxemos aí uma reflexão breve e vamos aqui para o nosso WhatsApp, né? A hora já é chegada, 21 horas e 52 minutos. A irmã Jerusa Afonso, a esposa do meu querido irmão Diácono Benedito, lá de Pirangi, do setor 8. Olha só, eles estão em Pernambuco, na cidade de Afogados da Ingazeira. Olha só, que maravilha então, irmã Jerusa. Nos congregamos muito tempo aqui com este casal muito querido, o Diácono Benedito e a sua esposa, né? Lá na congregação Polo de Pirangi. Que Deus abençoe grandemente. Muito obrigado, viu? Pela participação, pela audiência. Que Deus abençoe grandemente este querido casal. Também ligadinho conosco aqui na 92.5, a missionária Rossana. Ela diz aqui, fala aqui um testemunho aqui de evangelismo, né? Que Deus abençoe a missionária Rossana. Também ligadinho conosco o irmão Flávio, ele que está na audiência do programa, que Deus abençoe lá em São Paulo, estado de São Paulo, cidade de São Paulo, estado de São Paulo. A irmã Maria das Vitórias, maravilha, também ligadinha conosco, ela diz aqui que está precisando de oração e ela está cirurgiada, né? Ela se encontra no estado de Santa Catarina, no Rio Grande do Sul. Olha só, então vamos orar pela irmã aqui, irmã Vitória, né? Ela pede oração, está, se encontra cirurgiada e pede oração da igreja, né? A Bíblia diz que a oração de um justo

0: justo pode muito em seus efeitos. Então, se a oração de um justo pode muito, segundo a palavra de Deus, imagine de muitos. Então, é muito bom quando nós somos cobertos ali por oração, né? Seja de um ente familiar, seja de um irmão, de um pastor, enfim. Também ligadinho conosco aqui, deixe-me ver, a irmã, olha só, é para a irmã aqui, Celiana, viu, irmã? Ela diz aqui que o testemunho foi para edificar a vida espiritual. A irmã falou, é o irmão Glória Luiz Antônio, da comunidade de Gravatá, município aqui de Ceará-Mirim.
1: Amém.
0: Maravilha, então, que Deus abençoe. Ela também pede oração, viu, irmã? Pede oração para Sebastião, que se encontra hospitalizado lá em Ceará-Mirim, para que o Senhor chegue restaurando a sua saúde. Também Sângela, ligadinha conosco, Deus abençoe. Josi, do setor 22, ela pede oração pelo Brasil, pela nossa nação. Vamos orar também. A Bíblia diz, feliz é a nação cujo Deus é o Senhor.
1: Verdade.
0: Então, nós temos obrigação de orar para Deus abençoar a nossa nação. Também a irmã Sueli Martins. Irmã Sueli Martins, também, setor 8. Maravilha. Ligadinha conosco, ela pede oração pela sua saúde. Deus abençoe. Irmão Silvio Rufino também, setor 14, Monte das Oliveiras, ouvindo a programação da Nordeste Evangélica. Também um pedido de oração. Sou de Vilage, setor 18. Peço orações por minha saúde. Só esqueceu de falar o nome, né, irmã? Mas Deus sabe todas as coisas. Já foi registrado aqui nos altos céus. Dani Souza também. Vamos orar pela família de Dani Souza, ligadinha conosco. Presbítero Eurípedes também participando, Deus abençoe. Mais pedidos de oração, deixe-me ver. Irmã Joelma também ligadinha conosco, setor 9. Ela pede oração pela sua vida e ela se encontra aqui ouvindo a nossa programação. Irmã Solange Cristina, ela também acompanhando a nossa programação. São muitos pedidos aqui, também oferecimentos que foram enviados aqui simultaneamente. Deixe-me ver aqui. Tem pedidos aqui de oração. Irmã Jeane, de setor 17, também ligadinha. Irmã Graça Imperial, ela tem alguns pedidos aqui de oração. Irmã Graça, ela pede oração pela sua vida, pelo livramento na vida dos seus filhos, na vida também das suas noras, de toda a família. Pede oração pelo seu netinho Benjamin, pelo seu filho Fabiano e por toda a sua família, para que Deus chegue ali com providência. Amém. Irmã Graça Imperial, que também sempre se encontra aqui acompanhando a nossa programação da Nordeste Evangélica, né? O irmão Francisco Moura também, que Deus abençoe grandemente, ouvindo aqui a Nordeste Evangélica. A irmã Ceissa, que Deus abençoe também, ouvindo a Nordeste Evangélica. Deixe-me ver mais um pedido aqui. Olha só, irmão Ricardo, de Parnamirim, ele pede oração por Sandra, para Deus curar. Maravilha, então. Irmão Ricardo, também ouvindo a nossa programação, ele pedindo oração por Sandra e também pede oração por Gustavo, para que haja salvação na vida de Gustavo. Também pede oração por Ângela, para que Deus tome a frente ali no resultado dos seus exames. Muito bem. Irmã Celiana, tem algum pedido de oração a fazer, irmã?
2: Tenho, sim. Eu gostaria de pedir nesta noite pelo meu irmão Francisco Lourenço, né? Foi diagnosticado recente com CA, mas nós cremos no Deus do impossível, né? O Deus Jesus, ele é o médico dos médicos, é o médico por excelência, e ele faz além daquilo que pensamos ou imaginamos.
0: É verdade, irmã Celiana. Também mais um pedido de oração, irmã Nice, de Extremóis, ela pede oração por uma causa na justiça. Irmão Amailson Santos, algum pedido de oração específico? Então vamos orar neste momento. A Bíblia diz que aquilo que é ligado na terra é ligado nos céus. Então vamos orar crendo no poder de Deus, crendo que o Senhor é aquele que ouve a oração e, como diz a palavra, a oração de um justo pode muito em seus efeitos. Vamos orar neste momento. Põe a sua mão sobre a sua enfermidade, se ela for de ordem física, se for de ordem emocional, espiritual, ponha sobre o seu coração. Querido Deus e eterno Pai, graças te damos, Senhor, E nesta noite, Senhor, queremos te louvar, queremos te bendizer, queremos te agradecer, Senhor, pela tua grandeza, pela tua misericórdia, Senhor, que a tua palavra diz que são a causa de nós não sermos consumidos. Pai, nós te pedimos nesta noite, visita, Senhor, cada rádio ouvinte. Vai ao encontro agora do aflito, vai ao encontro agora do necessitado, ó Pai. Vai agora, Senhor, ao encontro daquele que se encontra enfermo, aqueles que se encontram, meu Deus, internos, Senhor, no hospital, aqueles que se encontram, meu Deus, em processo, Senhor, de recuperação, de cirurgia, meu Deus. Vai visitando, Senhor. Vai arrancando todo o mal, meu Deus. Aquela pessoa que se encontra agora, meu Deus, sofrendo com fortes dores, Senhor, dores de cabeça. Sim, meu Deus, dores na região abdominal. Que o teu poder agora vá ao encontro, Senhor, sarando, curando todo o mal, arrancando, Senhor, tudo aquilo que tem causado dor, tudo aquilo que tem feito esta pessoa sofrer, pelo poder que há no nome de Jesus Cristo. Meu Deus e meu Pai, nós oramos por aquelas pessoas que sofrem também com câncer, Senhor, seja em qualquer órgão, Senhor, seja, meu Deus, na cabeça, seja na região abdominal, Senhor, nós te pedimos agora em nome de Jesus Cristo, cura, Senhor, arranca todo o mal, Senhor, com teu poder, Senhor, vai renovando cada célula agora, Senhor, que seja removida cada célula cancerígena, pelo poder que há no nome do Senhor Jesus Cristo. Meu Deus, meu Pai, nós clamamos a ti, Senhor, porque sabemos que o teu poder é o mesmo, Senhor, e que agindo Deus, quem impedirá? Meu Deus e meu Pai, vai ao encontro agora, Senhor, dos lares, daqueles lares que têm sido, meu Deus, afligidos, Senhor, pela desunião, Senhor. São casais que se encontram afastados, casais que se encontram separados, mas que pelo poder do nome de Jesus Cristo haja união novamente, que o poder de Deus venha agora unir, venha trazer amor novamente a estes corações endurecidos. Meu Deus e meu Pai, nós oramos por aquele filho, por aquela filha que saiu de casa, que tem dado, Senhor, trabalho à sua mãe, ao seu pai. Vá ao encontro agora, Senhor, toca nestas vidas, Senhor, que eles se voltem para ti, Senhor, que eles sejam obedientes, Senhor, porque a tua palavra diz, Senhor, que nós devemos orar pelos pais, Senhor. Sim, meu Deus, e que nós devemos, Senhor, colocar os nossos filhos também em oração. Meu Deus e meu Pai, vai abençoando cada jovem, Senhor, vai libertando das drogas, vai libertando do alcoolismo, Senhor, vai libertando da pornografia, da prostituição, Senhor, pelo poder que há no nome de Jesus Cristo. Receba agora libertação na sua vida, em nome de Jesus. Meu Deus e meu Pai, nós clamamos agora, Senhor, por aquela pessoa que tem desejo de suicídio, por aquelas pessoas que têm pensamentos de morte, que seja repreendido agora, em nome de Jesus, que todo pensamento de morte saia agora desta mente que tem sido assolada, que tem sido invadida pelo inimigo, mas que a palavra de Deus vem agora limpar, que a presença de Deus se faça agora de maneira forte nesta vida, Senhor, para que esta pessoa se coloque de pé, para que esta pessoa venha se fortalecer e venha reconhecer que só o Senhor é Deus. Meu Deus e meu Pai, abençoa também a nossa nação, abençoa o Brasil, Senhor. Meu Deus, estamos a poucos meses de eleições presidenciais, eleições para governadores, para senadores, para representantes, Senhor, no legislativo, e nós clamamos a ti, Senhor, que o Senhor venha colocar homem, Senhor, tementes a ti, Senhor, que venha fazer a tua vontade, meu Deus, porque a tua palavra diz que feliz é a nação cujo Deus é o Senhor, e nós te apresentamos o Brasil, Senhor, porque são pessoas, meu Deus, muitas vezes que têm sido enganadas, têm sido, meu Deus, iludidas, Senhor, e têm sido levadas pelo engano, mas que a tua palavra, Senhor, ela venha prevalecer, que a tua palavra, Senhor, que venha alcançar, Senhor, mais vil pecador. Esta é a nossa oração. Meu Deus e meu Pai, oramos também pela paz no mundo, Senhor. Oramos pela paz de Jerusalém, porque a tua palavra diz que prosperarão aqueles que oram pela paz de Jerusalém. Então oramos para que haja paz dentro dos muros de Jerusalém, para que cessem as guerras, o conflito, a guerra ali da Rússia e Ucrânia, Senhor, se no Oriente Médio, Senhor, que haja paz, que vidas sejam poupadas, meu Deus, que o amor venha prevalecer. Meu Deus e meu Pai, nós pedimos uma bênção toda especial a cada rádio ouvinte, aquele que agora sintoniza a Nordeste Evangélica, Senhor, aquele que está necessitado, meu Deus, da tua visitação. Visita, Senhor, agora, trazendo, Senhor, confirmação, Senhor, da tua palavra. Que esta pessoa, Senhor, ela venha se voltar para ti, se ela estiver afastada dos caminhos do Senhor. Que o Senhor conceda força e que haja salvação na vida daquele ainda que não teve um encontro verdadeiro contigo. Esta é a nossa oração. Que o Senhor venha abençoar a vida de cada um dos nossos amados irmãos. E eu digo amém.
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5: 22:04.
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0: Muito bem, são 22:08, 10:08, programa Boas Novas, com a participação do setor 22, vai ficando por aqui, mas eu quero agradecer a participação da irmã Celiana Lourenço, lá da nossa Igreja Apolo do Planalto, também a participação também do seu esposo José Milson. Irmã Celiana, muito obrigado, viu, pela participação, e eu deixo agora as considerações finais da irmã.
1: Irmão Cláudio, eu que agradeço, né? Foi uma bênção estar aqui nesta noite e, como eu falei no início, né, um privilégio a gente ter essa oportunidade, porque muitos gostariam de ter e não podem, mas estamos aqui, né, na missionária evangélica, né, no ar, na Rádio Nordeste.
0: 30 anos, e esse ano foi
1: 30
0: esse
1: anos.
0: Mês, agora é 31, né, Maílson? Vamos para 31 Isso. anos, né?
1: E assim, foi assim, maravilhoso. Eu amei conhecer a nova Rádio Nordeste aqui, o novo endereço. Conhecer o outro, né? E que Deus continue abençoando o senhor,
0: Amém.
1: O irmão Maílson, sua esposa, a minha amiga irmã Graça, né? A sua família, que
0: está
1: Deus continue.
0: Né,
1: está na audiência, né? Todos os ouvintes que tiveram a oportunidade de ouvir essa noite, né? A mensagem. Todos ali que eu falei tanto no Gramoré, né? Do início ali da minha fé, porque eles foram. Muito importante na minha caminhada no início, né? O irmão Arivan, que tá aí na audiência, com a irmã Márcia, por todas que nos ouviram nesta noite, né? E que ouviram a reflexão aqui com o irmão Cláudio, viu? Você que pode estar hoje afastado, volte, né? Jesus está de braços abertos te esperando, viu?
0: Amém. Obrigada. Também deixar as considerações finais do meu querido aqui, irmão em Cristo, José Milson. A paz do seu irmão José.
2: A paz do Senhor, meu irmão. Muito obrigado por essa oportunidade de ver a Rádio Nordeste aqui, a nova, que eu não conhecia. E todos os irmãos que estão ouvindo a Rádio Nordeste, que Deus abençoe cada um de vocês. E não desista, continue fazendo o ídolo do Senhor. Para
0: Amém.
2: Todos os irmãos do Rio Grande do Norte, que Deus abençoe vocês. Não desista, meu irmão, minha irmã, porque Jesus está voltando. Não desista, porque vai chegar o dia de nós subir para a glória do Senhor Jesus. Amém?
0: Amém. E a irmã Amém. Celiana também tem mais um.
1: Também agradeço também a participação do irmão Aurélio e Francisca, né? Um casal abençoado que eu conheci, na verdade eu conheço eles antes de 92, antes de aceitar Jesus, né? A gente já se conhecia porque eu sou amiga da irmã dele, né? Andréa, que Andréa hoje mora fora, né? Mora em Floripa. Fora aqui do estado, mas uma amizade de longas datas, viu? Aurélio, um abraço, e a sua esposa, a irmã Francisca.
0: Maravilha, então, 22:11, programa Boas Novas e a participação do setor número 22 vai ficando por aqui, mas agradecido a Deus por mais esta rica oportunidade que o senhor nos concedeu, agradecendo também a participação da irmã Celiana, do seu esposo, o irmão José Milson, também você, ouvinte da Nordeste Evangélica, você que nos deu o prazer da sua audiência, que nos permitiu adentrar o seu ambiente de trabalho, você que se encontra no seu plantão, você que se encontra no conforto do seu lar, na sua redinha, na sua cama, que Deus venha abençoar grandemente a sua semana, a sua vida, o seu lar, e ficamos por aqui. Vocês vão ficar agora com a programação o musical da Nordeste Evangélica, logo em seguida a programação da Rádio Transmundial, das 0h até as 5 da manhã. Quero deixar um versículo para a meditação dos amados irmãos que se encontra em Efésios, capítulo de número 3, versículo de número 20, que diz: Ora, aquele que é poderoso para fazer tudo, muito mais, abundantemente, além daquilo que pedimos ou pensamos, segundo o poder que em nós opera. Que o Senhor Jesus abençoe a sua vida, abençoe o seu lar, abençoe a sua casa. Ficamos por aqui. Se o Senhor Jesus Cristo não vier para que nós possamos ir com Ele, no próximo domingo, se o Senhor nos permitir, estaremos em mais uma edição do Boas Novas, logo após o término do culto do Templo Central. Uma boa noite e que Deus em Cristo abençoe também o nosso irmão Maílson Santos e que Deus leve em paz e segurança também os nossos convidados, a irmã Celiana e o seu esposo, o irmão José Milson. A paz do Senhor a todos, fiquem com Deus e uma boa semana.

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1: 22 horas e 34 minutos.

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2: 22:58.
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2: 23 horas e 47 minutos.

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Bom dia pra você, uma excelente segunda. Chegamos, hein? É de mansinho, devagarinho. Pedindo licença pra entrar na sua casa. Pedindo licença pra entrar no seu trabalho. E olha, junto com toda a família RTM Brasil, vamos até as 4 da manhã. Tá chegando agora, muito prazer. O meu nome é Cláudio Ronchi. Convido você para vir junto comigo. Fique à vontade para deixar o seu recado. Tem o nosso WhatsApp, hein? Você participa, deixa a sua mensagem, vem junto conosco. E espero que você goste da programação desta segunda, comecinho do mês de agosto, hein? É hoje, dia 3 de agosto de 2026. Bem, se iniciando, a gente também iniciando aí na sua madrugada de segunda-feira. Fique à vontade para participar, lembrando que daqui a pouquinho tem aquele nosso momento todo especial. Momento da leitura do presente diário. Você não sabe o que é o presente diário? É um devocional. Todo dia tem uma mensagem nova. E nesta segunda-feira, dia 3 de agosto, a gente para alguns minutinhos aqui, paramos para aprender de forma prática a palavra de Deus. E eu convido você para fazer este momento junto comigo, pode ser? Daqui a pouquinho, a leitura do presente diário aqui no Amigo na Madrugada. Se você já tem um exemplar do presente diário, deixa ele preparado aí, combinadíssimo? E o nosso WhatsApp para você participar, o DDD é o 11. O telefone é o 974-181-456. 974-181-456. Vamos aproveitar e começar a programação de hoje com o melhor da música. Aqui tem Matos Nascimento. Uma excelente segunda. Deus te abençoe.

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1: Bom dia para você. Vamos com o nosso momento devocional, a leitura do Presente Diário. Hoje, 3 de agosto. O título do Presente Diário: Falsos Profetas.

A leitura bíblica fica em Jeremias, no capítulo 28, do versículo 1 até o versículo 17. Versículo chave, Mateus, capítulo 24, versículo 11. E numerosos falsos profetas surgirão e enganarão a muitos. Quando lemos a Bíblia toda, da maneira como deve ser lida, percebemos que falsos profetas sempre existiram. O Antigo e o Novo Testamento testificam a esse respeito. Eles atuam sem o menor temor e convencem muitas pessoas, em especial pela forma ousada com que anunciam a mensagem que falsamente atribuem a Deus, sem nunca terem estado verdadeiramente na presença dele. Na leitura bíblica de hoje, encontramos Jeremias e o falso profeta Ananias em debate. Deus havia transformado Jeremias em homem-mensagem e lhe dado a ordem de utilizar sobre o seu pescoço uma carca, simbolizando o que a liderança da nação e o povo deveriam fazer. Naquela ocasião, deveriam se submeter à Babilônia, que era um instrumento do Senhor para castigar o povo desobediente. Jeremias deve ter andado pela cidade por muito tempo carregando a canga, e com isso anunciava a mensagem divina, até que o profeta Ananias, ousada e dramaticamente, retira a canga do pescoço de Jeremias, quebra diante de todos e anuncia que o Senhor quebraria o jugo do rei da Babilônia, dando a liberdade para Judá. Diante da agressão, Jeremias se retira humilhado. Mas o relato não termina assim. Deus manda seu profeta voltar e anunciar que fará para a nação um jugo de ferro inquebrável. E como sinal de que era verdade, ainda anuncia a morte do falso profeta para aquele ano, o que ocorreu alguns meses depois. Fica o alerta. Os falsos profetas sempre existiram e continuarão a existir. Normalmente, são mais ousados do que os verdadeiros, o que contribui para o engano do povo. Eles são assim porque não têm nenhum temor em falar em nome de Deus o que ele nunca mandou falar, ao contrário do profeta verdadeiro, que procura dizer apenas a palavra do Senhor, que não erra nem muda. Eles enganam a muitos, mas na hora certa ficará claro quem é quem. Estude a Bíblia e não se deixe enganar pela ousadia dos profetas falsos ou pela ousadia dos falsos profetas.

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2: Eterno Deus, o Salmo 91 sempre nos lembra do seu amparo e proteção. É tão bom trazer à memória que és o nosso refúgio e a nossa fortaleza, o Deus em quem confiamos. Louvado e engrandecido seja o seu santo nome. Já no Salmo 27, aprendemos que no dia da adversidade, tu nos guarda e nos protege em sua habitação, nos esconde no seu tabernáculo e nos coloca em segurança sobre uma rocha. Pai de amor, neste momento clamamos por amparo e proteção às mulheres que sofrem violência doméstica na Alemanha, que elas experimentem dessas verdades bíblicas na prática. Conceda a elas proteção, segurança, coragem para buscar ajuda e cura para suas almas feridas. Rogamos para que as ampare com justiça e amor. Oramos em nome de Jesus. Eu, Michele Gomes, sou grata a Deus por esse momento de oração com você.
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Bom dia! Chegamos e voltamos aqui com um amigo na madrugada. Chegamos com agora com todas as nossas afiliadas, né? Você que nos acompanha pelo computador, você que vem junto conosco aí no seu celular, você que nos acompanha através do tablet. E o nosso site também, rtmbrasil.org.br. Lá você pode nos acompanhar também, inclusive pode conhecer um pouco mais do Ministério RTM. E eu aproveito para convidar você para conhecer um pouco mais da nossa história. rtmbrasil.org.br. Muito bem, deixa eu aproveitar também e mandar um abração aqui para quem participa, né? Deixa um recado através do nosso WhatsApp. É bom demais quando chega o seu recadinho. Lembrando que o WhatsApp para você mandar sua mensagem, o DDD é o 11, o telefone é o 974-181-456. 974-181-456.

0: Olha, quem mandou mensagem pra gente foi a Esther. Você sabe que a Esther nos acompanha ontem, né? Exatamente, nos acompanha no Mato Grosso. Tá chegando hoje, tá aqui o recadinho dela nesta segunda-feira, comecinho de mês, né, moça? Seja sempre bem-vinda, muito bom receber sua mensagem nesta segunda. O Lauro Feitosa também já aproveitou para dizer boa semana, abençoada semana a todos da RTM. Forte abraço, hein? Para você também, moço, seja sempre bem-vindo. Olha, o casal Natson e Ângela, casal que nos acompanha pela Rádio Seara. Sejam bem-vindos, hein? Inclusive, andam sumidíssimos aqui das madrugadas. Vou mandar aquele abração. Ah, eu vou, pode. Abração. Olha, Natson e Ângela, outra que anda sumidíssima aqui das madrugadas. Eu, Cinete Coutinho. Inclusive mandou mensagem pra gente, já pediu 3 músicas. Ô moça, bom dia, uma excelente segunda-feira, vamos junto. Bom demais receber essa mensagem e ela tá pedindo uma com Thales Roberto, Eu Escolho Deus. Faz tempo que o Thales não aparece aqui, viu moça? Mas será que o Cinete cantaria junto com a gente? Hã? Eu acho que sim, viu? Eu acredito que sim. É o Cinete, se prepara aí, hein, moça. É, o Thales é o próximo. É, combinadíssimo? Sabe quem mandou mensagem pra gente? O Cinete mandou recado. Quem mandou mensagem pra gente? O Cinete, o Lucas. Tá o Lucas, tá a esposa Railda, família bonita que nos acompanha diretamente de Goiânia, Goiás. Chegou aqui, ó, pra fazer companhia pra gente também. É. Abração. Excelente segunda-feira, vamos juntos, hein? Um aproveita pra fazer companhia pro outro. É. E o Alan, hein? O Alan tá aqui.
1: Manda um alô pra lá de Pedreiro Maranhão.
0: Legal.
1: Eu ouvi a música de Sexta-feira.
0: Tá bom. Ele tá meio tímido hoje, né? Tá bom? Tá bom. Tá tranquilo. Pode deixar. A gente vai tocar. Mas antes vem o Thales, viu, Alan? É, antes vai vir o Thales, vai cantar o Escolho Deus, mas eu escolho Deus. Sabe qual que é? Então, se prepara aí pra cantar junto com a gente. Você sabe que a Miriam Martins, a moça de Aparecida de Goiânia, mandou mensagem pra gente também, mandou o recadinho aqui, ó. Faz companhia nesta segunda-feira? Faz. Outra que manda mensagem aqui, ó, no comecinho desta segunda-feira, dia 3, Andaluza.
2: A paz do Senhor, Claudinho.
0: Paz, moça.
2: Uma ótima madrugada, meu lindo, pra você, pra sua família, pra todos os ouvintes.
0: Amém.
2: E também pros vitaminados. Mandar um abraço aqui pro irmão Henrique, Graça Cabral.
0: Boa.
2: Tu sabia que eles são dos vitaminados?
0: Ah, é?
2: A Leda.
0: A Leda.
2: A Estela.
0: Uhum.
2: A Mintas.
0: Seu, senhor Amintas.
2: E DJ Cosmin.
0: Olha, DJ Cosmin.
2: E todos os que estão na escuta do teu programa.
0: Boa.
2: Eu quero te pedir uma música, mas tu coloca a minha música cedo, Claudinho.
0: Eu escolho Deus.
2: Vai passar com Gerson Rufino.
0: Gerson Rufino.
2: Tá bom? Cheiro no seu coração, aqui anda a luz linda.
0: Boa, moça. Eu acredito que ele é. Vai passar, eu sei. Essa é boa, hein? Mas tem que cantar junto, igual o Butichuda aqui, moça. Vai passar. E o Gerson, hein? Vem, de mansinho, devagarinho ali. Depois do Thales? Ah, Gerson, se prepare, moço. Vai cantar sim. Da Luza tá esperando. Combinadíssimo? Então tá bom. Muito bem. Ah. ainda tá com a gente? O Gedalias mandou mensagem? Cadê o recado dele?
3: Paz do Senhor para todos os ouvintes da Rádio Transmundial, que é Gedalias em Pepim, Maranhão.
0: Olha ele aí, ó.
3: Deus possa dar uma noite de sono a todos que estão ligados no programa.
0: Amém.
3: Que possa lhe dar prosperidade.
0: Opa.
3: Fé e esperança.
0: Amém. Mas que o soninho, Gedalias, é lá pras 4 da manhã, viu, meu amigo? É, porque o buchichudo normalmente fica sozinho aqui nas madrugadas. É. Deixa o pessoal esticar um pouquinho com a gente aqui, rapaz. Um cadinho. É, já tem ó, uns 2, 3 que já deram uma bocejada, meu amigo. É, sabe quando dá aquela espreguiçada, abre o bocão. Não vai aguentar. Ô moço, pelo menos a maioria da turma deixa um pouquinho mais com a gente aqui. É, um faz companhia pro outro só hoje. É, vamos juntos. Muito bem, bom dia, paz do Senhor Jesus. Aqui é Johnny, em Rio Grande do Norte. Tá acordado, ele tá dizendo tá acordado. Falando nisso, Johnny, eu sei que você tá pedindo uma com o Fernandinho, mas você conhece o Eu Escolho Deus com o Thales Roberto? É porque o Thales vai vir antes, né? E depois tem o. Vai passar, como é que chama? O Gerson Rufino. Tem o Gerson Rufino também, meu amigo. É, sabe qual que é? Vai passar. Pois é, é, daqui a pouquinho ele vai soltar a voz aqui, meu amigo. Mas daqui a pouco também, né? Não, daqui a pouco também. Daqui a pouquinho a gente canta com o Gerson.

boa, é boa demais, mas é o Thales, viu? Pera aí, gente, vocês estão apressados demais. Não, não é o Gerson agora, não. Pera aí.

0: basta ficar na cabeça, né? Ah, quem mais tá com a gente? Deixa eu ver aqui. Eliseu. Paz do Senhor Jesus, estou ouvindo em Curitiba. Eliseu Soares. Eliseu, o escolho Deus. Mas eu escolho Deus. Sabe qual que é? O Gerson Rufino cantando Vai Passar. Sabe qual que é? Então, meu amigo, aguenta aí porque a gente conta contigo na cantoria. Pode ser? Então tá bom. Seja bem-vindo, hein? Uma excelente madrugada. Bom demais receber seu recadinho. Olha a Areli aqui, ó. A Areli nos acompanha nas madrugadas e tá sumidíssima, né? Aproveitou para mandar um abraço aqui, os parabéns para Maria Senes. Mandou um abraço também pro Joel Mendes, pro Natinho Gomes, aquele sumido, pro Edu Neto, o Edu, o Ariel. Outro sumidíssimo, viu? É, mandou um abraço pra Vilma, Ana Paula, César Augusto. E mais? Maria José. Todos recebendo aquele abraço assim. Ariely. Com a gente aqui, ó, sumidíssima. Casal Henrique e Graça Cabral chegaram, hein?
1: Dia Cláudio Romo, que a paz do Senhor.
0: Paz, moça.
1: Deus abençoe você e sua família.
0: Amém.
1: E todos os ouvintes.
0: Amém.
1: Nossa semana seja de paz, de alegria e sim, muito amor. Gostaria de ouvir o louvor de J. Neto.
0: Opa.
1: Ele vem, ele vem.
0: É boa, hein?
1: Ele vem.
0: Ele vem.
1: Eu ofereci para todos os ouvintes da 92FM.3 e da RTM.
0: Boa. Ela ficou na dúvida. Ô, moço, e agora? Ô, moça! É, não, às vezes acontece, viu? Graça, às vezes acontece. Fica engraçadinho, não fica? Ah, fica bonitinho, fica. Vou mandar um abração, moça. Eu vou, viu? Abração. Essa turma das madrugadas é engraçada demais. Muito bem, quem mais está com a gente aqui? Deixa eu ver, professora Jaira. Professora Jaira também anda sumidíssima, hein? Tá muito sumida, ela nos acompanha em Aracaju, Sergipe. Passando para desejar uma excelente semana para você, aos amigos da madrugada. Sumidíssima! Tudo bem, moça? Tá sumida, hein? Ah, muito bom receber seu recadinho nesta madrugada. É. Vamos juntos, vamos aproveitar para fazer a companhia pro outro. Legal. Olha, quem também aproveitou para mandar mensagem, Adalberto. Adalberto nos acompanha nas madrugadas. Ele falou que começou ontem o FOIMAC 2026. Diretamente da cidade de Raposa, Maranhão. Adalberto tava marcando presença aí na abertura do FOIMAC. Você sabe que eu gosto do FOIMAC, Adalberto? Vou falar uma coisa para você, acho que eu nunca falei isso. Eu gosto da música tema, rapaz. Ah, o pessoal faz uma música tema legal, né? É sempre quando começa o evento, no meio do evento e no final do evento, eles tocam assim. Todo dia tem a parte musical, o tema do FOIMAC. Eu não sei qual é o tema deste ano, mas a música que eles colocam, que eles apresentam, assim, é muito legal. Muito legal. Aproveitar então para mandar um abração aí para o Adalberto, que eu conheci em Raposa, no Maranhão, no FOIMAC. Na época em que FOIMAC, se eu não me engano, Adalberto, foi na época que não era lona ainda, né? É, quando começou era lona. Aí depois fizeram palco. Acho que foi no palco que conheci Adalberto. Era aberto ainda. Aí foram montando melhor estrutura, foi ficando mais estruturado. Aí depois fizeram uns dormitórios, eu não sei se tá assim ainda. Os visitantes, quem vai fazer o evento tal, ficou muito legal. Pastora Six, mandar um abração, Pastora Six. E da primeira vez, Adalberto, que eu troquei o nome do Gesimiel pra Daniel, falando Pastor Assis. O Pastor Assis, o seu filho, o Daniel, ele olhou pra mim. Ele olhou pra mim. Sabe quando você sabe que você falou? Eu não sabia, eu achei que eu tava falando certo. Porque a primeira vez que eu ouvi, entendi Daniel. É, eu entendi. Mas ele olhou pra mim assim, ele deu um sorriso. Ah, o Daniel, né? Sei, tá bom, eu mando o recado pra ele. Ah, pode deixar, eu falo com ele. Ele era adolescente ainda, quando foi um dos primeiros, foi mais. É. Enfim, conheci o Gilbertão lá no Foimar também. Ele e a família dele. As crianças eram crianças na época. Turma tudo crescido agora. Cláudio Ronque, você é tu, como diz a turma, né? Deve ser velho, hein? Ai, ai, viu? Bora. Ah, mandar um abração aqui pra Virgínia. Virgínia nos acompanha no Recife, Pernambuco. Moça, sumidíssima. Graça e paz, irmãos. Bom dia, bom dia. Seja sempre bem-vinda. Ô, moça, o Thales vai cantar. Você canta com a gente? Tem também o Gerson Rufino. Cantar o Vai Passar. É tudo daqui a pouco. Alice Marinho, que nos acompanha a Goiânia, Goiás, mandou o seguinte, ó. Boa madrugada, meu amigo Cláudio, que saudade. Ô, sumidíssima, seja bem-vinda. Ah, bom demais receber sua mensagem no comecinho desta segunda-feira, comecinho da semana, comecinho do mês.

0: Santos. Posso mandar aquele abração? É, pode. Abração. Seja sempre bem-vinda. Olha a Ana aqui, ó. Charada, minha filha, mandou mensagem.
1: Bom dia, irmão Cláudio
0: Ronaldo.
1: Bom dia, bom dia, bom dia, bom dia, povo de Deus. Bom dia, Brasil.
0: Bom dia.
1: Estamos aqui, eu e irmã Rogéria estamos acordadas.
0: Olha aí, ó.
1: Debaixo do sangue de Jesus. Que Deus abençoe todos os missionários, todos os pastores, todo o povo de Deus.
0: Amém.
1: E que Deus ilumine, viu?
0: Amém.
1: Muita paz, muita paz.
0: Uhum.
1: Todo o Brasil, todo o Rio Grande do Norte.
0: Opa.
1: Em nome de Jesus Cristo, deixo um abraço bem forte para minha filha Rogélia.
0: Olha aí.
1: Irmã Rogélia.
2: É verdade, é paz do Senhor Jesus.
0: Paz, moço, sumido, hein?
1: Nós amamos, olhe. Amamos no respeito diante do Espírito Santo de Deus pela irmã que eu sou com 69 anos. Então, você, irmão Cláudio Ronque, como um filho, e Fábio Zamana.
0: Zamana tá cabeludo,
1: como filho de oração. Não conheço vocês, mas eu quero muito bem a vocês.
0: Amém.
1: Um abraço, viu? Bem grande. Deus abençoe.
0: Obrigado pelo carinho. Eu preciso visitar Rio Grande do Norte, viu, moça? Ah, quando encontrar a Ana, vou dar aquele abração de urso. Mas a Rogéria vai ficar até assustada, falar: para, seu buchichudo, você vai esmagar as costelinhas da minha mãe. Para. Vai ser tranquilo, viu, moça? Vai ser tranquilinho. Ai, ai, viu? Uma excelente madrugada. Obrigado pelo carinho. Vou repassar quando o Zamana chegar aqui. O Zamana chega às 4 da manhã. É, o Zamana, ele tá... Inclusive, o Zamana tá chegando aqui meio descabelado, é engraçado, né? Não tinha cabelo outro dia, agora tá chegando descabelado. Cabelo tudo pra cima. Falou, Zamana. E esse topete aí, tudo descabelado? Vai lá se ajeitar, moço. Ah, é, Cláudio? Ah, é, Cláudio? É, vai lá. Todo torto aí, rapaz? Não, você é gente. Aí ele dá aquela espreguiçada assim, vai lá, se passa. Ele não passa mais gel no cabelo. Não. Volta com topete arrumadinho. Ai, ai, é com topete agora. Ah, acredito? Mas eu repasso, viu, moça? Pode deixar. Ah, vamos lá. Quem mais mandou mensagem pra gente? Edson Lira. Deixa eu ver o recado que ele mandou pra gente. Vamos lá.
3: A paz do Senhor Jesus. Aqui é o irmão Edson Lira. Estou falando direto de Natal,
0: opa,
3: Rio Grande do Norte.
0: Uma passada aí,
3: ouvindo a programação da Rádio Transmundial através da Nordeste Evangélica.
0: Boa.
3: Em 92.5 FM.
0: Legal.
3: Quero mandar um abraço a todos os irmãos. Desejar a paz do Senhor Jesus. Que Deus possa abençoar grandiosamente. E gostaria de ouvir a canção com Ed Wilson.
0: Qual?
3: Do Fundo do Poço.
0: Ed
3: um abraço,
0: Wilson.
3: Deus abençoe.
0: Ô Edson, deixa eu te falar uma coisa, meu amigo. Pera só um pouquinho aí, peraí. Cadê? Peraí. O Ed Wilson, ele gosta de cantar uma estrada aqui nas madrugadas. Ah, você decorda por Ed Wilson, ele já chega cantando, ele não fala nem bom dia. É.

0: Edson. Preciso conversar com o Ed Wilson. Preciso. É a minha estrada hoje com o Edson, quer ouvir outra. Outra? Não, essa daí. Depois a gente. Aguenta aí, moço. Falando nisso, Edson, o Thales vai cantar Que Eu Escolho Deus antes, né? Ele vai cantar antes. Depois tem um Gerson Rufino ainda, meu amigo. Será que você não pode dar uma ajuda pra gente não cantar também? Vai ser legal, viu, Edson? Vai ser bacana. Você vai gostar, você vai ver. Aí depois tem mais uma, não tem? Que eu esqueci agora. Não, tem mais uma que da... Tem o pedido da... Eu esqueci. Eu tô com a música do Ed Wilson na cabeça. Vou com Deus na estrada toda. Sei que tem mais uma. Tem mais uma. Ai, ai. A gente vai descobrir daqui a pouco. Doutora Fabiana e o seu esposo Manuel, casal sumidíssimo, nos acompanham no Rio Grande do Sul. Aproveitaram para dizer o seguinte: bom dia, Cláudio Ronchi. Bom dia. Estamos acompanhando pelo aplicativo, eu e meu esposo, meu marido Manuel. Ofereço o próximo louvor, é o Thales. Para quem ofereço meu próximo louvor, falo do Rio Grande do Sul, a doutora Fabiana, sumidíssima. Os dois, inclusive, andam sumidíssimos aqui das madrugadas, hein? Será que Manuel ou doutora Fabiana conhece o Thales Roberto, Eu Escolho Deus? Será que ele quer que eu cante um trechinho aqui para ele relembrar? Não sei, né? Vai que... Ah, eu lembro qual que é essa daí. Não custa, né? Quer que eu cante um trechinho? Só um trechinho também. Ou então tem um Gerson, um Rufino cantando Vai Passar. O Gerson já cantou aqui, né? Pelo menos um trechinho ele canta. E o Escolho Deus quer que eu cante? Enquanto ele pensa aí, deixa eu ler aqui mais um recadinho. Vamos lá. Leila, a Leila nos acompanha na França. Bonjour.
1: Shalom, shalom. Shalom, povo de Deus. Shalom, Cláudio.
0: Shalom.
1: Bom dia.
0: Bonjour.
1: Boa madrugada, né? Aqui é bom dia, aqui já tá amanhecendo o dia. Então, outro dia eu mandei aí meu áudio.
0: Diga.
1: E apareceu meu neto de fundo roncando.
0: Ah, era o neto?
1: Você acredita que hoje eu estou sozinha? Meu esposo já saiu agora para trabalhar e o meu filho e o meu neto estão de vacância.
0: Mas,
1: estão de férias na praia.
0: Maravilha.
1: Como eu não fui, né? Esse ano.
0: Foi.
1: Mas em tudo dá graças,
0: isso,
1: né, gente?
0: Exatamente.
1: Eu tô passando aí para desejar uma semana abençoada, cheia de paz, repleta,
0: amém,
1: muito cheia de Deus.
0: Opa.
1: E que todas as dificuldades sejam vencidas,
0: amém,
1: segurando nas mãos do nosso, amém, Senhor e Salvador Jesus Cristo.
0: Amém.
1: Olha, gente, sem muitas delongas, tchau.
0: Pediu isso que ela costuma pedir pra ouvir, mas acho que ela viu que tem uma turma aqui, tem uma fila. Hoje a fila tá grande aqui. Não, hoje a fila tá meio. Tem quase que pegar uma senha pra cantar nesta madrugada. Quase. Mas o Leila, aquele dia foi muito engraçado. A Leila falando sério, mandando mensagem pra gente. E de fundo tava.

0: essa turma da madrugada fazer o quê? É de madrugada, né? A turma tá dormindo, tem um pessoal que dorme, tem um pessoal que tá acordado. Mas tudo bem. Moça, seja sempre bem-vinda. Bom demais receber seu recadinho. Olha, quem nos acompanha pelo rádio? Deixa eu ver aqui. Bom dia, estou acompanhando no trabalho pelo rádio. Wagner, que nos acompanha de Carapicuíba. Ô, moço, aqui em São Paulo. Seja bem-vindo. Vou mandar um abração, hein? Abração, Bernardo. Será que Wagner fica próximo ao, como é que chama o parque lá? É Paturi? Acho que é Paturi, não é? É, não, tem um parque, é bom fazer uma caminhada ali, o pessoal faz uma caminhada de manhã ali, acho que é. Grande abraço pro Wagner, seja bem-vindo, excelente madrugada. Easy for you. Deixa eu ver quem mais está conosco aqui. A professora Magnólia mandou mensagem? Mandou? É, cadê?
1: Bom dia.
0: Oi, moça.
1: Aqui é Magnólia, professora aposentada, Assembleia de Macau, Rio Grande do Norte. Que Deus abençoe vocês, seus familiares, os ouvintes e todos que vão dessa grande e maravilhosa tema.
0: Ô, moça.
1: Uma boa semana a você e toda a sua família.
0: Amém.
1: Paz, Senhor.
0: Paz, moça. Vou mandar um abração. Eu vou, pode?

Olha, quem também aproveitou para participar? É o Natan, o Natan de Marabá, Pará, aproveitou para dizer que tá ligado, hein? Natan, você é da cantoria, amor? É porque o Thales está chegando. Falando isso, você já tá atrasado, hein? É, o Natan vai cantar com a gente. Deixa eu ver quem também participa aqui das madrugadas.

0: de chegou o recadinho já bom, grande Ronque. Massami, mandorei. Falando nisso, Massami sumido aqui em Madrugada Brasil, tá de Japão, hein? Massami junto com a gente, deixou um recadinho aqui, ó.
1: Bom dia, meu amigo Claudio Ronchi, ótima segunda-feira, ótima semana pra você, todos ouvintes da Transmundial. Ô Claudio, me responde aí uma dúvida. Como é que eu faço pra participar dos vitaminados? Você quer um grupo, como é que é? Fala aí, tá? Massami Roxo, família aqui de Hamamatsu, Japão. Um abraço!
0: Ô Massami, você sabe, Claudio Ronchi, não faz menor ideia. Não faz menor ideia. Massami gosta bagunça, né? Massami gosta bagunça, rapaz. Olha, você que acompanha a gente diretamente, é Madrugada Brasil, tá de Japão. Faz parte dos vitaminados. Ah, passa depois recadinho pra gente mandar Massami Japão Hamamatsu. Ele tá com vontade de participar dos vitaminados. Ai, Massami, faz a gente rir de madrugada, viu? Ai, ai.

0: estamos apresentando Um Amigo na Madrugada. 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
2: 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Voltamos.
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6: Muito bom, voltamos aqui com um amigo na madrugada nesta segunda-feira. Aproveitar para mandar um abração aqui pro Max, DJ Max Serra, cerrando a concorrência. Aproveitou para mandar mensagem pra gente nesta madrugada. Aqui é Max, cerrando a concorrência, ligado. Comi uma pizza agora há pouco com suco de goiaba, fazendo meu regime. Ai, ai. Ai, meu pai. Ô, Max, você precisa conversar com o Edu Neto, rapaz. O Edu tá fazendo um regime que ele não engorda um quilo já. Faz uns 20 anos que a gente conhece Edu, ele continua do mesmo jeitinho. Você precisa entrar no regime de Edu, viu, Max? Porque esse de pizza e suco de goiaba ainda. É, não sei, viu? Não sei. Será que ele foi no ketchup também? Não sei. Enfim! Excelente madrugada, viu? Vamos juntos, vamos juntos. Vou dar um abraço também pro Chaguinha, Chaguinha que nos acompanha em Ipaporanga, no Ceará, mandou mensagem, aproveitou que tá, aproveitou pra dizer que tá ouvindo a gente pela Rádio Ceará. Chegou de mansinho, devagarinho, tá sumido, né? Tá sumido, chegou aqui, ó, com a gente. Tá por aqui também, Chaguinha? Pastor e professor Itamir Neves, tá conosco.

0: bem de mansinho, devagarinho, junto com o André Castilho e Renatinha Borjato. E você sabe que eles apresentam Entendendo a Bíblia, né?
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2: E a Margarete de São Paulo quer saber: o que significa a mulher vestida de sol citada em Apocalipse 12?
3: É um bom texto e é uma boa pergunta. Então, capítulo 12, eu quero ler alguns versículos no comecinho para a gente poder entender que história é essa de uma mulher vestida de sol. Viu-se então, eu estou lendo Apocalipse 12, 1 e 2, tá bom? Viu-se então um grande sinal no céu, uma mulher vestida de sol, com a lua debaixo dos seus pés e uma coroa de 12 estrelas sobre a cabeça. Ela estava grávida e gritava com as dores de parto, sofrendo intensamente para dar à luz. Depois ela vai falando aqui, o querido João, que nós vamos encontrar com ele lá no céu, hein? Vamos bater um papo com ele, vai ser muito gostoso. E aí depois no versículo 5 ele fala o seguinte: então ela deu à luz um filho, um homem que dominará, entenda bem agora essa palavra muito legal. Ela deu à luz um filho, um homem que dominará todas as nações com cetro de ferro. Seu filho foi arrebatado para Deus e para o seu trono. André, quem é essa mulher?
4: A gente tem duas sugestões importantes. Uma sugestão é que essa mulher é Israel. Por que que vem essa sugestão? Ela era uma mulher extraordinária, com a lua debaixo dos seus pés e uma coroa de 12 estrelas sobre a cabeça. 12, uhum. 12 tribos de Israel.
3: Exatamente.
4: Ela estava grávida e gritava de dor, pois estava para dar à luz. E aí aparece o dragão, tal, o dragão se pôs diante da mulher, ele queria devorar o filho, ela deu o filho que vai governar as nações com cetro de ferro e foi arrebatado para junto de Deus e de seu trono.
3: Uhum.
4: Ou seja, esse filho parece que é o próprio Senhor Jesus.
3: Exatamente, está no trono de Deus, né?
4: E aí, essa mulher então, para no entendimento aí de vários estudiosos, ela é o povo de Israel.
3: Sim.
4: Que de onde sai o Messias, de onde sai Jesus. E aí essa perseguição acontece contra essa mulher do próprio diabo. E a mulher foge do deserto para um lugar que havia sido preparado por Deus para que ali a sustentassem durante 1260 dias. Ou seja, parece uma mulher que está sendo guardada. Então parece que talvez aí, de acordo com principalmente o pessoal da posição dispensacionalista, vai entender que Deus está guardando Israel ali e protegendo Israel até o momento da manifestação da restauração de Israel pelo próprio Deus. Então essa parece ser aqui uma interpretação, mas Apocalipse ele permite interpretações mais amplas.
3: Uhum,
4: e aí
3: uhum.
4: Outros estudiosos vão dizer: não, essa mulher na verdade é uma referência ao povo de Deus.
3: Isso.
4: E esse povo de Deus se manifestou antes de Israel.
3: Uhum.
4: Esse povo de Deus se manifesta na aliança mosaica, aliança do Sinai, que é a formação ali do povo de Israel como na aliança com Deus, uhum. de Israel com Deus. Esse povo vai se manifestar em outros momentos, inclusive o povo que se torna Israel porque entra na aliança, e esse povo de Deus é também o povo que em Jesus entra na aliança.
3: Isso.
4: E ou seja, a igreja.
3: A igreja, exatamente.
4: E aí esse, então, e aí, mas fica a pergunta, né? Como assim? E Jesus? Né? Uhum. Jesus sai do povo de Deus.
3: Sim.
4: Jesus
3: sim,
4: vem do povo eleito de Deus, que a sua continuidade, né? A continuidade dessa aliança, alguns chegam a separar. Alguns estudiosos vão dizer que a igreja substituiu Israel como povo de Deus. Eu particularmente prefiro pensar não exatamente numa substituição, porque isso vai ter, eu não sei qual qual o pensamento do professor Tamir aqui, mas você pensar numa substituição de Israel pela igreja pode gerar alguns outros tipos de consequências e de problemas até teológicos. Sim. Que você vai ter. Prefiro entender que é uma ampliação da aliança.
5: Sim.
4: É algo assim. A aliança agora, ela não está restrita apenas à formação de uma nação do ponto de vista tanto político quanto religioso.
5: Isso.
4: Mas agora é para todos os povos e multicultural.
5: Uhum.
4: Então, e essa ampliação dessa aliança ocorre, mas sempre houve o povo de Deus.
5: Sim. E aí é bom que a gente lembre disso daí, porque nós temos, além daquelas pessoas que a gente entende lá do capítulo 11 de Hebreus, que são os heróis da fé, que sempre então foi povo de Deus, mesmo estando na antiga aliança. A gente lembra quando Jesus foi apresentado no templo, lembra que tinha um senhor bem idoso e uma profetisa.
4: Sim.
5: Lembra?
4: Uda, né?
5: E eles eram o quê? Daquela geração antiga, e agora Simeão fala o seguinte: agora eu posso morrer, porque meus braços, eu vi o Senhor, né? Então, é esse bebezinho que foi sempre atacado, e aí também a gente pode colocar uma outra personagem que estava atacando, era Herodes. Lembra quando Jesus realmente nasceu? Herodes tentou matar ele. Quem reina aqui sou eu. Os magos, ó, deram uma escapada.
4: Herodes tinha ascendência judaica.
5: Sim. E aí, então, é bem interessante a gente entender isso daí. Quer dizer, nós temos sempre o povo de Deus. E aí, pela graça de Deus, como o André mencionou agora há pouquinho, nós temos gente de todas as nações. E aí, exatamente como nós temos aqui o versículo 2, ele vai dizer que esse filho, né, ele vai reinar com todos e vai reinar sobre todas as nações. E é exatamente o que o evangelho é uma mensagem maravilhosa de Deus, é as boas novas de Deus, e vai para todas as nações. Então, pela graça de Deus, eu e você, nós três aqui, você que está nos ouvindo e vendo, nós somos povo de Deus pela graça dele. Então não tem barreira, não tem barreira mais de gênero, de nada. Todos somos um em Cristo Jesus.
4: Isso.
5: E a partir daí, graças a Deus por isso.
4: Cometi um erro. Herodes não tinha ascendência judaica, ele era de origem idumeia.
5: Idumeu.
4: Então, ele se converteu ao judaísmo para que tivesse acesso ao poder.
5: Exatamente.
4: Então, uma correção minha aqui. Mas, enfim, no fim das contas, essa questão da mulher aqui, ela é uma questão difícil. Parece ser uma referência ao povo de Deus, de onde sai o Messias, e que é protegido por Deus em todos os momentos, inclusive na grande tribulação. O pessoal que é pré-milenista tribulacionista vai dizer que essa guarda acontece durante a tribulação.
5: Exatamente.
4: Muitos vão dizer que a referência é ao povo de Israel e a restauração desse povo e a proteção desse povo. Outros vão dizer que essa proteção da tribulação ocorre ao povo de Deus, que está em aliança com ele.
5: Exatamente.
4: Independente de ser judeu ou não, e que vai ocorrer durante essa tribulação. Outros ainda, mais de origem amilenista, ou alguns pós-milenistas, vão entender que a tribulação acontece hoje.
5: Uhum.
4: Já aconteceu uma grande tribulação, mas nós estamos em tribulação, então a referência aqui é a proteção que Deus dá ao seu povo em todas as épocas, em todos os períodos. A resposta completa a gente só vai ter mesmo na volta de Jesus. Mas o que
5: Isso.
4: o propósito do texto parece afirmar é que o povo de Deus, independente se é Israel, independente se é o povo da aliança ampliada, né, a igreja, o povo de Deus é protegido por ele.
5: Pelo Senhor, exatamente. E esse filho que foi arrebatado para Deus está no trono junto com Deus. E é exatamente isso aí que João está vendo nessa visão do capítulo 12. Agora, deixa eu fazer um comercial.
4: Opa!
5: Tem um comentário bíblico sobre Apocalipse que dá todas essas interpretações que o André colocou de uma maneira muito clara. Então, se você quiser entrar depois na loja Transmundial, encontre o comentário bíblico de Apocalipse, você vai encontrar muitas ideias interessantes ali.
4: Isso aqui é o comentário que foi escrito pelo professor Itamir.
5: Ah, muito obrigado.

0: sentado junto com Deus no trono. Quando João faz, ele relata aquilo que ele viu um trono e viu o filho sentado. O que ele vê nesse trono, ele não consegue ver, porque Deus é Espírito. Agora, ele vê o nosso Senhor Jesus Cristo. E eu e você, quando nós estivermos no céu, André e Renata, vai ser muito legal. A gente vai ver esse Deus trino vestido de homem mesmo, novamente. Nunca mais ele vai deixar de ser um ser humano. E é muito legal isso. Então, esse Deus que habita o nosso coração pelo Espírito, esse Deus um dia vai ser mostrado, como ele mostrou para Tomé: Tomé, está aqui a minha mão. Então, eu e você vamos ver esse Senhor glorificado na presença do Pai. Aleluia.
1: E para você que está acompanhando esse episódio no dia da estreia, do momento inédito, a gente está estudando também no Através da Bíblia, Apocalipse. Foi tão legal quando você fez as questões introdutórias. Você que está ouvindo e entendendo a Bíblia, ó, procure também depois em rtmbrasil.org.br o Através da Bíblia. Vão ser acho que 50 programas, né? E foi muito bonito que os ouvintes mandaram assim: eu vou me comprometer a ficar 50 dias aqui estudando. Antes eu tinha medo de Apocalipse, agora tem me trazido uma esperança. E aí você pontuando, né, a questão de Herodes naquele momento tentando pegar o filho. Depois eles vivem esse momento onde tem tantos imperadores maus nessa época, sim, né? Onde Apocalipse é escrito. Isso traz uma esperança que parece, do ponto de vista humano, que tem homens no poder, mas na verdade é Deus o tempo todo cuidando da história, né? Então, como é bom, como traz esperança estudar. E aí você tem vários jeitos de estudar: mandando tua pergunta para Entendendo a Bíblia, comprando o comentário bíblico e ouvindo através da Bíblia também.
0: Legal.
2: É isso aí, muito obrigado para todos que estiveram participando conosco. Tem recados finais para dar aí,
1: vamos lá, Renata. Turma, obrigada demais pelas mensagens de vocês, por nos acompanharem através do nosso canal RTV Brasil, lá no YouTube, o Arcade de Teresina, Piauí.
2: Obrigado, Arcade, um abração para você, querido.
1: E ele falou: ó, tem mais uma interpretação para esse texto. Ah, é? Manda sua pergunta aqui pra gente, tá bom? Fran Conceição também estava aqui acompanhando, muito legal teu comentário, obrigada. Marileia do estado do Pará também aqui com a gente.
2: Posso só falar uma última coisa? É importante isso que a Arcade falou. A gente, quando vai falar de interpretações de textos, a gente procura se ater às principais.
0: Sim.
2: Porque assim, cada texto da Bíblia tem dezenas de interpretações. Algumas que são, na verdade, variações de outras, tal. Cada um vai ter uma coisa. Tem, por exemplo, só o Apocalipse, você tem, tradicionalmente, quatro jeitos de ler ele. Que é o preterista, ou seja, tudo aconteceu no passado. O simbólico, é tudo símbolo. O histórico, isso aqui está falando a respeito da história da humanidade, você tem que localizar corretamente. E futurista, a partir do capítulo 4, tudo vai acontecer na volta de Jesus, tudo é pro futuro. Então, e aí, em cada uma dessas leituras, existem interpretações diferentes. Então, só desse capítulo, você teria pelo menos quatro leituras para serem feitas, e cada uma dessas leituras tem uma interpretação diferente. A gente vai para aquelas que são mais prováveis são mais aceitas, né? Dentro dos estudiosos, daqueles que se dedicam a estudar a palavra de Deus. Então, mas é importante, se existem outras interpretações, como a Renata falou, Arcate, manda a pergunta pra gente, outros mandem a pergunta, coloque essa interpretação específica que a gente vai trabalhar também nesse texto. E vai ser bom que a gente aprende também, né, professor?
0: Sim, com certeza, não tem dúvida.
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Muito bem, voltamos aqui com um amigo na madrugada. Bom dia, uma excelente segunda-feira. Bom demais ter você com a gente nas madrugadas da RTM 1:33. Posso aproveitar e convidar você para acompanhar o programa Um Tempo com Deus? Mas é daqui a pouquinho, porque antes, o Gerson Rufino, ele achou que eu esqueci dele. Não, não, não, não, não, não, não. Vamos lá, vamos com o melhor da música daqui a pouco. Um Tempo com Deus aqui no Amigo na Madrugada.

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1: Hoje não, hoje com o Pastor Mateus, mas já registra um abração ao Bispo Marcos, ao Bispo Nelson, à Pastora Ivana. E Mateus, muito bom te receber aqui.
2: Graça e paz, um privilégio estar com vocês mais uma vez, para a gente ter um tempo com Deus. Você já deve ter percebido que a minha voz está bem diferente. Talvez a Renata tenha até colocado um ganhozinho ali a mais hoje.
1: Acabei de aumentar um pouquinho.
2: Minha voz já é meio baixinha, hoje tá um pouquinho mais, mas a gente vai conseguir aqui ter o nosso tempo de reflexão com Deus.
1: Que bom! E a gente vai conversar sobre o que hoje?
2: Olha, Renata, aconteceu uma coisa durante esses dias e aí eu fiquei refletindo sobre aquele versículo "em tudo dai graças". Será que a gente realmente entende o que significa "em tudo dai graças"?
1: Enquanto você também vai pensando sobre isso, a gente vai com a primeira canção, "Um Novo Dia".

versículos da Bíblia que se tornam tão conhecidos que, justamente por serem tão repetidos, nós corremos o risco de nunca mais prestar atenção no que eles realmente querem dizer. É como uma música que ouvimos tantas vezes que chega um momento que a gente canta a letra e sem prestar atenção do que realmente ela está dizendo. Com a Bíblia também acontece isso. Nós decoramos alguns textos, colocamos em quadros, escrevemos na agenda, compartilhamos nas redes sociais. Muitas vezes deixamos de perceber a profundidade que existe em cada expressão. Um desses textos é 1 Tessalonicenses capítulo 5, versículo 18, que diz: em tudo dai graças, porque essa é a vontade de Deus em Cristo Jesus para vocês. É difícil encontrar um cristão que nunca tenha ouvido esse versículo. Talvez você mesmo tenha repetido inúmeras vezes. Eu mesmo me lembro que quando eu dei o meu primeiro presente para o Bispo Marcos era um quadro com uma arte que eu tinha feito com esse versículo. Talvez alguém tenha citado esse versículo em um momento difícil da sua vida para você. Ou talvez ele tenha sido lembrado por você em uma oração, em um culto, ou até você tenha escrito para você mesmo em um momento de encorajamento. Mas eu confesso que durante muito tempo esse versículo me incomodava um pouco. Porque se nós lermos apenas superficialmente, parece que Deus está pedindo algo impossível. Parece que Ele está dizendo: seu emprego acabou? Agradeça. Você recebeu um diagnóstico difícil? Agradeça. Perdeu alguém que ama? Agradeça. Essa semana que passou, uma irmã da igreja perdeu a sua mãe. E uma amiga foi demitida e ficou se sentindo mal por isso. Que palavras que eu poderia dizer nesses casos? Em tudo dai graças? Isso não me parece combinar com o Deus revelado nas Escrituras. Afinal, o mesmo Deus que nos chama a agradecer é o Deus que vê as lágrimas de Agar no deserto. É o Deus que ouviu o clamor do povo escravizado no Egito. É o Deus que acolheu o choro de Ana. É o Deus que, em Jesus Cristo, também chorou diante do túmulo de Lázaro. A Bíblia nunca trata a dor humana como algo insignificante. Pelo contrário, ela nos mostra que Deus, Ele está na nossa história. Ele conhece o nosso sofrimento. Ele se importa profundamente conosco. Então surge uma pergunta inevitável. Será que Paulo está dizendo que devemos agradecer por todo o sofrimento? Será que Deus espera que celebremos a tragédia? Será que ser grato significa fingir que nada aconteceu? Esconder as lágrimas? Sorrir quando o coração está quebrado? Eu acredito que não. Na verdade, existe um detalhe nesse versículo que passa desapercebido pela maioria das pessoas. É um detalhe pequeno, quase invisível às nossas traduções, mas que muda completamente a forma como compreendemos esse texto. Quando descobrimos esse detalhe, percebemos que Paulo não está impondo um peso para quem sofre. Ele está oferecendo um caminho para o sofrimento. E é exatamente o que eu quero descobrir isso com você hoje. Vamos caminhar devagar por esse versículo, perceber que por trás dessas palavras tão conhecidas, Deus esconde uma sabedoria extraordinária. Que você possa estar pensando sobre isso enquanto nós ouvimos mais uma canção.

0: Depois de compreender esse versículo, talvez a pergunta já não seja mais por que Deus manda agradecer. A pergunta vai passar a ser: o que acontece quando eu deixo de agradecer? E essa é uma pergunta importante, porque a gratidão nunca foi uma necessidade de Deus. Ela sempre foi uma necessidade nossa. Paulo escreve: essa é a vontade de Deus em Cristo Jesus para vocês. Ele fala que a vontade, o propósito, o desejo estabelecido de Deus. Quantas vezes nós gastamos energia tentando descobrir a vontade de Deus apenas olhando para o futuro? Nós perguntamos: será que eu devo mudar de emprego? Será que eu devo aceitar essa oportunidade? Será que Deus quer que eu more em outra cidade? Será que essa ou aquela decisão faz parte da vontade de Deus? Essas perguntas têm seu lugar, mas Paulo faz algo surpreendente. Antes de falar sobre o futuro, ele fala sobre o presente. Antes de falar sobre onde devemos estar, ele fala sobre quem devemos ser. É como se ele dissesse: você quer viver a vontade de Deus? Então comece aprendendo a cultivar um coração grato, exatamente aonde você está. Percebe como isso muda completamente a nossa perspectiva? Nós imaginamos que a vontade de Deus está escondida em algum acontecimento extraordinário da nossa vida. Paulo mostra que ela começa nas pequenas escolhas que fazemos todos os dias. Eu gosto muito de filmes. A minha esposa também. Eu sei que a Renata também gosta. Tem o Pipoca de Graça na RTM.
1: Já tem que ver você e ela.
0: E dentro desse ambiente do cinema, uma vez eu vi uma entrevista do ator Michael D. Fox, que é conhecido por interpretar o Marty McFly no De Volta para o Futuro. Ele foi diagnosticado precocemente com a doença de Parkinson, no auge da sua carreira. E aí, ele teve que dar uma pausa muito grande na sua vida profissional. Ele teve que mudar muito a sua vida pessoal. Mas ainda assim, ele deu uma entrevista. E dentro dessa entrevista recente, ele disse: com gratidão, o otimismo é sustentável. Um coração dominado pela reclamação continuará reclamando, mesmo que receba uma promoção. Uma pessoa consumida pela amargura continuará amarga, mesmo que mude de cidade, ou igreja, ou de profissão. Há um detalhe nesse versículo de 1 Tessalonicenses, que é extraordinário. Quando Paulo conclui dizendo que essa é a vontade de Deus para vocês, ele nos mostra que essa ordem foi dada em nosso favor. Deus não precisa da nossa gratidão para se sentir maior, mais importante ou mais amado. Ele continua sendo Deus, quer que a gente agradeça ou não. Somos nós que precisamos aprender a agradecer, porque Deus conhece o coração humano. Ele sabe que quando deixamos de cultivar a gratidão, outro sentimento rapidamente ocupa esse espaço. A reclamação se transforma em hábito. A comparação rouba a alegria. A frustração alimenta a amargura. E pouco a pouco, deixamos de perceber os sinais da graça de Deus que continuam presentes na nossa vida, mesmo nos dias mais difíceis. Por isso, agradecer é muito mais do que uma prática religiosa. É uma forma de proteger o nosso coração. É uma decisão de não permitir que a dor tenha a última palavra. É reconhecer que mesmo quando existem lágrimas, porque, como eu mesmo disse para a irmã que está em luto, a Bíblia diz: há tempo de chorar. Mas Deus continua presente. Mesmo quando há alguma pergunta sem resposta, Deus continua sendo bom. E mesmo quando a tempestade ainda não passou, sua graça continua sustentando aqueles que confiam no Senhor. Talvez hoje você não consiga agradecer pela circunstância que está vivendo. E tudo bem. A palavra de Deus nunca exigiu isso de você. Mas o que eu quero que você entenda é que a gratidão transforma o coração. Não é uma gratidão ingênua que fecha os olhos para a dor, mas uma gratidão madura que enxerga a fidelidade de Deus. Talvez, quando esse programa começou e você tenha ouvido a expressão "em tudo dai graças", você ficou pensando que isso era algo impossível. Mas agora, nós percebemos que não era isso. Deus nunca pediu que você agradecesse pela dor. Deus nunca pediu que você chamasse o mal pelo bem. Nunca pediu que fingisse que tudo o que está acontecendo não está acontecendo. A Bíblia nunca escondeu a realidade do sofrimento. O que Deus nos oferece é algo muito maior. Ele nos convida a atravessar as circunstâncias da vida sem permitir que elas definam quem nós somos. A gratidão não elimina o vale da sombra das mortes, mas impede que o vale se torne a nossa morada. A gratidão não muda imediatamente as circunstâncias, mas muda o coração de quem caminha por elas. A gratidão nos ajuda a enxergar que, mesmo quando algumas portas se fecham, Deus continua abrindo outras. Que mesmo quando as respostas demoram, sua presença permanece. Que mesmo quando as lágrimas ainda escorrem pelo rosto, sua graça continua sendo suficiente. Por isso, hoje é um bom momento para fazer um exercício simples. Em vez de se perguntar o que está faltando na minha vida, você pode se perguntar o que Deus ainda está sustentando. Em vez de olhar somente para aquilo que foi perdido, olhe também para aquilo que a graça de Deus te preservou. Talvez você descubra que mesmo em meio às lutas, ainda existem motivos para confiar, para esperar, para agradecer. Deus nos convida a uma gratidão que olha para Ele e reconhece que Ele continua conosco em todo o tempo. Que essa verdade acompanhe você ao longo dessa semana. Que independente das circunstâncias que encontra pelo caminho, o seu coração permaneça firme. Lembrando que a fidelidade de Deus nunca depende daquilo que os nossos olhos conseguem enxergar. Afinal, há uma grande diferença entre agradecer por tudo e aprender pela graça de Deus a agradecer em tudo. Essa diferença pode transformar a maneira como vivemos cada dia da nossa caminhada com Cristo. Vamos orar. Pai, nós nos colocamos em oração, agradecendo por cada ouvinte que esteve conosco, cada um que mandou a sua mensagem, que o Senhor esteja alcançando cada lar, cada família, cada pessoa que está conosco, Pai, que o Senhor esteja enviando seus anjos, enviando a sua bênção sobre cada vida. Nós colocamos diante de Ti os pedidos de oração que nós recebemos pela mãe do Reginaldo, pelo Marcos Garcia, pastor, que está com problemas por causa dessa ventania toda que aconteceu ontem. Colocamos diante de Ti todas as pessoas que estão sofrendo por causa disso, Pai. Colocamos diante de Ti a saúde da Berê, a saúde do Giba, o pedido da Solange, que pede pelo emocional dela, para que ela possa estar cuidando da situação da mãe, da irmã, Pai. Nós colocamos diante de Ti a saúde do pai da Noilma. Colocamos diante de Ti a vida da Sol. Colocamos diante de Ti o Beto, que está em luto. Colocamos diante de Ti a vida do marido da Maria Ângela, a saúde da Cida, Pai. Cada pedido que foi enviado, e até aqueles que por algum motivo está no coração do ouvinte e ele não pôde enviar o seu pedido para nós, que o Senhor alcance cada um que está nesse momento orando e intercedendo conosco. Seja nos abençoando, abençoando o nosso dia, e que nós possamos ver os motivos pela gratidão que nós temos na nossa vida, Pai. Que o Senhor esteja abrindo os nossos olhos para que a gente possa trazer à memória aquilo que nos dá esperança no Senhor. Que o Senhor abençoe o nosso dia, em nome de Jesus. Nós oramos em nome do Pai, do Filho e do Espírito Santo. Amém.
1: Amém e amém. E a gente encontra vocês, então, no próximo episódio aqui do programa Um Tempo com Deus. E esse conteúdo daqui a pouco tá lá no nosso site também. Obrigada, pastor Matheus.
0: Amém. Deus abençoe.
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5: voltamos com um amigo na madrugada.

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2: Você já viu uma roda de capoeira? O berimbau toca, as pessoas observam. Dois jogadores entram no centro. O mesmo movimento pode contar histórias diferentes. Tudo depende do coração de quem joga. A mesma cultura pode apontar para o homem ou para Cristo. Somente o Espírito Santo transforma a cultura para a glória de Cristo. Na Bíblia está registrado: foi o Deus quem derramou o seu amor em nossos corações por meio do Espírito Santo. E também, vocês são o povo de Deus para anunciar os seus atos poderosos. Sem essa nova vida, o ser humano apenas toca costumes. Com Cristo, Deus transforma também os significados. A capoeira nasceu em um contexto que preservou elementos religiosos, cantos e referências espirituais de suas raízes africanas. O cristão não deve participar daquilo que divide a adoração que pertence somente ao Senhor. Mas também não precisa rejeitar toda a expressão cultural apenas por sua história. O Espírito Santo dá o discernimento para abandonar o que ofende a Deus e ressignificar o que pode servir ao Evangelho. Somente o Espírito Santo transforma a cultura para a glória de Cristo. Assim, disciplina, respeito ao próximo, cuidado com o corpo e honra ao mestre dos mestres podem anunciar Cristo Jesus. Talvez você nunca jogue capoeira. Talvez jogue com a consciência tranquila diante de Deus. A palavra ensina: façam tudo para a glória de Deus. Também ensina que cada cristão deve agir com boa consciência diante do Senhor e respeitar a consciência do irmão. Nem toda liberdade é para todos. Nem toda proibição é para todos. O amor vale mais do que vencer uma discussão. Hoje, examine o seu coração. Não pergunte primeiro o que a cultura pode fazer por você. Pergunte o que Cristo deseja fazer em sua cultura. Onde houver idolatria, abandone. Onde houver algo que sirva ao reino, consagre ao Senhor. Seja na mesa, seja no trabalho, seja na música, seja na roda. Somente o Espírito Santo transforma a cultura para a glória de Cristo. Ao ler as notas de rodapé do texto dessa mensagem, você aprofunda o seu entendimento a respeito do tema. 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Até já.
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1: Olá, meu amigo e minha amiga. Tudo bem com você? Estamos com mais um programa apresentando princípios poderosos da Palavra de Deus para transformar sua vida financeira. E hoje, logo no início de nossa conversa, eu quero perguntar para você: você sofre de distração financeira? E aí você pode me perguntar: mas Paulo, o que é isso, distração financeira? Nunca ouvi falar sobre isso, mas eu vou explicar. Por que eu resolvi falar sobre isso? Como você sabe, nós estamos nos primeiros capítulos dessa nossa jornada aqui pelo livro de Atos. E aí eu me deparei com um evento muito interessante que aconteceu com Jesus e os seus discípulos. Você sabe que depois que Jesus ressuscitou, por cerca de 40 dias ele apareceu aos seus discípulos. E numa dessas ocasiões, Jesus disse claramente que eles deveriam permanecer em Jerusalém até que eles fossem batizados com o Espírito Santo. Está lá em Atos, capítulo 1, versos 4 e 5. Aí você sabe como é que é a natureza humana, né? Sempre curioso para saber as coisas que para Deus não são tão importantes assim. E aí eles logo fizeram essa pergunta para Jesus. Ouça bem, eles perguntaram assim: Senhor, é neste tempo que vais restaurar o reino a Israel? Está lá em Atos 1:6. E a pergunta deles, veja bem, parece muito bem intencionada, né? Mas no fundo é uma distração do verdadeiro foco que Jesus queria que eles tivessem. E qual seria então esse foco? E é aí que Jesus entrou mais uma vez em cena, dando a orientação precisa quando ele disse assim: não lhes compete saber os tempos ou as datas que o Pai estabeleceu pela sua própria autoridade, mas vocês receberão poder quando o Espírito Santo descer sobre vocês e serão minhas testemunhas em Jerusalém, em toda a Judéia e Samaria e até os confins da terra. Está lá em Atos, capítulo 1, versos 7 e 8.
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1: Então, veja como nós somos distraídos, né? Mas Jesus prontamente tirou o foco da distração e da especulação sobre o tempo do seu retorno e focou na ação para que eles pudessem ser testemunhas. Mas o que será que isso tem a ver com a nossa vida financeira? Ora, analise você mesmo. Será que não estamos distraídos com as nossas finanças? Pois temos uma missão a cumprir. E ela foi muito bem expressa por Jesus nessa última ordem que ele deixou: sermos testemunhas até que a última pessoa possa ser alcançada pelo Evangelho. Agora eu pergunto: será que o seu e o meu dinheiro está sendo usado primordialmente para que esse objetivo seja alcançado? Será que não estamos distraídos comprando coisas das quais não necessitamos? Entrando em dívidas que parecem nunca acabar para comprar coisas e benefícios que nos deixam cada vez mais distraídos?

0: sofra de distração financeira. Esse mal terrível que assola a humanidade. Liste agora mesmo maneiras através das quais você poderia usar o dinheiro no sentido de ser testemunha e levar o evangelho ao maior número de pessoas. Faça isso agora mesmo. E olha, obrigado por estar comigo mais uma vez no programa Finanças em Ação. Princípios poderosos da palavra de Deus para transformar sua vida financeira. Um grande abraço do seu amigo Paulo de Tarso. E nos falamos no próximo programa.
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1: Querido amigo, hoje o nosso alvo é estudarmos a primeira parte do capítulo 11 de Apocalipse. Vamos estudar Apocalipse 11, 1 a 14. Nessa primeira parte do capítulo 11, encontramos mais detalhes do intervalo, isso é, do parêntese que precede a sétima trombeta ou o terceiro ai. Vamos estudá-lo dando-lhe o seguinte título. Esse parágrafo, então, terá o seguinte título: O Tempo de Deus. Eu repito, com base em Apocalipse 11, 1 a 14, o título é O Tempo de Deus. O intervalo entre a sexta e a sétima trombetas continua, então, nesse capítulo 11, com mais cenas que mostram a proteção divina para os fiéis. O povo de Deus é protegido conforme a vontade de Deus. Os cristãos ainda sofrerão as agressões dos inimigos e podem até morrer, mas a vitória final pertence aos santos de Deus. Para o cristão, a morte já é um inimigo vencido. Nossas vidas estão sob o cuidado de Deus e fazem parte dos planos divinos. O princípio, então, extraído desse texto para orientar o nosso estudo é visto nessa frase: somente Deus, que tem o controle completo sobre a história humana, pode ordenar que os eventos ocorram conforme o planejado. Esse é o princípio que nós encontramos, então, em Apocalipse 11, 1 a 14. Eu repito, e se você tiver condições, anote esta frase, que é o desafio, que é a afirmação teológica para as nossas vidas. Somente Deus, que tem o controle completo sobre a história humana, pode ordenar que os eventos ocorram conforme o planejado. E nesses versículos nós vamos encontrar três eventos marcantes que demonstram a concretização dos planos de Deus. O primeiro evento é a ordem para medir o santuário de Deus. Versículos 1 e 2, se você puder, tenha sua Bíblia aberta para acompanhar a exposição desse texto. Versículos 1 e 2 nos mostra o primeiro evento, que é essa ordem para medir o santuário de Deus. Três observações com relação a esta ordem. Primeiro, o caniço ou a vara de medir. Foi dado a João, então, um caniço semelhante a uma vara. João continua sua participação ativa, recebendo, então, um caniço para medir. João deveria medir o santuário de Deus, versículo 1. O relato de João aqui não oferece detalhes, mas nos lembra da medição do templo em Ezequiel 40, 41 e 42. E também da medida de Jerusalém, que Zacarias relacionou no seu capítulo 2, versículos 1 a 5. Ao ouvir a ordem para medir o santuário, João e seus leitores, sem dúvida, lembrariam dessas passagens proféticas e do consolo que elas ofereciam aos servos do Senhor. O santuário de Deus no Novo Testamento, você sabe, não é um edifício, mas é o povo do Senhor. O templo não é um edifício feito com mãos, e sim uma casa espiritual. Veja, por exemplo, 1 Timóteo 3,15. Essa casa espiritual é feita de pedras vivas, conforme Pedro diz no capítulo 2, versículos 5 e 6. Esse templo, esse santuário, é composto por adoradores, por pessoas, os verdadeiros sacerdotes de Deus que adoram dentro do templo. João deveria medir o templo, esse santuário, mas o ato dos gentios deveria ser deixado de lado. Não deveria ser medido, conforme o versículo 2. A ordem para medir não somente oferece consolo, mas também fala da santificação. Os adoradores dentro do santuário são separados dos gentios no átrio. Agora, a palavra traduzida por gentios aparece 22 vezes aqui no Apocalipse e, normalmente, ela é traduzida por nações ou povos. Nesse sentido, a palavra gentios ou nações, em algumas das citações de Apocalipse, refere-se a quem? Refere-se àqueles que não são salvos, refere-se aos ímpios. São as nações seduzidas por Satanás para pelejarem contra o povo de Deus. 42 meses significa que é um período que representa um tempo relativamente breve de tribulação ou sofrimento. É a metade de 7 anos que representaria um período completo. Há diversas explicações e interpretações para a Cidade Santa. Os pré-milenistas geralmente explicam que a Cidade Santa é Jerusalém e que o templo será reconstruído naquela cidade para o cumprimento dessa profecia. Outros acreditam que o Apocalipse foi escrito antes do ano 70 e que fala da destruição do templo e da cidade de Jerusalém, essa destruição feita pelos romanos. Mas, afinal, o que é a Cidade Santa? Lendo o capítulo todo, percebemos a ênfase na restauração espiritual do reino de Cristo sobre o seu povo, da salvação que vem pela pregação do Evangelho. Entendendo esse sentido de Jerusalém espiritual ou celestial, como é que podemos entender esses primeiros versículos do capítulo 11? João mediu o santuário de Deus, mostrando a intenção do Senhor de proteger o seu povo. Mas ainda diz que a Cidade Santa será pisada pelos gentios durante 3 anos e meio. O povo fiel seria protegido, mesmo deixando a igreja ser perseguida por um período. Podem afligir a igreja, podem até matar os corpos dos fiéis, mas não atingiriam os espíritos dos verdadeiros adoradores. A igreja pode ser calcada aos pés por perseguidores, mas eles nunca chegarão a destruir o santuário em si, onde os sacerdotes adoram a Deus. Por isso, então, chegamos agora ao terceiro evento, e esse terceiro evento é o testemunho e o ministério das duas testemunhas, versículos 3 até 6. 3 observações com relação a esse ministério das duas testemunhas. Primeiro, as testemunhas divinas têm um tempo de ministério definido. A ordem vem de cima. As testemunhas profetizam pela autoridade de Deus. Mas, afinal, quem são essas duas testemunhas? Comentaristas têm oferecido diversas respostas a essa pergunta. Alguns procuram personagens específicos, até sugerindo a volta à terra de algumas pessoas do Antigo Testamento. Outros sugerem que as duas testemunhas são o Antigo e o Novo Testamento. Alguns dizem que são a lei e os profetas. Outras possibilidades incluem profetas e apóstolos, ou então o Espírito Santo e os apóstolos. Ora, por não termos uma definição, uma identificação específica nesse trecho, talvez a melhor resposta se encontre no próprio contexto. Cristãos fiéis são descritos como testemunhas ou pessoas que dão testemunhos em outros versículos do livro. Veja, por exemplo, 2:13, 6:9, 12:11, 17, capítulo 17, versículo 6, 19:10, capítulo 20, versículo 4. O tempo do trabalho deles é igual a 42 meses, ou isso é, 3 anos e meio. Esse período, a metade de 7 anos, normalmente descreve o quê? Um período de tribulação e sofrimento. Seria então um trabalho difícil, cheio de angústia, mas seria um trabalho temporário. Por exemplo, o pano de saco que é colocado nesse versículo é a roupa de lamentação, é a roupa de angústia, sentimentos opostos à alegria. O pano de saco das duas testemunhas sugere a mensagem difícil e a lamentação delas em pronunciar uma mensagem que condena os perversos, mas é a mensagem do Senhor. O versículo 4 diz que essas testemunhas são as duas oliveiras, os dois candeeiros que se acham em pé diante do Senhor. E essa linguagem nos lembra da visão de Zacarias no capítulo 4, apoiando a interpretação das duas testemunhas como a igreja, que é a expressão acrescentada aqui, os dois candeeiros. No Apocalipse, os candeeiros representam as igrejas. Você lembra do capítulo 1, versículo 20? Os candeeiros no templo sempre ficavam acesos diante de Deus, como os cristãos brilham diante do Senhor como a luz do mundo. Lembre-se das palavras do Senhor Jesus em Mateus capítulo 5, versículos 14, 15 e 16. Uma segunda observação, as duas testemunhas têm a proteção do Senhor, versículo 5. E aqui no versículo 5, há então essa palavra de proteção. Se alguém pretender causar-lhes dano, certamente deve morrer. Agora entram os perseguidores em cena. Aqueles que queriam causar danos aos servos do Senhor enfrentariam o Senhor. O fogo da boca das testemunhas, logicamente, não é literal, mas representa o poder dos servos de Deus de persistir no seu trabalho apesar da oposição dos inimigos. Deus está com as testemunhas e lhes dará a vitória. Os adversários devem morrer. Sabemos que a perseguição começou logo depois do início da igreja, mas o trabalho da divulgação do evangelho continuou praticamente sem empecilho e a palavra circundou o mundo inteiro nas suas primeiras três décadas. Veja, por exemplo, Colossenses 1:23. Uma terceira observação que devemos fazer é que as testemunhas divinas têm autoridade dada por Deus para realizar grandes feitos. Versículo 6 nos dá esta informação. Elas têm autoridade para fechar o céu, para que não chova. Isso é, tem autoridade para realizar feitos milagrosos. Querido amigo, Deus equipa os seus servos com poder para vencer os inimigos. Deus agiu assim durante o ministério dos apóstolos através de milagres que demonstraram poder divino e confundiram os inimigos. O maior poder dado aos discípulos vem da própria palavra pregada. O evangelho é o poder de Deus para a salvação de todo o que crê, disse Paulo aos Romanos, capítulo 1, versículo 16. E aí então chegamos ao terceiro evento que vai revelar essa proteção, e é o terceiro evento antes da sétima trombeta. O terceiro evento é a morte e a ressurreição dessas duas testemunhas, versículos 7 a 13. Três observações também. As testemunhas divinas serão mortas pela besta que vem do abismo, versículos 7 e 8. Este trecho, obviamente, não fala do término final da missão da igreja, pois já usou a figura do período curto, 42 meses. Chegando ao ponto determinado por Deus e tendo cumprido a sua responsabilidade de testemunhar, Deus permitirá que a cena continue. Embora tenhamos sempre trabalho para fazer, é possível encerrar uma determinada missão. Deus determinou uma missão de tempo limitado para seus servos e deixou o inimigo mostrar o seu poder limitado somente quando a missão fosse encerrada. Essa besta surgirá nos próximos capítulos. Ela sobe do mar ou do abismo e peleja contra os santos e os vence. Veja no capítulo 13, versículo 7. Mas a vitória não é final nem completa, pois será esta vitória conquistada pelo Cordeiro e pelos seus servos. Aqui, porém, a besta aparece e, por enquanto, vence as testemunhas do Senhor. No versículo 8, nos diz que os seus cadáveres ficarão estirados na praça. Os cadáveres das testemunhas, os corpos, ficam na rua como troféus da vitória sobre os fiéis. A segunda frase desse versículo é um dos temas mais polêmicos do livro. Mas a qual cidade se refere? É uma cidade específica ou uma linguagem que representa algo maior? Claramente, a descrição usa a linguagem simbólica, pois qualquer interpretação literal cairia em diversas contradições. Sodoma foi destruída há milhares de anos. Egito é um país e não apenas uma cidade. Jesus não foi crucificado nem em Sodoma nem no Egito. Sodoma e Egito representam as ideias de pecado, perversidade, rejeição de Deus e a opressão dos fiéis. Representam, sim, a sociedade ímpia que se colocou em oposição ao povo do Senhor. Perseguindo o quê? Perseguindo aqueles que colocaram o pecado deles em perspectiva. É claro que Jesus foi crucificado em Jerusalém, mas num sentido maior, ele foi crucificado pelo mundo, isso é, pelo povo ímpio que não o aceitou. A vitória aparente do mal sobre Jesus trouxe tristeza aos discípulos e alegria ao mundo. Eles se regozijavam na vitória aparente sobre Jesus e fizeram uma grande festa quando venceram. Quando venceram a Jesus ou quando venceram as testemunhas deles? Quando venceram as testemunhas dele. Mas nenhuma das duas vitórias foi real. Nem a morte do Senhor Jesus, porque ressuscitou, e nem a morte das testemunhas. As testemunhas divinas ficarão expostas, causando alegria aos seus opositores, versículos 9 e 10. E essa alegria são de pessoas de todas as nações, ou seja, pessoas do mundo em geral. Contemplam os corpos mortos das testemunhas e se alegram, porque imaginam terem a vitória. A descrição usada aqui identifica a sociedade em geral, ou pessoas de diversas nações. Não há dúvida de que as testemunhas estão mortas. Os corpos já estariam com o mau cheiro da decomposição. Mas há mais aqui. 3 dias e meio, isso é a metade de 7 dias, novamente representa o quê? Um período muito curto, um tempo de angústia para os fiéis que sofrem das perseguições. Mas a vitória da besta não dura muito tempo. Somente as pessoas com miopia espiritual serão enganadas por essa falsa vitória. Os ímpios querem o proveito máximo dessa vitória sobre os servos de Deus. Deixam os corpos expostos para mostrar o seu poder sobre os justos. O que eles não entendem ainda é que a morte não é o fim para os servos de Deus. No versículo 10, eles se alegram por causa dessas vitórias, mas são vitórias passageiras. Quando a besta mata os servos do Senhor, os ímpios fazem festa. A prática de enviar presentes é uma maneira de expressar alegria em ocasiões especiais. Os dois profetas atormentavam os ímpios. Como? Ora, eles pregavam a verdade, eles expunham o pecado deles. A palavra de Deus atormenta os malfeitores, tirando o sossego daqueles que recusam se submeterem ao Senhor. E esse é o lado amargo da pregação do Evangelho. Por isso os pregadores fiéis são odiados pelo mundo. Querido amigo, você deve se lembrar, Paulo sofreu perseguições e avisou que os piedosos seriam perseguidos por homens perversos, 2 Timóteo 3, 10 a 13. Uma terceira observação é que as testemunhas divinas serão ressuscitadas para estarem com Deus, deixando a terra em grande caos. Versículos 11 a 13. Depois de 3 dias e meio, um espírito de vida vindo da parte de Deus penetrou nessas testemunhas. Foram 3 anos e meio de profecia e 3 dias e meio de falsa vitória dos ímpios diante da morte das testemunhas. Mas o Senhor então enviou o quê? Um espírito de vida, pois ele é a verdadeira vida, é a única fonte de vida. Um tema constante nas escrituras é o contraste entre a vida e a morte. A vida é sempre ligada a Deus e a morte sempre ligada ao pecado. João emprega essa palavra então com um rico significado espiritual. A vida estava nele e a vida era a luz dos homens. João 1, versículo 4. A vida própria é uma qualidade divina. Paulo desenvolveu o mesmo tema em diversas ocasiões. Ele fez alguns comentários nas suas cartas. Ele disse, por exemplo, Jesus não só destruiu a morte, como trouxe à luz a vida e a imortalidade, mediante o Evangelho, conforme 2 Timóteo 1, 10. A vida, querido amigo, vem de Deus. O Espírito de vida, enviado por Deus, ressuscitou as testemunhas. A vitória da besta e dos perversos acabou. O conforto que tem os discípulos do Senhor tem porque o Senhor restaura a vida. Poderiam até morrer, mas a morte não teria vitória final. Eles são os vencedores, os fiéis são os vencedores. Esse versículo serve para encorajar os servos em qualquer época, enfrentando qualquer ameaça do inimigo. Podemos até sofrer, podemos até morrer, mas no final nós ficaremos em pé diante do Cordeiro, vitoriosos. A festa dos ímpios acabou. A vitória dos ímpios não durou, era falsa. Agora os perversos percebem que seu adversário é realmente invencível. Nem a morte segura os servos do Senhor Jesus. Os perseguidores têm todo motivo para sentir medo. Eles perderão, eles são derrotados. No versículo 12, nós vemos que as duas testemunhas ouviram então um convite: subam para cá. Mais uma grande voz. As testemunhas ouviram essa voz e não sabemos exatamente se os adversários ouviram. A voz chamou os servos vitoriosos para subirem para o céu. Missão cumprida. As testemunhas, depois da sua ressurreição, subiram como Jesus subiu. Na segunda vinda de Jesus, os fiéis subirão entre nuvens para o encontro com o Senhor nos ares. Que cena triste para os inimigos de Deus. As testemunhas não contidas pela morte agora somem de uma vez por todas. A besta que surgiu do abismo e parecia tão forte se mostra incapaz de vencer os servos de Deus. O resto do livro mostrará com mais detalhes que a vitória é certa, a vitória dos fiéis é certa sobre os seus inimigos ímpios. Versículo 13 diz que naquela hora houve um grande terremoto. Já encontramos terremotos como símbolo do castigo divino, e esse terremoto afeta a décima parte da cidade e causa a morte de 7.000 pessoas, um número simbólico. Como as primeiras trombetas, esse castigo também não é final e total, mas a retirada das testemunhas de Deus traz consequências graves para a cidade mundana, a sociedade dos ímpios. Querido amigo, eu quero concluir então essa reflexão pensando e olhando e pedindo para você meditar no versículo 14. O segundo ai passou, ou a sexta trombeta foi tocada, mas ainda estamos no sétimo selo. Antes de completar a série de sete trombetas, Deus frisou vários fatos importantes nas cenas do intervalo. Deus identificou, mediu e protegeu o seu povo, mas ao mesmo tempo, ele deixou que os ímpios pisassem, perseguissem e até matassem os seus servos. No final, os fiéis terão a vitória e os perversos serão totalmente derrotados. No próximo programa, ouviremos então a sétima trombeta. Se as seis primeiras trombetas já foram e já demonstraram poder incrível de Deus por meio de castigos severos, podemos imaginar o que vem pela frente. Que o Senhor te abençoe e que você continue firme, apesar das pressões e dificuldades. Saiba que um dia você será ressuscitado na frente do Cordeiro. Um grande abraço e até o próximo programa.

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0: 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Para ser um homem de acordo com a vontade de Deus. Hoje é dia 3 e o tema é inveja. Quando seus irmãos viram que o pai gostava mais dele do que de qualquer outro filho, odiaram-no. Gênesis 37, versículo 4. Pertencer e ser amado são necessidades humanas essenciais. Se você é pai, certifique-se de que seus filhos conheçam e experimentam o seu cuidado amoroso. Proteja-os da inveja, que é um vício grande e leva à ruína espiritual. Eu sou Ricardo Santos e é uma alegria orar com você. 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
2: Bom dia, aqui é o pastor Jair Salgueiro da Igreja Batista do Cambuci. Eu estou aqui para compartilhar com você sobre um assunto muito importante, a cruz de Cristo. Você sabia que a cruz é o lugar onde todos os homens são leigos? É, ali ninguém é profissional. Isto pode ser um choque para você, mas não importa quem você seja. Na cruz não poderá conservar a sua posição. Você sabe por quê? Porque ali o terreno é nivelado. Se você chegar à cruz em sua condição de um administrador de empresa, você perde o seu título. Você pode até fazê-lo valer numa empresa ou como um gerente ou diretor ou mesmo presidente de alguma organização. Mas quando se aproximar da cruz, não. Na cruz eu perco até o meu título teológico, porque ali me acho na presença daquele que é o único Salvador. O terreno aos pés da cruz é o lugar onde os homens de todas as partes devem encontrar a Deus. E é justamente neste lugar de humilhação que ouvimos as palavras que Jesus pronunciou na cruz. E elas são grandiosas. E a primeira é: Pai, perdoa esta gente, porque eles não sabem o que estão fazendo. Lucas 23, 34. Será que alguém pode ouvir estas palavras, principalmente nas circunstâncias em que foram pronunciadas, e permanecer indiferente? Vejamos as circunstâncias. Uma vítima, o próprio Filho de Deus, descido dos céus, está sendo pregado a uma cruz por alguns soldados. Ele está sofrendo injustamente os horrores, a tragédia, a solidão e a nudez. Entretanto, apesar dessa situação adversa, ele diz: Pai, perdoa-lhe. Jesus concede àqueles que o pregam na cruz o maravilhoso benefício da dúvida e faz uma concessão à ignorância deles quanto aos fatos, porque eles não sabem o que estão fazendo. Para esses soldados, o episódio da cruz se constitui apenas em um outro serviço de rotina. A crucificação foi apenas mais uma das tarefas que os soldados receberam. E eles o praticaram com dever rotineiro, do mesmo jeito como havia cumprido outros anteriormente. Tudo com a mesma rotina mortal. Você já percebeu que a rotina é um dos maiores assassinos da espiritualidade? A rotina mata a espiritualidade. Ninguém o faz com a intenção de que seja assim, mas é o que acontece. Como aqueles soldados, Nós nos encontramos presos à roda viva das tarefas rotineiras e continuamos a realizá-las. E o Senhor Jesus depôs a favor daqueles homens amados. Eles eram muito preciosos para o Senhor. Pai, perdoa-lhes. Magnanimamente ele estava fazendo concessão em favor deles, para o caso de que, no futuro, algum deles se tornasse um cristão e depois se sentisse esmagado sobre a terrível culpa de haver crucificado o Filho de Deus. Ninguém poderia se perdoar tal ato. Então ele preparou uma base para que fossem perdoados antes que soubessem que precisavam deste perdão. E Jesus sabia que aqueles soldados nunca se perdoariam por aquilo e perdoou-os antecipadamente. Queridos, aqui vemos a iniciativa de Deus a oferecer-nos salvação. É deste modo que ele age. Nós o amamos porque ele nos amou primeiro, diz as Santas Escrituras. Na realidade, a cruz precede o pecado. Ela é a provisão que Deus faz para aqueles que nunca poderiam fazê-la por si mesmos. E esta é a essência do Evangelho de Jesus Cristo. Assim fazendo, ele chama todos os homens, homens negligentes, ministros negligentes, evangelistas culpados, homens que consideram o evangelho como mera rotina, homens cujo serviço cristão se tornou uma tarefa enfadonha. Ele chama a todos e diz: Pai, perdoa-lhes. O perdão neotestamentário é terrivelmente caro. O perdão ele só pode ser barato quando não é santo, não é um perdão moral. Se ele não conduzir nossa atenção para nossa imensa culpa, é um perdão barato. Mas tal não é absolutamente o perdão neotestamentário. O perdão de Jesus é expresso em termos de sangue, suor, solidão e dor. Então, se alguém me der um perdão barato, não poderei aceitá-lo, pois não chega até mim. Aquilo pode até agradar-me, nutrir o meu orgulho, mas deixa-me interiormente destroçado. Preciso do perdão que atinge as profundezas do meu ser. Quase que imediatamente, na cruz, Jesus teve uma oportunidade de aplicar esta graça e perdão. Havia ali dois homens ladeando, pregados em suas cruzes. Os dois eram semelhantes, ambos criminosos, ambos desesperados, ambos haviam fracassado moralmente e a consciência os condenava. Se não fosse por aquele homem que se achava no meio deles, não ficaremos sabendo da diferença que havia entre os dois. Mas foi o homem do centro que fez ressaltar essa diferença. E perguntamos por quê? Por quê? Jesus Cristo, ele é um ser singular. E ninguém pode estar em sua presença sem se revelar, principalmente diante da cruz. Jesus, ele tira a máscara de todos os homens. À vista daquele amor que derramou seu sangue, todos se mostram como realmente são. Um dos homens que estava na cruz simplesmente agiu de conformidade com seu coração e recusou o amor que Jesus lhe oferecia. Não poderia absolutamente responder com uma atitude positiva, pois estava cheio de si mesmo, cheio de egoísmo, e atirou isto ao rosto de Jesus. Mas com o outro homem? Não. Graças a Deus. A história foi diferente. O amor começou a atraí-lo para fora de si. E lentamente, seu verdadeiro eu emergiu de trás daquela fachada de culpas e temores. estava correspondendo positivamente àquele amor eterno, o amor de Jesus. E quando então seu companheiro, aquele outro ladrão, zombou de Jesus, ele reagiu com uma pergunta: você considera este homem igual a nós? Ainda não percebeu que este que se acha entre nós dois é um homem singular? Ah, meus amados, como ele sabia disso? Será que ouvir as palavras, Pai, perdoa-lhes? Será que foram elas que abriram-lhe o coração e os olhos? Não sei, talvez. Mas o certo é que, de algum modo, ele vislumbrara o fato de que Jesus era o Filho de Deus. Ele até reconheceu o Senhor como rei. Ele disse: quando o Senhor voltar à glória, lembre-se de mim. Veja que ele não fez nenhuma declaração em sua defesa. Simplesmente apresentou um pedido. E o Cristo da cruz revelou a beleza interior daquele homem. O caráter que estivera escondido pelo pecado agora foi trazido à luz. Queridos, o mundo precisava de um contato com o Cristo crucificado. Nós todos carecemos disto e precisamos transmitir tal fato a outros. Veja vocês que os 10 mandamentos podem revelar ao homem a santidade de Deus, mas deixam um tremendo ao pé do Sinai, de mãos e pés atados. Sabe por quê? Porque é isto que a lei faz. Ela nos amarra e nos engloba a todos na situação de pecadores que nunca conseguem a vitória por si mesmo, seja ela espiritual ou moral. Mas cheguemos-nos a Jesus e sua cruz. Embora ele revele a realidade de nossa situação, embora ele traga à luz o nosso verdadeiro eu, acontece também uma outra coisa: o criminoso se torna santo, aleluia. Hoje, disse Jesus, você estará comigo no paraíso. E não me digam que o ladrão foi perdoado por ter feito uma confissão. Nunca! A cruz não gera o perdão. Foi o perdão que ocasionou a cruz. A cruz não adquire para nós a graça divina. Foi a graça que deu origem à cruz de Cristo. Está escrito em João 3:16, porque Deus amou o mundo, não o cosmo, a mim, a você, a todos nós, de tal maneira que deu seu único filho para que todo aquele que nele crê não pereça, mas tenha vida eterna. Foi assim que tudo começou. Às vezes, damos a impressão de que o perdão só é concedido se for preenchida a condição de arrependimento. Mas onde é que se origina o arrependimento? Para mim, o arrependimento vem quando reajo positivamente ao amor arrebatador que desce do céu. E você, meu querido, que está me ouvindo neste momento, você também é amado do Senhor. Não importa as circunstâncias, não importa o que você fez, o que você deixou de fazer. Abra os olhos e veja Jesus orando por você. Pai, perdoa-lhes, porque não sabes o que fazes. E creia em Jesus, entregue a sua vida a ele e jamais você será o mesmo. Deus abençoe você e a sua família. Amém.
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2: Bom dia para você. Voltamos nesta última meia hora aqui na sua RTM Brasil. Aqui tem o melhor da música com Erlon Lemos.

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1: Olá! É uma alegria contar com a sua audiência, caro ouvinte. Que a graça do Senhor Jesus alcance a sua vida e fortaleça o seu coração neste dia. Hoje eu quero conversar com você sobre o tema Como, na prática, o crente é santificado. Romanos, capítulo 8, versículos 12 até o 15. Escute com atenção a leitura da palavra de Deus. Portanto, irmãos, somos devedores, não à carne, para vivermos segundo a carne. Porque se viverdes segundo a carne, morreis, mas se pelo Espírito mortificardes as práticas do corpo, vivereis. Pois todos os que são guiados pelo Espírito de Deus são filhos de Deus. Porque não recebestes um espírito de escravidão para vos reconduzir ao temor, mas o espírito de adoção, pelo qual clamamos Abba, Pai. Olha, durante muito tempo, muitos cristãos da nossa época acreditaram que a santidade podia ser alcançada afastando-se do mundo. Isso também aconteceu na história da igreja, terceiro, quarto séculos, por exemplo. Mas na década de 80, tornou-se comum a ideia de se isolar, talvez indo para um monte, em busca de uma vida mais santa. Ora, o problema nunca foi orar ou buscar momentos de solitude. O problema é acreditar de que a santidade dependa do lugar onde nós estamos ou de alguma experiência especial. A Bíblia ensina algo diferente quanto a isso. A santificação acontece no coração e se manifesta no dia a dia. A pergunta que faço é a seguinte: como o cristão vence o pecado enquanto ainda vive neste mundo? Paulo responde com sabedoria nesse texto que nós lemos, Romanos capítulo 8, versículos de 12 ao 14. E ele vai dizer que nós não devemos viver segundo a carne, mas sendo conduzidos pelo Espírito Santo. Então isso significa, em primeiro lugar, de que o crente é santificado quando ele compreende e coloca em ação os efeitos da obra de Cristo em sua vida. Veja, Paulo começa dizendo: não somos devedores à carne. Antes da conversão, todos nós, todos, éramos escravos do pecado. Não apenas pecávamos, mas vivíamos sob o domínio do pecado. Mas, quando Cristo assumiu a nossa culpa na cruz, pagou a nossa dívida e nos deu uma nova vida, e quando nós entendemos a necessidade de crer em Jesus Cristo, e se Cristo, nesse sentido, sofreu por causa do meu pecado, como posso novamente tratar o pecado como algo sem importância? Não, agora não. Então a santificação começa quando o evangelho deixa de ser apenas uma informação e passa a moldar as decisões que eu tomo no dia a dia enquanto cristão. Veja que após a abolição da escravidão nos Estados Unidos, muitos ex-escravos continuavam vivendo como que novamente escravos fossem, simplesmente porque não sabiam que eles já eram pessoas livres. Era preciso alguém dizer: olha, você não pertence mais ao seu antigo senhor. Você agora é um homem, uma mulher livre. É exatamente isso que Paulo está dizendo a todos nós que já confiamos nossa vida em Cristo Jesus. Você já não pertence mais ao pecado. Portanto, não viva como se ainda fosse escravo dele. Ah, caro ouvinte, todos os dias, todos os dias, temos que tomar decisões. Temos que fugir do pecado, a mentira aparentemente inofensiva, a impureza escondida no nosso coração, a falta de perdão, a desonestidade, incluindo nas pequenas coisas, a ira descontrolada. Sim, a santificação acontece quando lembramos quem somos em Cristo e, muito mais do que saber quem nós somos em Cristo, escolhemos obedecer ao Senhor. E Paulo nos adverte: se vivermos segundo a carne, morremos ou morreremos. Mas se pelo Espírito mortificarmos as práticas do corpo, então nós viveremos. E como um pai dizendo ao filho: não coloque a mão no fogo, porque você vai se queimar se fizer isso. Então, não é uma ameaça, mas é um alerta sobre uma consequência inevitável se não der ouvidos. Então, em primeiro lugar, nós vimos de que o crente é santificado quando ele compreende e coloca em ação os efeitos da obra de Cristo na vida dele. Em segundo lugar, o crente é santificado quando ele anda diariamente no Espírito. Versículos 14 e 15 nos diz: todos os que são guiados pelo Espírito de Deus são filhos de Deus. Perceba que Paulo não fala de perfeição, mas de direção. O Espírito Santo não apenas habita no crente, mas ele o conduz, ele dirige. E essa direção, ela é manifesta nas escolhas diárias. Quando nós perdoamos em vez de guardar mágoa, quando dominamos a língua, quando resistimos a uma tentação, quando escolhemos obedecer, mesmo que ninguém esteja vendo. Ah, meu caro ouvinte, isso nos leva à santidade. Imagine um barco à vela. O barco à vela não produz o vento, a própria vela não produz o vento, mas precisa estar aberta para aproveitá-lo. Assim também acontece conosco. O poder pertence ao Espírito Santo, mas a nossa responsabilidade é responder à sua direção em obediência. Quanto mais obedecemos, mais experimentamos o seu agir em nossa vida. Então a pergunta que talvez você esteja fazendo a si mesmo seja essa: como é que tudo isso, pastor, como é que isso se aplica na minha vida hoje? Olha, em primeiro lugar, aprenda a odiar o pecado, mas não desista da luta. Por quê? Porque a santificação significa nunca mais cair? Não é isso. A santificação não significa nunca mais cair, mas sim significa nunca fazer as pazes com o pecado. Em segundo lugar, use os meios que Deus estabeleceu para a vitória. A palavra de Deus, leitura diária, a oração, a comunhão da igreja, a obediência diária como instrumentos pelos quais Deus nos fortalece. Use isso diariamente a seu favor. Em terceiro lugar, confie no poder de Deus e não na sua própria força, porque quando Jesus ordenou ao homem da mão ressequida e disse: estende a mão, junto com a ordem veio o poder para obedecer. Assim também acontece conosco. Deus nunca ordena algo sem conceder pelo Espírito Santo a capacidade da obediência. Entenda, santificação não é isolamento, não é legalismo, faça isso ou aquilo outro. Não. Também não é perfeccionismo. Santificação é um processo diário em que o Espírito Santo nos leva cada vez mais a sermos parecidos com Cristo. E quem compreende a obra da cruz não deseja continuar escravo do pecado. Não. E quem é guiado pelo Espírito Santo, ele luta diariamente para mortificar as obras da carne. Então, a pergunta que Romanos 8 nos deixa é simples: quem está governando as minhas escolhas e decisões hoje? A carne ou o Espírito? A santidade não pode ser obtida enquanto estivermos agarrados ao pecado. Que Deus nos conceda graça no dia de hoje, a vivermos como homens e mulheres verdadeiramente livres em Cristo, conduzidos pelo seu Espírito até o dia em que nossa santificação plena será completa ali na glória. Que Deus nos abençoe. Eu vou orar e logo depois ouviremos uma música mais de Cristo com o grupo Som Maior. Oh Deus, obrigado pelo dia de hoje, obrigado pela tua palavra, obrigado pelo Espírito que nos guia no dia a dia a tomarmos decisões que nos conduzem cada vez mais perto do Senhor. Abençoe-nos, Senhor, a termos não somente vitória, mas também a sermos corajosos para aprendermos a descansar em obedecer ao Senhor em todas as decisões que estivermos envolvidos no dia de hoje e amanhã e outro dia e depois. No nome de Jesus. Amém.

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melhor da música, bonita voz de Liz Lani. Chegando no finalzinho de um Amigo na Madrugada, obrigado pelo seu carinho, pela sua companhia. Amanhã, se Deus assim permitir, tem muito mais pra você aqui no Amigo na Madrugada. Uma excelente segunda-feira. A nossa última com Paulo César Baruc. Daqui a pouco tem o Fábio Zamana.

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1: Muito bom dia para você, eu sou Fábio Zamana, tô chegando aqui na RTM, mais um dia, mais uma semana começando, hoje dia 3 de agosto de 2026, e vamos juntos até as 9 horas da manhã. Sigo por aqui te fazendo companhia e contando com a sua companhia também. E aqui você sabe que você pode participar, pode mandar o seu recado, o seu abraço, o seu bom dia, fique à vontade, tá bom? Através aí do nosso WhatsApp, que é o DDD 11 974 181 456, 11 é o DDD 974 181 456. Pode mandar o seu recado, dizer aí pra mim onde que você está ouvindo, como foi seu fim de semana, fique à vontade e vamos juntos. Segundou, hein? Já que segundou, a gente tem a música da Silvinha também da segunda-feira. É, não pode faltar, né? Não pode faltar.

0: Sobre isso e já começou. Vamos juntos? Já chegando para você mais um episódio do nosso Hinos que Tocam.
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0: E chegou a hora de mais uma edição do Hinos que Tocam. Hoje ouviremos sobre a história do autor do hino Ó Dia Feliz em que me converti. A letra desse hino, que fala da satisfação e louvor, foi escrita no século XVIII por um consagrado ministro do Evangelho. Seu nome era Philip Dodge, que tinha apenas 19 anos de idade quando se tornou pastor, ministério no qual serviu por cerca de 30 anos. Ele era uma pessoa de grande testemunho. Tinha o costume sempre que terminava de preparar um sermão e enquanto ainda tinha claro em sua mente o sentimento que teve ao escrever o mesmo, de compor um hino apropriado para o assunto para ser cantado imediatamente após a pregação. O Dia Feliz em que me converti é um deles, baseado no texto de 2 Crônicas 15, verso 15, que diz: e todo Judá se alegrou neste juramento. Esse hino foi encontrado numa coletânea de hinos publicada em 1755, 4 anos depois da morte do autor. É considerado como um dos melhores hinos de Dodge White, escrito para uma série de conferências. O Dia Feliz em que me converti foi escolhido pelo príncipe Alberto, marido da rainha Vitória da Inglaterra, para ser cantado em eventos especiais da família real britânica. Vamos então ouvir O Dia Feliz em que me converti, da coletânea Inário Adventista do Sétimo Dia.

0: E ouvimos O Dia Feliz em Que Me Converti, cantado por Coletânea Adventista do Sétimo Dia. Agora seguimos para a segunda parte do programa.
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0: Chegando o Coral Comunhão e Adoração, aleluia.

E ouvimos ela, Sou Feliz com Jesus. E com essa canção chegamos ao fim a mais um programa Hinos que Tocam, um programa que teve a produção de Raquel Campelo, revisão de Marcos Olivares, apresentação Fábio Zamana. Até o próximo Hinos que Tocam.

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1: Vamos juntos aqui na sua RTM.

0: ótima segunda-feira para você, um ótimo dia, uma ótima semana que começa. Começa aí, que seja uma semana de muita paz, muita saúde para você e para toda a sua família. Quero já mandar um abraço, um bom dia para Elcinete Coutinho, tá com a gente também. Bom dia, como é que você tá, Elcinete? Tudo bem? Aquele abraço para você, viu? Para toda a família. Obrigado por estar por aqui. Pedro Salvador, na Bahia. Também conosco, Vanderlei Fernandes, em Gurupi, Tocantins. Aquele abraço para você, Vanderlei. Tudo bem? Tudo tranquilo? Bom dia.
1: Bom dia, Fabio Zavana. Estamos aqui ligado à rádio RTM, finalizando mais um plantão. Tranquilo. Uma boa semana a todos.
0: Maravilha, aquele abraço de leão para você, meu amigo. Obrigado pela companhia, José Carlos Petrópolis, Rio de Janeiro, tá por aqui também. Como é que você tá, meu amigo José? Tudo bem? Tudo tranquilo com você, com a família? Espero que sim, viu? Ótimo dia. Obrigado aí pela sua participação aqui com a gente. Pastor Jean, lá de Orleans, na França. Como é que você tá, Pastor Jean? Tudo bem? Tudo tranquilo por aí, meu amigão? Vi os vídeos aí do batismo. Que tempo especial, né? Várias pessoas aí tendo esse momento incrível que com certeza vão sempre lembrar aí nas suas vidas. Um abraço para você, Pastor Jean. Bom dia, bom dia, bom dia, meu amigão. Obrigado aí pela participação. Daqui a pouquinho eu coloco seu áudio no ar aqui. Aconteceu alguma coisa aqui que não tá tocando o áudio, mas daqui a pouco coloco seu áudio aqui no ar, tá bom, Pastor Jean? José Carlos Borges, ele mandou áudio também.
2: Fábio Zamana, meu lindo amigo, bom dia, bom, bom dia. Uma semana abençoada para todos nós, pra esses ouvintes lindos e maravilhosos. Partiu Capital, ligadinho na RTM, uhul, bora!
0: É isso aí, boa viagem com essa alegria maravilhosa aí, meu amigo.

0: Então, tamo juntos, viu? Obrigado por estar aqui, obrigado por essa companhia boa demais. Elisângela de Interlândia também tá participando. Francivaldo Duarte, Lago da Pedra, bom dia.
1: Bom dia, na paz do senhor, pastor Fábio Zamana. É o Francivaldo Duarte, tô aqui na sintonia do seu maravilhoso programa. Um forte abraço para você, para todos os ouvintes da melhor Rádio Transmundial.
0: Valeu, Francivaldo, bom dia. Edna de Imperatriz, como é que você tá?
2: Bom dia, bom dia, bom dia, Fábio Zamana, estou aqui mais uma vez, agora que eu vou começar, que eu tava arrumando a minha mãe e tentando matar a onça, não é? Porque essa onça nunca morre. Complicado, viu? Ela se treme, ela baixa a pressão, de tanto medo dessa onça, amigo. É assim, um abraço de leão, não onça. Que essa segunda-feira comece cheia de paz, cheia de harmonia. Um abraço, leão, para todos os pastores. Um abraço, leão, para todos que estão fora do Brasil e no Brasil, em Imperatriz. Amém?
0: Valeu, Edninha. Que Deus continue te fortalecendo a cada dia. Que essa onça vá embora, né, menina? E que esse leão da tribo de Judá chegue aí, viu, na vida da sua mamãe, para que ela possa ver aí o leão da tribo de Judá. Aí sim, né? Aí sim. Um abraço, Edninha. Maria Mesquita, Goiânia, bom dia.
3: Bom dia, pastor Fábio Zamana. Graças a Deus, né? Mais iniciando a semana. Como é bom estar ouvindo esses louvores maravilhosos. Faz tão bem para nossos corações, né? Para nossa alma.
0: Bom demais, né?
3: Quero desejar para você, para toda a sua família e para todos os ouvintes uma ótima semana, uma segunda-feira abençoada.
0: Valeu, Maria Mesquita. Aquele abraço de leão pra você também. Ótimo dia. Graça Imperial, Natal, Rio Grande do Norte, já passou por aqui também.
4: Rapaz, seu pastor Fábio, tudo bem? Tudo bem? É que tem que ser rápido, é porque o áudio fica muito estendido. Um abraço pra todos que estão na RTM. Uma semana abençoada. Exclusivamente pelo pastor Israel, pastor Nico Requeno. Para você, Fábio Zamana, muito obrigado pelas orações. E que Deus continue abençoando e dando vitória.
0: Um abraço, Graça. Espero que você esteja melhor daquelas crises lá de rinite, sinusite, né? Um abração pra você, viu? Vamos agora com Música da Terra. Tá chegando Cláudio Ronchi e Zé Dequias aqui na RTM.
5: Zé Dequias, acorda, rapaz.
6: Ora, acordar pra quê?
5: Ué, nós queremos ouvir música.
6: Então vamos, ué. Canta a música pra vocês, eu creio, sou feliz com Jesus. O senhor gosta de música, seu Grau?
5: Eu gosto, Eriquias. E você tá cantando bem, viu?
6: Ah, seu Grau, eu gosto de cantar música boa, música da terra. Inclusive, seu Grau, o programa começou, né, seu Grau? Vamos tocar boa música aí pros nossos ouvintes, ó.
5: Vamos lá, Zadequias.
6: Baianos de Cristo canta aqui no Música da Terra, irmã Joana Tira Trado. Olha, o que é isso, seu Grau? Vamos ouvir essa música, Zô?

0: Você ouviu Baianos de Cristo e Irmã Joana Tira a Trave do Olho. Gostou da música, Zedequias?
1: Ô, Zio Cláudio, eu gostei demais, ô. Zio, eu vou falar uma coisa pra vocês, ô, mas essas músicas que o pessoal tá selecionando, o pessoal tá caprichando, né, ô? E é outro dia a gente tocou uma música bacana também, e olha, sempre no Música na Terra são músicas especialmente especiais pra você que nos acompanha aí do outro lado do rádio, Zô. E tem muito mais pra você também que nos acompanha aí do outro lado do rádio, né, seu Gra? Inclusive, quem vem chegando, vou contar uma coisa pra você, rapaz, é as capras.

0: achei um grande amigo. Ô, seu Claro, música boa essa, hein? Eu gostei de Maracona, ô. Ô, música boa. Será que a gente pode tocar num próximo programa?
1: Acho que sim, Zé Dequiz. A gente pede aí pro pessoal programar de novo pra gente colocar, que eu também gostei.
0: Inclusive, seu Cláudio, agora eu tô escutando a música da terra aqui pelo meu aparelhinho. Ó, dá uma olhadinha aqui, seu Cláudio.
1: Zé Dequias, rapaz, parabéns, hein? E você vai pra casa ouvindo a rádio, vem pra cá ouvindo a rádio?
0: Claro, seu Cláudio, mas claro, ó. Inclusive, todo mundo lá em casa agora tá escutando a Transmundial, ó. E sabe de quais programas que eles gostam mais?
1: Ah, deixa eu ver. Quais?
0: Música da Terra, ó.
2: Ô, seu Cláudio, você já escutou alguém lamentar assim? Ah, que me dera ter paz. Esse é o suspiro de milhões de pessoas, né, minha? Todo mundo buscando a paz interior, se perdendo, porque essa busca, vou contar um negócio pra você, infelizmente, leva muitas pessoas a procurar diversão, procurar sexo desenfreado, procurar misticismo. Você sabia que a Bíblia é muito clara sobre isso? A verdadeira paz, preste atenção, só é alcançada quando o homem é justificado pela fé em nosso Senhor Jesus Cristo. Preste atenção nesse recado. Só com a certeza do nosso pecado perdoado pelo sacrifício de Cristo, lá na cruz, nós podemos alcançar a paz com Deus. Todos nossos problemas são espiritual e sem a solução espiritual de Deus, nós nunca vai ter aquela paz que o Senhor nos dá. Depois da paz com Deus, ah, eu vou dar um negócio pra você, rapaz, aí assim nós vai ter paz com Deus. Ô, maravilha, que vai além do que nós pode compreender, só. Cada modão bonito, hein, seu Cláudio? Mas tem cada modão aqui que eu vou contar pro senhor. Só que mesmo na música da terra.
1: Eu vou anunciar a próxima música e vou lá tomar um copinho de água, pode ser?
0: Mas claro, só deixa que eu anuncio pro senhor então.
1: Pode ser? O senhor pode anunciar?
0: Bom, quem vem chegando, os irmãos Viana, linda cidade aqui no Música da Terra.

0: você que está nos ouvindo, preste bastante atenção, abre seu ouvido que vai começar o boletim rural. Acompanhe as informações do campo. Daqui a pouco nós voltamos e Arzão Grande.
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2: 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E nesta edição você fica sabendo. Preços do leite ao produtor aumentou 33% durante o primeiro semestre. Esta e outras notícias agora no Boletim Rural.
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2: O preço do leite pago ao produtor voltou a subir em junho, segundo o levantamento do CPE. O valor médio chegou a R$ 2,74 por litro, alta de 3% em relação a maio. O avanço é atribuído à oferta limitada de leite e à firmeza no mercado de derivados. Para os próximos meses, a expectativa é de estabilidade com tendência de leve alta nos preços, enquanto a produção deve crescer de forma gradual no terceiro trimestre. Os preços dos ovos registrou forte queda em julho e atingiu menor patamar para o mês desde 2019, segundo o levantamento do CPE. Em algumas regiões, as cotações recuaram mais de 15% em relação a junho. A baixa é resultado da combinação entre oferta elevada e demanda mais fraca, cenário típico do período de férias escolares. Apesar disso, produtores esperam uma recuperação nas vendas com a chegada de agosto e a retomada das aulas. Os preços da soja começaram a perder força no mercado brasileiro após atingirem o maior valor do ano. Segundo o CPE, a saca foi cotada a R$ 145,29 no porto de Paranaguá, com queda de pouco mais de 1%. A desvalorização acompanha o recuo das cotações na Bolsa de Chicago, influenciado pela previsão de chuvas nas lavouras dos Estados Unidos. A expectativa é de que os preços sigam mais estáveis nos próximos dias. Com fonte de Globo Rural, produção de Karina Joubert, coordenação de Marcelo Fávero, direção de André Castilho, com realização da sua RTM Brasil, na apresentação de Cláudio Ronchi, esta foi mais uma edição do seu Boletim Rural.
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4: A gente continua com música boa aqui, Zedequiz.
0: É verdade, Edu? E quem vem jogando então, Dogrado? Manda pra mim, Edu.
4: É o Pedrinho da Viola cantando Fé de Abraão.
0: Ô, Zedequiz, eu gosto demais dessa música, Edu. Então toca ela pra gente aí.

especialmente escolhida por você. Ah, sabe quem vinha chegando, Zilga? O Carlão Magrão. É verdade, o Carlos Magrão.

0: Você ouviu Carlos Magrão, Meus Passos, aqui no Música da Terra, música boa pra você, né, Zedequias?
1: Ô, Zio Cláudio, dá um abraço aqui bem forte.
0: Ai, Zedequias, vai devagar, rapaz. Você quase quebrou minhas costelas aqui, ó. Eu, hein?
1: Ô, Zio Cláudio, tô feliz da vida, Lu.
0: É, Zedequias, mas não precisa quebrar minhas costas. que foi?
1: Ô, Zio Cláudio, tem coisa melhor do que servir o nosso senhor, Zio Cláudio. Conta pra mim, Zio.
0: Ah, é verdade, Zedequias, é verdade. É tão bom, né? É tão bom a gente servir o Senhor, contar das maravilhas, saber que ele veio para nos salvar.
1: Ô, Zio Cláudio, você é lindo demais, ô. Inclusive, para você que escuta o Música da Terra, a gente toca a música e fala dessas coisas também, né, Zio Cláudio?
0: É verdade, Zé Dequim.
1: Inclusive, eu gostaria de escutar, se possível, Zio Cláudio, a música com a Marina Lima, ela tá por aí, Zio Cláudio?
0: Olha, se ela tá por aqui, eu não sei. Eu sei que tem. A gente tem um CD dela aqui.
1: Mas claro, né, Jogão? Eu tô brincando, pô. E é disso que eu tô falando, perguntando se ela tá aqui na programação, né, Jogão?
0: Eu vou contar uma coisa pra vocês, ô. Ai, Jogão. É sim, é música da Marina Lima. Eu queria ouvir aquela Igreja Humilde, pode ser? A gente.

0: hoje é só 0,15.
1: Aí não tá bom. Logo, logo a gente volta. E com muito mais música.
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2: Agora, 5:03, horário de Brasília. Ótimo dia para você. Vamos juntos aqui na sua RTM. Segunda-feira, dia 3 de agosto. 17 graus aqui em São Paulo. Eu, Fábio Zamana, por aqui te fazendo companhia. Quero já mandar um abraço, um bom dia para todo mundo acompanhando. Daqui a pouquinho tem Através da Bíblia, tem estudo bíblico chegando. Com o professor Itamir Neves. Mandando um abraço, um bom dia. Iron Inácio, tá ouvindo a gente lá em Natal, no Rio Grande do Norte. Como é que você tá, meu amigo? Muito bom dia.
3: Bom dia, pastor Fábio Zamana. Aqui, irmão Iron, do Rio Grande do Norte, Natal. Como é que tá o senhor? Forte abraço.
2: Graças a Deus,
3: que
2: tudo bem,
3: Iron. Deus abençoe, lhe dê muita saúde e vida.
2: Obrigado, pra você também, meu amigo. Pra você também, muita saúde. Aquele abraço de leão. José de Ribamar tá com a gente, tomando cafezinho da manhã. Mandou foto aí, tem cuscuz, tem manteiga, tem café e tem rádio e tem Bíblia. Coisa boa, hein? Francisco Araújo, lá no Ceará, também ligado com a gente, desejando boa segunda-feira. Maria Raimunda, bairro Camboa, bom dia.
4: Bom dia, bom dia. Aqui é Maria Raimunda Corrêa, do bairro Camboa,
2: tá
4: São
2: Luís
4: do Maranhão. Segundou. Para você e todos os ouvintes da RTN.
2: Obrigado, abraço de leão. Pastor Arimar, Felipe Camarão, bom dia.
5: Bom dia, pastor Fábio Zamana. Quero desejar uma segunda-feira abençoada em nome de Jesus. Para todos os ouvintes da RTM, um abraço de leão. E Natal amanheceu com muita chuva para a glória de Deus. Um grande abraço.
2: Grande abraço,
5: meu Deus, a todos.
2: Ótimo dia, obrigado pela participação. Pastor Arimar, nosso ouvinte fiel, tá sempre por aqui, né? Coisa boa. Lima Taxista, começando também mais uma semana ligado na RTM. Heriberto São Gonçalo do Amarante, bom dia, Heriberto.
6: Bom dia, pastor Zamana. Uma boa segunda-feira abençoada para todos vocês aqui em Natal. Continua muita chuva aqui no Rio Grande do Norte.
7: Chovendo também em Natal.
6: Peço oração, nos ajuda em oração, que eu tenho que fazer um cateterismo, né?
7: Opa, já deu tudo certo.
6: Que o SUS venha se liberar antes, né? Pra fazer esse cateterismo.
7: Vai liberar.
6: Mas nós cremos que vai dar tudo certo.
7: Já deu. Valeu, Heriberto. Abraço de leão. Obrigado pela companhia, meu amigo. Vamos com Através da Bíblia. Tá chegando o professor Itamir Neves falando sobre Apocalipse, capítulo 11.

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1: Querido amigo, hoje o nosso alvo é estudarmos a primeira parte do capítulo 11 de Apocalipse. Vamos estudar Apocalipse 11, 1 a 14. Nessa primeira parte do capítulo 11, encontramos mais detalhes do intervalo, isso é, do parêntese que precede a sétima trombeta ou o terceiro ai. Vamos estudá-lo dando-lhe o seguinte título. Esse parágrafo, então, terá o seguinte título: O Tempo de Deus. Eu repito, com base em Apocalipse 11, 1 a 14, o título é O Tempo de Deus. O intervalo entre a sexta e a sétima trombetas continua, então, nesse capítulo 11, com mais cenas que mostram a proteção divina para os fiéis. O povo de Deus é protegido conforme a vontade de Deus. Os cristãos ainda sofrerão as agressões dos inimigos e podem até morrer, mas a vitória final pertence aos santos de Deus. Para o cristão, a morte já é um inimigo vencido. Nossas vidas estão sob o cuidado de Deus e fazem parte dos planos divinos. O princípio, então, extraído desse texto para orientar o nosso estudo é visto nessa frase: somente Deus, que tem o controle completo sobre a história humana, pode ordenar que os eventos ocorram conforme o planejado. Esse é o princípio que nós encontramos, então, em Apocalipse 11, 1 a 14. Eu repito, e se você tiver condições, anote esta frase, que é o desafio, que é a afirmação teológica para as nossas vidas. Somente Deus, que tem o controle completo sobre a história humana, pode ordenar que os eventos ocorram conforme o planejado. E nesses versículos nós vamos encontrar três eventos marcantes que demonstram a concretização dos planos de Deus. O primeiro evento é a ordem para medir o santuário de Deus. Versículos 1 e 2, se você puder, tenha sua Bíblia aberta para acompanhar a exposição desse texto. Versículos 1 e 2 nos mostra o primeiro evento, que é essa ordem para medir o santuário de Deus. Três observações com relação a essa ordem. Primeiro, o caniço ou a vara de medir. Foi dado a João, então, um caniço semelhante a uma vara. João continua sua participação ativa, recebendo, então, um caniço para medir. João deveria medir o santuário de Deus, versículo 1. O relato de João aqui não oferece detalhes, mas nos lembra da medição do templo em Ezequiel 40, 41 e 42. E também da medida de Jerusalém, que Zacarias relacionou no seu capítulo 2, versículos 1 a 5. Ao ouvir a ordem para medir o santuário, João e seus leitores, sem dúvida, lembrariam dessas passagens proféticas e do consolo que elas ofereciam aos servos do Senhor. O santuário de Deus no Novo Testamento, você sabe, não é um edifício, mas é o povo do Senhor. O templo não é um edifício feito com mãos, e sim uma casa espiritual. Veja, por exemplo, 1 Timóteo 3,15. Essa casa espiritual é feita de pedras vivas, conforme Pedro diz no capítulo 2, versículos 5 e 6. Esse templo, esse santuário, é composto por adoradores, por pessoas, os verdadeiros sacerdotes de Deus que adoram dentro do templo. João deveria medir o templo, esse santuário, mas o ato dos gentios deveria ser deixado de lado. Não deveria ser medido, conforme o versículo 2. A ordem para medir não somente oferece consolo, mas também fala da santificação. Os adoradores dentro do santuário são separados dos gentios no átrio. Agora, a palavra traduzida por gentios aparece 22 vezes aqui no Apocalipse e normalmente ela é traduzida por nações ou povos. Nesse sentido, a palavra gentios ou nações, em algumas das citações de Apocalipse, refere-se a quem? Refere-se àqueles que não são salvos, refere-se aos ímpios. São as nações seduzidas por Satanás para pelejarem contra o povo de Deus. 42 meses significa que é um período que representa um tempo relativamente breve de tribulação ou sofrimento. É a metade de 7 anos que representaria um período completo. Há diversas explicações e interpretações para a cidade santa. Os pré-milenistas geralmente explicam que a cidade santa é Jerusalém e que o templo será reconstruído naquela cidade para o cumprimento dessa profecia. Outros acreditam que o Apocalipse foi escrito antes do ano 70 e que fala da destruição do templo e da cidade de Jerusalém, essa destruição feita pelos romanos. Mas, afinal, o que é a cidade santa? Lendo o capítulo todo, percebemos a ênfase na restauração espiritual do reino de Cristo sobre o seu povo, da salvação que vem pela pregação do Evangelho. Entendendo esse sentido de Jerusalém espiritual ou celestial, como é que podemos entender esses primeiros versículos do capítulo 11? João mediu o santuário de Deus, mostrando a intenção do Senhor de proteger o seu povo. Mas ainda diz que a cidade santa será pisada pelos gentios durante 3 anos e meio. O povo fiel seria protegido, mesmo deixando a igreja ser perseguida por um período. Podem afligir a igreja, podem até matar os corpos dos fiéis, mas não atingiriam os espíritos dos verdadeiros adoradores. A igreja pode ser calcada aos pés por perseguidores, mas eles nunca chegarão a destruir o santuário em si, onde os sacerdotes adoram a Deus. Por isso, então, chegamos agora ao terceiro evento, e esse terceiro evento é o testemunho e o ministério das duas testemunhas, versículos 3 até 6. Três observações com relação a esse ministério das duas testemunhas. Primeiro, as testemunhas divinas têm um tempo de ministério definido. A ordem vem de cima. As testemunhas profetizam pela autoridade de Deus. Mas, afinal, quem são essas duas testemunhas? Comentaristas têm oferecido diversas respostas a essa pergunta. Alguns procuram personagens específicos, até sugerindo a volta à terra de algumas pessoas do Antigo Testamento. Outros sugerem que as duas testemunhas são o Antigo e o Novo Testamento. Alguns dizem que são a lei e os profetas. Outras possibilidades incluem profetas e apóstolos, ou então o Espírito Santo e os apóstolos. Ora, por não termos uma definição, uma identificação específica nesse trecho, talvez a melhor resposta se encontre no próprio contexto. Cristãos fiéis são descritos como testemunhas ou pessoas que dão testemunhos em outros versículos do livro. Veja, por exemplo, 2:13, 6:9, 12:11, 17, capítulo 17, versículo 6, 19:10, capítulo 20, versículo 4. O tempo do trabalho deles é igual a 42 meses, ou isso é, 3 anos e meio. Esse período, a metade de 7 anos, normalmente descreve o quê? Um período de tribulação e sofrimento. Seria então um trabalho difícil, cheio de angústia, mas seria um trabalho temporário. Por exemplo, o pano de saco que é colocado nesse versículo é a roupa de lamentação, é a roupa de angústia, sentimentos opostos à alegria. O pano de saco das duas testemunhas sugere a mensagem difícil e a lamentação delas em pronunciar uma mensagem que condena os perversos, mas é a mensagem do Senhor. O versículo 4 diz que essas testemunhas são as duas oliveiras, os dois candeeiros que se acham em pé diante do Senhor. E essa linguagem nos lembra da visão de Zacarias no capítulo 4, apoiando a interpretação das duas testemunhas como a igreja, que é a expressão acrescentada aqui, os dois candeeiros. No Apocalipse, os candeeiros representam as igrejas. Você lembra do capítulo 1, versículo 20? Os candeeiros no templo sempre ficavam acesos diante de Deus, como os cristãos brilham diante do Senhor como a luz do mundo. Lembre-se das palavras do Senhor Jesus em Mateus capítulo 5, versículos 14, 15 e 16. Uma segunda observação, as duas testemunhas têm a proteção do Senhor, versículo 5. E aqui no versículo 5, há então essa palavra de proteção. Se alguém pretender causar-lhes dano, certamente deve morrer. Agora entram os perseguidores em cena. Aqueles que queriam causar danos aos servos do Senhor enfrentariam o Senhor. O fogo da boca das testemunhas, logicamente, não é literal, mas representa o poder dos servos de Deus de persistir no seu trabalho apesar da oposição dos inimigos. Deus está com as testemunhas e lhes dará a vitória. Os adversários devem morrer. Sabemos que a perseguição começou logo depois do início da igreja, mas o trabalho da divulgação do evangelho continuou praticamente sem empecilho e a palavra circundou o mundo inteiro nas suas primeiras três décadas. Veja, por exemplo, Colossenses 1:23. Uma terceira observação que devemos fazer é que as testemunhas divinas têm autoridade dada por Deus para realizar grandes feitos. Versículo 6 nos dá esta informação. Elas têm autoridade para fechar o céu, para que não chova. Isso é, tem autoridade para realizar feitos milagrosos. Querido amigo, Deus equipa os seus servos com poder para vencer os inimigos. Deus agiu assim durante o ministério dos apóstolos através de milagres que demonstraram poder divino e confundiram os inimigos. O maior poder dado aos discípulos vem da própria palavra pregada. O evangelho é o poder de Deus para a salvação de todo o que crê, disse Paulo aos Romanos, capítulo 1, versículo 16. E aí então chegamos ao terceiro evento que vai revelar essa proteção, e é o terceiro evento antes da sétima trombeta. O terceiro evento é a morte e a ressurreição dessas duas testemunhas, versículos 7 a 13. Três observações também. As testemunhas divinas serão mortas pela besta que vem do abismo, versículos 7 e 8. Este trecho, obviamente, não fala do término final da missão da igreja, pois já usou a figura do período curto, 42 meses. Chegando ao ponto determinado por Deus e tendo cumprido a sua responsabilidade de testemunhar, Deus permitirá que a cena continue. Embora tenhamos sempre trabalho para fazer, é possível encerrar uma determinada missão. Deus determinou uma missão de tempo limitado para os seus servos e deixou o inimigo mostrar o seu poder limitado somente quando a missão fosse encerrada. Essa besta surgirá nos próximos capítulos. Ela sobe do mar ou do abismo e peleja contra os santos e os vence. Veja no capítulo 13, versículo 7. Mas a vitória não é final nem completa, pois será esta vitória conquistada pelo Cordeiro e pelos seus servos. Aqui, porém, a besta aparece e, por enquanto, vence as testemunhas do Senhor. No versículo 8, nos diz que os seus cadáveres ficarão estirados na praça. Os cadáveres das testemunhas, os corpos, ficam na rua como troféus da vitória sobre os fiéis. A segunda frase desse versículo é um dos temas mais polêmicos do livro. Mas a qual cidade se refere? É uma cidade específica ou uma linguagem que representa algo maior? Claramente, a descrição usa a linguagem simbólica, pois qualquer interpretação literal cairia em diversas contradições. Sodoma foi destruída há milhares de anos. Egito é um país e não apenas uma cidade. Jesus não foi crucificado nem em Sodoma nem no Egito. Sodoma e Egito representam as ideias de pecado, perversidade, rejeição de Deus e a opressão dos fiéis. Representam, sim, a sociedade ímpia que se colocou em oposição ao povo do Senhor. Perseguindo o quê? Perseguindo aqueles que colocaram o pecado deles em perspectiva. É claro que Jesus foi crucificado em Jerusalém, mas num sentido maior, ele foi crucificado pelo mundo, isso é, pelo povo ímpio que não o aceitou. A vitória aparente do mal sobre Jesus trouxe tristeza aos discípulos e alegria ao mundo. Eles se regozijavam na vitória aparente sobre Jesus e fizeram uma grande festa quando venceram. quando venceram a Jesus ou quando venceram as testemunhas deles? Quando venceram as testemunhas dele. Mas nenhuma das duas vitórias foi real. Nem a morte do Senhor Jesus, porque ressuscitou, e nem a morte das testemunhas. As testemunhas divinas ficarão expostas, causando alegria aos seus opositores, versículos 9 e 10. E essa alegria são de pessoas de todas as nações, ou seja, pessoas do mundo em geral. Contemplam os corpos mortos das testemunhas e se alegram, porque imaginam terem a vitória. A descrição usada aqui identifica a sociedade em geral, ou pessoas de diversas nações. Não há dúvida de que as testemunhas estão mortas. Os corpos já estariam com o mau cheiro da decomposição. Mas há mais aqui. 3 dias e meio, isso é a metade de 7 dias, novamente representa o quê? Um período muito curto, um tempo de angústia para os fiéis que sofrem das perseguições. Mas a vitória da besta não dura muito tempo. Somente as pessoas com miopia espiritual serão enganadas por essa falsa vitória. Os ímpios querem o proveito máximo dessa vitória sobre os servos de Deus. Deixam os corpos expostos para mostrar o seu poder sobre os justos. O que eles não entendem ainda é que a morte não é o fim para os servos de Deus. No versículo 10, eles se alegram por causa dessas vitórias, mas são vitórias passageiras. Quando a besta mata os servos do Senhor, os ímpios fazem festa. A prática de enviar presentes é uma maneira de expressar alegria em ocasiões especiais. Os dois profetas atormentavam os ímpios. Como? Ora, eles pregavam a verdade, eles expunham o pecado deles. A palavra de Deus atormenta os malfeitores, tirando o sossego daqueles que recusam se submeterem ao Senhor. E esse é o lado amargo da pregação do Evangelho. Por isso os pregadores fiéis são odiados pelo mundo. Querido amigo, você deve se lembrar, Paulo sofreu perseguições e avisou que os piedosos seriam perseguidos por homens perversos, 2 Timóteo 3, 10 a 13. Uma terceira observação é que as testemunhas divinas serão ressuscitadas para estarem com Deus, deixando a terra em grande caos. Versículos 11 a 13. Depois de 3 dias e meio, um espírito de vida vindo da parte de Deus penetrou nessas testemunhas. Foram 3 anos e meio de profecia e 3 dias e meio de falsa vitória dos ímpios diante da morte das testemunhas. Mas o Senhor então enviou o quê? Um espírito de vida, pois ele é a verdadeira vida, é a única fonte de vida. Um tema constante nas escrituras é o contraste entre a vida e a morte. A vida é sempre ligada a Deus e a morte sempre ligada ao pecado. João emprega essa palavra então com um rico significado espiritual. A vida estava nele e a vida era a luz dos homens. João 1, versículo 4. A vida própria é uma qualidade divina. Paulo desenvolveu o mesmo tema em diversas ocasiões. Ele fez alguns comentários nas suas cartas. Ele disse, por exemplo, Jesus não só destruiu a morte, como trouxe à luz a vida e a imortalidade, mediante o Evangelho, conforme 2 Timóteo 1, 10. A vida, querido amigo, vem de Deus. O Espírito de vida enviado

pé diante do Cordeiro, vitoriosos. A festa dos ímpios acabou. A vitória dos ímpios não durou, era falsa. Agora os perversos percebem que seu adversário é realmente invencível. Nem a morte segura os servos do Senhor Jesus. Os perseguidores têm todo motivo para sentir medo. Eles perderão, eles são derrotados. No versículo 12, nós vemos que as duas testemunhas ouviram então um convite: subam para cá. Mais uma grande voz. As testemunhas ouviram essa voz e não sabemos exatamente se os adversários ouviram. A voz chamou os servos vitoriosos para subirem para o céu. Missão cumprida. As testemunhas, depois da sua ressurreição, subiram como Jesus subiu. Na segunda vinda de Jesus, os fiéis subirão entre nuvens para o encontro com o Senhor nos ares. Que cena triste para os inimigos de Deus. As testemunhas, não contidas pela morte, agora somem de uma vez por todas. A besta que surgiu do abismo e parecia tão forte se mostra incapaz de vencer os servos de Deus. O resto do livro mostrará com mais detalhes que a vitória é certa, a vitória dos fiéis é certa sobre os seus inimigos ímpios. Versículo 13 diz que naquela hora houve um grande terremoto. Já encontramos terremotos como símbolos do castigo divino, e esse terremoto afeta a décima parte da cidade e causa a morte de 7.000 pessoas, um número simbólico. Como as primeiras trombetas, esse castigo também não é final e total, mas a retirada das testemunhas de Deus traz consequências graves para a cidade mundana, a sociedade dos ímpios. Querido amigo, eu quero concluir então essa reflexão pensando e olhando e pedindo para você meditar no versículo 14. O segundo ai passou, ou a sexta trombeta foi tocada, mas ainda estamos no sétimo selo. Antes de completar a série de sete trombetas, Deus frisou vários fatos importantes nas cenas do intervalo. Deus identificou, mediu e protegeu o seu povo, mas ao mesmo tempo, ele deixou que os ímpios pisassem, perseguissem e até matassem os seus servos. No final, os fiéis terão a vitória e os perversos serão totalmente derrotados. No próximo programa, ouviremos então a sétima trombeta. Se as seis primeiras trombetas já foram e já demonstraram poder incrível de Deus por meio de castigos severos, podemos imaginar o que vem pela frente. Que o Senhor te abençoe e que você continue firme, apesar das pressões e dificuldades. Saiba que um dia você será ressuscitado na frente do Cordeiro. Um grande abraço e até o próximo programa.

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1: Muito bom dia para você. Agora 5 horas 34 minutos, horário de Brasília. Eu sou Fábio Zamana, estamos juntos. Você que está chegando agora, seja muito bem-vindo, fique à vontade, participe, interaja. WhatsApp 11 974 181 456. Você que está chegando também acompanhando pela TWR em Bonaire, a partir de agora estamos em rede. Você fica conosco até às 7 da manhã no horário de Brasília. Mandando um abraço aí pro pastor Edivan, tá chegando com a gente também, participando lá de Imperatriz. Abraço, meu amigão, como é que você tá? Tudo bem? Tudo tranquilo? Abraço de leão pra você, viu? Mário Porto já está conosco também, como é que você tá, Mário Porto? Bom dia.
2: Meu bom amigo Fábio Zamana. Fábio, que alegria estarmos juntos e começando um mês incrível, um mês que fala muito com nós dois, que é o mês da paternidade. Por isso eu te cumprimento pelo paizão que você é, pelo paizão que você se torna a cada dia. Vamos celebrar esse mês, domingo já é dia dos pais. Então, semana incrível de preparação para o dia dos pais. Que o Senhor abençoe cada pai de família que nos ouve aqui em São Luís do Maranhão, em todo o Brasil. Você que nos acompanha na 92.3 FM pela RTM Brasil.
1: É, Mário Porto, verdade, né? Esse mês é muito especial para nós. E você sabe que esse fim de semana na minha igreja vai ter encontro de pais e filhos. Já foi pensado estrategicamente essa data por conta do Dia dos Pais, que vai ser no domingo, né? Então, no sábado, a gente vai ter um evento lá na igreja e a gente vai falar sobre o excesso de telas, que tem sido um problema aí enfrentado por todas as famílias, né? Porque a criançada e os jovens, se você deixar, fica o dia inteiro nas redes sociais, o dia inteiro no celular, o dia inteiro na internet, né? Então, realmente, isso tem causado um monte de problemas. E aí, por isso que a gente vai falar sobre isso no encontro de pais e filhos desse ano. Vai ter exposição de carro antigo, vai ter jogos para que os pais tenham tempo de qualidade com os filhos. Vai ser um momento bem especial, viu, Mário Porto? E domingo aí, dia dos pais, né? Que Deus continue nos abençoando e nos capacitando, né, Mário Porto? A nós e a todos os pais aí ouvintes aqui da RT. Ótimo dia para você, meu amigão, para toda a família Porto, Maria também, para todo mundo aí. Fatiminha tá com a gente também, desejando uma ótima semana. Joína, São Luís, desejando também uma excelente segunda-feira. Antônio Kleber, Santa Inês do Maranhão. Bom dia, Gracenildo. Bom dia, Denilde, a cantora das madrugadas. Como é que você tá?
3: Bom dia, pastor Fábio Zamana. E Deus continue nos abençoando, nos fortalecendo. E cada dia estejamos colocando a nossa confiança nele.

Muito bom dia para você. Valeu, Edenilde. Obrigado pela companhia, obrigado pela participação. E vamos com música. Banda Som e Louvor aqui na RTM. Tempo de cantar. Daqui a pouquinho, palavra para hoje e calendário de oração.

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3: A palavra para hoje. Olhe para trás e sinta-se encorajado. Tiago 5:11. Consideramos bem-aventurados aqueles que perseveram. Tiago escreveu: Meus irmãos, tomem os profetas que falaram em nome do Senhor como exemplo de sofrimento e paciência. De fato, consideramos bem-aventurados aqueles que perseveram. Vocês ouviram falar da perseverança de Jó e viram o desfecho que o Senhor pretendia. Que o Senhor é muito compassivo e misericordioso. Tiago 5:10-11. Aqui somos lembrados de olhar para trás e ser desafiados e encorajados por aqueles que nos precederam, enquanto aguardamos a vinda do Senhor. Olhe para trás, para Oséias. Sua esposa o abandonou, mas ele permaneceu fiel e Deus restaurou o casamento deles. Oséias 3:1-3. Olhe para trás, para Daniel. Ele foi jogado na cova dos leões por permanecer firme em sua fé, mas Deus o livrou e o promoveu. Daniel 6:1-28. Olhe para trás, para Jeremias. Ele foi preso, acusado de ser um traidor e jogado em um poço para morrer. Jeremias 37:38. Mas ele ergueu os olhos e Deus o livrou. Depois, há a lista dos fiéis mencionada em Hebreus 11. Aqueles de nós que foram rejeitados por familiares podem olhar para Abel. Aqueles que são incompreendidos podem olhar para Noé. Aqueles que enfrentam uma crise de fé e que parecem estar diante do impossível podem olhar para Abraão. Se você foi usado ou abusado, olhe para José. Aqueles que enfrentam obstáculos aparentemente insuperáveis na vida podem olhar para Josué. Aqueles que buscam superar um passado pecaminoso podem olhar para Raabe. Portanto, esta é a palavra para você hoje. Olhe para trás e seja encorajado.
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6: Eterno Deus, o Salmo 91 sempre nos lembra do seu amparo e proteção. É tão bom trazer à memória que és o nosso refúgio e a nossa fortaleza, o Deus em quem confiamos. Louvado e engrandecido seja o seu santo nome. Já no Salmo 27 aprendemos que no dia da adversidade, tu nos guarda e nos protege em sua habitação, nos esconde no seu tabernáculo e nos coloca em segurança sobre uma rocha. Pai de amor, neste momento clamamos por amparo e proteção às mulheres que sofrem violência doméstica na Alemanha, que elas experimentem dessas verdades bíblicas na prática. Conceda a elas proteção, segurança, coragem para buscar ajuda e cura para suas almas feridas. Rogamos para que as ampare com justiça e amor. Oramos em nome de Jesus. Eu, Michele Gomes, sou grata a Deus por esse momento de oração com você.
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0: Fernandinho aqui na sua RTM cantando Moisés.
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0: Agora 5:49, horário de Brasília. Excelente segunda-feira para você, segundou, hein?

você não pode perder. O Instituto Inologia Cristã promove um encontro nacional para preservar o legado da música sacra e fortalecer a tradição dos coros nas igrejas brasileiras. Primeiro encontro cantando coros sacros, o legado de Arthur Lakishevitz. Dia 29 de agosto, culto de celebração às 19h na Catedral Evangélica de São Paulo. Rua Nestor Pestana, número 152, no bairro da Consolação, aqui em São Paulo. Mais do que um evento musical, esse encontro nasce como um movimento nacional em favor da valorização da inologia cristã, reunindo representantes de diferentes tradições evangélicas para celebrar um patrimônio que marcou gerações de cristãos. Com o lema Preservando a Memória, Inspirando Gerações, o Instituto Inologia Cristã tornou-se uma das principais iniciativas brasileiras dedicadas à pesquisa, documentação e difusão da música sacra. E a programação terá início às 15h, com uma exposição histórica e o painel de música sacra, espaço dedicado ao diálogo sobre a tradição, a prática coral e os desafios da preservação da música sacra na atualidade. Será um painel de canto coral com maestros convidados. Às 16h, um intervalo para estandes e expositores. Às 19h, culto de celebração. Participam dessa edição coro da Igreja Presbiteriana de Pinheiros, coro Maestro João Wilson Faustini, coro Evangélico de São Paulo, coro da Segunda Igreja Batista em Nova Odessa e o coro da Igreja Presbiteriana Unida. Realização Instituto Inologia Cristã.

0: 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Vamos juntos, mandando aquele abraço, aquele bom dia para você chegando, participando conosco pelo nosso WhatsApp. Um abraço para Marileia, lá no Pará. Patrícia, na Suécia, também acompanhando a gente. Muito bom dia, Patrícia. Como é que você tá, minha amiga?
1: Dia, pastor Zamana. Aqui são 10h39.
0: Que maravilha.
1: Passando para desejar uma semana abençoada para todos os meus irmãos em Cristo aí no Brasil. Um abraço para vocês.
0: Abraço para você também. Tamo juntos, Patrícia. Obrigado pela participação. Edu Chacrian, direto de Florianópolis. Como é que você tá, meu amigo?
2: Bom dia, mano Fábio Zamana. Bom dia, irmãos ouvintes. Graça e paz. É uma benção logo cedo poder estar acompanhando a programação da RTM. Sempre ativa, sempre edificante. E vamos que vamos. Vamos pra academia malhar agora, vou levar vocês junto.
0: Opa,
2: um
0: obrigado.
2: Beijo no coração, Edu Chacriá.
0: Valeu, Edu. Ótimo dia, ótima semana pra você. Tamo juntos aqui na RTM, viu? Um abraço também pra Marileia, em Rondon, no Pará. Patrícia Bosco tá com a gente. Flávio na Irlanda. Como é que você tá, Flavião? Bom dia.
3: Bom dia, pastor Fábio. Que Deus abençoe sua vida e todos os ouvintes da rádio. Eu gostaria de mandar um abraço para minha mãe, irmã Fia, lá na Vila Fabril. Hoje não é o Flávio Genro que tá mandando daqui da Irlanda, mandando um abraço para ela, mas sim eu, a Cleia, a filha dela.
0: Cleia, um
3: Deus abençoe todos os ouvintes, seja com você e com todos. Toda semana, dando uma semana de paz e de bênção, que vocês sejam prósperos, cheios de saúde e da paz de Deus.
0: Valeu, um abraço pra você, um abraço pro Flávio também, pra toda a família aí. Bom demais ter vocês conosco aí, fazendo parte da família RTM. Marilene, tá com a gente também, junto com o maridão José Marques, tá saindo pra trabalhar. Ótima semana pra você, Marilene. Dária São Luís, Paulo de Goiânia, Giane, lá em Teófilo Otoni, também tá com a gente. Como é que você tá, meu amigo Giane? Muito bom dia, uma ótima semana.
4: Bom dia, Fábio, bom dia a todos os meus amigos e ouvintes da Rádio Transmundial, que é o Giane Soriano, diretamente de Teófilo Otoni, Minas Gerais, passando para dar aquele abraço de leão para todos os meus amigos aí. Fábio, ontem nós participamos, né, da 14ª corrida.
0: E aí, como é que foi?
4: Farmácia Indiana, foi muito bacana.
0: Que legal.
4: Eu fiz 5 quilômetros em 33, 34 minutos.
0: Olha, muito bom.
4: Meu filho e minha esposa também foram, também participaram.
0: Esse família reunida.
4: Tempo, mas foi bom porque eu cheguei primeiro e consegui tirar foto deles. Foi muito legal.
0: Que maravilha.
4: E graças a Deus deu tudo certo. Ontem à noite nós fomos ao culto, o pastor foi homenageado, começou aí o mês do adolescente, né? Batista, aí tem orações pelos jovens da igreja, foi muito bacana, tá bom? Uma semana abençoada para todos os meus amigos aí, de 0 a 100, sem esquecer de ninguém.
0: Valeu,
4: de 0 a 1000,
0: dentro
4: e fora do Brasil.
0: Para você também, meu amigo, uma semana linda e maravilhosa, tamo juntos aqui na RTM, viu? Com resumão aí do fim de semana. Gabriel Guedes, santo para sempre.

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2: 6 horas. 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

0: Bom dia, bom dia, bom dia. A paz do seu Natal, a paz do seu Rio Grande do Norte, a paz do seu Brasil, que coisa linda e maravilhosa. Amanhecendo o dia nesta missionária Rádio Nordeste FM 92.5, nessa segunda-feira, dia 3 de agosto de 2026. Mais uma edição do programa Ao Amanhecer, que é feito especialmente para você adorar papai juntamente conosco, em nome de Jesus, amém. Glória, aleluia. Já quero dizer para você que nós temos 7 sextas hoje esperando, aguardadinha, aguardada para você, aleluia, entrar ali na conexão desse WhatsApp da Rádio Nordeste FM 92.5 8826 2255. Não passe áudio que eu não posso ouvir, viu? Amém? Aleluia. Então escreve que você deseja participar deste sorteio em nome de Jesus, amém. Oh, glória, que coisa linda e maravilhosa, não é? Quero já mandar a paz do Senhor para o nosso presidente da IADERN, oh, glória, pastor Martim Alves da Silva, esse homem ungido do Senhor, não é? Vaso precioso do Senhor, juntamente com a sua princesa, a irmã Fátima Silva. E ao seu lado está o vice-presidente, que é outro vaso blindado pelo Senhor, pastor José Arimaldo, meu papai do céu, a sua princesa, a irmã Sulamita. Que Deus continue abençoando todos vocês também, toda a equipe do que faz o culto matutino ali do Templo Central, pastor Valdemar, pastor Edmilson, pastor Edinaldo, o diácono Martins, o diácono Bonifácio, e auxiliar a irmã Flávia, que é uma bênção. Viu? Todos são bênçãos na presença do Senhor ali, em nome de Jesus, amém. Quero também já mandar a paz do Senhor para o nosso setor 3, em especial para o nosso coordenador ali, que agora é do Alvorada, né? Assembleia de hoje Alvorada, pastor Nelson Pereira Câmara, o meu pastor ali em Potengi, o evangelista Alberto Vaz Figueiredo, e a sua princesa irmã Célia. Que Deus continue abençoando todos vocês, em nome de Jesus, amém, porque abençoados vocês já são, né? Quero também já mandar a paz do Senhor para irmão China, irmã Neta, irmã Aline, mãe Yolanda, esposa do nosso querido irmão Augusto Nascimento, que já descansou no Senhor, né? Irmã Luciene, que também esposa do nosso querido irmão Marinaldo Gabriel, que descansou no Senhor. Irmão Adrião, irmã Helena, ali de Pirangia, de setor 8. Irmão José Eduardo, irmã Soledade, irmãozinho. Irmãozinho completou ano, a semana passada, não é? E eu nem parabenizei ele, mas estou parabenizando hoje, em nome de Jesus. Amém.
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0: Graças a Deus, são 6:07 em Natal, aleluia. Mas o Salmo 130, versículo 2, diz assim para nós: Senhor, escuta a minha voz, sejam os teus ouvidos atentos à voz das minhas súplicas. Eita, olha o salmista pedindo socorro a papai do céu, não é? E como ele socorre, assim como ele socorreu o salmista, vai socorrer você também, viu? Em nome de Jesus. Então vamos orar com fé, minha irmã. A Bíblia fala que Deus se agrada aquele que pede com fé, confiando nele, porque ele faz coisas que você nem imagina que ele é capaz de fazer, viu? O que é impossível para você é possível para ele. Então vamos orar bem lindo para Jesus agora, neste primeira segunda-feira do mês de agosto, em nome de Jesus. Seu Deus, nosso Pai, o Senhor é nosso pastor, nada vai nos faltar, papai. O Senhor é quem nos traz tranquilidade, é o Senhor que nos traz paz, é o Senhor que nos dá alegria, pai, é o Senhor que nos dá certeza da nossa salvação, pai querido, pai amado, em nome de Jesus. Senhor, abraça essa missionária, pai, abraça os patrocinadores, toda a diretoria, todos os funcionários, abraça todos os patrocinadores desta missionária, abraça todos os patrocinadores deste programa, pai, porque eu estou aqui porque são eles que estão me ajudando a pagar esse programa, pai, aleluia. Os ofertantes da Vilvinha, Senhor, abraça também, Senhor, abençoa cada um que oferta, pai, cada um que vem ofertando, papai, desde o início desse projeto, papai, que o Senhor me revelou que eu pedi essa ofertinha da viúva. Pai querido, pai amado, já quero agradecer aqueles que já ofertaram este mês de agosto, esses dias de agosto. Pai querido, pai amado, abençoa grandiosamente, Senhor. Abre portas de emprego, papai, para aqueles que estão desempregados, Senhor. Tu sabes, papai, aqueles que precisam ser libertos, Senhor, transformados, mudados. Aquele que pregava até a tua palavra, pai, e hoje se sente distanciado de ti, pai, por alguma palavra, Senhor, que tocou no coração deles, Senhor, e deixou triste, Senhor, Pai, abençoa grandiosamente, Senhor. Jesus chega visitando os seus presídios, transforma aqueles homens, aquelas mulheres, Pai, em vasos preciosos nas tuas mãos, seu Deus, nosso Pai, que seja mais um dia, Senhor, que muitas famílias estarão, Senhor, agradecendo a ti, Pai, pelo retorno do teu parente, papai, aleluia, em nome de Jesus, Pai, visita os hospitais, Senhor, aleluia, chega na vida daqueles que vão fazer cirurgia, a irmã Ana Carla, Senhor, que está ali na policlínica, que vai fazer aquela cirurgia, Senhor, amanhã, Senhor Deus, nosso Pai, seja com a tua serva, operando milagre, fazendo milagre, Pai, aleluia, bendito é o nome do Senhor, eu creio, papai, na vitória dela, Senhor, na vitória dos demais, Pai, que estão passando esse procedimento de câncer no seu corpo, Pai querido, Pai amado, Senhor, te oro e te agradeço, amém, amém, ô glória. Graças a Deus, são 6:10 em Natal, mas eu quero oferecer esse primeiro louvor para todos os irmãos que estão do culto matutino, não é? Você que acordou cedo, que passou já uma horinha na presença de papaizinho do céu e agora está me dando a alegria, né, de estar comigo aqui me acompanhando através do meu Face, irmã Fátima Teixeira, através do WhatsApp desta missionária, né? A nossa querida Paula Regina, a irmã da guia Amaro, né? Aleluia, da Liane, né? Vlangean Nery, não perde o programa, Maria do Socorro, nosso querido irmão Luiz Lino, Sheila Nunes, nossa querida irmã Luterina Cavalcante está na audiência, Regina Silva, Maria Aparecida, nosso querido irmão Marcos Maciel, Emanuel Erimar, que maravilha, nossa querida irmã Maria Lopes, Pedro Henrique, nossa querida irmã Maria Gleuma Taveira, Maria da Conceição, Maria de Lourdes Costa, eita, é muita gente, nosso querido irmão Paulo José, diretamente de Pernambuco, não perde o programa, viu? Nosso querido irmão Israel Fernandes, Maria do Socorro Oliveira, Marcelo Garcia, Abraão de Oliveira, um vaso. Nossa querida irmã Joana Dark de Souza, Jefferson Leandro, Jason da Costa, meu papai do céu, Jefferson Simões, eita, outro vaso nas mãos do senhor, nosso querido irmão Hélio Oliveira e nossa querida irmã Graça de Parnamirim, o Glória. Que coisa linda e maravilhosa. Nossa querida irmã Zélia do Pajussara está ali toda prazerosa, né? Mandando a paz do Senhor para todo mundo. Em nome de Jesus, amém. E Beto agora vai fazer seus oferecimentos também. E você vai ouvir a voz dele, viu? Que até agora ele não falou. A paz do Senhor, Beto. Diga aí, meu filho.
2: A paz do Senhor, irmã Fátima. A paz do Senhor, Ricardo. Tava de férias.
0: Era.
2: A paz do Senhor, todos ouvintes da Rádio Nordeste. 92.5.
0: Glória.
2: Jesus em primeiro lugar. Que Deus venha continuar abençoando a sua vida, o seu lar, a sua casa. Pois é isso que nós precisamos, é receber as bênçãos de Deus para que possamos se alegrar e caminhar forte.
0: É verdade, meu filho.
2: E sabemos que estamos diante da sua presença.
0: Oh, glória.
2: Já mando um beijo, um abraço para minha esposa, meu filho Daniel, que chegou essa noite de,
0: eita, papai do céu,
2: de Sergipe, veio passar 15 dias de férias.
0: Oh, glória, que coisa linda, maravilhosa.
2: Tá ali em Sergipe estudando, cursando medicina, muito feliz, muito satisfeito. Rutinha, minha filha,
0: uma benção
2: de Deus. Ei. Davi, meu sobrinho da minha esposa.
0: Eita, Jesus.
2: E que Deus venha abençoar sua mãe, sua irmã, minha sogra, minha mãe, meus irmãos, a todos os ouvintes da Rádio Nordeste, do programa Ao Amanhecer com a irmã Fátima Teixeira, que ligou o rádio agora. Não desligue, porque irmã Fátima está apresentando o programa, viu? Deus venha continuar abençoando você e eu digo amém.
0: Amém, que maravilha, são 6:13 em Natal, a paz do Senhor, amém.

0: Graças a Deus, são 6 horas, 18 minutos em Natal. Agora nós vamos ouvir o Salmo do Dia através de Beto, nosso querido coordenador do culto matutino de Natal e do Rio Grande do Norte. Estamos interinamente. Amém? Então, Beto é quem vai dar. Eva, sua esposa, está já também na audiência aqui nos acompanhando. Em nome de Jesus, amém, glória. Oi, Beto. A paz do Senhor, meu filho.
1: A paz do Senhor, irmã Fátima. A paz do Senhor. Você que ligou o rádio agora, o Salmo do Dia, Salmo 42.
0: Eita, papai.
1: Vamos ler alguns versículos. Vamos ler os 10 versículos. São só 10. Hoje não tem propaganda. Temos mais 5 minutos. Vamos aproveitar, né?
0: Ei.
1: Então, Salmo 42, que fala: a alma anela por servir a Deus no seu templo. O salmista está com a alma alegre por servir a Deus no templo, que diz assim o Salmo 42: como o servo brama pelas correntes das águas, assim suspira a minha alma por ti, ó Deus. A minha alma tem sede de Deus, do Deus vivo. Quando entrarei e me apresentarei ante a sua face, a face de Deus? As minhas lágrimas servem-me de mantimento de dia e de noite, porquanto me dizem continuamente: onde está o teu Deus? Quando me lembro disto dentro de mim, derramo-me a minha alma, pois eu havia ido com a multidão. Fui com eles à casa de Deus, como voz de alegria e louvor, com a multidão que festejava. Por que estás abatida, ó minha alma? Por que te perturba em mim? Espera em Deus, pois ainda o louvarei na salvação da sua presença. Ó meu Deus, dentro de mim a minha alma está abatida, portanto lembro-me de ti desde a terra do Jordão, e desde o Hermon, e desde o pequeno monte. Um abismo chama outro abismo, ao ruído das águas catapucas, todas as ondas e vagas têm passado sobre mim. Contudo, o Senhor mandará de dia a sua misericórdia e de noite a sua canção. Estará comigo a oração ao Deus da minha vida. Versículo de número 9 diz assim: direi a Deus, ele é a minha rocha, porque de ti esqueceste de mim? Porque ando angustiado por causa da opressão do inimigo. Como com ferida mortal os meus ossos me afrontam os meus adversários, quando todo dia me dizem: onde está o teu Deus? Porque estás abatida, ó minha alma, e por que te perturba dentro de mim? Espera em Deus, pois ainda o louvarei. Ele é a salvação da minha face e o meu Deus. Salmo 42.
0: Glória. Qual é o versículo-chave, meu filho, que você vai repetir?
1: O de número 9.
0: Ô, glória.
1: Direi a Deus, a minha rocha.
0: Eita,
1: por que de ti esqueste de mim? Porque ando angustiado por causa da opressão dos inimigos. Ele é o Deus da minha salvação.
0: Oh, glória, coisa linda, né? Ele é o Deus da nossa salvação, meu irmão. Aleluia. Então medite nesse salmo, que é maravilhoso para nós. Quero oferecer o próximo louvor a todos os ouvintes, em especial para todos os ofertantes da Viuvinha, para você que contribui para que a todas as empresas que eu que me ajuda aqui a pagar esse programa, né? E comprar essas cestas básicas também. E para todos os irmãos do culto matutino. São 6:23 em Natal. Para Benedita de Rio Potengil, a minha Bernezinha. Se eu não falar o nome dela, ela reclama. Ô, Glória. Ela agora sorriu, papai do céu, Glória. Meu Deus do céu. E vamos de música, meu filho, porque já são 6:23 em Natal. A paz do Senhor. Amém.

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2: Graças a Deus, são 6:28 em Natal. Salmo 40, versículo 1 diz assim para nós: esperei com paciência no Senhor e ele se inclinou para mim e ouviu meu clamor. Ele já ouviu seu clamor, minha irmã, já ouviu seu clamor, meu irmão. Então descansa nele, é no tempo dele a tua vitória, viu? Amém? Ô glória, que maravilha. 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Amém. 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Eita, Jesus, que maravilha, né? 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Ô, glória, que coisa linda, maravilhosa. Gostou, Beto, da propaganda aí hoje? Ô, glória. Então agora, meu filho, é só vitória para quem olha.

0: Graças a Deus, são 6h37 minutos em Natal, mais dia 22 de agosto. É um sábado, nós temos grande festa de culto matutino ali na Assembleia Vila Assis, Campo de Touros, não é? Dia 29, nós temos duas grandes festas de culto matutino. É uma na Assembleia de Deus Jardim, América 3, setor 11, em Parnamirim, completando 5 aninhos de portas abertas. Dia 29, nós temos ainda ali na cidade Alta, setor 1, completando 43 anos de culto matutino, glória. E dia 30, fechando o mês de agosto, nós temos ali um domingo comemorando 8 anos, Assembleia Deus Parque Verde, setor 13, em Parnamirim. Oh, glória, que maravilha, que maravilha. Mas eu quero mandar a paz do Senhor bem calorosa para a Igreja Evangélica Assembleia Deus Campo de Santa Cruz, em Macaíba, não é? Para o pastor Washington Falcão, a sua esposa, a irmã Maria José, a dirigente do trabalho, nossa, do contato, a irmã que eu tive contato foi a irmã Neide. Ontem eu tive o prazer de estar levando a palavra do Senhor ali, culto de missões, onde Jesus salvou duas vidas. Eu saí dali pulando de alegria com duas bolinhas de ouro, a coisa linda, maravilhosa, né? Pois é, eu passei a semana todinha tossindo muito, eu achava que eu não ia ter condições de falar. Eu ainda quis ligar pra ela, dizer que eu não ia, que eu estava muito, muito tossindo demais. Mas aí, Jesus disse, você vai ter que ir. Eu sabia que o mistério era grande, viu? Então, para a glória do nome do Senhor, amém. Eu preguei lá uma hora, mas eu não tossi nem uma vez. Só que depois aí, no carro de lá pra cá, eu tossi demais, viu? Mas eu fiquei alegre, viu, irmã Neide? Quase que eu não dormia. Alegre com o que Deus fez ali naquela congregação ontem, aquelas duas vidas voltando para Jesus, em nome de Jesus, amém, oh, glória.
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0: Graças a Deus, são 6h39 em Natal. Agora vamos ouvir a palavra de Deus através desse vaso precioso, irmão Beto de Eva.
2: A paz do Senhor, irmã Fátima. A paz do Senhor, você que ligou o rádio agora. A paz do Senhor, todos os ouvintes da Rádio Nordeste 92.5. Jesus em primeiro lugar. Que Deus venha continuar abençoando a sua vida, o seu lar, sua casa, seus negócios. Que o programa Ao Amanhecer sempre lhe traga vigor, força, porque você está sempre ouvindo a palavra de Deus através da Rádio Nordeste 92.5. Jesus em primeiro lugar. E se você coloca Jesus em primeiro lugar na sua vida, com certeza você vai ter vitória. Porque a vitória está em Deus. E quando você confia em Deus, com certeza as coisas mudam. A palavra nesta manhã foi lida no Salmo 42. O salmista está perguntando à sua alma, por que estás abatida, ó minha alma? Por que estás abatida? Porque ele está sentindo a sua alma abatida. Aí o versículo de número 11 diz assim: por que estás abatida, ó minha alma? E por que te perturba dentro de mim? Espera em Deus, pois ainda o louvarei. Ele é a minha salvação, da minha face e o meu Deus. Então, como é que está você nesta manhã? Como é que teve você esses dias? Como é que teve sua alma? Quem é que não passa por dificuldade, por luta? E a alma sofre um pouquinho de abatida. Mas o salmista está mostrando que espera somente em Deus. Porque a palavra diz que a fé é o firme fundamento das coisas que não se vê, mas que se espera acontecer. Por isso que você tem que esperar somente em Deus. Porque é Deus que cuida de mim e que cuida de você. Você não vê, mas espere na certeza de que ele prometeu e ele cumpre. Porque o salmista reclama, lamenta da sua alma estar daquele jeito, mas ele tem a certeza e a fé de que Deus é o Deus da sua salvação. No Salmo 120, no Salmo 125, diz: os que confiam no Senhor são como os montes de Sião, que não se abala, mas permanece para sempre.
0: Glória.
2: Então você precisa confiar no Senhor, porque ainda que a sua alma se perturbe, se abale, você permanece para sempre em Deus, porque a sua confiança está em Deus. E quando você confia em Deus, aí você começa a refletir na Bíblia Sagrada, porque a Bíblia, ela é o maior remédio para o que está cansado e aflito, o maior remédio para aquele que está com dúvida, e o maior remédio para aquele que quer ir morar no céu.
0: Glória.
2: Aquele que quer salvar a sua alma. Porque Jesus disse: no mundo tereis aflição. Tende bom ânimo. Eu venci e vós vencerei. E Jesus acrescentou muitas coisas, mas uma eu vou dizer. Que ele disse: vinde a mim, todos vós que estáis cansados e oprimidos, que eu vos aliviarei. Tomai sobre vós o meu jugo e aprendei de mim, que sou manso e humilde de coração, e encontrarei descanso para vossas almas. Jesus mandou você aprender de Beto, aprender de irmã Fátima. Jesus não mandou você aprender do seu vizinho, não. Jesus disse: aprendei de mim, que sou manso e humilde de coração, e encontrarei descanso para vossas almas. Então você precisa observar as Escrituras Sagradas, porque é dela que sai a sua salvação, que sai o refrigério para a sua alma e o futuro para a sua vida e a salvação eterna.
0: Glória.
2: Porque só em Jesus há salvação. Porque aqui tudo é passageiro.
0: Glória.
2: Hebreus 13, 14 já diz: aqui não temos cidade permanente. Não temos nada permanente, tudo é passageiro, mas buscamos a futura, uma cidade futura, que é a que Jesus prometeu a mim e a você, que ele foi preparar para mim e para você, e ele disse que vem buscar eu e você. Está escrito na Bíblia: prepara-te para te encontrar com o teu Deus. Então, se você sabe que um dia vai morrer esse corpo material, você precisa preparar para o corpo espiritual. Jesus disse: aquele que nasce da carne é carne, aquele que nasce do espírito é espírito. Necessário vos é nascer de novo. Ele disse também: o vento sopra onde quer e ouves a sua voz, mas não sabe de onde vem, nem para onde vai. Mesmo assim, é todo aquele que é nascido do Espírito. Então, se você quer ir para esse céu, quer salvar a sua alma e morar com Deus no céu, você precisa nascer de novo. Precisa nascer do Espírito. Porque Jesus disse: sem mim, nada poderei fazer. Então Jesus disse: vinde a mim, porque sem mim nada poderei fazer. Clama a mim e responder-te-ei. Jeremias 33:3. Clama a mim e responder-te-ei, e farei coisas grandes e firmes que não sabe. Então, se tu não sabe, está clamando a quem? Se você não sabe, vai clamar a quem? Jesus disse: clama a mim. Crame a Jesus com fé, porque sem fé é impossível agradar a Deus. Então crame com fé, e fareis saber de coisas grandes e firmes que não conhece. Isaías, capítulo 40, versículo de número 38, diz assim, 28. Isaías 40, 28, diz assim: não sabes, não ouviste que o Eterno Deus, o Senhor, o Criador dos confins da terra, nem se cansa, nem se fadiga, nem há esquadrinhação do seu entendimento. Então ele está, aqui a Bíblia Sagrada em Isaías está dizendo que Deus não se cansa. Não sabes, nem ouviste? Se tu não sabe nem ouviste, está ouvindo nesta manhã, viu? Que ele não se cansa, nem se fadiga. O salmista estava reclamando da fadiga da sua alma, da situação que ele estava vivendo. Mas a Bíblia está dizendo aqui que Deus não se fadiga. E ele está oferecendo a você uma vida eterna, aonde você também não mais vai ter essa fadiga.
0: Oh, glória!
2: Não vai ter mais essa tristeza. Não vai ter mais essas decepções. Não vai ter mais ninguém para lhe perseguir, lhe acusar, lhe maltratar, lhe decepcionar. Você não vai mais ter fome.
0: Oh,
2: e nem sede dessa água terrestre, porque a fonte que você vai beber serve para a vida eterna, que é Jesus Cristo. Então não sabes tu, nem ouviste, que o Eterno Deus, o Senhor, o Criador dos confins da terra, pode fazer tudo isso com você? Ele esquadrinha você. Ele conhece o seu pensamento. Ele conhece o seu sentar, o seu levantar, o seu andar, o seu falar. Tudo que você está pensando nesta manhã, ele conhece em você. Então, se você pensar e desejar salvar a sua alma, aonde você está, confesse Jesus como seu Salvador, exclusivo Salvador da sua vida. Peça perdão dos seus pecados, das suas falhas, dos seus pensamentos, dos seus desejos maus que tem lhe atacado, que ele lhe perdoa. E procure segui-lo, porque ele disse: aquele que declara-me diante dos homens que está na terra, eu também declaro diante do meu Pai que está no céu. Aquele que negar diante dos homens que está na terra, eu também negarei diante do meu Pai que está no céu. Porque você negou Jesus. E quando você nega, você está se desviando para o caminho do pecado. Então confesse Jesus como seu único, suficiente, eterno Salvador da sua vida. E quando o inimigo vier querer lhe atragar, mostrar coisas, assim como ele mostrou a Jesus, querendo convencer Jesus, mostrando, dizendo que o reino daqui da terra era dele, Jesus, quando viu que ele estava exagerando, já Jesus disse: vai-te, Satanás, sai. E ele teve que obedecer isso aí, porque na hora que Jesus diz vai-te, sai, ele sai. Então quando você quiser que ele saia, você peça em nome de Jesus que ele sai, e você passa a receber os auxílios dos anjos. A partir daí é os anjos que vai lhe segurar, porque quando ele sai, os anjos chegam, porque não fica os dois na mesma casa. Ou fica um ou fica o outro. Deus não se mistura com as coisas contaminadas. As coisas de Deus são separadas. E o versículo de número 29 diz assim: olha bem, o salmo disse que a alma estava abatida, o salmo 42. Aí o versículo de Isaías 40, o capítulo 40, o versículo de número 29 diz: ele dá vigor ao cansado e multiplica as forças ao que não tem nenhum vigor. O versículo de número 29 está dizendo que ele dá vigor ao cansado e multiplica as forças ao que não tem nenhum vigor. Veja bem o que é que nesta manhã Deus está querendo dizer a você. Que ele lhe dá força. Aquele momento que você está em angústia, sem saber qual a saída, sem saber qual a situação que você vai seguir, o caminho que você vai trilhar, Jesus está lhe dizendo nessa manhã que ele quer lhe dar força, quer lhe dar vigor. Então somente confia em Deus. Ele mesmo disse: pedi, dá-se-vos-á, batei, e abre-se-vos-á. Ao que pede, recebe, ao que bate, se abre. Então ele não manda você só pedir, não, ele diz pedi. Então se você pediu, não conseguiu, peça de novo. Se você bateu, não se abriu, bata de novo. Continue batendo, porque Deus está ali servir. Não desista, porque na hora certa, ele é o socorro na hora da angústia. Na hora da angústia, ele chega. Você pode até pensar que ele está demorando, mas ele não está demorando, porque ele chega na hora certa. E quem sabe a hora certa é Deus. Portanto, confie em Deus de

toda a sua alma, de todo o seu coração, de todo o seu entendimento. Porque a fé é que vai alcançar tudo isso. É a fé que renova a minha e a sua força. Crê no Senhor teu Deus de toda a tua alma, de todo o teu coração, e assim viverás firme eternamente. E para encerrar, a Bíblia diz no Salmo, no Isaías 40, versículo de número 31, diz: mas os que esperam no Senhor renovarão as suas forças e subirão com asas como águia, correrão e não se cansarão, caminharão e não se fatigarão. Isaías 40, versículo de número 31. Fique com esse versículo e essa palavra em nome de Jesus. Amém.

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1: Graças a Deus, são 6:54 em Natal. Estamos felizes e alegres na presença do Rei dos Reis, Senhor dos Senhores. E agora chegou uma das partes boas também, que agora vai suprir a tua necessidade aí na tua dispensa, não é? E Beth está com a responsabilidade grande de dizer quem é que está sendo contemplado em nome de Jesus, amém. Beto, de 1 a 299, a primeira seja vai para quem, meu filho?
2: Número 1.
1: Graças a Deus, o número 1, nossa querida Maneta, no telefone 8803-9538. Beto, a segunda seja vai pra quem, Vaso?
2: Salmo 42.
1: Eita, papai do céu, 42, nossa querida. Número 42, a nossa querida irmã Antônia, no telefone 8889-0277. É muita alegria, tá sempre muita alegria, muito glória aí dentro de casa, não é? A terceira seja básica vai pra quem, Vaso?
2: Salmo 91.
1: Eita, papai do céu, número 91, nossa querida irmã Marilu, no telefone 8883-3461. A quarta seja vai pra quem, Beto?
2: 200.
1: Eita, papai do céu, número 200, a nossa querida irmã Maria da Soledade, no telefone 9897-4559. Eita, papai do céu, a quinta sexta básica, Beto, o coração já tá começando a acelerar, viu, meu filho?
2: Salmo 121.
1: Salmo 121, o número 121, nossa querida irmã Gilvanísia Regina, no telefone 9186-9553. A sexta básica, qual vai ser pra quem?
2: Salmo 91.
1: Eita, 91 tu já disse, menino.
2: 91. Salmo 50.
1: Eita, o número 50, nossa querida irmã Zélia, no telefone 8841-9724. Agora a última sexta. A última sexta, número 7. Aleluia. Quem vai dizer é Ricardinho. A última sexta, meu filho, diga aí, de 1 a 299.
3: 200.
2: Eu já disse.
1: Não, 200 já saiu porque você pegou o número errado. Número 100. Eita, que papai do céu. Nosso querido irmão Souza no telefone 9616-4257. Ô, glória. Eita, que maravilha, que maravilha. Mas eu quero convidar você pra orar, pra me ajudar em oração. Porque domingo nós vamos comemorar os pais aqui, vai o dia dos pais. Só os papais é que vão ser contemplados. Porque no mês de maio só foram as mamães, né? Agora os papais serão contemplados. E nós vamos ter surpresa aqui na rádio, viu? Amém? Então, vá orando para que as ofertas vá chegando e eu faça uma quantidade grande de seja para você, papai, viu? Então, a mamãe, a titia, a vovó, vão aí participando dessas ofertas, né? Você pode passar a mensagem para mim pro 8874-1509, 8874-1509, 8874-1509, faça sua oferta de amor, porque domingo eu quero fazer uma festa aqui para o seu papai. Amém?
2: Hein? São quantas seixas?
1: Não, eu estou orando, Beto.
2: Tá orando. Eu estou orando
1: entre 20 e 30, dependendo do que chegar, vai ser essa quantidade. Amém? Eu sei que 20 tá certo, agora não sei se vai chegar a ser 30, ou glória, né? Então eu quero contar com a sua ajuda, quero já agradecer a audiência, quero agradecer a sua disponibilidade, as suas ofertas, você que vem plantando, né, nesta obra missionária, que Deus continue abençoando em nome de Jesus. Uma semana com muita paz, com muita alegria. E agora vamos dar três braços de glória, Beto. Chega. 1, 2, 3. Ô, glória. Não posso gritar muito, não. 1, 2, 3. Ô, glória. 1, 2, 3. Ô, glória. 1, 2, 3. Ô, glória. Amém, amém, amém. Ô, glória.
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1: Meus queridos irmãos e amigos, radiovintes da Nordeste Evangélica e da Rádio Boas Novas, com alegria, saúdo a todos vocês com a paz do Senhor. Estamos apresentando mais um momento de reflexão, a Voz do Pastor. Vamos fazer uma reflexão na Bíblia Sagrada, que é para nós a inerrante, infalível, inspirada, absoluta e completa Palavra de Deus. E como disse o salmista Davi, lâmpada para os meus pés e a tua palavra e luz para o meu caminho. Vamos meditar na Palavra de Deus, na carta de Paulo aos Filipenses, capítulo 3, a partir do versículo 1, que nos diz: resta, irmãos meus, que vos regozijeis no Senhor. Não me aborreço de escrever-vos as mesmas coisas, e é segurança para vós. Guardai-vos dos cães, guardai-vos dos maus obreiros, guardai-vos da circuncisão, porque a circuncisão somos nós, que servimos a Deus em espírito, e nos gloriamos em Cristo Jesus, e não confiamos na carne. Ainda que também podia confiar na carne, se algum outro ainda cuida que pode confiar na carne, ainda mais eu, circuncidado ao oitavo dia, da linhagem de Israel, da tribo de Benjamim, hebreu de hebreu, segundo a lei, fui fariseu, segundo o zelo, perseguidor da igreja, segundo a justiça que há na lei, irrepreensível. Mas o que para mim era ganho, reputei-o perda por Cristo. E, na verdade, tenho também por perda todas as coisas, pela excelência do conhecimento de Cristo Jesus, meu Senhor, pelo qual sofri a perda de todas estas coisas, e as considero como esterco, para que possa ganhar a Cristo. Amém. Glória a Deus. Que palavra maravilhosa esta. Paulo sempre mostrando que ele estava feliz com Cristo Jesus, nosso Senhor, mesmo sendo um homem fariseu, religioso, mas encontrando Cristo, tudo mudou na sua vida. Por quê? Porque Jesus mudou completamente a sua maneira de pensar. Enquanto judeu, enquanto hebreu de hebreu, enquanto fariseu, enquanto um homem perseguidor da igreja, dos cristãos, Jesus mudou toda a sua vida. E ele diz no versículo 13: irmãos, quanto a mim, não julgo que haja alcançado, ou seja, a glorificação, mas uma coisa faço, e é que, esquecendo-me das coisas que para trás ficam e avançando para as que estão diante de mim, prossigo para o alvo, pelo prêmio da soberana vocação de Deus em Cristo Jesus. Louvado seja Deus. Paulo, ele lutava com muita objetividade na sua vida. Paulo era um missionário incomodado, um homem que pregava a palavra de Deus a tempo e a fora de tempo, como ele diz a Timóteo, um homem que viajou por todos os continentes pregando a palavra do Senhor, levando a mensagem de Cristo Jesus, nosso Salvador, olhava sempre para os outros campos missionários, vendo portas abertas para que a mensagem do Evangelho lá chegasse. E diz Paulo, prosseguindo para o alvo, para aquilo que Cristo havia vocacionado, para aquilo para o qual Deus o tinha chamado, e ele diz: eu esqueço as coisas passadas, os antigos pecados cometidos no tempo da ignorância, no tempo de religioso fanático que entrava nas casas dos cristãos e arrastava-os para fora e lançava-os na prisão, enfim, dava seu voto quando um cristão era preciso ser apedrejado, morto, era uma fera selvagem perseguindo os cristãos. Mas Paulo diz: esquecendo as coisas passadas, os antigos pecados cometidos, louvado seja Deus. São, na verdade, meus queridos irmãos, estas coisas que devemos sempre esquecer. Deus não leva em conta o tempo da ignorância, o nosso passado, louvado seja Deus, mudou. Jesus transformou a nossa vida e o que ficou para trás não devemos trazer mais à nossa memória. São fracassos, são frustrações, decepções na vida, sonhos não realizados também. José esqueceu o seu passado e chamou até seu filho Manassés, que significa esquecimento, ou seja, ele esqueceu todo aquele sofrimento que havia enfrentado, perseguição, cadeia, o ódio dos seus irmãos, a incompreensão do seu próprio pai, enfim, José esqueceu tudo isso. E Paulo diz: esquecendo-me das coisas passadas, ou das coisas que para trás ficam, prossigo para o alvo, lembrando apenas coisas boas, aquilo que traz edificação, aquilo que traz alegria ao nosso coração. Não levar ao nosso coração os desejos passados. Lembre-se da mulher de Ló, tinha saudade de Sodoma. Quando saía daquela cidade que Deus havia de destruir, sua saudade era tão grande que ela olhou para trás e ficou transformada numa estátua de sal. O povo de Israel, também na jornada em busca da terra de Canaã, o povo se lembrou do Egito. Quem nos dará carne para comer? Lembrando-nos dos peixes que comíamos lá no Egito, dos pepinos, dos melões, das verduras, das cebolas, dos alhos. Quer dizer, o povo estava liberto do Egito, tinha saído do Egito, mas o Egito não tinha saído do coração do povo. Foi por esta razão que os de 20 anos para cima, exceto Josué e Caleb, todos eles morreram pelo deserto, por causa da sua incredulidade. Ainda traziam consigo as lembranças do Egito, da comida, da vida que levava lá no Egito, pensando eles que estavam num momento tão bom da vida deles enquanto escravos no Egito. As mulheres lá em Israel se lembravam também da forma como a idolatria entrou e elas adoravam a rainha dos céus, faziam bolos e ofereciam a rainha dos céus. Meus amados irmãos, meus amigos, não quero saber quem eu era, eu quero saber quem eu sou, diz um hino da nossa igreja. Realmente, o apóstolo Paulo foi um homem muito feliz, muito abençoado. Ele começou mal, mas terminou bem. Começou na ignorância, no pecado, mas terminou numa vida santa, numa vida cheia de esperança. E diz Paulo: prossigo para o alvo. Coloque Jesus em primeiro lugar na sua vida. O conhecimento de Cristo Jesus é algo maravilhoso. E diz Paulo: para ganhar a Cristo, ser achado nele, para conhecê-lo, no conhecimento do Senhor está todo o meu prazer. Que coisa maravilhosa! O que nos espera o futuro? Nós estamos aguardando o alvo principal, o céu que Jesus preparou para nós, o arrebatamento da igreja, que pode se dar a qualquer momento, a coroa incorruptível, a coroa de glória que ele preparou para cada um de nós, a grande ceia das bodas do Cordeiro, o milênio, quando Cristo estará reinando neste mundo durante 1000 anos e nós estaremos com ele também, a nova Jerusalém que desce do céu, enfim, o perfeito estado eterno com Deus nosso Senhor. Que Deus nos ajude, que Deus nos abençoe, que possamos imitar, que possamos dizer, como disse o apóstolo Paulo: uma coisa eu faço é que, esquecendo-me das coisas que para trás ficam, prossigo para o alvo, pelo prêmio da soberana vocação em Cristo Jesus, meu Senhor. Que Deus nos ajude, que possamos ter esta visão gloriosa que Cristo Jesus dá a todo aquele que o aceita como Salvador pessoal. Vamos orar e vamos agradecer ao Senhor. Nosso Deus, nosso Senhor, Pai nosso, nós te damos graças, Senhor, por este momento de reflexão à voz do pastor. Damos-te graças, Senhor, pela Rádio Nordeste, a Rádio Salinas, que transmite a tua palavra, Senhor. Damos-te graças pelos nossos queridos radiovintes que estão sempre ligados, ouvindo, Senhor, nossas emissoras de rádio. Que esta mensagem, que esta palavra, Senhor, fique gravada, Senhor, em seus corações e que gere arrependimento. Que em nossos irmãos, essa palavra de fé possa fortalecer cada vez mais a esperança que há em Cristo Jesus, nosso Senhor. Aceita nossa oração, nossa gratidão, em nome de Jesus. Amém. Deus abençoe a todos, em nome de Jesus Cristo. Amém.
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3: 7:13.
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7: Alô, Brasil, muito bom dia, a paz do Senhor Jesus. Estamos chegando na manhã desta segunda-feira, 3 de agosto, ano de 2026, do alto do San Vale para o mundo inteiro. Estamos juntos para mais um início de semana, uma semana abençoada, uma semana produtiva e, por que não dizer, uma segunda-feira de muitas coisas boas, onde vamos juntos até logo mais ao meio-dia, ligados na melhor sintonia.

Colossenses capítulo 3, versículo 23, tudo o que fizeram, façam de todo o coração, como para o Senhor, não para os homens. É bastante conhecida a declaração do personagem Garfield, o gato mal-humorado e preguiçoso. Odeio segunda-feira. Essa imagem expressa o que muitos sentem em relação ao trabalho. Afinal, o que trabalhar representa para nós? É uma bênção ou uma maldição? Essa questão também é tratada com seriedade na Bíblia. Na criação, o próprio Deus deu exemplo trabalhando arduamente durante 6 dias e descansando somente no sétimo. Ao formar o homem, foi designada uma tarefa que justamente classificar, nomear e catalogar todos os animais e plantas para preservá-los e fazê-los reproduzir, a fim de refletir a glória do Criador, desenvolvendo uma atividade que lhe conferia um senso de dignidade pessoal. Porém, uma compreensão distorcida sobre as consequências da queda, que foi justamente a entrada do pecado no mundo, tem nos feito ver o trabalho como algo negativo. Muitos sonham com um enriquecimento rápido e fácil para nunca mais ter de trabalhar. Mas, em toda a Bíblia, a ociosidade é duramente condenada no livro de Provérbios. O preguiçoso é advertido pelo menos 30 vezes. É fato que, com a queda, o trabalho deixou de ser prazeroso e agradável. Tornou-se penoso, duro. Nem por isso perdeu seu propósito de glorificar a Deus e conferir dignidade ao homem. O trabalho não foi amaldiçoado, mas passou a apresentar empecilhos. Portanto, não seria mais tão fácil. A partir de então, o sustento começou a ser ganho com suor. Quando Jesus se fez homem, veio como um trabalhador. Os 12 que chamou para discípulos tinham suas profissões. Grande parte de seus ensinos trazia exemplos de trabalhadores: agricultor, pescador, pastor de ovelhas, coletor de impostos, escriba, artesão, sacerdote, levita, entre outros. Além de ver o trabalho como uma bênção de Deus, precisamos ser sempre atentos ao que a mente diz. E tudo o que formos realizar deverá ser feito de coração, como se fosse para o próprio Senhor. Tem um pensamento de Max Weber, sociólogo, que diz: o trabalho dignifica o homem. Pense nisso.

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Graças a Deus. Estamos chegando ao vivo da manhã desta segunda-feira para dizer que Jesus te ama e nós também. E aí, meu amigo RT Ricardo Torres, passou também um bom final de semana, tá cuidando da saúde muito bem. Pense no homem que se preocupa com a saúde. É verdade. E aí ele chega para mim e diz, olha, tá tomando vitamina C, meu jovem? Vitamina D, magnésio, ferro. Eu digo, pronto, tô sim, meu querido. É isso, vamos juntos, valendo sim a sua participação pelo 988-262-55. Nesta manhã você pode interagir pedindo seu louvor, mandando abraços para quem você quiser, deixando o seu áudio de no máximo 30 segundos para participar aqui com a gente, porque nesta manhã eu não estou sozinho, trabalho com ele nos comandos técnicos, Ricardo Torres, na programação e produção tem Gerson Câmara, seleção musical Evaristo Filho, na direção geral pastor Oaldo Dantas e na apresentação este que vos fala, feliz da vida e fazendo parte da sua felicidade, hoje tem viagem, tem sim senhor, vamos até Serra Negra do Norte, distante a 320 quilômetros de Natal, quem vai querer levanta-se a mão, não estou vendo, mas já estou imaginando, você pode viajar com a gente, Chevetinho tá por ali, daqui a pouco a gente vai iniciar a viagem, não esquecendo que logo mais às 10h45, mais uma vez, a Nordeste Evangélica traz uma receita muito deliciosa para você preparar com a gente. Gente, olha que coisa boa. Vai ter nesta manhã, você vai aprender a preparar simplesmente salada rústica de jerimum assado com molho agridoce. Uau! A foto tá linda, tá ou não tá, Ricardo? Tá linda a foto, viu? Salada rústica de jerimum assado com molho agridoce. Coisa maravilhosa! Tem pra todo mundo, então levante a mão. Você também vai querer essa receita? Hoje tem, às 10h45, porque agora vamos para a classe de ouvintes.

Bom dia, ela manda abraços para mim, muito obrigado, para o Ricardo, para Sandra Cerqueira, irmã Raimunda, Evaristo e o Gerson Câmara. Ô, irmã Zélia, muito obrigado. Bom dia também para Roselane Brilhante, está já na audiência. Ô, Roselane, seja bem-vinda. Segunda-feira abençoada para você e para sua família também. Elizabeth Robert, lá em Macaíba, mandando aquele bom dia e a paz do Senhor para você de volta. Também na nossa sintonia, ouvindo renascer, irmã Leinha, também conosco nesta manhã. Elizabeth Lima, bom dia para Valdair Lourdes, em Parnamirim, o nosso amado irmão Amâncio. Helena também está conectada conosco nesta manhã. Marino Mesquita, bom dia, desejando uma boa semana para

Você também, meu irmão. E manda abraços para sua filha, a Rebeca. Alô, Rebeca. Bom dia, com muita alegria. Irmã Laura também chegando por aqui. Alô, alô. Aline, lá de Neópolis, e a sua mamãe, Cosme Oliveira, lá do Planalto. Bom dia, com muita alegria. Para Marlúcia. E a gente traz mais um louvor, mais uma adoração na Manhã Renascer. Lisa Vancini, Além da Medicina.

alegria maior é Jesus. Da manhã renascida às 7:37. Lisa Vancini, além da medicina. Como eu prometi pra você que ia tocar, tá aí.

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Minha querida do interior do Rio Grande do Norte, nós vamos viajar mais uma vez através da Nordeste Evangélica com o nosso chevetinho amarelinho cintilante. Trouxe a fragrância para hoje, Ricardo. Tem que perfumar, viu, ambiente? Então, vamos lá. Você trouxe o quê? Você trouxe lavanda. Gostei, viu? Gostei. Vamos borrifar? Vamos lá. Isso, chevetinho agora tá cheiroso. Suave como a noite. Então, quem vai conosco nesta viagem, vamos vir aqui no nosso WhatsApp, vai conosco viajando Josimar Cardoso. Ô, Josimar, faz tempo que você não viajava com a gente, não é isso? Seja bem-vindo. A irmã Graça Imperial também vai viajar nesta manhã e vamos levar nesta carona o nosso amado irmão Gláucio. Sejam todos bem-vindos ao nosso chevetinho e a você que está no interior, receba o nosso abraço, tá certo? Aquele abraço fraternal. Hoje a viagem, como falei logo no início da nossa programação, o lugar é Serra Negra do Norte, distante a 320 quilômetros de Natal. Dá mais ou menos 3 horas e 30 minutos, beirando 4 horas, a depender da velocidade do veículo. Conosco, a gente vai tentar aí levar em 3 horas e 30 minutos, sem correria. Falar em correria, Ricardo, a gente lembra muito as expressões do interior, né? Quando alguém vai muito rápido ao trabalho, sai de casa naquela correria, aí alguém sempre diz, ó, fulano já tá esticando a canela, não é assim? É, aí o que que significa esticar a canela? É uma forma humorística, né, de dizer que alguém tá saindo com muita rapidez. Então tá certo. Outra expressão muito interessante, né, é quando alguém diz, ó, é melhor você tirar o carralo da chuva. O que que significa, Ricardo? Já ouviu essa expressão? Ah, meu filho, tirar o carralo da chuva é desistir de uma ilusão ou tirar as esperanças de algo que não vai acontecer. É interessante essas expressões. Bom, vamos que vamos ligar o nosso chevetinho. Os ocupantes já estão por aqui, todos a postos, e vamos iniciar. E... acelera, Ricardo. Acelera, Ricardo. Vamos embora. Passou, meu irmão. Meus queridos, Serra Negra do Norte, comemorando nesta segunda-feira, 3 de agosto, 152 anos de emancipação política. Só para você ter ideia, a Serra Negra do Norte se destaca na produção de bonés personalizados, consolidando-se como um dos maiores polos boneleiros do Brasil. A Sés Maria, com grande extensão territorial, foi dada ao capitão Francisco de Oliveira Toledo, na divisão da imensa faixa de terra, área localizada do sul da ribeira do rio Apodi, nas vizinhanças do Riacho do Peixe, ficou nas mãos de João de Freitas da Cunha, que, por sua vez, deixou tudo a título de herança para Domingos Freitas da Cunha, seu irmão. Posteriormente, o novo herdeiro vendeu as terras para Manuel Barbosa de Freitas, que implantou uma fazenda na localidade. Mas a povoação só foi de fato iniciada quando Manuel Barbosa de Freitas doou a fazenda para seu sobrinho, Manuel Pereira Monteiro. Aí o que acontece? Em 1735... já era acentuada a movimentação nas margens do rio Espiranhas, ocasionando o crescimento do núcleo populacional da localidade de Serra Negra. O nome do município, inclusive, refere-se à impressão dada pela espessa vegetação primitiva na área, muito escura por sinal, e ensejando um contorno serrano.
Em agosto de 1874, Serra Negra do Norte desmembrou-se de Caicó e tornou-se município do Rio Grande do Norte. Os moradores de lá são chamados serranegrenses do Norte. Bem interessante. E essas informações vêm do Instituto Brasileiro de Geografia e Estatística, IBGE. 7h47, Acorda Brasil. 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
1: 7:56, atropelado pela vinheta. Desculpa aí, tá? Eita, nós, eu senti que eu tava andando assim de repente, quando do nada, uau, um buraco assim na minha frente. Quase caí aqui. Foi a vinheta que me empurrou. Sandra Cerqueira, bom dia, paz do Senhor.
2: Bom dia, paz do Senhor pra você, Marcílio, pra Ricardo, pra você, querido ouvinte. Muito obrigada pela sua sintonia de todas as manhãs e começamos muito bem este mês, este dia, esta semana, porque grandes coisas fez o Senhor por nós e por isso estamos alegres.
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2: 7:57 em Natal. Isso mesmo, começando diferente, começando este mês de aniversário, muitas coisas a contar e agradecer, porque graças a Deus, Ebenezer, até aqui nos ajudou o Senhor. E eu já quero começar trazendo para você aqui um resumo, né? A gente tem que ser bem sucinto, mas um resumo do histórico da Rádio Nordeste Evangélica. A Rádio Nordeste, ela foi fundada em dezembro de 1957. Você sabia disso? Era Rádio Nordeste AM, por Dinarte Maris, passando a ser gerida no segmento evangélico em 1995, sob a liderança do pastor João Gomes da Silva. Atualmente, opera na frequência 92.5. Mas como foi lá nos rincões de 1957? Inicialmente, operava no sistema AM, como eu já falei, 900 kHz, e localizava-se no bairro que recebeu o seu nome, depois mudou-se para a Cidade Alta. Isso mesmo, funcionava como foco genérico e jornalístico político, concorrendo na época com outras emissoras locais. A transição para o segmento evangélico se deu quando foi adquirida pela IEADER, na Igreja Evangélica Assembleia de Deus, no estado do Rio Grande do Norte, na gestão do pastor João Gomes da Silva, por meio de campanhas de arrecadação de fundos. Posteriormente, migrou para o FM na gestão do pastor Martim Alves da Silva, com a inauguração de sua nova antena e também dos estúdios aqui no São Vale. E há 31 anos, transmite a programação 24 horas por dia, alcançando o Rio Grande do Norte pelo dial 92.5 FM, pelo site oficial nordesteevangelica.com.br, também pelo aplicativo, anunciando sempre Jesus em primeiro lugar. Como a Rádio Nordeste tem sido canal de Deus para a sua vida, conte para nós, você tem 30 dias para dar o seu testemunho e nós vamos contar aquilo que o Senhor tem feito na minha, na sua e na nossa vida. É isso mesmo, estamos apenas começando. 30 dias de aniversário, 30 dias de celebração, 30 dias de anunciando, né? De comunicação, anunciando Jesus em primeiro lugar sempre. E a primeira de todas as notícias que eu poderia trazer para você, a melhor de todas, você já sabe, é a palavra de Deus. Atos, capítulo 17, versículos 30 e 31, diz assim: mas Deus, não tendo em conta os tempos da ignorância, anuncia agora a todos os homens em todo lugar que se arrependam. Olha só, porquanto tem determinado um dia em que com justiça há de julgar o mundo por meio do varão que destinou, e disso deu certeza a todos, ressuscitando-o dos mortos. Atos 17, 30 e 31. E agora eu me recordo da professora Jesua Betânia, que ontem na Escola Bíblica Dominical falava justamente sobre como a graça de Deus é maravilhosa, porque somente a graça pode redimir o ser humano dos seus pecados. Ela dizia que para o câncer ainda tem cura, ainda tem tratamento, mas para o problema do pecado não tem. Somente a graça de Deus resolve o problema do pecado. É por isso que o homem precisa se arrepender, reconhecer os seus pecados, se arrepender dos seus pecados, se converter dos seus pecados e aceitar a Jesus como seu único e suficiente Salvador da sua vida e Senhor. Porque tem muitas pessoas que reconhecem Jesus como Salvador, mas não como Senhor. E aí, qual é a sua definição? Qual é o seu conceito? Como é que você vê Jesus na sua vida? Jesus, ele é o soberano Deus. E ele veio buscar e salvar o que se havia perdido. Você já reconhece Jesus como seu Senhor e Salvador? Se não, hoje é o dia aceitável. Procure reconhecer enquanto é tempo, porque vai chegar um tempo, como já diz o versículo, tempo, dia determinado, em que com justiça há de julgar o mundo, e aí não haverá mais oportunidade. Hoje é o dia aceitável. Fica aqui a nossa recomendação, fica aqui a nossa palavra, né, de abertura neste dia, deste informativo para você, querido ouvinte, com todo amor e carinho. Hoje, segunda-feira, 3 de agosto, agosto lilás, sim, é o mês de combate à violência contra a mulher. Agosto verde claro é a prevenção ao linfoma, que é um tipo de câncer. Agosto dourado é o aleitamento materno. Inclusive, nós estamos na Semana Mundial da Amamentação, né? Hoje também é o dia do tintureiro. Essas são as datas celebrativas neste início de mês. Previsão do tempo, como fica para a região Nordeste nesta segunda-feira? Maior presença de nebulosidade e possibilidade de chuva, principalmente no litoral. No Rio Grande do Norte, Natal, tem céu nublado e pancadas de chuvas isoladas. No litoral leste, nebulosidade e a chuva isolada ganham destaque. Já no interior do Nordeste, o tempo fica mais aberto e as temperaturas permanecem elevadas. Por falar em Natal, teremos muitas nuvens, pancadas de chuva agora pela manhã e à noite, ventos do sudeste ao longo do dia com velocidade média de 22 km por hora. Temperatura mínima de 22, máxima de 28 graus. Umidade do ar, a mínima de 71 e a máxima de 93%. Foi publicada a resolução que institui temporariamente a gasolina E32 e a nova mistura começou a valer neste sábado, 1º de agosto. Com a mudança, o percentual obrigatório de etanol anidro na gasolina sobe de 30 para 32% em todo o país. A medida tem validade inicial de 180 dias, com possibilidade de prorrogação por mais 6 meses. Segundo o Conselho Nacional de Política Energética, a alteração busca ampliar o uso de combustível renovável produzido no país, reduzir a necessidade de importação da gasolina e reforçar a segurança energética nacional. A resolução também estabelece que a adoção definitiva da gasolina E32 ou de misturas superiores vai depender de novas avaliações, incluindo testes específicos para o E35, limite máximo previsto na Lei do Combustível do Futuro. O Ministério de Minas e Energia informa que os estudos contam com o acompanhamento de órgãos do setor automotivo, energético e de biocombustíveis. O Desenrola Brasil 2.0 foi prorrogado até o dia 31 de agosto. Inicialmente terminaria hoje, né? Conforme portaria publicada neste sábado pelo Ministério da Fazenda no Diário Oficial da União. Com a decisão, consumidores ganham aí mais tempo para renegociar as suas dívidas bancárias, regularizar a situação financeira e recuperar o acesso ao crédito. Além disso, a medida beneficia pessoas que ainda negociam condições de pagamento junto às instituições financeiras. As regras do Desenrola Brasil 2.0 permanecem inalteradas. Entretanto, a prorrogação vale exclusivamente para as instituições financeiras que tenham realizado até 30 de julho, pelo menos 1.000 operações de crédito com garantia do Fundo de Garantia de Operações. E de acordo com a portaria, não haverá mudanças nas condições já oferecidas aos consumidores. Dessa forma, quem atende aos critérios do programa poderá continuar negociando os débitos diretamente com os bancos participantes até o novo prazo estabelecido. E teve início nesta segunda-feira, na madrugada de hoje, a interdição na BR-101, no quilômetro 118, em frente à unidade operacional da Polícia Rodoviária Federal, em São José de Mipibu, na região metropolitana de Natal. A medida é necessária para a instalação da cobertura da pista do posto policial. As alterações ocorrerão sempre das 22 horas até as 3 da madrugada, período escolhido por apresentar menor fluxo de veículos. Segundo a PRF, A intervenção afetará apenas o sentido natal João Pessoa e deverá durar aproximadamente 15 dias. Dessa forma, os motoristas que utilizam o trecho durante a noite precisam redobrar a atenção e planejar o deslocamento para evitar atrasos. Durante o período das obras, os carros de passeio continuarão trafegando normalmente. No entanto, os veículos leves serão desviados para a pista do sentido contrário, que permitirá a passagem contínua sem necessidade de parada. Caminhões, ônibus e combinações de veículos de carga terão restrições temporárias. Conforme informou a PRF, esses veículos circularão exclusivamente pelo sistema Pare e Siga, o que poderá provocar retenções ao longo do trecho interditado. Além disso, agentes da PRF permanecerão no local para orientar os condutores, controlar o fluxo de veículos e garantir a segurança durante a execução dos serviços. Assim, a expectativa é minimizar os impactos da intervenção no trânsito na rodovia federal. A instalação da cobertura faz parte das melhorias na estrutura da unidade em São José de Mipibu. Enquanto isso, as equipes responsáveis pela obra atuarão no período noturno justamente para reduzir os transtornos aos usuários da BR-101. A PRF recomenda que os condutores respeitem toda a sinalização implantada no trecho e sigam rigorosamente as orientações dos agentes durante o período de obras. Além disso, a corporação orienta que os motoristas mantenham velocidade reduzida ao se aproximarem da área interditada. São 8:07 em Natal. Fechamos a primeira edição trazendo para você informações do Instituto Nacional de Meteorologia, Agência Climatempo, Meteored Brasil, também do Ministério de Minas e Energia, do Ministério da Fazenda e da Polícia Rodoviária Federal. Próxima edição a partir das 9:00. Até lá.
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4: 8:10.
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0: 8:15, estudantes que participarão do Exame Nacional do Ensino Médio, Enem, podem utilizar a plataforma MEC Enem como ferramenta de apoio à preparação. O aplicativo já conta com 1 milhão de usuários. A plataforma oferece simulados de questões alternativas do exame, correção automatizada de redação, materiais de reforço e assistente virtual, que permite a construção de planos e cronogramas de estudo personalizados, além de tirar dúvidas. São milhares de exercícios, mais de 300 videoaulas e conteúdos interativos disponíveis. Para acessar, você pode baixar o aplicativo. O login é feito pelo conta.gov.br, que pode ser criada via aplicativo ou site. No aplicativo, você vai clicar no botão entrar com o gov.br. E se estiver no site, você clica no botão criar conta gov.br. Em seguida, digite seu CPF e siga as orientações para criar a conta. Mais informações podem ser consultadas em gov.br/MEC. Essas informações vêm da agência Rádio Gov. 8:17, está liberado o nosso WhatsApp pelo 849-8826-2255. Corre pro WhatsApp, manda aquela mensagem toda especial, aquele áudio de no máximo 30 segundos, tá certo? Aproveita, já pede aquele louvor, já manda aquele abraço, fique à vontade, faça acontecer. Zap liberado para você mandar a sua mensagem. Aproveitando aqui já, agradecer o carinho da audiência, você de casa, você do trabalho, você que está aí no trânsito, vai com muita cautela, pouca velocidade, cuidado no trânsito, que o seu trajeto seja um trajeto sempre abençoado. Abraça aí os motoristas, os nossos profissionais do volante, a você que está nas feiras livres, a você que nos acompanha também nas repartições, nas universidades, pessoal do camelódromo, os profissionais ambulantes também que estão sempre ligados na melhor programação. E agora tá na hora de mandar abraços.
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0: Muito bom dia, paz do Senhor para Ana Aline, Diácono Tarcísio Barreto, também acompanha o nosso Renascer Maria de Jesus. Muito obrigado, irmã Maria. José Adriano, lá em Toritama, Pernambuco, tá dizendo que por lá está a 22 graus. Pois é. Ô Adriano, aqui também estamos a 22 graus, viu? Tá um clima assim um pouquinho frio, meio chuvoso. Ora, faz um solzinho. Lucimar e Luzia também estão conosco, irmã Marília. Alô, alô, a nossa amada irmã Luana lá em Ponta Negra. Francisco Moreira também ouve o nosso Renascer. Irmã Lígia, boa semana para você, para sua mamãe, irmã Iracema Alves. A Maria Nazaré também está conosco nesta manhã. Damiana Carlinda, bom dia, Deus te abençoe, seja bem-vinda por aqui também conosco.

a nossa amada irmã Cíntia, lá em Ponta Negra. A paz do Senhor para a irmã Raimunda. Bom dia com muita alegria para Rosa Vasconcelos. Ela está em Tamuatá. Tamuatá, isso mesmo, na audiência com Roberto. Tamuatá é Ielmo Marinho, você sabia? É verdade. 8:19, continuamos com o nosso Renascer, trazendo mais um louvor na voz dela, Aline Barros, para você aumentar o volume e deixar o louvor por nossa conta. Feliz segunda-feira para você!

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1: 8:47, agora tá na hora de trazer informações. Notícias da nossa IEADERM. Nesta segunda-feira acontece ciclo de oração nas seguintes congregações: Adonai, Alto das Dunas, Amarante 1, Amarante 2, Aprisco das Ovelhas, Alto Refúgio, Atalaia de Cristo, Boa Sorte, Bela Vista 2, Boa Vista, Bom Pastor, Betsaida, Bet Shalom, Boas Novas do Planalto, Brilho Celeste, Cidade da Esperança, Cavalhais de Manre, Cidade Praia, Cidade Verde, Colina do Jiqui, Conjuntos Bancários, Cidade das Rosas, Canaã de Deus, Dom Pedro I, Emanuel, Efraim, Fonte de Vida, Fonte das Águas Vivas, Fronteiras, Fonte de Bênção, Galileia, Getsemane, Gion, Gramoré 2, Guarapes, Gilead, Igapó 2, Jardim das Oliveiras, Jeramel, Lagoa Seca, Monte das Oliveiras, Monte Sinai, Monte Hermon, Neópolis, Nova Descoberta 2, Novo Horizonte, Nova Vida, O Bom Samaritano, Poço de Jacó, Petrópolis, Planalto 1, Portal do Alvorecer, Potengi, Quintas, Rosa de Saron, Semente da Fé, Torre Forte de Siloé, Tanque de Siloé Norte, Vale Dourado 1, Vilagem das Dunas e Vale da Benção. Participe! Lembrando que os círculos de oração com jovens é no horário da manhã e de crianças no horário da manhã ou à tarde, nas igrejas polos, todos os sábados. Continuamos em campanha de oração nacional, 24 horas ininterruptas de oração durante todo o ano, apresentando a Igreja Nação em nossas orações. O texto base da campanha está em 2 Crônicas, capítulo 7, versículos 13 e 14. Venha orar com a gente e testemunhar a ação de Deus em nossas vidas. Participe todas as sextas-feiras, das 9 da manhã às 12 horas, da consagração para toda a liderança no Templo Central. E a partir das 19 horas tem culto geral de instrução e doutrina no Templo Central da nossa Assembleia de Deus em Natal. Participe! Próximo domingo vamos estudar na Escola Bíblica Dominical a lição de número 6, a suficiência da graça na cidade de Corinto. Para a sala de adultos, vamos todos à EBD. Nesta segunda-feira, dia 3 de agosto, você e sua família estão convidados a participar da Ceia do Senhor no Templo Central da Assembleia de Deus, no bairro do Alecrim, às 19 horas. Amanhã, terça-feira, dia 4 de agosto, o culto de ceia será nas 42 igrejas polos e na quinta-feira, dia 6 de agosto, nas demais congregações. Participe desse memorial até que Cristo venha. Vem aí aniversário unificado da Comissão de Visita e Círculo de Oração Setor 40 com o tema Jesus, Rei dos Reis, Senhor dos Senhores. Dia 5 de agosto, com a programação toda especial, lá em Nova Descoberta. A igreja situa-se à rua Dinarte Maris Neto, número 370. E teremos a participação da pregadora pela manhã, irmã Daísa. À tarde, a ministração vai ficar por conta do pastor Milton. Acontecerá aí o jubileu Fabulita, dos seus 64 anos de comissão de visita lá de Nova Descoberta, e também jubileu de vinho, 70 anos do círculo de oração Nova Descoberta, e você é o nosso convidado. 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Foram essas as informações da nossa IEADERN. Diante do trono, Marcos Góes, aqui na Manhã Renascer.

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1: Agora são exatamente 9 horas em Natal. Não perca a hora, o compromisso e muito menos a informação. Chegamos com mais uma edição do Nordeste Evangélico Informar. O recesso parlamentar terminou neste sábado, dia 1º, mas deputados e senadores só voltam ao trabalho em Brasília em 10 de agosto, quando está prevista a primeira semana do chamado esforço concentrado antes das eleições de outubro. Em ano de eleição, o Congresso costuma ficar esvaziado, já que os parlamentares se dedicam à campanha eleitoral em suas bases políticas. Além disso, o período das convenções partidárias que definem os candidatos e as coligações para o pleito termina na próxima quarta-feira, dia 5. Por isso, os parlamentares fecharam um calendário que prevê sessões na Câmara e no Senado em apenas 2 semanas até o final das eleições, de 10 a 14 de agosto e de 31 de agosto a 3 de setembro. O objetivo é aprovar matérias nas duas casas nesse período. Natal encerrou a etapa de soltura dos volbitos, os mosquitos que contêm a bactéria Wolbachia, e iniciou o monitoramento da implementação do método na capital. Os resultados finais do projeto serão apresentados após 2 anos de monitoramento, desenvolvido em parceria com o WMP Brasil, Ministério da Saúde e a Fundação Oswaldo Cruz. O método visa contribuir para a redução dos casos de dengue, zika e chikungunya em Natal. A liberação dos volbitos teve início em outubro de 2025, percorrendo cerca de 70 bairros da capital ao longo de 28 semanas e alcançando aproximadamente 434 mil pessoas. As últimas solturas foram realizadas no início de julho. As abordagens em semáforos de Natal, realizadas de forma insistente, invasiva ou agressiva, passam a ser proibidas com a entrada em vigor da Lei 8.182, de 22 de julho de 2026. A norma busca organizar o uso do espaço urbano, reforçar a segurança de motoristas e pedestres e impedir situações de constrangimento, coação e assédio. A legislação proíbe qualquer conduta que provoque intimidação ou constrangimento durante abordagens em cruzamentos e sinais de trânsito da capital. Além disso, a regra também alcança vendedores ambulantes que comercializam produtos nesses locais. Dessa forma, a lei determina que a atividade comercial respeite os limites estabelecidos pelo município. Assim, apenas comerciantes autorizados poderão atuar em cruzamentos e semáforos, conforme as regras do Código de Posturas de Natal e demais normas municipais. Além da proibição das abordagens abusivas, a nova legislação autoriza o Poder Executivo a adotar medidas para organizar a atividade. Permanecem válidas as regras de fiscalização e as sanções previstas na legislação municipal já existente. Portanto, a fiscalização continuará seguindo os dispositivos já adotados pelo município. São 9 horas e 4 minutos em Natal, fechando essa edição com informações do Portal G1, também da Secretaria Municipal de Saúde de Natal e da Prefeitura aqui de Natal também. Eu quero trazer para você mais informações a partir das 10 horas. Então fique ligado e bem informado, ouvindo a Nordeste Evangélica.
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3: 9 horas e 5 minutos.
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1: 9:12, a Defesa Civil Nacional oferece um serviço gratuito para envio de alertas sobre situações de emergência diretamente ao celular. As mensagens podem avisar sobre chuvas intensas, alagamentos, deslizamentos de terra, incêndios florestais e outros riscos. O cadastro pode ser feito por SMS, WhatsApp ou Telegram. Para receber por SMS, basta enviar o CEP da localidade de interesse para o número 40199. Vou repetir, 40199. No WhatsApp é necessário iniciar uma conversa com o número 61 2034 4611. 61, que é o código, 2034 4611, e seguir as orientações do assistente virtual. Também é possível receber avisos automaticamente pela TV por assinatura pelos alertas públicos do Google, disponível em aparelhos compatíveis conectados às redes 4G e 5G. Nesse caso, não é necessário fazer cadastro. Essas informações vêm da EBC através da Defesa Civil Nacional. E atenção para a programação de feiras livres na nossa cidade. Hoje, segunda-feira, lá no bairro das Rocas, na Zona Leste. E amanhã, terça-feira, em Felipe Camarão, na Zona Oeste, e no Igapó, na Zona Norte. Lembrando que as feiras acontecem sempre das 5 da manhã à 1 da tarde.
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1: 9:14, 9:14. Lembrando a você que ligou o rádio agora, que não sabe ainda qual vai ser a receita de hoje, eu vou dizer para você agora. Vai ter salada rústica de jerimum assado com molho agridoce. Não é bom? Jerimum, uma maravilha. Salada rústica também, todo mundo gosta. E com aquele molho agridoce, tem tudo a ver, muita gente vai gostar, tá certo? E quem pedir essa receita hoje, a gente vai mandar a receita como bônus aqui dentro da nossa programação. Estamos convidados, daqui a pouco nós teremos participação em áudio pelos nossos queridos ouvintes que já nos mandaram e estão também ainda nos mandando a sua mensagem através de voz pelo 988-26-2255. Porque agora tá na hora de mandar abraços.
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1: Alô, irmão Nilson, homem do ar-condicionado, está lá em Guamaré, tá um pouquinho longe. Eita, coisa boa. Bom trabalho, hein? Oi, irmão Nilson. Forte abraço, boa semana. Também em nossa audiência, Aloísio Pinheiro está em Tacima, lá na Paraíba. Alô, meus queridos da Paraíba. Tô com saudade de João Pessoa, viu? Bom lugar. Novinho mototaxista lá em São Tomé também acompanha a nossa programação. O nosso bom dia para a irmã Graça. Seja bem-vinda, irmã Graça. Deus te abençoe. Jeane, setor 17, Elione de São Gonçalo do Amarante. Nice Carvalho lá em Extremoz. Cadê o Grude? Grude essa hora com um cafezinho, hein, Ricardo? Tem tudo a ver. Quem gosta é a irmã Raimunda de Grude. A mulher pra gostar de Grude. 9:16, 9:16. Bom dia com muita alegria para Rosa Vasconcelos, também na audiência, contamos com a companhia da Ivânia. Alô, irmã Ivânia, Deus te abençoe mais e mais, também ouvindo o nosso Renascer, tem a nossa amada irmã Patrícia lá em Curras Novos. 9:16, 9:16. 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
1: Você ouviu, Val Martins, Redenção, agora tá chegando Gilmar Bezerra, Descansa, a gente manda abraços para ele, para o seu filho João, lá em Cidade Satélite Campos, na audiência da 92,5, forte abraço, 921.

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6: Nove horas 33 minutos. Vamos para o nosso WhatsApp pelo 84988-26-2255. Tem o ouvinte João lá de Parnamirim.
7: Bom dia, Marcílio Dantas, a paz do Senhor, meu amigo. Desejo a toda uma semana especial na presença do Senhor Jesus Cristo. Um abraço para todo o povo de Parnamirim, do bairro Liberdade, e todos os irmãos da Assembleia de Deus, que é Brasil para Cristo. Amém? Glória a Deus.
6: Amém. Participe sempre, João. Parnamirim, bairro Liberdade, sempre com a Nordeste Evangélica. Vamos até São Paulo, capital. O Brasil todo com a Nordeste Evangélica. Tem a participação do irmão Cássio Silva. Bom dia, paz do Senhor.
8: Saúde a todos com a paz do Senhor Jesus Cristo, esse dia de hoje. E agradecer a Deus pela vida de todos aqueles que estão ouvindo a Rádio Nordeste Evangélica. Estou falando aqui de São Paulo, Cotia. 15 graus essa manhã de segunda-feira.
6: Eita, tá frio, hein? São Paulo, 15 graus. Cotia também é Nordeste Evangélica em São Paulo. Ele pediu para ouvir Amigo com Sérgio Lopes. 9:34, Acorda Brasil. Estamos ligados na melhor frequência.

0: 9:42, 9:42. Os caramujos africanos voltaram a aparecer em grande quantidade em diferentes bairros de Natal após o período de chuvas. Os moluscos são encontrados em áreas próximas a lagoas de captação, terrenos com vegetação alta e locais com acúmulo de entulho e matéria orgânica. Sem saber qual é a forma correta de eliminá-los, alguns moradores recolhem os caramujos e os colocam em baldes com sal grosso. Segundo a Unidade de Vigilância de Zoonoses, o recolhimento e a eliminação dos caramujos são de responsabilidade dos proprietários dos imóveis, onde ocorre a infestação. A pasta explica que o caramujo africano pode atuar como hospedeiro de parasitas responsáveis pela angiostrongilíase, que é uma doença transmitida pelo contato com a secreção do animal em determinadas condições. Até o momento, não há registros da doença em Natal. A Unidade de Vigilância de Zoonoses orienta que usar luvas ou sacos plásticos para evitar contato direto com o animal. Recolher os caramujos manualmente e colocá-los em um balde com saco plástico. Preparar uma solução de 1 litro de água para 0,5 quilo de sal e despejar sobre os animais. Depois que morrerem, fechar o saco e descartar no lixo comum. Segundo os especialistas, não é recomendado jogar sal diretamente sobre os caramujos, já que o líquido expelido pelo animal pode respingar e atingir olhos, boca ou outras mucosas. Os ovos também precisam ser eliminados. Eles costumam ficar enterrados ou parcialmente expostos no solo e podem permanecer viáveis por até 2 anos. A orientação é quebrá-los manualmente, usando proteção nas mãos, e aplicar cal virgem no terreno para eliminar os ovos que não forem encontrados. A prefeitura orienta também que os terrenos sejam mantidos limpos, com vegetação roçada e sem restos de construção, folhas ou madeira que servem de abrigo para os moluscos. Segundo a Unidade de Vigilância de Zoonoses, cada caramujo pode colocar, só para você ter ideia, cerca de 400 ovos. E a reprodução acontece rapidamente, favorecendo novas infestações após os períodos de chuva. O contato da Unidade de Vigilância de Zoonoses para receber orientações sobre a identificação da espécie e formas corretas de controle pode ser feito pelo WhatsApp. Anote esse número que é muito importante. 84, que é o código aqui de Natal, 3232-8235. Vamos lá. 84-3232-8235. Aí o que acontece? Quando você encontrar, viu, Ricardo, de repente um caramujo no quintal da sua casa, não vá ficar assim admirando esse animalzinho que aparentemente não faz mal algum, mas faz sim. Nada de, ah, que cocotinha bonitinha, que caramujo lindo, vamos tirar uma foto com ele, vou pegar. Não, nem pegue, pelo amor de Deus, não pegue não, tá? Você vai pegar, mas de forma diferente, com luvas, saco plástico, tá certo? 1 litro de água você vai colocar dentro de um balde, aí mergulha o caramujo, não é que ele vai tomar banho não, que ele vai morrer mesmo. Aí, 0,5 quilo de sal, tá certo? Para cada litro, 0,5 quilo de sal, aí sim. Você vai estar realmente eliminando toda a bactéria que nele existe e matando, né, esse animal que infelizmente faz muito mal à saúde e é muito perigoso, tá certo? Essas informações vêm da Secretaria Municipal de Saúde de Natal.
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0: 9:47, Jerusa Barros na programação do Renascer. Bom dia.

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2: 9:52, deixa eu te fazer uma pergunta. 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
3: Agora sim, faltando 7 minutos para as 10 horas da manhã, chegamos com a edição do Nordeste Evangélica informa para atualizar você. A conta de luz no Brasil segue com cobrança extra neste mês. A ANEEL, Agência Nacional de Energia Elétrica, confirmou na última sexta-feira que a bandeira tarifária seria amarela, ou seja, a mesma desde o mês de maio. A manutenção da tarifa está ligada ao período seco do ano, que reduz o nível dos reservatórios das hidrelétricas e obriga o acionamento de usinas termoelétricas, cuja geração de energia é mais cara. Com a bandeira amarela, o consumidor paga um adicional de R$ 1,85 a cada 100 kWh consumidos. O sistema de bandeiras existe para mostrar mensalmente como estão as condições de geração elétrica no país. Quanto mais desfavorável o cenário, maior a cobrança extra na fatura. Diante do quarto mês seguido da bandeira amarela, a ANEEL recomenda atenção ao consumidor consciente de energia. Exatamente, o consumo consciente é importante, principalmente nesse período. Segundo a agência, pequenos ajustes de hábito, como apagar a luz ao sair de um cômodo e banhos rápidos usando chuveiro elétrico, ajudam a controlar o valor final da conta de luz. O Rio Grande do Norte entrou no segundo semestre com 51,43% da capacidade de armazenamento dos principais reservatórios monitorados pelo IGARN, que é o Instituto de Gestão das Águas do Estado, o equivalente a cerca de 2,65 bilhões de metros cúbicos de água. O volume é considerado pelo órgão como suficiente para garantir o abastecimento das principais cidades até o próximo período chuvoso. Entre os reservatórios com melhores níveis estão a Lagoa de Estremoz, que permanece com 100% da capacidade, além dos açudes Encanto, Rodeador, que fica em Umarizal, Campo Grande, em São Paulo do Potengi, Flechas, em José da Penha, Riacho da Cruz 2, Passagem em Rodolfo Fernandes e Marcelino Vieira. A barragem Armando Ribeiro Gonçalves, que é o maior reservatório do estado, opera com 41,78% da capacidade, ou seja, menos da metade, enquanto Oiticica acumula 74,72%. Atualmente, a Operação Carro-Pipa atende cerca de 93,6 mil pessoas em 91 municípios potiguares, com reconhecimento federal de situação de emergência. Ao todo, 115 municípios do estado já possuem decretos de emergência por seca ou estiagem. E o SENAC abre de hoje até o dia 16 de agosto as inscrições para o programa de Bolsa SENAC 2026.2. A iniciativa ofertará 1.061 vagas gratuitas em cursos presenciais de qualificação profissional e educação técnica. As inscrições devem ser feitas pelo site rn.senac.br. Repito para você, rn.senac.br. Fácil, né? As oportunidades serão distribuídas entre as unidades de Natal, ou seja, Centro, Zona Norte, Zona Sul, Alecrim e Barreira Roxa. Mossoró, Açu e Caicó também terão inscrições gratuitas. Ao todo, serão disponibilizadas 956 vagas para cursos livres e 105 para cursos técnicos. Entre as opções de qualificação de curta duração estão os cursos de recepcionista, barbeiro, cuidador de idoso, design gráfico, fotógrafo, também cozinheiro, recreador, costureiro, programador web, entre outros. Já na educação técnica, com carga horária de maior duração, o edital contempla vagas para cursos como técnico em administração, em desenvolvimento de sistemas, em recursos humanos, em eventos, também em massoterapia, em estética, entre outras opções. Para o curso técnico de desenvolvimento de sistemas, haverá prova classificatória. As aulas de algumas das capacitações selecionadas terão início a partir de setembro. O interessado deve conferir o edital, onde está anexado o cronograma com início e término para todos os cursos, bem como a respectiva carga horária. Podem participar candidatos com renda familiar per capita de até 2 salários mínimos, que estejam matriculados ou sejam egressos da educação básica, conforme critérios estabelecidos no edital. O resultado do processo seletivo será divulgado no dia 19 de agosto no site do SENAC RN. Agora são exatamente 9:59 em Natal. Fechamos esta edição trazendo para você informações da empresa Brasil de Comunicação Arneel, também da Tribuna do Norte, do IGARNE e do SENAC RN. Próxima edição às 11:00, não perca.
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2: 10 horas de Natal, agora eu vou falar sobre energia elétrica, isso mesmo. 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
5: 10:04.
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1: 10:05 em Natal, manhã de segunda-feira, estamos aí no mês de agosto, o dia é 3, então estamos vivendo intensamente todas as alegrias e todas as bênçãos que o nosso Deus nos proporciona. Vamos então a mais um Orando com Fé, hoje tendo a participação do pastor Aldo Dantas, que vai trazer a porção da palavra de Deus aos corações. Então abra o seu coração, Deus tem uma mensagem toda especial para a sua vida. Pastor Aldo Dantas, bom dia, paz do Senhor.
2: A paz do Senhor, irmão Maceiro, bom dia. A paz do Senhor para todos que fazem conosco este momento de oração no quadro Orando com Fé. Quero agradecer a Deus pela oportunidade que Ele nos concede, podermos compartilhar um texto da palavra do Senhor e podermos estar juntos orando, suplicando as bênçãos de Deus, né, sobre as nossas vidas e sobre os nossos familiares. Já quero convidá-lo para a leitura de um texto bíblico, onde estaremos lendo e meditando na palavra do Senhor, agradecendo a Deus pela vida do nosso irmão Marcílio Dantas, que coopera conosco neste quadro, também pela vida do nosso irmão Ricardo Torres, que também coopera operando áudio nesta manhã. Queremos agradecer também, de início, já agora, antes de trazermos uma porção da palavra de Deus, por estarmos no mês de agosto, como disse nosso irmão Marcílio, hoje dia 3 de agosto, e nós estamos aniversariando, né? Estamos fazendo aniversário da Rádio Nordeste, agosto de 1995, esta rádio foi adquirida, portanto, há 31 anos atrás, nós recebíamos esta emissora para estarmos aqui anunciando o Evangelho. É sempre um motivo de muita alegria, de muita gratidão a Deus, poder contar com a audiência desta emissora e saber que o Evangelho está sendo levado para muitos lugares, lugares distantes, onde nós não temos nem a noção de onde chegam as ondas dessa rádio, através dos seus transmissores e também pela internet, né, onde as pessoas estão conectadas conosco, estão não somente ouvindo a palavra de Deus, mas também interagindo através da oração e da súplica que chega na presença de Deus, né? Então, quero convidá-lo para a leitura de um texto, a palavra do Senhor, que se encontra na carta de Paulo aos Filipenses. Filipenses capítulo 1, nós vamos ler a partir do versículo 3. Diz assim a palavra do Senhor: dou graças ao meu Deus todas as vezes que me lembro de vós, fazendo sempre com alegria oração por vós em todas as minhas súplicas, pela vossa cooperação no Evangelho desde o princípio, desde o primeiro dia até agora, tendo por certo isto mesmo, que aquele que em vós começou a boa obra a aperfeiçoará até o dia de Jesus Cristo. Como tenho por justo sentir isto de todos vós, porque vos retenho em meu coração, pois todos vós fostes participantes da minha graça, tanto nas minhas prisões, quanto como na minha defesa e confirmação do Evangelho. Porque Deus me é testemunha das saudades que tenho de vós todos, em entranhável afeição de Jesus Cristo. Peço isto, que o vosso amor aumente mais e mais em ciência e em todo conhecimento, para que aproveis as coisas excelentes, para que sejais sinceros e sem escândalo algum até o dia de Cristo, cheios de frutos de justiça, que são por Jesus Cristo para a glória e louvor de Deus. Amém. Temos lido esse texto para nossa breve reflexão. Enquanto você vai estar fazendo o seu pedido de oração, e daqui a alguns instantes nosso irmão Marcílio estará nos trazendo estes pedidos. Bem, esse texto de Filipenses capítulo 1, do versículo 3, onde lemos até o versículo de número 11, ele fala sobre o sentimento do apóstolo Paulo com relação aos filipenses, a forma como o apóstolo via, né, os filipenses, e a afeição que ele tinha pelos filipenses. Escrevi essa carta da prisão e ele estava ali pedindo aos filipenses que eles se regozijassem no Senhor, pois essa carta é tida como a carta da alegria, Muitas pessoas têm perdido a alegria do espírito, têm se isolado em si mesmos e não têm buscado a presença de Deus. Mas o apóstolo Paulo podia sentir alegria. Ele diz: fazendo sempre com alegria oração por vós em todas as minhas súplicas. O apóstolo Paulo demonstra ser um homem de oração, um homem que estava constantemente na presença de Deus, intercedendo pelas igrejas por onde ele passava, que ele conhecia, e aqui ele demonstra o grande afeto que tem pelos filipenses, até porque o apóstolo Paulo, ele conhecia aquela obra desde o início, ao ponto de dizer: aquele que em vós que começou a boa obra, ele há de aperfeiçoar até o dia de Jesus Cristo. Muitas vezes estamos precisando de uma palavra assim. Quantas vezes estamos, muitas vezes, deprimidos, cabisbaixos, sem força, sem alento, mas aquelas pessoas que nos têm afeto, afeto profundo, que em suas orações se lembram de nós. Quantas pessoas nos chegam e dizem: olha, eu estou orando por você. Quantas pessoas são despertadas a orar por pessoas que estão distantes, mas são pessoas queridas, pessoas muito amadas, a quem temos muito afeto, e não esquecemos delas nas nossas orações e nas nossas súplicas, para apresentá-las diante de Deus. É muito bom ter pessoas de oração, que sejam pessoas próximas, pessoas que nós amamos, pessoas que nós temos um bom relacionamento, porque sabemos que em suas orações nós somos contemplados. Nós somos contemplados. Essa afeição do apóstolo Paulo pelos filipenses, ela é demonstrada aqui no versículo 8, quando diz: porque Deus me é testemunha das saudades que de todos vós tenho em entranhável afeição de Jesus Cristo. Ou seja, aquele amor arraigado no coração, que não deixa esquecer, que sente saudade, sente a saudade de estar presente, de estar junto, de ter a companhia. E ele fala disso, vai mostrando o sentimento dele, abrindo o coração para os filipenses. E por esse motivo, por essa afeição, eles peço que o amor, o vosso amor, aumente mais e mais. Ou seja, que eles possam crescer no amor. O apóstolo Paulo sabia também que eles o amavam. E o apóstolo pedia para que este amor, ele aumentasse cada dia. Nós devemos crescer e sermos perfeitos em amor. Há uma coisa que precisamos ser perfeitos, é em amor. Devemos buscar esta perfeição, ser perfeitos em amor, buscar o bem de todos, buscar o maior bem de todas as pessoas. O apóstolo Paulo fazia isso com os filipenses e queria que eles fizessem também o mesmo. Então, na oração, nós podemos pedir pelo crescimento, para que aumente não somente o amor, mas a ciência, mas também o conhecimento, ou seja, a maneira de fazer as coisas e o conhecimento das coisas de Deus. E aí ele diz: para que tudo isso? Para que aumentar em amor? Para que aumentar em ciência? Para que aumentar em conhecimento? Para que aproveis as coisas excelentes. Quanto mais conhecimento você tem, mais ciência, entendimento das coisas, você vai aprovar as coisas excelentes, as coisas que são úteis, as coisas que são aprovadas por Deus, as coisas que vêm trazer benefício aos outros e a nós mesmos e a nossa família, deixando as coisas que causam mal, que causam danos de lado, mas as coisas que são excelentes, as coisas que nos trazem benefício. Isso nos fará viver uma vida em sinceridade, sem escândalo algum, até o dia de Jesus Cristo. Muitas vezes as pessoas não pedem este conhecimento, essa ciência para tomar decisões. E muitas vezes nas decisões que tomam, as próprias decisões, tomam decisões que vão lhe trazer dissabores, que vão lhe trazer angústias, que vão lhe trazer perplexidade no futuro, porque não buscaram fazer com base no amor, com base na ciência, com base no conhecimento que Deus dá a cada um de nós. Deus nos dá o conhecimento da sua palavra para que possamos escolher ou aprovar as coisas excelentes, não somente para nós, mas para as pessoas também, coisas boas para as pessoas, né? Tem pessoas que têm esta capacidade, esta habilidade de escolher a coisa boa, a coisa excelente, a coisa agradável, coisas que realmente traz benefícios para as pessoas. Então, para que vocês sejam pessoas sinceras, sem escândalo algum, e possam, né, ser cheios do fruto de justiça, porque são esse fruto de justiça, esses frutos de justiça, que é por Jesus Cristo. Ninguém produz nada se não for em Jesus. Jesus disse: sem mim nada podeis fazer. Está em mim e eu em vós, e podereis dar muitos frutos, porque a vara que não dá fruto, ela é cortada, ela é lançada no fogo. Mas o Senhor deseja que possamos dar muitos frutos, possamos dar frutos que glorificam a Deus, e esse fruto só é produzido por meio de Jesus. Se nós estivermos ligados à videira, ligados a Jesus, estivermos e permanecermos nele, em Cristo Jesus, nós podemos dar fruto, fruto que glorifica a Deus, que exalta o nome do Senhor, para louvor e glória de Deus. Então, tudo o que nós fazemos, fazemos para que Deus seja louvado e engrandecido. Esse deve ser o nosso sentimento de fazermos as coisas com justiça, com retidão, porque fazendo assim, não sendo injustos, e fazendo as coisas com justiça, com retidão, nós glorificamos a Deus. Para isso é necessário conhecimento, ciência, amor, essas coisas nos são necessárias. Então, que possamos ficar com esta meditação e com esta reflexão, e já agradecendo a Deus pela vida dos nossos irmãos, por a vida daqueles que oram por nós, e já querendo também pedir oração por mim, para que Deus nos abençoe, cuide a garganta, né, que está um tanto congestionada, para que o Senhor venha também nos ajudar e nos dar saúde. Muito bem, após essa reflexão, eu quero convidar nosso irmão Marcílio para estar trazendo os pedidos de oração, e aí nós estaremos orando uns pelos outros.
1: Amém, pastor Aldo. Vamos então com os pedidos de oração, pedindo oração pela vida do pastor, né, para que Deus restabeleça a sua saúde. E vamos iniciar pedindo também oração pela nossa amada irmã Cineide, ela que está na audiência, pedindo por Tiago Rafael, Tatiana e Lara, pela família, por libertação, cura espiritual, livramento. A Lucilene também, oração nesse instante pela irmã Marília, irmã Regina, que está lá em Estremoz, pedindo por todas as áreas da sua vida. Também oração em favor da nossa amada irmã Eduarda, lá no Parque dos Coqueiros, que acompanha também a nossa programação. A Alzineide, lá da Zona Norte de Natal, para que Deus abençoe cada vez mais a sua vida, que a faça prosperar em todas as áreas. A irmã Maria também em nossa audiência. Larissa está ouvindo o nosso Renascer, pede por sua família, incluindo a sua filha Helena, o seu primo Gisélio, que está entubado, o irmão Caleb, Lucas, os seus amigos Diógenes, Alana e toda a família que acompanha o nosso Renascer. Antonella também, a oração por ela, para que Deus abençoe a sua vida. Chegamos também com o pedido de oração em favor do Daniel Baltar, lá no bairro de Neópolis, para que Deus abençoe ele e a sua família. Irmã Zélia pedindo oração pelo seu esposo, seus filhos, netos e pelas bisnetas e todos que estão com problemas de saúde, para que Deus chegue com milagre na vida de cada um. Também a irmã Rosa Vasconcelos pedindo oração por todos que estão lá em Elmo Marinho. A irmã Rosa de Tamuatá, né? Por ela, pelo Roberto também, os irmãos de Canto de Moço, que ouvem a nossa programação. Não é Canto de Moça, não, é Canto de Moço mesmo. Também, chegando por aqui o pedido, a solicitação de oração pela nossa amada irmã Cíntia, está lá em Cidade Verde ouvindo o nosso Renascer. Elizabeth, Vladimir, Josilei, Danilo, todos lá na Pompeia, para que Deus abençoe essa família. Chega também o pedido de oração da nossa amada irmã Bruna, está lá no bairro de Neópolis. Pedido de oração chega nesse instante em favor da Cristiane Freire. Ela que pede oração por um jovem por nome de Charles Vitor, que está tendo sucessivas convulsões, né, desde ontem. Está internado na UTI do Hospital Rio Grande. Também oração por ele, por todos que fazem parte da família. Irmã Nice, lá em Extremosa, ouve o nosso Renascer. Nova Batista também pedindo oração. A Sara, lá em Catanduva, São Paulo, capital, também está na audiência e pedindo oração pelos seus filhos. Oração em favor da Maria de Jesus, por sua saúde principalmente, Lucimar e Luzia, o Francisco Moreira, oração por ele e pela família, irmã Lígia pedindo pela sua mãe, irmã

0: Iracema Alves, também oração em favor toda a família da Elizabeth, do Robert, lá em Macaíba, também a Carlinda também pede oração, todos ali em Cidade Nova 2. Chega a solicitação de pedido de oração da nossa amada irmã Laura, né? Também irmã Creuza lá em Nova Natal, Cosmo Oliveira lá no Planalto, que ouve também o nosso Renascer. Chega o pedido da Luzia Félix lá em Santa Maria, para que Deus chegue com sua saúde e também com todas as áreas da sua vida, em todas as áreas. Pedido de oração em favor da nossa amada irmã Gisélia, ela está ouvindo lá no bairro do Alecrim, ouve a nossa programação. Deus Célia também pedindo oração pela família. Chega o pedido da irmã Suzy, lá em Passagem de Areia, Parnamirim, oração por ela, pela família e também pelo seu casamento. A auxiliadora também pedindo oração lá em Curras Novos, por sua saúde, por causa na justiça, pelo esposo Geraldo, pelo filho Lucas, Daniel, Ana Luísa, por abertura de porta de emprego, pelo Pedro Augusto e sua nora Edilza. Também a Josi pedindo oração por ela e pela família. A irmã Mônica, por Janeide, a irmã Maria, a irmã Mônica e o pastor Eduardo, por sua saúde, pedindo a Rosa Ângelo e todos os seus familiares. Chega também o pedido da irmã Marisa lá do Paratis, Gerlane, Kelly do Bom Pastor, Cláudia, Célia Silva pedindo por Francisco, por saúde e filhas, Socorro Oliveira, setor 36, por filhos, netas, bisneto e o Edson, que é o seu genro, Lúcia Gomes pedindo por Regi, Raniele, Rian, Alice, Isabela e Robson, Maria de Lourdes, pede saúde por ela, né? E que Deus chegue com providência. Ela está na UTI, lá do São Lucas, está hospitalizada. Que Deus chegue na sua vida. Rita Cássia, por libertação e milagres. Giane, setor 17, por vida espiritual. Suerda, por Severino, Nelza, Josenildo, Lana, Rafael, Pietro e Enzo. Irmã Marília também. Calelo em Parnamirim, por sua vida. Lígia, a Rosilene Duarte em Parnamirim, por todas as áreas da sua vida e por família. Silvânia, também por família. Cineide, que pede por Tiago, Rafael, Tatiane e Lara. E para a gente finalizar aqui, pela Deucélia, que pede pela sua família, e também pela nossa amada irmã Suerda, também por Vanessa, Rafael, Fernando, Brian, Beatriz, todos lá na redinha, e o Vladimir, que pede pela família. Pastor Aldo, é contigo.
1: Olha, irmão Marcelo, nós vamos estar orando por todos estes pedidos de oração, sabendo que Deus é poderoso para fazer muito mais na nossa vida, na vida da nossa família. Mas aqui queremos também lançar um desafio para todos os nossos irmãos que estão nos ouvindo, que estão orando conosco. Assim como o apóstolo Paulo disse, tenho todas as vezes que me lembro de vós, não é? Ele aqui fala dos filipenses, dizendo que dá graças a Deus por eles. Então, quantas vezes oramos por aqueles que estão firmes na fé, confessando Jesus, que não se afastaram dos caminhos do Senhor, que permanecem, mesmo em meio às lutas, às dificuldades, às tribulações da vida, mas permanecem firmes no Senhor. Isso é motivo de muita alegria, né? E também de agradecermos a Deus. Então vamos agradecer a Deus, aquela pessoa que você lembra dele, que faz tempo que você não ora por ela, mas Deus está lhe trazendo a lembrança do seu nome, né? Então aproveita para orar, para apresentar a Deus esta pessoa também, para que ela continue crescendo em amor, crescendo em ciência, crescendo em conhecimento da vontade de Deus e possa produzir os frutos da justiça, para que possa glorificar a Deus na sua vida. Vamos agradecer também pelos 31 anos da Rádio Nordeste, essa emissora que todos os dias está no seu lar, na sua casa, no seu trabalho, no seu automóvel, levando a porção da palavra de Deus. Quantas vidas têm sido alcançadas através da mensagem do Evangelho. Que Deus seja louvado. Agradecer a Deus pela vida de todos os nossos colaboradores, aqueles que fazem a Nordeste Evangélica, que estão não somente os funcionários, mas todos os nossos irmãos dos setores da igreja, que os departamentos que tem programa e que fazem também a sua parte. Oremos ao Senhor. Querido Deus e amado Pai, nós louvamos o Senhor e te rendemos graças. Te agradecemos, ó Deus, pela fidelidade dos teus filhos e filhas, Senhor, pela fidelidade do Evangelho, pela fidelidade em te servir, Senhor, continuar crescendo em amor, em ciência, em conhecimento, produzindo fruto, Senhor, de justiça, que glorifica o teu nome. Queremos te agradecer, Senhor, pelos 31 anos da Rádio Nordeste, mês de agosto agora. Queremos te agradecer por cada colaborador, cada funcionário, cada irmão, cada irmã que participa dos programas, que trazem a sua mensagem, a sua colaboração, a sua oração, a notícia dos trabalhos que acontecem na igreja. Queremos te agradecer, Senhor, pela vida de cada um dos teus filhos, pedindo que o abençoe mais e mais, e que o Senhor continue fazendo crescer e prosperar. Foi o Senhor que começou esta boa obra e irá até o fim, até o dia de Jesus Cristo. Ó Deus, sustentando, Senhor, com a tua palavra, sustentando com a tua força, com a tua graça, com a tua misericórdia, suprindo todas as necessidades. Ó Deus, nós te apresentamos cada um destes irmãos que foram apresentados a ti nos pedidos de oração. Que o Senhor chegue na vida deles, aqueles que estão nas UTIs, aqueles que estão hospitalizados, aqueles que estão, Senhor, em casa, mas estão enfermos. Que o Senhor venha repreender toda a dor agora, todo mal-estar. Ó Deus bendito, tirando toda a depressão, toda a angústia, todo o mal, Senhor, que esteja na vida do teu filho. Pai querido e santo, que o Senhor possa alcançar as famílias, abençoando os pais e mães de família, abençoando os filhos, abençoando os idosos, Senhor, fazendo com que, Senhor, a tua mão esteja estendida para abençoar, para trazer saúde, para trazer o pão de cada dia, Senhor, à mesa dos teus filhos, para trazer força, Senhor, para tirar toda a dor do corpo, para dar ânimo, Senhor, àqueles que estão desanimados, sem forças para caminhar. Ó Deus bendito, firma os teus filhos na tua palavra, que eles possam continuar confiando em ti, dando, Senhor, testemunho da tua presença em sua vida. Pai amado, Pai santo, nós te apresentamos cada um dos seus filhos que oram conosco agora, que apresentam pessoas amadas, pessoas que têm muito afeto e que às vezes são distantes, ó Deus, e que até mesmo faz tempo que não vê, mas estão sendo apresentadas a ti, Senhor, que o Senhor alcance essas pessoas, onde quer que elas estejam, que elas estão sendo lembradas porque necessitam das nossas orações, que o Senhor possa chegar na vida delas, que o Senhor possa alcançá-las e fazer, Senhor, a tua vontade na sua vida, concedendo aquilo que elas necessitam e precisam. Apresentamos os missionários, aqueles que estão em lugares distantes, países distantes, aqueles que estão envolvidos na guerra, os países, meu Senhor, que são perseguidores da tua palavra, Senhor, que tem trazido tanto sofrimento aos teus filhos. Ajuda, Senhor, a estes irmãos que estão nesses países, dando livramento, guardando as suas vidas, meu Senhor, lhe dando força para permanecerem firmes na tua vontade, no teu querer, dando testemunho, Senhor, da sua fé em Cristo Jesus. Pai amado, nós te oramos e pedimos todas estas coisas, já te agradecendo, no nome de Jesus. Amém. Muito bem, chegado ao final de mais um quadro Orando com Fé, queremos agradecer a Deus pela oportunidade, agradecer ao nosso irmão Marcílio, nosso irmão Ricardo e a todos que fazem a Nordeste Evangélica, desejando um ótimo agosto, né? Um ótimo mês e também uma ótima semana. A todos um bom dia e a paz do Senhor.
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10h43, 10h43, atenção, aquele momento todo especial. Chega agora na Nordeste Evangélica. E aproveitando aqui, dizendo que hoje tem salada rústica de jerimum assado com molho agridoce. Isso mesmo. A foto está linda, já mostrei inclusive pro Ricardo. E quem manda, né? Para alguém essa receita é uma forma de compartilhar, concorda? Não só você ter essa receita é importante, mas compartilhar, então, de repente você pode mandar para alguém também. Vamos até a Copa da Nordeste Evangélica, meu querido RT. Chegando. Me ajuda aí a separar os ingredientes, meu amigo Ricardo. Para a salada, você vai precisar de 800 gramas de jerimum sem sementes, com casca, cortado em pedaços grandes. 15 folhas de rúcula, uma cebola roxa pequena fatiada, 20 tomates cereja cortados ao meio ou 2 tomates grandes maduros sem sementes picados. 80 gramas de azeitonas sem caroço, 3 dentes de alho inteiros, cebolinha a gosto, azeite, sal e pimenta do reino a gosto. Para o molho, você vai precisar de 3 colheres de sopa de azeite, suco de 1 limão grande, 1 colher sobremesa de melaço e ainda sal e pimenta do reino a gosto. O modo de preparo começa a partir de agora. Atenção, tcharam, tcham, tcham, tcham. Retire as sementes do jerimum, mantendo a casca, e corte em pedaços grandes. Tempere com azeite, sal e pimenta do reino. Se preferir, utilize sal temperado com ervas. Misture bem, justamente para distribuir os temperos. Unte uma assadeira com fio de azeite. Acomode os pedaços sem sobrepor uns aos outros e distribua os dentes de alho inteiros. Leve ao forno pré-aquecido a 200 graus por aproximadamente 30 minutos.

0: bichinho de Ricardo ficou desesperado. Vou procurar o... Ai, o despertadorzinho. Aí procurou, abriu a gaveta 1, a gaveta 2, a gaveta 3, ficou desesperado. Bom, depois de, por aproximadamente 30 minutos, você ter levado ao forno pré-aquecido a 200 graus, o que, que você vai fazer? Você vai ficar virando os pedaços durante o cozimento, tá certo? Se necessário, até que fiquem macios e levemente dourados, tá? Isso é durante esse processo, né? Se durante esses 30 minutos você vir que realmente tá douradinho, aí está exatamente no ponto, ok? Agora vamos para o preparo do molho, que são três etapas aí, você tá percebendo, né? Para o preparo do molho, você vai precisar misturar o suco de limão com sal e pimenta do reino. Depois você vai acrescentar o azeite e bater por cerca de 2 minutos tempo. Em seguida, junte o melaço e misture novamente até obter um molho homogêneo. Você vai reservar na geladeira enquanto prepara a salada, tá certo? Agora sim, eu acho que você era para ter usado aí o... Né? Não era o liquidificador. O que, que a gente vai usar o quê? A batedeira, né?
1: É, a batedeira.
0: A batedeira?
1: Não, a batedeira tá com defeito ainda.
0: Hã?
1: A batedeira tá com defeito ainda.
0: Ah, tá com defeito. Vamos levar para autorizado então. Comprou praticamente outra essa batedeira, não sei não. Oh, que situação. É, vai dar tudo certo. Bom, essa receita vem do G1RN, espero que você tenha gostado. Que essa receita é para você? Fala conosco pelo 849-8826-2255 que a gente manda para você, inclusive com bonificação, que é justamente te mandando uma foto maravilhosa. Tá linda a foto, não tá, Ricardo? Perfeita a foto, viu? E mais perfeita ainda vai ficar a salada rústica de jirimum assado com molho agridoce. Então é só pedir que a gente manda tranquilamente. 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
1: São 10 horas e 52 minutos em Natal e mais uma edição do Nordeste Evangélica Informa chega para atualizar você. Ações para combater a desinformação e aproximar a população do sistema eleitoral e das urnas acontece de hoje até o dia 9 de agosto. O Tribunal Superior Eleitoral e os tribunais regionais vão realizar demonstrações da urna eletrônica, atividades educativas, visitas guiadas, campanhas e eventos abertos ao público. O objetivo é fortalecer a confiança no sistema eletrônico de votação e estimular a participação dos eleitores. No decorrer desta semana, uma campanha na internet, inclusive com apoio de influenciadores digitais, vai tirar dúvidas e explicar como a eleição funciona. As eleições gerais acontecem em outubro, dia 4, o primeiro turno, e no dia 25 de outubro, o segundo turno, se houver. Usuários da telefonia móvel podem utilizar ferramentas gratuitas para bloquear chamadas de telemarketing, identificar números desconhecidos e reduzir o risco de golpes telefônicos. Além dos recursos disponíveis nos celulares, há plataformas que permitem cadastrar o número para restringir contatos e consultar a origem de determinadas ligações. Nos smartphones, o bloqueio pode ser feito pelo aplicativo de chamadas, acessando o histórico de ligações e selecionando a opção de bloquear o número. Alguns aparelhos também oferecem filtros para identificar chamadas suspeitas como spam ou telemarketing. Entre as opções gratuitas, a plataforma Não Me Perturbe permite cadastrar o telefone para bloquear ligações de telemarketing feitas por empresas participantes. Repetindo para você, a plataforma é Não Me Perturbe. Já o serviço Qual Empresa Me Ligou informa a empresa vinculada ao número consultado e indica os canais oficiais de atendimento. Para evitar golpes, a orientação do Ministério das Comunicações é não informar senhas, códigos de autenticação ou dados bancários em ligações inesperadas. Desconfiar, de pedidos urgentes de transferência de dinheiro e confirmar a identidade de quem faz o contato pelos canais oficiais. Para você saber mais, basta acessar gov.br/mcom de Ministério das Comunicações. Repito para você, gov.br/mcom. O SESC do Rio Grande do Norte vai oferecer 1.000 exames gratuitos de mamografia e preventivos em Natal a partir desta terça-feira, dia 4. A ação será realizada por meio da unidade móvel SESC Saúde Mulher, que ficará instalada no bairro Cidade da Esperança, na zona oeste da capital, até o dia 28 de agosto, ou seja, durante todo o mês. Ao todo, serão disponibilizados 500 exames de mamografia e 500 exames preventivos do câncer do colo do útero. A unidade ficará ao lado de um supermercado na Rua Conceição. Os atendimentos serão realizados mediante agendamento prévio, que poderá ser feito na recepção da unidade após a cerimônia de inauguração, que está marcada para as 10 horas e 30 minutos.

0: desta terça-feira. Os exames preventivos são destinados a mulheres de 25 a 64 anos. Já as mamografias serão oferecidas para mulheres de 50 a 74 anos. Mulheres entre 40 e 49 anos também poderão realizar o exame, desde que apresentem requisição médica conforme a orientação do Ministério da Saúde. Para fazer o agendamento, é necessário apresentar cópias do RG, CPF, cartão do SUS e um comprovante de residência. No caso das mulheres entre 40 e 49 anos que desejem fazer, né, realizar a mamografia, também será exigida requisição médica. 10 horas e 57 minutos em Natal, com informações do Tribunal Superior Eleitoral, Ministério das Comunicações e do SESC-RN, fechamos esta edição, convidando você para 1 da tarde. Temos um encontro marcado com a notícia.
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7: 11 horas.
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1: Onze horas 20 minutos, 11:20, Nordeste Evangélica, abraçando você que está acompanhando a nossa programação em qualquer parte do Brasil, do mundo. Você pode interagir conosco através do nosso contato imediato, justamente para pedir o seu louvor, participar ativamente da nossa programação. Agora tem ouvinte no ar. Alô, irmão Pedro, bom dia, paz do Senhor.
2: Paz do Senhor, meu irmão Marcílio Dias, que é o irmão Pedro. E a irmã Léa, aqui de Santa Catarina, Zona Norte de Natal. O próximo louvor a todos os irmãos que fazem parte da Assembleia de Deus da Zona Norte, Zona Sul, Leste e Oeste, do Rio Grande do Norte. Um bom trabalho, Jesus lhe abençoe. Fica com Deus, meu irmão. A paz do Senhor, o clima tá bom hoje aqui na Zona Norte.
1: Eita, e aqui na Zona Sul também o clima tá muito gostoso, viu, irmão Pedro? Participe sempre. Irmã Ivanice também está conosco nesta manhã. A paz do Senhor, bom dia.
3: A paz do Senhor, irmão Marcílio Dantas. Aqui é a irmã Ivanice, congrega em Santarém, bairro, setor 10. É um prazer estar falando aqui no áudio com o irmão, né? Pela primeira vez. Não sei digitar, certo? Mas tudo é para a glória de Deus. Tudo que eu sei, eu agradeço a meu Deus. Que Deus dê um bom dia a vocês aí todos. A paz do Senhor. Eu moro aqui na rua Santa Luzia, viu? Igapó.
1: Amém. O importante, irmã Ivanice, é participar. Vamos para mais uma participação ao vivo. Irmã Graça Imperial, bom dia, paz do Senhor.
4: Paz do Senhor, mamacinha, tudo bem, irmã do meu bem? Quero agradecer ao nosso Deus por tudo que o Senhor tem feito na minha vida. Obrigado, viu, mamacinha, pelas orações por mim e minha família. Gostaria de ouvir Marcos Antônio, tá certo? Qualquer hino de Marcos Antônio. Mandou para Jaqueline Bezerra, né, das Boas Novas, para o irmão Gesso, irmão Ricardo, irmão Joás Marques, irmão Emaílson, e para o irmão, viu, uma semana abençoada, meu Marcílio. Obrigado pela viagem de hoje e para o nosso pastor presidente.
1: Amém. Deus te abençoe mais e mais. Marcos Antônio, Canção do Exílio.
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2: 11 horas e 55 minutos. Daqui a pouco nós teremos a voz da Assembleia de Deus com os pastores Joaci Varela, Jonas de Paiva Júnior. Além do pastor Jonas de Paiva, teremos também a participação do pastor Rubi Varela e do presbítero João França, aqui na nossa programação da Nordeste Evangélica. Hoje tem aniversariantes. Adriana Letícia, a pregadora Adriana Letícia e o irmão Paulo hoje completam 26 anos de casados. Ela é da congregação de Presidente Bandeira. Recebam os nossos parabéns, felicitações aí por 26 anos de casados. Quem aniversariou ontem foi a Rosilene Duarte em Parnamirim, 2 de agosto. Nós queremos parabenizá-la em nome da sua mãe Nilda, da Chiara, Eliane, Alcione, da Priscila e toda a sua família, dos seus amigos e amigas e de toda a família. Receba o nosso parabéns, as nossas felicitações, que Deus continue te abençoando mais e mais. Que Deus faça segundo a sua vontade e os seus desejos, tá certo? Feliz aniversário para você que porventura esteja também aniversariando no dia de hoje.

será meu futuro? Tem uma passagem em Mateus, capítulo 6, versículos do 28 ao 30, que diz assim: e quanto ao vestuário, por que andais solícitos? Olhai para os lírios do campo, como eles crescem, não trabalham nem fiam. E eu vos digo que nem mesmo Salomão em toda sua glória se vestiu como qualquer deles. Pois se Deus assim veste a erva do campo, que hoje existe e amanhã é lançada no forno, não vos vestirá muito mais a vós? Essa palavra é forte. Porque o futuro tem esse costume de despertar perguntas que o presente ainda não consegue responder. E aí, num instante, o coração, quase sem perceber, deixa escapar aquela pergunta que, confesso, já tirou o sono de muita gente: como será o meu futuro? Foi justamente pensando nessa angústia que Jesus deu uma resposta. E que resposta, hein? Ele disse: olhai os lírios do campo. Parece simples, quase bonito demais, mas é uma das lições mais profundas sobre a fé que existem. Por quê? Os lírios não controlam o tempo, não decidem quando a chuva vem, não sabem como será o amanhã. E ainda assim, eles florescem em toda a beleza deles. Por quê? Porque o Pai cuida. E se Deus veste com tamanho esmero uma flor que hoje existe e amanhã já se vai, imagina o que Ele não fará por você, que tem valor eterno aos olhos dEle. A própria palavra nos lembra com toda ternura, lançando sobre Ele toda a vossa ansiedade, porque Ele tem cuidado de vós. Escute com atenção, o seu futuro não está entregue ao acaso. Não está. Ele está nas mãos daquele que reina sobre os céus e a terra. O poder continua firme nas mãos de Jesus. E nada escapa da soberania dele. Não existe crise que o pegue de surpresa, nem desafio grande demais para a autoridade dele. Guarde esta palavra no seu coração. Não deixe que a ansiedade escreva a história que só Jesus Cristo é o autor. Entrega para o nosso Senhor essas inquietações. Descanse na fidelidade dele e continue andando pela fé. O amanhã já está diante dos olhos daquele que é o Alfa e o Ômega. E se a sua vida está nas mãos do Rei dos Reis, e não é qualquer rei, é o rei que tem as marcas do amor na cruz, então você pode sim encarar o futuro com serenidade, porque o Senhor, ele cuidou de você até aqui, já está lá no futuro e vai continuar sustentando cada passo que você der na vida. Receba a paz do Senhor.

0: Com trabalhos técnicos, Ricardo Torres, ficamos por aqui, voltando amanhã, se Deus quiser, a partir das 7h10 da manhã. Vem aí, nos comandos técnicos, JM Joás Marques. Forte abraço e até lá.
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5: 12h05.
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A paz do Senhor, meu amado irmão, minha amada irmã. Estamos iniciando o programa Voz da Assembleia de Deus. 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Enviamos a paz do Senhor para o pastor Martim, também para sua esposa, irmã Fátima, diretora do departamento feminino da nossa igreja. Queremos agradecer também aos seus familiares que estão sempre ligados conosco. Agradecer aqui a toda a diretoria, pastor Arimaldo, José Arimaldo, a sua esposa, irmã Sulamita, pastor Cardoso, a sua esposa, pastor Rubem Varela e sua esposa. Agradeço também a minha esposa, irmã Marlúcia. Também agradecer aqui ao pastor Abinuan Prachedes e a sua esposa, irmã Vilma. Estes estão sempre ligados conosco, nos ouvindo. Agradecer a você, de longe, de perto, que está sempre na sintonia com a rádio 92.5 FM. Deus te abençoe e vamos dar continuidade ao programa Voz da Assembleia de Deus. Esteja conosco, nós agradecemos a sua audiência. 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
1: Muito bem, estamos de retorno com o programa Voz da Assembleia de Deus. Eu quero agora abrir a oportunidade para o meu amado irmão, presbítero França. A paz do Senhor, meu amado.
2: A paz do Senhor, pastor Joacim. A paz do Senhor, pastor Jonas. A paz do Senhor, pastor Rubem. Nosso querido e amado irmão aqui da Sonoplastia. Deus abençoe. A paz do Senhor a todos vocês, Rádio Ouvinte, Rádio Nordeste Evangélica, 92.5 FM. Esta missionária no ar que tem a incumbência de levar a poderosa palavra de Deus para todos os ouvintes serem edificados através da exposição da palavra de Deus e através dos louvores. Quero também nesse momento saudar o nosso pastor presidente, pastor Martim Alves da Silva, sua mãe honrosa esposa, irmã Fátima. E lembrando do nosso pastor presidente, eu tenho que lembrar também de obreiro aprovado por Deus, obreiro Martim Neto, o qual eu deixo minha saudação, a paz do Senhor para ti e para teu papai, mamãe, todos os familiares. Quero também, lembrando do pastor, do obreiro Martim Neto, né, pastor Jacir? Parece até que eu já profetizei sobre a vida dele, né? Falou o pastor Martim Neto. Lembrar do obreiro João França, que neste momento já está se preparando para ir para a escola. Sua mamãe, irmã Vilma, minha digníssima esposa, minha sogra, irmã Francisca e Damião Domel. Antigamente era Damião das Cabras, mas agora é Damião do Mel, apicultor. Hoje ele só vende mel para os cabras, graças a Deus. Eu vou agora, pastor Jossi, mandar uma saudação especial para a irmã Nova, lá de Pacaveira, dizendo a ela que eu acabei de avistar o vosso pastor, Pedro Ivan. Dê um abraço, um aperto de mão daquele que junta os ossos da mão, graças a Deus. Então, um alô aí para todos de Pacaveira, uma saudação especial para cada um de vós. A você, Rádio Ouvinte, Rádio Nordeste, irmão Daniel, da Ótica. Irmão Daniel, Deus abençoe. Quero saudar a todos vocês, retornando aqui para o pastor Joacir, agradecido por essa riquíssima oportunidade que Deus tem me dado. E a gente se vê logo mais. A paz do Senhor a todos.
1: Muito bem, aí a participação do nosso amado irmão presbítero França. Bom, vamos ouvir a palavra de Deus, mas antes nós vamos ouvir mais uma melodia para nós louvarmos e bendizermos o nome de Jesus.

Na sequência do programa Voz da Assembleia de Deus, eu quero agora dar a oportunidade ao pastor Jonas de Paiva, trazendo aí alguns pontos interessantes da Escola Bíblica Dominical, do assunto que nós vamos estudar no próximo domingo. Pastor Jonas de Paiva, paz do Senhor, meu pastor.

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1: Amados irmãos em Cristo Jesus, eu vos saúdo com a paz do Senhor. Damos graças a Deus por mais esta oportunidade que aqui estamos para trazer-vos algumas informações do trabalho do Senhor realizado durante esta semana e também um breve comentário da nova lição bíblica que estaremos estudando no próximo dia 9 de agosto, domingo vindouro, que fala-nos sobre a suficiência da graça na cidade de Corinto, onde o apóstolo Paulo pregou a palavra de Deus e formou uma grande igreja naquela localidade. Antes de entrarmos no comentário propriamente dito, queremos agradecer a Deus a oportunidade que ele nos deu de estarmos ali na Vila de Ponta Negra na noite de ontem, num culto da família com o nosso querido irmão Erivan, presbítero Erivan, dirigente daquela igreja de Vila de Ponta Negra, e sua esposa, a irmã Claudete, e todos aqueles que fazem o departamento de família ali no setor 23, congregação da Vila de Ponta Negra. Que Deus abençoe maravilhosamente os nossos queridos irmãos e agradecemos a Deus pela oportunidade que ele nos deu de ali pregarmos a palavra, ensinarmos. Foi um culto, na nossa visão, abençoado, onde ministramos a palavra de Deus para aquela comunidade, para aqueles irmãos, aquela igreja. Que Deus vos abençoe maravilhosamente. Um abraço a todos os irmãos de Vila de Ponta Negra. Nossa saudação para eles com a paz do Senhor. Quero convidar a todos vocês, em nome da minha princesa, Amilde Prachedes, minha esposa, para a segunda campanha de oração na Congregação de Nazaré 1, setor 17, com o tema Aviva, ó Senhor, a tua obra. Livro do Abacuque, do profeta Abacuque, profeta menor Abacuque, capítulo 3, versículo 2, a parte A do versículo. A duração dessa campanha está no período de 5 de agosto a 26 de agosto. A abertura se dará no dia 5 de agosto com o coordenador do setor, irmão José Nil Júnior, e terá como tema o despertamento para buscar ao Senhor para salvação e reconciliação. No dia 12 de agosto de 2026, o tema é revestimento de poder para servir e testemunhar, buscar os dons espirituais. E se Jesus não estiver vindo e eu estiver vivo, estaremos lá cooperando com o trabalho de oração. Dia 19 de agosto de 2026, haverá batismo no Espírito Santo, é o tema. Batismo no Espírito Santo e fortalecimento na fé. Não estamos ainda com o pregador definido, mas no dia 26 haverá gratidão pelas bênçãos da salvação já recebidas e esperadas. Também a irmã Amilde estará convidando outro preletor para anunciar a palavra de Deus neste dia. Nós agradecemos a Deus por este momento que se buscará o Senhor numa campanha de oração em Nazaré. Você é bem-vindo lá em nome de Jesus. Amém. Queridos, nós estaremos estudando a lição número 6. Do dia 9 de agosto de 2026, que fala sobre a suficiência da graça na cidade de Corinto. O texto áureo dessa lição diz o seguinte: porque eu sou contigo e ninguém lançará a mão de ti para trás, fazer.

0: fazer, te fazer mal, pois tenho muito povo nesta cidade. Atos, livro dos Atos dos Apóstolos, capítulo 18 e versículo 10. O texto áureo dessa lição diz: a graça de Deus é suficiente para sustentar o crente em meio às adversidades. Deus permitiu que o apóstolo Paulo fosse para Corinto e pregasse o evangelho naquela cidade. Partiu Paulo de Atenas para Corinto. Quem era ou que era a cidade de Corinto? Corinto, irmãos, era uma das cidades da Grécia mais pervertida que se conhece. A cidade de Corinto era uma cidade reconhecida na época que Paulo viveu pela sua devassidão, a sua corrupção. Mas a Bíblia fala que onde abundou o pecado, superabundou a graça. Corinto era uma cidade portuária, ficava apenas 50 quilômetros de Atenas, e pela sua localização fluíam para Corinto muitas pessoas de tudo, de todo. Na época do apóstolo Paulo, quando havia ali em Corinto, naquela época, muita gente, escravos da Ásia, da Europa, gente que tinha sido libertado, que tinha fugido dos seus patrões e que foram para aquela cidade, havia uma população flutuante, muito grande, muita gente que vivia de toda a qualidade de perversão que existia e se adaptavam a viver naquela cidade. Era uma cidade que tinha bastante idolatria. Nos dias do apóstolo Paulo, a cidade chegou a ter 500 mil habitantes. Você imagina uma cidade dessa, nessa situação, onde havia uma abundância de pecados muito grande. A cidade de Corinto era muito antiga. Ela foi fundada há cerca de 6 mil anos antes de Cristo. Foi um dos centros econômicos e culturais mais promissores de toda a época daquela Grécia antiga. Era considerada uma cidade importantíssima. Corinto era uma cidade-estado da Grécia e ficava localizada na região do Peloponeso, a apenas 48 quilômetros, ou 50 quilômetros, como dizem alguns, da capital Atenas. Esta cidade abrigou por um ano e meio a jornada missionária do apóstolo Paulo em sua segunda viagem missionária. E Paulo ali, pela pregação do evangelho, edificou ali uma grande igreja, pregando a palavra de Deus e as pessoas se convertendo. A cidade de Corinto, seguindo o padrão grego, era na antiguidade majoritariamente politeísta. Dela existiam os jogos estímicos ou estímicos mesmo. Por exemplo, eram feitos em honra a um dos deuses que eram chamados de Poseidon. Essa divindade, um ídolo, logicamente, era considerado o deus do mar. E existiam em Corinto templos idolátricos dedicados às divindades como Apolo e Afrodite. No templo de Afrodite, as meretrizes e cortesãs eram muito abundantes nessa época, lá no templo. Chegaram a ter 2.500 prostitutas cultuais que praticavam toda sorte de imoralidades. Pessoas vinham de Roma, do resto da Grécia, do Egito, da Ásia Menor, para habitar na cidade de Corinto. Na verdade, todo mundo mediterrâneo contribuía com gente para lá e apreciavam, gente que gostava de viver uma vida libertina, apreciava aquele clima de libertinagem que prevalecia em Corinto. Mas a palavra de Deus nos diz que onde abundou o pecado, superabundou a graça. E a gente encontra ainda hoje as ruínas do grande templo de Afrodite que mostram lá em Corinto como a coisa lá era abundante e como a prostituição cultural prevalecia naquela época, a libertinagem. Ser habitante de Corinto, na época que Paulo pregou a palavra de Deus ali, era sinônimo de ser um indivíduo libertino, depravado, corrupto, ter uma vida totalmente fora dos padrões da palavra de Deus. Mas Paulo aproveitou aquele clima para pregar o evangelho. Anunciou primeiramente aos judeus que ali habitavam, tinham uma sinagoga, e depois pregou a palavra de Deus para os gregos, os habitantes de Corinto. E muita gente creu no evangelho, se arrependeu dos seus pecados e foram batizados e formaram uma grande igreja ali em Corinto. Havia muita gente que se converteu à mensagem da palavra de Deus, pregada pelo apóstolo Paulo, viu? Paulo, quando estava pregando a palavra de Deus ali, ele teve uns contratempos com os judeus. A palavra no Atos, no livro de Atos, capítulo 18, versículo 6, diz que Paulo recebeu resistência dos judeus, que blasfemaram, e Paulo sacudiu as suas vestes e disse: o vosso sangue seja sobre a vossa cabeça. Eu estou limpo. Desde agora parto para os gentios, porque vocês não querem anunciar o evangelho, vocês não querem renunciar ao pecado, vocês não querem crer em Cristo como Salvador. Aí deu essa sentença para os judeus e passou a pregar para a multidão de gentios. E ganhou muita gente para Jesus ali naquela cidade. Paulo era, sobretudo, um evangelista que ganhava vidas para Jesus. Lá em Corinto, ele encontrou um judeu que tinha vindo de Roma, porque na época de Paulo, o imperador romano, Cláudio, tinha mandado que todos os judeus saíssem de Roma. E como aquele judeu Áquila era um homem temente a Deus e era da mesma profissão que Paulo tinha, era fazedor de tendas, eles dois se ajuntaram e começaram a trabalhar fazendo tendas lá na cidade de Corinto. E eles dois também pregavam o evangelho. Eles eram do mesmo ofício, Atos dos Apóstolos, capítulo 18, versículo 3, e trabalharam juntos fazendo tendas para aquele povo. E à noite se reuniam, nos sábados se reuniam na sinagoga, procurava convencer os judeus e também os gregos. Os gregos, apesar de uma vida pecaminosa que levavam, mas se arrependiam e confessavam Jesus como Salvador. Os judeus resistiam à palavra. Então, meus irmãos, é muito lamentável essas coisas quando acontecem no meio dos crentes, no meio daqueles que o judeu tinha conhecimento da palavra através do judaísmo, mas eram resistentes para aceitar Jesus como o Messias enviado. Era uma coisa muito terrível e ainda hoje permanece. Que Deus abençoe maravilhosamente, em nome de Jesus. Amém.
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3: Muito bem, meu amado irmão, chegou o momento de ouvirmos a ministração da Palavra de Deus. Eu quero chamar a sua atenção, vamos dar a oportunidade aqui ao pastor Rubem Varela trazendo a sua ministração para o nosso deleite espiritual. Pastor Rubem, a paz do Senhor.
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4: Queridos irmãos e irmãs que acompanham o programa Voz da Assembleia de Deus, a paz do Senhor. Também cumprimento os caros companheiros que dirigem este programa, conduzindo debaixo da graça de Deus. O que disse João Batista a respeito de Jesus Cristo? Porque ele disse: eu vos batizo com água, mas o que vem depois de mim é maior do que eu. E João disse que ele é tão maior que não é digno de desatar as alparcas dele. Ele não tem condição de fazer isso. Um ato mínimo, mais humilde, ele não se acha digno. João Batista, segundo a Escritura, no próprio testemunho do Senhor Jesus, diz que homem nascido de mulher não houve maior do que João. Glória a Deus. E se o maior homem nascido de mulher é João, por causa da excelência do seu ministério, porque ele cumpre em si tudo o que é esperado de uma testemunha de Deus. Ele é o amigo do noivo. É uma altíssima posição. E esse homem não é digno de desatar as alparcas dos pés daquele que vem. Que privilégio. E é um privilégio para nós, porque olha quem Deus nos deu. Ele nos deu alguém que é o melhor homem da terra, o maior da terra, não era digno de desatar as suas alparcas. Ele disse: ele vos batizará com o Espírito Santo e com fogo. Eu vos batizo com água, mas ele vos batizará com o Espírito Santo e com fogo. E quando estávamos falando sobre isso, veio-nos à mente um texto de Romanos, especialmente no capítulo 7. E sinto-me inclinado a trabalhar o capítulo 8 de Romanos numa descendente, né? Retornando do capítulo 8 ao capítulo 1 e vindo depois, caminhando. Então, a metodologia que vamos utilizar é iniciando aqui no capítulo 8. Vamos dizer assim, no que seria o texto áureo daquilo que desejamos falar, para justificar o que vamos dizer mais adiante. Isso porque, quando vimos a ação do Espírito Santo nas palavras de João Batista, vimos que ele vem para separar a palha do trigo. O Senhor Jesus, na visão de João Batista, vem para separar a palha do trigo. E a palavra de Deus pergunta: que tem a palha com o trigo? Ou o trigo com a palha? Não há necessidade da palha.

palha é descartável, na verdade ela é condenada, e condenada a um fogo eterno. Então a palha é toda essa estrutura que não frutifica para Deus. Isso é o estado de pecaminosidade humana, e me parece que no texto de Romanos, do capítulo 1 até o capítulo 8, isso é tratado de uma forma esplêndida, com grande revelação, um poder de argumentação espiritual que vale a pena conferir. E aqui no capítulo 8, o apóstolo é em cima dizendo: agora, pois, já nenhuma condenação há para os que estão em Cristo Jesus. Ele começa com essa base. Essa base é muito cara, porque se nós formos olhar os capítulos anteriores, que é o que pretendemos, vamos perceber que a condenação era gravíssima, era expansiva, no sentido de que era extremamente abrangente e atingia a humanidade, não havendo ninguém que pudesse ter escapado dessa condenação, inclusive nós. Então, quando é dito que agora, neste agora, nenhuma condenação há para os que estão em Cristo Jesus, então temos aqui uma declaração tremenda, poderosa, o cerne do Evangelho. Essa palavra aqui, originalmente a palavra agora é num, a partícula primária de tempo presente. Nesse tempo presente, agora, quer dizer, está inaugurado uma nova era. Não aquela nova era, tá, que se espera, na verdade ela já foi inaugurada. A Bíblia fala dessa era, o diabo fala de outra era para poder obstacular essa e para poder empanar essa. Mas, na verdade, essa é a era da salvação. Agora, pois, já nenhuma condenação há para os que estão em Cristo Jesus, porque a lei do Espírito da vida, esse Espírito aqui é o Espírito de Deus, é o Santo Espírito que é coigual com o Pai. Ele diz, em Cristo Jesus. Perceba a expressão que Paulo utiliza, antecipando o nome Cristo ao nome de Jesus, ou a qualidade, a qualificação Cristo ao nome de Jesus. Cristo Jesus, isso também é caro, porque em algumas partes da Escritura diz Jesus Cristo, ou Jesus o Cristo. Mas aqui quando ele diz Cristo Jesus, ele anexa poderosamente o Senhor Jesus à sua condição messiânica de enviado de Deus. Porque a lei do Espírito da vida em Cristo Jesus te livrou da lei do pecado. Observe que ele diz a lei do pecado e da morte. Ele não está falando aqui da lei de Deus. Ele está falando da lei que está no meu corpo. Essa é a lei do pecado, ou seja, é o conjunto protocolar que me leva a essa condição de pecado. É essa minha natureza. É o que ele chama de lei. Ou seja, é o código. Quando Paulo diz, nós vamos verificar isso no capítulo 7, vejo outra lei que batalha contra a lei do meu entendimento. Não é? E essa lei é justamente esse código que me faz pecar. E ele diz, e da morte. Porquanto que for impossível a lei, no que estava enferma pela carne, ou seja, enferma, que é dito aqui, não é que a lei foi contaminada, mas ela ficou débil, ela ficou frágil, ela ficou sem força, sem energia, sem recursos, né? Ela ficou pobre, debilitada, para poder conseguir alcançar, nos levar à salvação. Ela não teve forças para isso, porque ela não foi estruturada para isso. Ela foi estruturada para salvar o obediente, mas não o desobediente. Não é? Então, se ela poderia salvar alguém, era alguém que cumprisse a regra. O problema que nós temos aqui é que ninguém conseguiu absorver esse código, porque havia outro código que tomava conta antes, o código do pecado. Estou chamando de código por causa da lei. Porque, na verdade, a lei é um código. Toda lei é um código. Pode ser bom, pode ser ruim, mas é um código.
Portanto, o que era impossível à lei no que estava enferma pela carne, isto fez Deus enviando o seu próprio filho. Perceba aí, porque Paulo diz Cristo Jesus, porque ele é enviado. Se ele é enviado, ele carrega consigo toda a glória de quem o enviou. Então, em semelhança de carne pecaminosa e no tocante ao pecado, com efeito condenou Deus na carne o pecado. Então, essa carne que detinha o código pecaminoso vem agora com a carne do Senhor Jesus Cristo, em quem não há o código pecaminoso. Porque esse código pecaminoso se instalou na desobediência de Adão. Antes não havia. Houve ali, por decisão dele. Não havia um código pecaminoso na carne de Adão nem de Eva. Mas quando eles aderiram, a partir dali, a natureza se tornou pecaminosa. Então Cristo vem na carne, mas sem pecado. E condenou o pecado na carne de Cristo. Deus condenou o pecado na carne de Cristo. A carne pura de Cristo recebeu a condenação do pecado da carne contaminada, que é a nossa, a fim de que o preceito da lei se cumprisse em nós. O preceito da lei, que significa que salva, porque quem cumprir esses mandamentos viverá por eles. O Senhor Jesus Cristo cumpriu os mandamentos e alcançou o direito da vida eterna, como homem. Mas ele só transferiu isso quando ele pagou o pecado do homem. Ou seja, ele tinha o direito de viver eternamente como homem, porque ele conseguiu isso em face da sua obediência. Mas nós estávamos em pecado. Então, quando ele consegue, ele morre por nós, a partir daquele momento, ele tem todo o direito da vida, a nossa conta é paga e a vida dele passa para nós. Que maravilha isso, né? Então, esse preceito da lei se cumpriu em nós, que não andamos segundo a carne. E aqui que está, e é muito forte isso, mas segundo o Espírito. Esse é o ministério do Espírito, é por isso que estou chegando aqui em Romanos e por isso que vamos continuar comentando. E é bem provável que em algumas das mensagens que vamos compartilhar com vocês, nós não tratemos mais amiudadamente a respeito do ministério do Espírito Santo, mas tudo está dentro disso. Tudo está dentro dessa tônica e desta doutrina. Porque os que se inclinam para a carne, e é isso que Paulo diz que nós agora não andamos segundo a carne, mas segundo o Espírito, que em tese a nossa carne está morta em Cristo. E agora recebemos o Espírito Santo pelos méritos de Cristo. E esse Espírito Santo está gerando em nós uma nova natureza, não pecaminosa. É por isso que diz que o nascido de Deus não peca. Não peca. Não é que o homem não peque, porque o próprio João, que diz isso no mesmo, na mesma carta que ele escreve, dizendo que o que é nascido de Deus não peca, também está dizendo que se dissermos que não pecamos, mentimos. Ou seja, eu preciso entender que eu tenho duas naturezas. Uma natureza pecaminosa, só pecaminosa, porque a natureza carnal é absolutamente pecaminosa, porque os seus propósitos são eivados de malignidade, mesmo os bons propósitos, ou o que chamamos de bons propósitos. Por exemplo, dar esmolas. Podemos dar esmolas por amor, mas a nossa carne é tão contaminada pelo pecado, o seu propósito é tão ruim, que nós capitulamos, ou melhor, capitalizamos essa generosidade. É por isso que o Senhor Jesus Cristo disse: o que a tua mão direita fizer, não saiba a tua mão esquerda, né? Ou seja, não capitalize para você. Mas a carne acha isso impossível. Ela sempre capitaliza. Se ela conseguir fazer qualquer coisa boa, ela o fará em função de algum negócio. Ela fará em função de alguma vantagem pessoal. E aí que está a raiz do pecado, nesse egoísmo. Porque não é para a glória de Deus. Não é de fé. Quando a graça chega, ela neutraliza
toda a carne, ou a jactância da carne, porque a carne já estava neutralizada, mas esse orgulho carnal de conseguir acertar por um poder próprio desaparece, porque a lei acaba com isso, ela demonstra o nosso pecado e a malignidade dele, e quando a graça se manifesta trazendo salvação absolutamente a quem não merece, e nós não merecemos. Então, a partir desse momento, se estabelece um novo padrão, né? Então, os que se inclinam para as coisas da carne desenvolvem, portanto, uma mentalidade carnal, ou seja, passam a agir de acordo com os instintos pecaminosos, carnais. E, do mesmo modo, os que se inclinam para o Espírito desenvolvem uma mentalidade segundo Deus, justa, amorosa, generosa, misericordiosa, os padrões altos da natureza divina. Portanto, a natureza do que ocupa o nosso pensamento ilustra quem somos. A Bíblia diz aqui claramente, os que se inclinam para a carne cogitam das coisas da carne, ou seja, o que é cogitar? É entender, é sentir, é pensar, é opinar, é direcionar a índole naquele foco. Então, isso é o que significa cogitar. E os que se inclinam para a carne vão construindo, portanto, essa cosmovisão. Mas os que se inclinam para o Espírito, das coisas do Espírito, ou seja, eles também cogitam, pensam, refletem, entendem, constroem uma cosmovisão a partir das coisas do Espírito. Porque o pendor da carne, o pendor de pender, de cair mais para um lado, o pendor da carne dá para a morte, mas o do Espírito para a vida. Ou seja, se eu me inclino para o Espírito e cogito das coisas do Espírito, então eu estou caminhando para a vida e paz. Que paz com Deus. Que é a vida que Deus quer nos dar. Ao contrário, quem se inclina para a carne, ou seja, se pende para o lado da carne, então o que pode ser alcançado nisso é a morte e morte espiritual. A mentalidade carnal obriga-se a um curso direcionado à morte, ou seja, à eterna separação de Deus. Mas a mentalidade, segundo o Espírito Santo, orienta-se para a vida de Deus e também para a paz com Ele, e isso eternamente. É por isso que os pensamentos e os propósitos da carne constituem-se inimizade contra Deus, dado que o que está em mente é sempre um pensamento contrário ao pensamento de Deus. Uma mentalidade oposta à mentalidade divina, não é possível servir a Deus pendendo para a carne. Porque claramente o texto diz, por isso o pendor da carne é inimizade contra Deus, pois não está sujeita à lei de Deus, nem mesmo pode ser. Que coisa! O pendor da carne não está sujeito à lei de Deus, nem mesmo pode ser. A tradução corrigida diz, a carne não é sujeita à lei de Deus, nem mesmo pode ser. Mas aqui no texto da atualizada diz, o pendor da carne. E de fato, se pendemos para a carne, fatalmente vamos fazer o que não deve ser feito. Vamos ferir a santidade de Deus. Portanto, os que estão na carne não podem agradar a Deus. Olha só, o pendor da carne é inimizade contra Deus, e os que estão na carne não podem agradar a Deus. Os que estão na carne não podem acomodar suas opiniões aos desejos e aos interesses de Deus. Se é que eu posso chamar opinião de Deus, né? Porque opinião é uma coisa muito particular, mas Deus tem, é a verdade. Então não é só opinião, é a verdade. Mas vamos pensar desse modo para entendermos melhor do ponto de vista didático. Ou seja, as direções de Deus, os direcionamentos divinos, eles são contrários aos direcionamentos da carne. Então, se alguém tentar servir a Deus segundo a carne, não vai conseguir. Vai desenvolver hipocrisia, vai desenvolver
malignidade encoberta, que dá na mesma coisa, vai desenvolver coisas ruins, invejas, avarezas, heresias. É isso que ele vai conseguir desenvolver. Vós, porém, não estáis na carne, mas no espírito. Parece um contrassenso. Ora, se eu ainda vivo na carne, como não estou na carne? Significa que eu não estou alicerçado na carne. Eu não vivo pelos padrões da carne. Alguém pode dizer, se você não atender os desejos do seu coração, você terá uma vida infeliz. Para o que é segundo o Espírito, ele não depende mais dela. A sua felicidade não depende mais dela. É por isso que é tão difícil uma pessoa abandonar, por exemplo, festas do mundo e usos do mundo quando ele não tem Cristo nele. É muito difícil para ele, porque o lastro dele, o alicerce dele é na carne. Se aquilo for tirado, como ele vai viver sem aquilo? Mas o que Paulo está dizendo é que nós não dependemos mais da carne. De fato, se você resistir à carne, você verá que não será sufocado por causa disso. E nem viverá em tristeza por causa disso. Porque como você inclinou-se para o Espírito, então imediatamente a paz chegou. Se você está sendo tentado e não consegue sair dessa tentação, é porque você está no lastro da carne. E realmente é impossível vencer a tentação na carne. Só é possível vencer a tentação pelo Espírito. Então, se alguém não tem o Espírito de Cristo, esse tal não é dele. Percebeu? Percebeu aí que não é possível servir a Deus sem uma nova natureza? Então, é necessário ter o Espírito de Cristo. O Espírito de Cristo, ele vem com o novo nascimento. E eu só sou dele se eu tiver este Espírito. Então eu preciso nascer de novo. Se você sente uma pressão muito violenta da carne e não consegue ser feliz obedecendo à vontade de Deus, então você precisa tomar uma decisão diante de Deus, buscar ao Senhor e diga: Senhor, eu quero nascer de novo. E Ele vai promover isso dentro de você e você vai nascer de novo. Então ele diz: se porém Cristo está em vós, o corpo na verdade está morto por causa do pecado, ou seja, ele está inoperante. Mas nós vamos entender isso um pouco depois, que eu olhar para esse texto e disse: eu estou morto porque eu ainda peco, né? Na verdade, eu estou sendo mortificado. Mas legalmente, é isso que está sendo dito. Legalmente, pontualmente, eu já estou morto. Ou seja, se eu já estou morto, não há mais o que fazer pelo corpo. Nesse sentido, não estou falando de cuidados com o corpo. Eu estou falando de inclinações para a natureza própria do corpo. Então, se Cristo está em vós, na verdade o corpo está morto por causa do pecado, mas o Espírito é vida por causa da justiça. O corpo não tem mais condição de servir a Deus. Nesse sentido, se inclinasse para a carne, ele não vai conseguir servir a Deus. Ele vai fazer alguma coisa para Deus, mas por causa do movimento do Espírito, por causa da justiça que está habitando em nós. Então, o que nós percebemos aqui é que o corpo da carne é indigno da vida de Deus e por isso está morto juntamente com Cristo na cruz. Mas o Espírito vive livre da condenação da lei, ele está livre da condenação da lei por causa do pecado que foi condenado na carne, né? Agora está livre para exercer a vida de Deus por causa da justiça de Cristo. Porque Deus aceita a justiça de Cristo para que vivamos a nossa justiça diante dele. A mesma justiça que condenou o corpo deu vida ao Espírito. Que maravilha. Glória a Deus. Então, se em vós habita o Espírito daquele que ressuscitou a Jesus dentre os mortos, esse mesmo que ressuscitou a Cristo Jesus dentre os mortos, vivificará também o nosso corpo mortal. Esse corpo que agora é do pecado, ele será vivificado por meio do seu Espírito, que em vós habita um novo corpo, o corpo espiritual que nos será dado. Ainda que o nosso corpo agora esteja condenado à morte, desvanecendo-se a cada dia, até que finalmente deixe de operar no mundo material, a salvação divina pelo Espírito Santo de Deus que em nós habita, eleva este corpo carnal a uma dimensão espiritual celestial, incorruptível, imortal e gloriosa. Que o Senhor nos abençoe, que possamos compreender isso claramente. É pelo Espírito Santo que eu serei levado à ressurreição. O Espírito Santo insistentemente
está salvando a carne, habitando nela e transformando ela numa nova natureza, uma natureza espiritual, para um ambiente.

experiência celestial, incorruptível e imortal. Que Deus nos ajude em tudo. Muito obrigado a todos pela paciência e pelas orações.

0: Muito bem, chegamos ao final do programa Voz da Assembleia de Deus. Quero agradecer a você, meu amado irmão, pela sua audiência. Deus te abençoe. Nós vamos orar agora com o nosso amado irmão Presbítero França e estaremos finalizando o programa em nome de Jesus.
1: Oremos. Pai Santo e Eterno, Deus Todo-Poderoso, muito obrigado, Senhor, por essa oportunidade de estar mais uma vez aqui em tua casa. Rádio Nordeste Evangélica 92.5, essa é missionária no ar. Pai Santo, nós te louvamos por quantas coisas o Senhor tem feito por nós, Senhor, mesmo ainda sabendo que não somos merecedores, mas a tua infinita graça, a tua infinita misericórdia tem sido derramada sobre nossas vidas, Senhor, nos dando a oportunidade de poder te servir e adorar o teu santo nome, Senhor. Que a tua presença seja constante em nossas vidas, Pai Santo querido, te peço, Pai, que chega, Senhor, em nome de teu filho amado Jesus, nos hospitais, dando saúde, Senhor, para aquele povo, dando saúde para o teu servo, nas casas de recuperações, Pai Santo, nos orfanatos, nos presídios, Senhor, mudando o entendimento daquele povo, Senhor, para que sejam renovados e restaurados, para que venha servir na sociedade, Senhor, com integridade, adorando o teu santo nome, Senhor. Pai Santo querido, nós te agradecemos desde já e para todo sempre, crendo que o Senhor irá fazer muito mais além do que pensamos ou imaginamos, porque todas as coisas são feitas para a honra e a glória do teu santo nome. Pai Santo querido, te agradeço também, Senhor, pelas 5 almas que aceitaram a ti como Salvador. Em nome do teu filho amado Jesus, nós te louvamos e já te agradecemos, desde já e para todos sempre. Amém.
0: Receba a bênção, a graça de nosso Senhor e Salvador Jesus Cristo, o amor de Deus, a comunhão do Espírito Santo, esteja com todos agora e sempre. Amém. E até amanhã,
2: se Deus quiser.
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2: 13:02.
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7: 13:04 em Natal. Boa tarde, meu querido irmão, e boa tarde para você também, minha querida irmã. Salmos 68:19. Bendito seja o Senhor que de dia em dia nos cumula de benefícios, o Deus que é a nossa salvação. Glória a Deus. Retornando hoje, após 3, 4 meses e 20 dias de uma cirurgia de revascularização, peito aberto, cirurgia de coração de grande porte, onde foi necessário fazer 2 pontes de safena e 2 pontes mamárias, eu passei esses quase 5 meses aqui descansando, e reitero a minha gratidão ao querido amigo pastor André Feitoso, esposo da irmã Gerlane, coordenador do setor 3, porque fez aqui um excelente trabalho debaixo da graça de Deus. Sou o irmão Gilvan Silva e este é o programa Explicando a Bíblia, nosso encontro das segundas-feiras, 13 às 14 horas, onde falamos sobre a Bíblia de forma simples, também clara e objetiva. Saúdo o querido pastor Oaldo Dantas, diretor da nossa Rádio Nordeste Evangélica FM 92.5, e os demais irmãos que fazem esta emissora querida do nosso coração, aonde a mão de Deus repousa. Que comigo, à direita, o querido irmão sorridente Joás Marques, na volta das férias, é o homem craque da técnica de som. Ainda saúdo também, querido pastor Martim Alves, presidente da nossa Assembleia de Deus aqui no Rio Grande do Norte, e demais membros da nossa diretoria. Hoje comentarei, querido, querida, Salmos capítulo 144. Este salmo inicia com ações de graças, depois redireciona para súplica e encerra com uma oração sincera. Além das liturgias religiosas, o fim destes hinos dos salmos é esse, né? Esse aqui era cantado também nas cerimônias oficiais da corte, administrativas. Daí a sua classificação também como salmo real. Fato é que o Salmo 144 exalta a Deus. O título informa o propósito de um cântico sagrado, Salmos, não é? E a sua autoria, de Davi. São 15 versículos e vamos agora já ao texto. Bendito seja o Senhor, minha rocha, que adestra as minhas mãos para peleja e os meus dedos para guerra. Benignidade minha e fortaleza minha, alto retiro meu e meu libertador tu és. Que adoração, não é? Escudo meu, em quem eu confio e que me sujeita o meu povo. O povo estava ali sob a batuta de Davi, ali ele com pulso, mas era Deus que dava o pulso, viu? Bendito, essa colocação no hebraico, barak, quer dizer ajoelhar, louvar. O sentido contextualizado com a proposta de Davi aqui é dobrar os joelhos com a face no pó ante o Senhor dos Exércitos. Isso fala, meu irmão, de devoção sincera e intensa, saudando e bendizendo ao Senhor pelo cuidado, habilidade para as batalhas e controle absoluto da vida. Isso mesmo. Não se trata, meu irmão, de meramente o ato mecânico de ajoelhar-se. Não, não e não. A expressão aqui é de uma adoração ao Senhor com gozo de alma e rendido aos seus pés. Adoração regozijada, sabe? Na mais profunda sensação de júbilo e certo que está seguro, em mãos seguras. Bendito seja o Senhor. No contraponto dessa afirmação, dessa declaração, a atitude de não bendizer ao Senhor com ideias, palavras e atos, quando eu não faço isso com as minhas ideias, minhas palavras e minhas ações, eu bloqueio a comunhão com Deus, agora por decisão minha, viu? Porém, o Deus de amor permanece amando, sabe? Ofertando todas as chances de reconsideração e sempre pronto a perdoar. A frase registrada e proposta aqui por Davi, seja bendito o Senhor, funciona, meu irmão, como atração de todo o bem que o Todo-Poderoso tem prazer em dispensar ao adorador sincero. Então, querido, querida, na alegria e na dor, de fato, bendito seja o Senhor. Após reconhecer que o Criador é o seu Senhor e protetor, minha rocha, fortaleza, ele diz, não é? O salmista agradece pela bênção do adestramento feito por Deus e a reverência, que é a sensibilidade desse adestramento divino pela sua própria alma, que é onde o homem planeja e executa as diretrizes da vida. Por isso que ele diz: adestra as minhas mãos para a peleja e os meus dedos para a guerra. A palavra original, lamad, traduzida aqui por adestra, quer dizer picar, injetar, incutir o ensino, entendeu? Eu concluo que o salmista depositava tanta confiança em Deus e humildade que ele reconhecia sua inabilidade própria, né? Para interpretar o ensino divino, sendo necessário que o ensinador, Deus, aplicasse uma injeção no seu cérebro, no seu coração. É isso que resume o adestramento para a peleja. Davi, meu irmão, ele se despoja de toda a força e técnica pessoal aqui, adquirida nas suas experiências de guerreiro, e atribui tudo à graça de Deus. Aplicando e fazendo ligação com as palavras de Jesus, lá em João 15, 5, sabe? Eu logo entendo que sem Deus, de fato, nada podemos fazer. Pois é, os amigos, a esperança, as curas, sim senhor, o pão todos os dias, as vestes, os filhos e netos, a esposa que é a minha, está aqui a minha, ao meu lado hoje, a energia, as conquistas, tudo é obra da graça de Deus. Se eu não me deixar adestrar pelo mestre, tudo foge entre os meus dedos. Eu posso até usufruir, mas será uma vida sem vida, uma bênção sem gratidão, vazia, construção sem fincar as bases na rocha, porque Ele é quem adestra as minhas mãos e para a peleja, né? E os meus dedos para a guerra. E não pensemos que na frase minhas mãos para a peleja, o sentido é restrito à mão física, à mão que impunha a espada na batalha. Não, senhor. O sentido original, ihad, é mão aberta e levando para o acatamento das diretrizes do adestrador. Davi está falando em figura que o Senhor dá as coordenadas, os meios e a direção da vitória. Ou seja, Deus guerreia as nossas causas. Não tem, meu irmão, com Deus como perder, como empatar, de jeito nenhum. É só vitória, como diz o meu querido amigo, pastor Luiz Neto, missionário de Jesus. E quando Davi fala da sua mão aberta, ele fala de disposição humilde, mão aberta, sabe? Para praticar o treino, conceber e praticar o treino feito com o instrutor, que é Deus. O texto diz: bendito seja o Senhor, minha rocha, que adestra as minhas mãos para a peleja e os meus dedos para a guerra. Benignidade minha, que declaração, não é? Alto retiro meu e meu libertador. Tu és o meu escudo em quem confio e que me sujeita o meu povo. A boa administração vinha de Deus. 13:14, vamos ao primeiro hino da nossa seleção musical de hoje, que está simplesmente excelente. A gente vai de Ana Flávia a Cada Instante.

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1: Treze horas e 17 minutos em Natal, você está ouvindo o programa Explicando a Bíblia na comunicação do seu servo, irmão Gilvan Silva, de retorno, cheio de alegria na alma, sim senhor, é eu mesmo. Eu quero mandar um abraço para o querido pastor Leon Denis, sim senhor, ele é o querido pastor Léo, que é o pastor coordenador do setor 3 em São Gonçalo do Amarante, cuja igreja Apolo é a congregação de Gileade. Ele é o esposo da irmã Albanete, também conhecida como irmã Neta. O casal é simplesmente uma bênção de Deus, gente querida. Ainda abraço o querido presbítero Durval, que é irmão do pastor Léo. E o nome da esposa do querido presbítero Durval é irmã Claudete. Os filhos são Willame e Denísia. São também da congregação de Geleade. Um abraço para esse povo querido. Ainda agora eu vou lá para Recife, para Veneza brasileira. Querido presbítero J. Torres, meu cunhado, que é o esposo da irmã Marisa, dirigente na congregação Betel, na UR10. Ele é o prefeito da Vila Aerobolsa. O homem é forte naquela região, graças a Deus. Um servo de Deus, né, minha filha? Respeitado por todos, é um amor de gente. Daqui um dia, Jotinha, estamos aí lhe visitando para usufruir um pouco da bênção e unção de Deus. Falando do pastor J, presbítero J. Torres, eu não posso esquecer o pastor Osiel Silva, que é o esposo da irmã Adriana, coordenador da área 54, cuja igreja Apolo fica no Ibura, na praça da UR5. Um abraço, querido pastor Osiel, para o senhor e para a irmã Adriana. Que Deus os mantenha assim, focados na obra do Senhor, na administração e também na questão da unção espiritual e progresso do reino de Deus. Davi, querido, estamos comentando o Salmo 144. Davi, neste salmo, ele está publicando inicialmente que confia na benignidade do Senhor, não na sua própria fé como fator atraente, motor preponderante da benignidade, não. Até porque a fé, como dom de Deus, não deve ser classificada como patrimônio pessoal, ou que a produção da fé é por meio de mérito, não, senhor. E eu não estou aqui depondo contra a fé. Eu estou afirmando que o nascedouro da fé eficaz, traduzida pelo firme fundamento das coisas que se esperam, nasce no coração de Deus e é dada por graça. Deus é que comunica a fé conosco, tá certo? Observe que nos versículos seguintes, o salmista, ele robustece a ideia, sabe? Embasa: Senhor, que é o homem para que o conheças e o filho do homem para que o estimes? Uma pergunta retórica, né? Que logo ele dá a resposta, que já é óbvia. O homem é semelhante à vaidade e seus dias são como a sombra que passa. Então, querido, se o ser humano ele é finito, efêmero, logo não tem posse de nada, apenas usufrui das bênçãos cedidas por Deus. A gratidão, ela deve ser feita constantemente, praticada como uma iniciativa inteligente, e isso traduz humildade, dependência. Necessário só ele, nós somos dependentes, coadjuvantes. Em seguida, Davi, ele suplica uma ação de soberania sobre a natureza, que o próprio Deus criou, né? Coisa que o homem, cujos dias são como a sombra que passa, ele afirmou, não pode fazer, só Deus, ó. Ele diz assim, Davi: abaixa, ó Senhor, os teus céus e desce, toca os montes e fumegarão. Ele tinha a prova histórica disso lá no Monte Sinai, quando saíram do Egito, não foi? continua, vibra os teus raios e dissipa-os, envia as tuas flechas e desbarata-os. Ele está falando que assim Deus procede se o homem quiser resistir a ele, é fato. Estende as mãos desde o alto, livra-me e arrebata-me das muitas águas e das mãos dos filhos estranhos, cuja boca fala vaidade e cuja mão direita é a

extra da falsidade. A colocação filhos estranhos remete para filhos ingratos, filhos que vivem a revelia do pai, no caso, a revelia de Deus. Filhos que se esquecem do Deus protetor, criador e mantenedor. Nesse ponto, aí o poeta declara didaticamente, aqui é uma instrução também, viu? Ele faz um acordo consigo mesmo e declara: a ti, ó Deus, cantarei um cântico novo, com o saltério e com o instrumento de 10 cordas, te cantarei louvores. Alguns intérpretes, eles não veem aqui acidente, acaso, sabe? Na menção do número 10 relacionada à quantidade de cordas do instrumento que o salmista louvaria ao Senhor, seria acompanhado pelo Senhor. É uma referência aqui ao saltério. No alfabeto hebraico, o número 10, ele é correspondente à letra Yud, que significa mão, e dentro do estudo da gematria. Além do Yud ser um dos caracteres do tetragrama, do nome próprio do Eterno, Yud Hev Vav Hev, o enredo do poema conclama todos ao reconhecimento do controle absoluto de Deus, da mão de Deus. Repito, a gematria, que é o estudo de interpretação dos textos, que atribui valor numérico a cada letra do alfabeto hebraico, ele pode confirmar isso. Agora, a gematria, tem gente que não acredita, eu não sou muito fã não, mas apenas para informação. Exemplo, o número 3, que é representado pela letra Gimel, que por sua vez significa camelo, é visto como número perfeito. O número 7, representado pela letra Zain, que significa arma, na gematria descreve o superlativo da perfeição. Entendeu? Se um número é perfeito, o outro refere-se ao superlativo da perfeição. Lembra quando Pedro ele tentou limitar o perdão de Deus a 7 vezes e Jesus falou que era 70 vezes 7? Relacionando a número infinito, é presumível, querido, que Pedro estava se vangloriando de alguma atitude sua relacionada ao perdão. Porém, a resposta de Jesus, o Deus perdoador por excelência, desfaz a ideia, uma vez que somos perdoados infinitas vezes, quantas vezes necessitarmos. Se fosse literal, 490 vezes, 70 vezes 7, não é? Particularmente, eu, Gilvan Silva, já teria gastado esse limite há muito tempo, né? Então, são 13 horas e 25, meu querido irmão Joás. Vamos ao segundo hino da nossa seleção musical de hoje. A gente agora vai com o 33, Marcos Antônio, 33 da nossa harpa cristã. Com tua mão.

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13h30 em Natal. Você está ouvindo o programa Explicando a Bíblia na comunicação do seu servo, irmão Gilvan Silva. Juntamente com você, ouvindo o programa, está o querido amigo pastor Elias Soares, o esposo da irmã Graça. Ele é o pastor presidente da Igreja Evangélica Filadélfia, cuja sede fica lá em Mãe Luísa, na mesma rua da congregação de Mãe Luísa da nossa Assembleia de Deus. Meu amado pastor Elias Soares, muito obrigado pelas suas orações, muito obrigado pelo seu carinho e muito obrigado pela sua audiência. Deus continue guardando a tua casa, meu amado. Ainda na audiência está o pastor Marcone de Assis. Pois é, minha filha, é uma bênção, né, aquele ali? É, pode falar. A irmã Damiana também é outra bênção, não é? A irmã Damiana é a esposa do pastor Marcone de Assis, que atualmente ele é dirigente na congregação Cidade Nova 1, que é uma das igrejas do setor 4. Muito obrigado, meu querido amigo, que Deus continue te guardando. Ainda mando um abraço para o irmão amado Roberto Pescador. Sim, senhor, o homem é craque, entende tudo de pescaria. É o esposo da irmã Fátima. Hoje ele está comendo peixe no coco. Diz que está comendo para me fazer inveja. E fez mesmo, viu, meu irmão Roberto? Não tenha dúvida, um peixe no coco é bênção de Deus. O irmão Roberto, esposo da irmã Fátima, ele congrega em Igapó 1, que é a Igreja Apolo do setor 2 da nossa Assembleia de Deus. Então, queridos, recebam o meu abraço, recebam o meu carinho. E vamos agora dar continuidade, minha filha, porque o fã-clube está em polvorosa. Tem uma, a presidente está dizendo, acabou de dizer que está contando os minutos para você. Ela não disse que acha muito bom quando eu conto os minutos. Ela está mandando eu olhar para o relógio, não é? Não precisa ser muito inteligente para perceber isso. Quer logo mandar um abraço para ela?

presença na audiência. Eu já mandei um abraço para este servo e reitero a minha gratidão. O esposo da irmã Gerlane, coordenador do setor 3, Polo de Solidariedade 2, é um querido amigo, foi quem ficou durante todo o tempo que eu estive em convalescência aqui no programa, e diga-se de passagem, fazendo um bom programa, um excelente programa, com a sua característica pessoal e pastoral. Muito obrigado, meu pastor André Luiz do Nascimento Feitosa. Vamos dar continuidade, minha filha? No bloco seguinte a gente termina de dar um abraço, tem mais gente aqui na audiência. Então vamos lá, dando continuidade ao Salmo 144, quando Davi ele propõe o acompanhamento com instrumentos de 10 cordas, repito, relacionando esse instrumento ao saltério, normalmente era o saltério, quer dizer que ele empregaria todo o esmero em arte e júbilo de alma. Não é fácil tocar o saltério, é uma mini harpa. Recebidos esse esmero e essa abnegação, recebidos tudo de Deus na execução do hino. Ouça bem o teor do cântico: é ele que dá a vitória aos reis e que livra a Davi, seu servo, da espada maligna. Livra-me e tira-me das mãos dos filhos estranhos, cuja boca fala vaidade e cuja mão direita é a destra da iniquidade. Mas olha, as ações são iníquas, minhas filhas, me imagine. O lindo é a motivação altruísta, benfeitora, sabe? Aquela que pensa no outro. Sabe, quando Davi ele está focando aqui o futuro, ele diz assim: para que os nossos filhos, está falando de toda a nação posterior a eles, daquela época, daquela era de Israel, para que nossos filhos sejam como plantas bem desenvolvidos na sua mocidade, para que as nossas despensas se encham de todo provimento, para que os nossos gados produzam a milhares e a dezena de milhares em nossas ruas, para que não haja nem assaltos, nem saídas, nem clamores em nossas ruas. O que fazemos hoje, meu irmão, nossas ações de hoje, inclusive ao escolhermos pessoas para representarem os nossos valores, tudo isso vai refletir no futuro dos nossos filhos, da igreja, da sociedade. Portanto, não deve ser uma atitude movida pela nossa paixão, isso é egoísmo, mas pela racionalidade, pelo bom senso e, como Davi, pelo altruísmo, que é o cuidado sincero com o bem-estar do outro. É tanto que no desfecho, o desfecho do poema é fantástico, ele leva a ideia sábia de colocar os valores de Deus sempre acima de qualquer coisa, de tudo que envolver a nossa fase, a nossa era. Os valores de Deus devem sobrepujar. Ele diz assim: bem-aventurado o povo a quem assim sucede. Sucede como procede, sucede como ele estava falando anteriormente, priorizando Deus. Aí ele reforça a ideia: bem-aventurado é o povo cujo Deus é o Senhor. São 13 horas, irmão Joás, e 36 minutos. Vamos ouvir o último hino da nossa seleção musical de hoje, Gratidão, Luiz de Carvalho e Priscila, Meu Tributo.

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1: Treze horas e 40 minutos em Natal, você está ouvindo o programa Explicando a Bíblia na comunicação do seu servo, irmão Gilvan Silva. Quero mandar um abraço fraterno em meu nome, em nome de Marineide, a minha bênção que vai já falar em nome do rei. Quero mandar um abraço para a irmã Laudeci Coringa, ela é coordenadora dos círculos de oração nos setores 3 e 14, sim senhor, ela é a chefe da oração, é a oração mais forte daquele setor. Irmão Ladeci, muito obrigado pelo carinho da senhora de sempre para conosco, viu? Deus abençoe-a sempre. Ainda mando um abraço para o querido irmão Souza Filho, é o cantor Sozinha, que é o esposo da irmã Neide, lá em Goianinha. Sim, senhor, a benção, né, aquele servo? Sim. Ele é o pai da irmã Emily, é esposo da irmã Neide, pai da irmã Emily, e ele é avô dos irmãozinhos Calil e Cairo. Um abraço para essa família tão querida, já foi dois. A irmã Emily não brinca, não.
2: Glória a
1: Deus. E eu esqueci agora o nome do esposo da irmã Emily, mas eu, daqui pro final, o irmão Souza já dá uma confirmação aqui. Também mando um abraço para o irmão João Carlos, que é o irmão Joca, o irmão José Carlos, que é o irmão Zeca. Eles são irmãos em Cristo e são irmãos também de sangue, filho do mesmo pai e da mesma mãe. O irmão João Carlos é esposo da irmã Silmara e o irmão José Carlos é esposo da irmã Rossana. E os queridos casais congregam na igreja Petrópolis, que é uma das igrejas do setor 15. Então, recebam o meu abraço, recebam o meu carinho em nome do Rei Jesus. Tá aqui. O pastor Souza Filho, o querido irmão Souza Filho, cantor de Jesus, também ele dirige uma das congregações lá em Goianinha também, que teve a inauguração agora, sábado próximo passado. É, sim, senhor. Ele é o nome do esposo da irmã Emily, é o irmão Lau, que é uma bênção de Deus também. Então, um abraço para a irmã Emily, irmão Lau, e os filhinhos do casal, que é neto do irmão Sozinha com a irmã Neide, que é os irmãos Calil e Cário. Vocês são bênçãos de Deus, né? Ainda encerrou. Pronto, minha filha. Minha filha, eu quero ver o fã-clube reclamar. 17 minutos. Quero só ver. Se fizer isso, é injustiça.
2: É injustiça.
1: Tá aí, meu amor. Você é sempre muito bem-vinda. Que Deus te use. E já agradeci várias vezes aqui ao vivo a pessoa que você é para mim, a pessoa que Deus me deu, né? Porque a boa esposa vem do Senhor, a fazenda vem dos pais, diz a Bíblia, mas a boa esposa vem do Senhor. E ela humildemente está dizendo aqui que é. Pois é. Então seja bem-vindo à paz do Senhor.
2: Deus do céu.
1: É tu e Deus.
2: Paz do Senhor, eu louvo a Deus de estar de volta aqui, agradecendo toda a família, né, cristã, que tem orado por nós. A gente já passou por muitas fases. E aqui estamos dando glória a Deus e agradecendo, porque eu sei que a igreja ora, essa igreja está marchando, ela não tem esse nome voltar para trás, não existe na igreja. A igreja marcha e vai em frente, não é verdade? E as orações têm nos assegurado isso. Quero mandar um abraço aqui bem caloroso para essa serva de Deus, essas minhas amigas queridas. Já abracei a minha escudeira maravilhosa. E agora vou abraçar também a irmã Glorinha Meire, né? Que essa semana a gente conversou. Também um abraço para a dona Socorro, a nossa vizinha lá em Novo Santo Antônio, que ela disse que ouviu o programa, né? Uma bênção. Também quero mandar um abraço para a irmã Raquel, esposa do irmão João Filho, que estão na audiência. Irmã Edna, irmã Anitta e toda a família Rosa, né? Essa família maravilhosa que a gente teve o prazer de conhecer e nos familiarizar com eles, né?
1: O presbítero João Filho é o genro do nosso saudoso pastor Edmar Rosa Gomes, né? Segundo bigode.
2: É o genro, é.
1: Ele
2: o
1: genro. É genro, é, exato.
2: Genro e filho ao mesmo tempo.
1: Né? Não deixa de ser.
2: Não deixa de ser filho. Abracei essas amadas irmãs, a irmã Raquel me deu um abraço tão caloroso, irmã Edna também, elas iam, irmã Edna ia saindo do plantão, a irmã Dourinha, e ela ia chegando. Também quero abraçar também a irmã Andréa Lima, né? Que também faz parte do fã-clube. Eu creio que ela está ouvindo. E seu esposo, eu não esqueci o nome dele.
1: É o irmão Alânio.
2: Irmão Alânio.
1: No Templo Central.
2: Esse casal ficou todo o tempo, né? Pedindo notícia de João quando ele estava ali, cirurgiado. E eu louvo a Deus pela vida deste casal maravilhoso. Toda essa gente que eu estou falando aqui são pessoas que estão sempre com a gente nas orações. Irmã Albanete, todo defado de Giliade, setor 3, a gente senta ali muito aconchegado, são irmãs maravilhosas, círculo de oração ali na quarta-feira, a irmã Albanete é a dirigente, para a glória de Deus. Irmã Miriam e o irmão Carlos Magno, que também congregam ali, né? São bênção de Deus esse casal. Irmã Neide, irmão Fernando e seus filhos Obed e Obadias. Irmã Neide, ela é a dirigente ali
1: na congregação
2: da congregação de Gilgal, do círculo de oração, que é hoje à tarde, viu?
1: Em São Gonçalo,
2: em São Gonçalo.
1: Essas igrejas de Gilead,
2: essas igrejas
1: de
2: que eu estou falando em São Gonçalo. Isso. Do Amarante. Irmã Ana e o irmão Elias, e para a comissão de visita semeadora de Sião, Assembleia de Deus também ali em São Gonçalo, Gilgal, setor 3. Glória a Deus por isso. E lá no sítio de Gravatá, quem está também na audiência, que passou uma mensagem agorinha, é a irmã Nininha, minha amiga do meu coração também, irmão Júlio. E também quero mandar um abraço para quem? Para a irmã Luciana, lá em Mossoró. Se ela estiver ouvindo, né? A gente está mandando aquele abraço, viu? Para você, irmã Luciana.
1: Luciana?
2: Luciana, sim, que do irmão Lauro.
1: Sim, é Mossoró ou Macau?
2: Ah, gente, Macau, eu tenho que Mossoró. Mandei mais pra longe, Luciano. Mas receba nosso abraço, viu? Desculpa aí, vamos lá em frente, né? Vamos ler aqui um versículo da palavra de Deus, deixa eu ver. Eu quero ler aqui em Romanos, capítulo 8, que diz assim, o versículo 30. E aos que predestinou, a esses também chamou. E aos que chamou, a esses também justificou. E aos que justificou, a esses também glorificou. Aleluia! Né? Somos chamados, chamados por Jesus. Fomos achados por Jesus. Fomos contemplados, né? Nós todos fomos contemplados por sermos achados por Jesus. E Ele nos firmou, né, nessa trilha tão maravilhosa. Nós ainda estamos trilhando, estamos numa trilha, né? A gente sabe o que é trilha. Trilha não é fácil, né? Trilha é cheia de garranchos, é cheia de mato, né? Aquela trilhazinha difícil. Do mesmo jeito é a nossa caminhada. Nós estamos na batalha, mas estamos trilhando com Jesus. Saiba disso, não estamos sozinhos. E somos contemplados pelas bênçãos do Senhor. Eu estava agora aqui me lembrando. Jesus, quando nos achou, a gente era cheio de falhas, quebrados, arrasados, trincados. Jesus não nos achou perfeito, né? Ele nos achou cheio de falhas. Aí veio na minha mente. Quando a gente vai comprar um vaso, algo, né? A gente olha os detalhes, né? Olha todinho, vê se não tem um trinco, se não está quebrado uma pontinha, né? E Jesus não. Jesus, ele não olha. Aleluia. Jesus, ele pega a gente todo trincado, rachado, quebrado, e faz um vaso novo. Aleluia. Que coisa maravilhosa. Veio aqui na minha mente agora isso. E isso é para a glória de Deus, sabe por quê? Porque ele nos formou de novo, Jesus. Né? Tem caso até que ele quebra o vaso todinho para fazer de novo. Uns ele ajeita aqui, ajeita ali, vamos lá. E quando se quebra, ele faz de novo. Quando cai, ele levanta. E isso é a vida do crente, do cristão. Jesus nos achou. E somos contemplados, né? Com a bênção que nunca imaginávamos ter. Somos abençoados. Quando eu olho assim para a vida da gente, né? O que já tem acontecido, olha, eu aceitei Jesus em 84, já está com 42 anos que eu aceitei Jesus. E desde lá, eu só tenho sido contemplada. Tem gente que vibra, ah, eu fui contemplada com um prêmio, eu fui contemplada com, né, uma quantidade, uma quantia. E eu me sinto assim, eu vou falar por mim, eu fui contemplada no dia que Jesus me achou. E de lá para cá tem sido bênção, bênção, bênção, bênção. Porque as derrotas eu gosto de esquecer. Eu não gosto de estar remoendo. Ah, porque o inimigo fez isso, o inimigo fez aquilo. Não, para mim, tudo quem faz na minha vida é o Senhor. E aquilo que vem de errado, às vezes, é para que a gente firme nossos pés, né? E vá em frente. Glória a Deus. Aqui também, no mesmo capítulo 8, no versículo 18, diz: porque para mim tenho por certo que as aflições deste tempo presente não são para comparar com a glória que era nos há de ser. Peraí, deixa eu ler direitinho, que eu estou aqui com a Bíblia deitada, mas eu vou botar ali em pezinha. Porque para mim tenho por certo que as aflições deste tempo presente não são para comparar com a glória que era nos há de ser revelada. Já imaginaram isso? As aflições dessa vida, elas são passageiras. E as aflições dessa vida, a gente vence. Porque o próprio Jesus, ele nos aconselha, né? Nesse mundo vocês vão ter aflições, mas tenha bom ânimo, eu venci. E porque ele venceu, nós vencemos. Nós estamos aqui hoje, você está aí na sua casa, ouvindo o seu rádio aí na sua casa, mas contemplando a formosura, a beleza de Jesus. Ele está do teu lado, né? E também aqui, diz assim, ó, aqui, nós passamos muitas lutas, muitas aflições, mas também passamos por muitas bênçãos na nossa vida. Que você, que eu, a gente contemple só as bênçãos e vamos deixar as derrotas para trás, ok? Desde a nossa entrega a Cristo, vivendo todas as etapas de nossa existência sob a soberania de Deus, até que passemos pela morte e da morte para a vida eterna. Isto nos alegra. Muitas vezes, a gente passa para o Senhor, aqui ficam as pessoas tristes, chorosas, porque é normal. Mas, para aquele que parte, é alegria. Aleluia. Porque Deus se alegra quando ele leva um dos seus. Glória a Jesus. Porque, sabe por quê? Eu imagino. Porque Deus se alegra, porque esse já está guardado. Aleluia. Glória a Deus, né? E nós estamos esperando Jesus. Estamos esperando Jesus com alegria. E não vamos deixar que nada venha atrapalhar essa espera. Mesmo que você não esteja vendo o que você está esperando, mas espere com paciência, porque quem tem paciência tem esperança. Aleluia. Aqui no versículo 25 diz assim, ó: mas se esperamos o que não vemos, com paciência o esperamos. E da mesma maneira também o Espírito ajuda as nossas fraquezas. Aleluia. Não pense que você está sozinha. Ah, eu estou tão fraca. Ah, eu não vou conseguir. Ah, eu vou desistir. Negativo. Você não vai desistir. Levante a cabeça. Porque não sabemos o que havemos de pedir a Deus, né? A gente às vezes fica pedindo coisas que depois a gente até se arrepende, né? Mas vamos pedir como convém. E quem ajuda é o Espírito Santo. Aleluia. E muitas vezes Deus é tão misericordioso que ele nem escuta aquelas orações, né? Que às vezes a gente se arrepende. Porque a Bíblia também confirma que o Espírito Santo, ele leva nossas orações. Então eu imagino quando ele está levando, ele diz: não, vou levar um pouco diferente. Aí ele conserta. Glória a Jesus. É maravilhoso ser cristão. É maravilhoso ser crente. E nada de você estar ouvindo acusações. Nada de ouvir, né? Ter angústia. Por quê? aqui com, fala também nesse capítulo 8 de Romanos, num cântico de vitória. E diz: se Deus é por nós, quem será contra nós? Jesus é o nosso advogado. Então você tem um advogado maravilhoso, um supremo advogado. Ele não é um qualquer advogado, né? Mas ele abençoa. Jesus nos abençoa com os médicos, com os advogados aqui da terra, com o juiz. Mas ele está lá, ele é o supremo. O meu esposo Gilvan, né? O irmão Gilvan fez essa cirurgia. E eu louvo a Deus pela mão daqueles médicos, porque foi Jesus quem capacitou, foi Jesus quem fez aquele manejo todinho naquele coração. Aleluia. E a medicina é linda, porque foi Jesus quem criou a medicina. Por isso louvemos a Deus. E Romanos 31 diz: que diremos, pois, a estas coisas? Que diremos, pois, a esse sofrimento? Que diremos, pois, às aflições da vida? Se é Deus, olha, Deus é por nós, quem será contra nós? Aleluia. Quando a mão de Deus está estendida, não adianta o inimigo jogar cilada, jogar laço, né? Fazer quebra-canela. Aleluia. Porque você não vai cair, não vai cair. Porque a mão de Deus está segurando você. Rei Manashreika Manahas. A mão de Deus, a destra de Deus. E ela sempre está à nossa direita. Eis que te tomo pela mão direita e te digo: não temas, que eu estou contigo. Aleluia. Levante a cabeça nesta tarde. Dê um grito de vitória e diga: vou me levantar. Porque se Deus é por nós, quem será contra nós? Vamos lá, uma batalha. A batalha é cerrada, viu? Mas temos um general que nos alimenta. A palavra de Deus, ela é alimento para a nossa alma. Por isso, aleluia, que Jeremias, ele não mediu distância. Ele disse logo: quando a tua palavra foi encontrada e comi cada frase e as digeri em meu íntimo, elas me nutrem. Quer dizer, quando a gente lê a palavra de Deus, a gente está lendo aqui, mas a gente está comendo, a gente está engolindo, a gente está botando ela para dentro. Então ela está sendo bem ingerida, né? E a palavra de Deus, ela não dá digestão. Quer dizer, ela não faz mal, né? O organismo da gente recebe ela com muita felicidade, com muito prazer, porque ela faz bem à nossa alma, à nossa vida. Por isso que Jeremias a engoliu. Ele engoliu a palavra de Deus e deixou ela dentro dele, no íntimo dele. E dia após dia são minha satisfação e júbilo maior, porquanto o teu nome foi invocado sobre mim. Isto é, pertenço a ti. Glória a Jesus. Então, eu deixo essa palavra nesta tarde, esta palavra, né, para você ser confortada. Glorifica. Nós glorificamos a Deus na terra. Então, que a gente possa agir conforme a vontade de Deus. E a gente só pode agir conforme a vontade de Deus lendo a sua palavra, engolindo a palavra de Deus. Com a palavra de Deus nesta tarde, leia a Bíblia em nome de Jesus. Amém.
1: Assim está certo. Achando-se as tuas palavras, logo as comi e elas foram o gozo e a alegria do meu coração. Essas versões mais modernas, elas são um pouco diferentes, né? Quero mandar um abraço aqui para o querido amigo pastor Francisco Varela Júnior. Ele mandou um áudio. Não dá para me ouvir, meu pastor Varela, mas eu estou inteirado aqui pela assessoria magistral e perita do querido irmão Joás Marques. O nome da esposa do senhor é a irmã Viviane, né? Ou Viviane, que é com W, né? Pode ser a pronúncia Viviane ou Viviane, que é a esposa do pastor Varela Júnior, que é da congregação Nova Parnamirim, uma das igrejas do setor 25. Muito obrigado, querido, pela sua audiência sempre. Gente querida, tá aí a palavra de Deus exposta por Marineide, minha bênção. E hoje, agora só temos tempo para uma oração rápida de gratidão a Deus. Meu querido Deus, meu Pai amado, eu te agradeço de todo o coração, porque até aqui Tu tens nos ajudado, porque sem ti nada podemos fazer. Tu és o Deus que nos conduz, nos livra e nos projeta para a eternidade. Teu filho morreu em nosso lugar e a nossa gratidão, ela multiplica-se quando meditamos nisso. Obrigado, Deus, e todos os pedidos que te faço para a graça e para a misericórdia tua, faço em nome de Jesus e te agradeço. Amém.
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4: 14 horas e 1 minuto.
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1: Boa tarde para você, 2:06 na capital potiguar. Estamos iniciando mais um Feliz com Jesus em 92.5 nesta segunda-feira maravilhosa. Hoje, 3 de agosto do ano 2026. Estamos no mês de agosto, mês de aniversário da nossa missionária no ar. A Rádio Nordeste Evangélica comemora 31 anos e com certeza fazendo parte aí da sua vida, da sua história de vida, não é? Fazendo parte da sua rotina diária. Que maravilha, abençoando os céus do Rio Grande do Norte há 31 anos, 24 horas por dia, anunciando Jesus em primeiro lugar. Estamos em festa, estamos com muita alegria no coração e, claro, contando com a sua participação.
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1: E para a gente sempre relembrar a importância que tem a nossa missionária no ar, a gente começa bem, cantando com a equipe da Nordeste Evangélica, o hino oficial da nossa missionária.

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1: Feliz com Jesus, 2:17. Boa tarde para você ligadinho com a gente em 92.5, no mês de aniversário da Nordeste Evangélica. Maravilha, hein? Estamos aí comemorando 31 anos, dizendo que até aqui o Senhor tem nos ajudado. Grandes coisas tem feito o Senhor por nós e por isso estamos alegres, né? Sua graça e misericórdia estão aí presentes na minha e na sua vida também. Vamos seguindo com as notícias da igreja nessa tarde feliz com Jesus. Que bom é contarmos aí com a sua audiência e participação nessa tarde. Você também pode entrar em contato conosco pelo WhatsApp 988-26-2255. É o WhatsApp da nossa programação, da nossa Nordeste Evangélica. E a gente traz a seguinte informação. Amanhã, terça-feira, né? Estará acontecendo o círculo de oração nas seguintes congregações da Assembleia de Deus aqui na capital: Aliança com Cristo, Congregação Bela Vista, Belém Efrata, Betel, Candelária, Capitão Morgoveia, Congregação Cidade Alta, Canaã, Farol 2, Felipe Camarão 1, Filadélfia, Fonte de Refrigério, Filhos do Rei, Gramoré, Grande Natal, Guajiru, Gilgal, Igapó, Jardim das Acácias, Jardim das Flores, Congregação Jardim do Senhor, Jardim dos Santos, Jardim Leblon, Jardim Paraíso, Jardim Petrópolis, Jardim do Éden, Maanaim, Monte Horebe, Monte Líbano, Monte do Senhor, Morro Branco, Nazaré 2, Congregação Novo Rumo, Nova Cidade, Nova Floresta, Nova Natal 2, Parque da Floresta, Parque das Dunas, Parque do Horto, Parque dos Eucaliptos, Pitimbu, Prolar, Potilândia, Congregação Pastor Nelson Bezerril, Redinha Nova, Rei dos Reis, Rocha da Salvação, Rio Jordão, Santarém 2, Shalom, Congregação Soledade 1, Tirol, Vale Dourado 2 e Vila de Ponta Negra. Então, ou estas congregações estarão realizando amanhã mais um círculo de oração. Pela manhã, consagração, à tarde, círculo de oração com orações específicas, com o momento da palavra de Deus, enfim, todo aquele momento de adoração ao Senhor, e você é convidado a estar participando. E estamos ainda em campanha nacional de oração, 24 horas ininterruptas de oração durante todo o ano, apresentando a igreja e a nação em nossas orações. O texto base da campanha está em 2 Crônicas 7, versículos 13 e 14. Vem orar com a gente e testemunhar da ação de Deus em nossas vidas. Participe você também de mais um culto de ceia. Hoje à noite, no templo sede, na Praça Gentil Ferreira, no bairro do Alecrim, hoje, primeira segunda do mês, culto de ceia no templo central. E amanhã, terça-feira, a partir das 7 da noite, o culto de ceia será realizado nas 42 igrejas polo, nos setores da Assembleia de Deus. E na

e na quinta-feira nas demais congregações. Você é convidado a participar desse momento todo especial, tá certo? Fica aí a dica para você participar do culto de ceia. Hoje na central, amanhã nas 42 Polo e na quinta-feira nas demais congregações. Aniversário unificado da Comissão de Visitas e Círculo de Oração do Setor 40, minha gente. Será agora dia 5 de agosto, pela manhã, das 9 às 11:30 e à tarde, das 14 às 16:30. Ali na Igreja de Nova Descoberta, que fica na rua Dinarte Maris Neto, 370, você é convidado a participar, louvando a Deus por mais um ano de vitória, né? Aniversário unificado da Comissão de Visitas e Círculo de Oração. Vale a pena participar. Círculo de Oração comemorando aí 70 anos, Comissão de Visitas 64 anos. É uma longa história, hein? E você com certeza vai se alegrar e muito estar ali participando desse momento todo especial, relembrando momentos assim incríveis, inesquecíveis, né, desses 70 anos do Círculo de Oração da Assembleia de Deus em Nova Descoberta. Próximo domingo é EBD, Escola Bíblica Dominical. Estaremos estudando a lição 6, a suficiência da graça na cidade de Corinto. A suficiência da graça na cidade de Corinto, tema da lição 6, na sala de adultos, na EBD, próximo domingo, na Escola Bíblica Dominical, na Assembleia de Deus, na congregação mais próxima de você. Participe. São 2:22. Vamos louvar a Deus, vamos adorar o Senhor, feliz com Jesus na beleza da sua santidade.

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1: 2:28, você ouviu com Grupo Hermon Barnabé. Um belíssimo louvor, antes tivemos Cícero Nogueira, Não Há Problema para Deus. Vamos seguindo nessa tarde feliz e abençoada e contando, claro, com a sua audiência e participação no 988-26-2255, 988-26-2255, o WhatsApp da nossa programação, tá certo? Que Deus continue abençoando a sua vida em nome de Jesus. Quero aqui enviar um abraço, a paz do Senhor para você que está acompanhando a gente. Olha, a Graça Imperial já chegando por aqui, que maravilha, que bênção. Fique feliz. Um abraço aqui para Ivanice. Ivanice, seja bem-vinda, a paz do Senhor. Obrigado aqui pelo carinho também da Analine Gouveia. Um abraço, Analine. A Vitória também conosco. Deus abençoe a sua vida. Temos aqui a participação do nosso querido irmão Tiago. Um abraço, Tiago, que a paz do Senhor esteja contigo e com os seus familiares também, meu irmão. Também conosco está a Andressa no Tirol, a paz do Senhor. Um abraço aqui para Maísa Nunes, boa tarde, Maísa, lá no Planalto. Olha aí que maravilha, povo de Deus em Planalto também. Deus abençoe a sua vida. Um abraço para todo o povo de Deus aqui na capital, também no interior. Alan Pereira, boa tarde para você, seja bem-vindo. Um abração especial aqui para a Elizabeth Lima. Muito bem, Elizabeth Lima, setor 35. Amém. Que o Senhor continue abençoando sua vida também, tá certo? Deus vos abençoe. E aí, qual a importância da Rádio Nordeste na sua vida, meu irmão, minha irmã? Você pode trazer aqui a sua mensagem, o seu comentário, tá certo? Falando acerca da bênção que é a Nordeste Evangélica para sua vida, na história da sua vida. Talvez você tenha começado a ouvir a gente lá na infância ainda, né? Em algum momento da vida, a Nordeste Evangélica esteve presente. Talvez você começou a ouvir a gente por conta dos seus pais, da sua mãe, né? Do seu pai. E hoje continua ouvindo a nossa Nordeste. Que maravilha, e seus filhos e netos também, né? Então, fique à vontade. A rádio é sua e você pode trazer o seu comentário também conosco, compartilhar conosco um pouco da história da Rádio Nordeste na sua história, tá bom? E será um prazer conhecer um pouco mais. Um abração especial para o Edson lá em Lagoa de Onça, município de Boa Saúde, acompanhando a gente. Boa tarde, Edson. A você e a toda a sua casa, feliz com Jesus, que maravilha, que bênção. Muito obrigado, um abraço para a irmã Gláucia. Gláucia está no Bosque das Colinas, rapaz. E Eliane Barbosa também. Gláucia, sinta-se abraçada, que a paz do Senhor esteja contigo. São 2:31, vamos ao intervalo rapidinho, a gente volta.
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1: Boa tarde para você, agora 2 horas e 42 minutos em Natal, Direito do Consumidor chegando, a gente traz a seguinte informação: usuários de telefonia móvel podem utilizar ferramentas gratuitas para bloquear chamadas de telemarketing, identificar números desconhecidos e reduzir o risco de golpes telefônicos. Além dos recursos disponíveis nos celulares, há plataformas que permitem cadastrar o número para registros, para restringir, né, contatos e consultar a origem de determinadas ligações. Nos smartphones, o bloqueio pode ser feito pelo aplicativo de chamadas, acessando o histórico de ligações e selecionando a opção de bloqueio, aquele determinado número, né, para bloquear o número. Alguns telefones também oferecem filtros para identificar chamadas suspeitas como spam ou telemarketing. Entre as opções gratuitas, a plataforma Não Me Perturbe permite cadastrar o telefone para bloquear ligações de telemarketing feitas por empresas participantes. Já o serviço Qual Empresa Me Ligou informa a empresa vinculada ao número consultado e indica os canais oficiais de atendimento. Para evitar golpes, a orientação do Ministério das Comunicações é não informar senhas, códigos de autenticação ou dados bancários em ligações inesperadas, tá? Ainda desconfiar, né, de pedidos urgentes de transferência de dinheiro, como o Pix, por exemplo, e confirmar a identidade de quem faz o contato pelos canais oficiais. Também, para saber mais sobre este assunto, você pode acessar gov.br/mcom, M-C-O-M, tá? Então, gov.br/mcom, Ministério das Comunicações. Então, fica aí a dica para você aqui no Direito do Consumidor.
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1: Jesus em primeiro lugar, 31 anos, anunciamos Jesus em primeiro lugar e você faz parte dessa história. Graças a Deus por isso, né? Graças a Deus por tudo. Gracenildo também conosco, deixando o Salmo 121 para a nossa reflexão. Deus abençoe. Gracenildo está ali em Jardim América 2, Parnamirim, ligadinho com a gente sempre. Um abraço para a irmã Miriam Barreto, né? Acompanhando sempre a nossa Nordeste. Obrigado pelo carinho. A professora Vanilda Vasconcelos, sempre acompanhando a gente também. É um prazer contarmos com a sua audiência. Lucimar e Luzia, no Soledade 1, rapaz, que bênção, fico feliz, muito obrigado. Quem está com o rádio ligado em 92.5 e já até enviou uma foto aqui, é a nossa querida irmã Cláudia Cristina. Boa tarde, Cláudia, comprou um rádio novo, é isso, consertou o rádio, enfim, fica aí o nosso abraço, nosso carinho, nossa saudação. Muito obrigado pela participação, que Deus abençoe rica e poderosamente. Também conosco está o nosso querido irmão Franklin César. Boa tarde, Franklin, a paz do Senhor. Deus abençoe a sua vida. Ele diz assim: olha, eu estava trabalhando em Natal na época que o saudoso pastor João Gomes se doou, né, para aquisição dessa bênção que é a Rádio Nordeste Evangélica. Hoje, em Jardim do Seridó, desfruto desse alimento espiritual diário com a graça de Deus. É só bênção. E, rapaz, fico feliz, viu? Que Deus abençoe mais e mais a você, César, em Jardim do Seridó, todo o povo de Deus em Jardim do Seridó. O nome já diz tudo, né? Jardim. É um jardim em pleno Seridó. Nosso abraço, nossa saudação, em nome de Jesus. Quem está feliz com Jesus nessa tarde é a Luzinete. Boa tarde, Luzinete, seja bem-vinda. O diácono Tarcísio Barreto também conosco. Estamos na audiência, diz ele, aqui na Asa Norte, conjunto Parque dos Coqueiros, setor 21. Muito bem, tá certo, Tarcísio. Um abraço para você, obrigado aí pelo carinho, pela participação de sempre aqui na nossa programação. Vamos aqui abraçando a nossa querida irmã Analine, né? Já chegando, adorando a Deus conosco. Com prazer, Analine, contarmos com a sua audiência. Josélia também conosco. Josélia está ali em Mangabeira, município de Macaíba, no conjunto Manuel Dias. Estou ligadinha, graças a Deus, sempre acompanhando a gente, né? Sempre acompanhando. Ela diz: olha, Sempre minha companheira de todos os dias é a Rádio Nordeste Evangélica. É a companheira de todos os dias, é isso mesmo. Graças a Deus. Muito obrigado pelo carinho, pela participação também. Um abração especial para todo o povo de Deus. Você vai enviando sua mensagem. Daqui a pouquinho a gente volta com mais um bloco de participações, porque agora vamos louvar a Deus, vamos adorar o Senhor. Feliz com Jesus.

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2: Agora 2:59, mil vezes Jesus na interpretação do Isaac Saad. Tivemos a nossa cantora potiguar, né? Jerusa Barros aí louvando a Deus também. O hino da Jerusa que fez parte do primeiro CD Louvores Nordeste Evangélica. Foi bem interessante, muito importante, né? No primeiro momento da aquisição da nossa emissora. Depois veio o Isaac Sá trazendo aí vários irmãos para colaborarem também com essa obra nos cultos que estavam acontecendo no Templo Central, né? Culto da Restauração, por exemplo, né? E esteve conosco o Jorge Araújo e a Eula Paula, juntamente com a Turma do Barulho. A Turma do Barulho eram crianças e os filhos, né, do Jorge Araújo e Eula Paula, que hoje residem fora do Brasil, residem nos Estados Unidos. E também o Jorge, né, precisa das nossas orações. Vamos orar por ele também, para que a mão de Deus chegue ali na vida dele. Ele que está se fazendo um tratamento, né, está precisando das nossas orações também, tá bom? Teve conosco também, durante os primeiros momentos da nossa rádio, a Denise Cerqueira. Cantora Denise Cerqueira esteve conosco, né, o Sérgio Lopes também, tantos outros cantores louvando, todos colaborando de uma forma ou de outra com a aquisição da emissora das Boas Novas, esse projeto que tudo começou num projeto de fé, né, como está escrito no louvor da Nordeste Evangélica, que foi verdade mesmo, é verdade, e estamos caminhando pela fé até hoje, até os dias de hoje. Podemos dizer que a boa mão de Deus tem estado conosco, tem nos ajudado, e se chegamos até aqui foi porque ele tem nos sustentado, né? Graças a Deus, que ele começou, aquele que começou a boa obra, vai aperfeiçoando dia após dia em Cristo Jesus nosso Senhor. E com certeza durante esses dias vamos falar um pouco mais, vamos relembrar, vamos contar a história da nossa rádio, né? Que não pode passar batido de jeito nenhum, não pode entrar de jeito nenhum no esquecimento, mas devemos sempre lembrar dessa história, que é a história, a nossa história também, não é? A nossa identidade. Então você faz parte dessa história e nós fazemos parte da sua história, da história da sua família. E com certeza muitas coisas aqui nós vamos trazer à tona, né? E você também pode colaborar nos fazendo lembrar, né? Teve o trem das Boas Novas que saiu daqui de Natal, da Ribeira até Angicos, né? E outras cidades do nosso Rio Grande do Norte, caminhadas do Alecrim até o bairro Nordeste, onde estava localizada a M900, a Rádio Nordeste Evangélica, e momentos assim inesquecíveis, grandes eventos que com certeza ficarão na lembrança, na memória de muita gente. Graças a Deus por tudo, né? E que hoje, até os dias de hoje, refletem na identidade, na história das pessoas, das famílias, e isso é muito bom. Relembrar é importante demais. Vamos seguindo, daqui a pouquinho tem Sandra Cerqueira chegando com mais uma edição do Nordeste em Forma, mas eu quero só trazer um pedido aqui de doação de sangue, né? Doação de sangue, um gesto de amor que salva vidas. A querida Nadir Araújo da Silva está internada no Hospital API Vida e ela está necessitando constantemente de bolsas de sangue. Então, se você pode fazer doação de sangue em nome da nossa querida Nadir Araújo da Silva, vá até o Hemocentro do Rio Grande do Norte, o Hemonorte, que está ali na Alexandrino de Alencar 1800, no Tirol, próximo ao Parque das Dunas, e faça sua doação de segunda a sábado, das 7 da manhã às 18 horas até às 6 da tarde. Doe sangue, as doações devem ser direcionadas para Nadir Araújo da Silva. Doe sangue, um gesto de amor, um gesto importante, né? O tipo sanguíneo dela é O positivo, tipo sanguíneo O positivo, tipo sanguíneo dela, mas doadores de qualquer tipo sanguíneo podem ajudar, pois toda doação fortalece o estoque e beneficia não apenas a nossa querida Nadir Araújo, mas outras pessoas que também estão dependendo de uma transfusão diariamente, estão precisando passar por um processo cirúrgico e necessitam de doadores. Doar sangue é doar um pouco de vida, não é? É doar vida, é ajudar a salvar vidas. Fica nosso pedido a você que acompanha a gente. Vamos ao intervalo, Sandra Cerqueira está chegando e a gente volta já.
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0: Na 92 FM você sempre fica muito bem informado de tudo o que acontece. Vamos aos destaques. Foi publicada a resolução que institui temporariamente a gasolina E32. E a nova mistura começou a valer neste sábado, 1º de agosto. Com a mudança, o percentual obrigatório de etanol anidro na gasolina sobe de 30 para 32% em todo o Brasil. A medida tem validade inicial de 180 dias, com possibilidade de prorrogação por mais 6 meses. Segundo o Conselho Nacional de Política Energética, a alteração busca ampliar o uso de combustível renovável produzido no país, reduzir a necessidade de importação de gasolina e reforçar a segurança energética nacional. A resolução também estabelece que a adoção definitiva da gasolina E32 ou de misturas superiores vai depender de novas avaliações, incluindo testes específicos para o E35, limite máximo previsto na Lei do Combustível do Futuro. O Ministério de Minas e Energia informa que os estudos contam com o acompanhamento de órgãos do setor automotivo, energético e de biocombustíveis. Estão abertas as inscrições para o curso de extensão Primeiros Socorros para Cuidadores de Pessoas Idosas, fortalecimento de competências emergenciais, promovido pela Escola de Saúde da UFRN. A capacitação será realizada presencialmente entre os dias 10 e 21 de agosto, das 18 às 21 horas, na Escola de Saúde da UFRN, e é destinada a cuidadores de pessoas idosas interessados em aprimorar conhecimentos e habilidades para o atendimento inicial em situações de emergência. Ao todo, serão ofertadas 16 vagas mediante processo de seleção. As inscrições podem ser realizadas por meio do formulário eletrônico, que também está disponível no site nordesteevangelica.com.br. Entre os conteúdos abordados estão os cuidados de biossegurança, a manobra de desengasgo, a reanimação cardiopulmonar e outras condutas básicas de primeiros socorros voltadas ao atendimento da pessoa idosa. O preenchimento do formulário de inscrição não garante a participação, uma vez que as candidaturas serão analisadas pela coordenação para assegurar a distribuição adequada entre o público-alvo. Os candidatos selecionados serão comunicados por e-mail. Sandra Cerqueira na edição e apresentação, com informações da Rede EBC, Ministério de Minas e Energia e da UFRN. Retornaremos às 16 horas com mais notícias para você.
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4: 15:08.
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alimentar. A romã é típica da região do Mediterrâneo e Oriente Médio, assim como a polpa. As sementes de romã são também nutritivas e lotadas de benefícios. É uma maravilha, uma gostosura, viu, romã? A fruta é muito usada para a preparação de sobremesas e temperos. Já as suas sementes podem ser uma excelente e nutritiva adição para saladas, né? Sucos, molhos e demais receitas. No interior da fruta encontra-se um verdadeiro tesouro, a semente. Cheias de boas propriedades, as sementes de romã se destacam por sua riqueza em antioxidantes que beneficiam principalmente a pele. Não só a pele, né, são beneficiada, mas também todo o nosso organismo, porque é fonte aí de ferro, zinco, magnésio, manganês, cálcio e vitamina C também. Contudo, é importante não utilizar sementes aromatizadas ou amareladas. Elas são adstringentes. Somente as mais rosadas, tá? Somente as mais rosadas, preste bem atenção nisso. Abundante em vitamina C e antioxidantes combatem a ação dos radicais livres no organismo. São eles responsáveis pelo envelhecimento precoce da pele. Por isso, é possível afirmar que as sementes de romã ajudam a manter uma aparência jovial. Também é por essa mesma razão que elas têm sido muito usadas na indústria de cosméticos, por exemplo, em produtos para tratamento de acne, para rejuvenescimento facial, alívio de irritações epidérmicas, hidratação e muito mais. Também fortalece o sistema imunológico. A vitamina C ainda ajuda a fortalecer o sistema imunológico também ao combinar seu consumo com uma alimentação equilibrada aí, pronto, combate aí os radicais livres da melhor forma possível. Uma rotina regular de exercícios e demais alimentos antioxidantes, a semente pode trazer muitos outros benefícios para a saúde e para a qualidade de vida. E ajuda no emagrecimento também, por ser fontes de ácido málico, que combate a vontade de comer doces, é possível dizer que as sementes ajudam no emagrecimento. Além disso, em 100 gramas do alimento, você irá encontrar apenas 50 calorias. Fica a dica para você, falando hoje um pouquinho sobre os benefícios da romã.

0: ambiente. Boa tarde, faltando 15 minutos para as 16h, chega o meio ambiente e a gente traz a seguinte informação. O Rio Grande do Norte entrou no segundo semestre com 51,43% da capacidade de armazenamento dos principais reservatórios monitorados pelo Instituto de Gestão das Águas do Estado, o IGARNE, o equivalente a cerca de 2,65 bilhões de metros cúbicos de água. O volume é considerado pelo órgão como suficiente para garantir o abastecimento das principais cidades até o próximo período chuvoso, ou seja, por um período aí de um ano, né? Entre os reservatórios com melhores níveis estão aí a Lagoa de Extremóis, que permanece com 100% da capacidade, além dos açudes Encanto, com 96,92%, Rodeador, em Umarizal, com 96,73% da capacidade, Campo Grande, em São Paulo do Potengi, com 96,37%, Flechas, em José da Penha, com 94,19%, Riacho da Cruz 2, com 93,96%, Passagem, em Rodolfo Fernandes, com 93,83%, e Marcelino Vieira, com 92,95%. A barragem Armando Ribeiro Gonçalves, maior reservatório do estado, opera com 41,78% da capacidade, enquanto Oiticica acumula 74,72%. Atualmente, a Operação Carro Pipa atende cerca de 93.600 pessoas, né? Em 91 municípios potiguares, com reconhecimento federal de situação de emergência. Ao todo, 115 municípios do estado possuem decretos de emergência por seca ou estiagem. Fica aí a dica para você aqui no quadro Meio Ambiente, trazendo informações sobre a nossa reserva hídrica atualmente aqui no nosso Rio Grande do Norte.
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0: Feliz com Jesus, são 3h47 agora e você entra em contato com a gente pelo 988-26-2255. É um prazer, tá? Conversarmos com você e juntos adorarmos a Deus na beleza da sua santidade. Então, fica aí a dica para você entrar em contato participando aqui. 988-26-2255 é o WhatsApp da nossa programação, da nossa Nordeste Evangélica. Lembrando que hoje, segunda-feira, às 5h15, teremos a dica do dia com o psicólogo Gildeon Mendonça. Fica a dica, hein? Participe você também desse momento todo especial. Sempre uma dica de saúde mental aqui na nossa programação. Um abraço para Adriano lá em Pernambuco, acompanhando a gente. Muito obrigado, Adriano, pelo carinho, pela sintonia. Diz ele que os termômetros por lá registram 27 graus. Boa temperatura, né? Que bom, graças a Deus. Que venha chuva aí. É, Wilson Gomes também conosco, um abraço, Wilson, acompanhando a nossa Nordeste Evangélica, juntamente com sua família, obrigado pelo carinho. Fran, boa tarde para você também, ouço já o teu áudio, tá? Tua mensagem aqui pra gente, muito obrigado pelo carinho aqui da Andressa, ligadinha com a gente, adorando a Deus. Maria Dantas, boa tarde, Maria, um abração especial para todos ali em Águas Vermelhas, né? Acompanhando a gente, Maria Dantas é a principal representante de Águas Vermelhas. Nosso abraço. A irmã Miriam de Fátima, ligadinha conosco, adorando a Deus. Deus abençoe a sua vida em nome de Jesus. Também temos aqui Edmário, né? Edmário Araújo. Um abraço, Edmário, presbítero Edmário Araújo, acompanhando a nossa Nordeste. Rapaz, ele está em outro estado, está ali em Porto Calvo, Alagoas, acompanhando a nossa Nordeste. Um abraço. Ele envia uma saudação, um alô para todos que estão na usina Santa Maria, em Porto Calvo, Alagoas, oferecendo o próximo louvor para todos os seus amigos, irmãos em Cristo, ali também, ligadinhos conosco. Muito obrigado aos alagoanos. Você foi em Alagoas esses últimos dias? Foi, Jorge? Ah, rapaz, foi turista em Alagoas. Muito bem. Foi qual praia lá? praia. Futuro? Praia do futuro? Ah, muito bem, tá certo então. Vamos lá, também abraçando aqui os nossos amados irmãos, Osvaldo, lá no setor 40, muito obrigado pelo carinho lá em Nova Descoberta, acompanhando a gente. Acapulco? Acapulco, foi. A paz do Senhor para os nossos amados irmãos. A Isafran Braga, boa tarde, Isafran, seja bem-vinda, paz do Senhor Jesus esteja contigo, Isafran, com suas irmãs também, a Cícera, né? E a toda a família, nosso abraço. Josimar Cardoso, boa tarde para você, a paz do Senhor, um abração, meu irmão, Deus abençoe. A Josélia também, feliz com Jesus, que maravilha, que bênção. Temos aqui ainda a Glorinha, boa tarde, irmã Glorinha, paz do Senhor. Um abraço, Deus abençoe a sua vida, sua família. Ela diz, feliz aniversário para a Rádio Nordeste, Deus abençoe esta maravilhosa e abençoada rádio, né? Que maravilha, fico feliz, tá, irmã Glorinha? Deus abençoe, ela está na zona rural de Macaíba, acompanhando a gente lá no Lamarão, né? Lamarão, zona rural de Macaíba, rapaz. Vamos cantar louvores a Deus, a gente volta já.

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2: Três horas e 58 minutos na capital potiguar, feliz com Jesus. Você ouviu aí, só o Senhor é Deus, na interpretação do Eliezer de Jesus. Fez parte aí do primeiro CD da Louvores Nordeste Evangélica, não é? E com certeza foi uma bênção ali nos anos entre 1995-96, né? Foi lançado esse CD com esse belíssimo louvor aí, com o nosso querido Eliezer de Jesus. O nosso abraço, nosso carinho a ele e a toda a sua casa. Um abraço especial para você que nos acompanha em casa, no carro, no trabalho, aqui na capital potiguar, no interior do Rio Grande do Norte, na Paraíba, em Pernambuco, aonde quer que você esteja ouvindo a gente. Nosso abraço, nosso carinho, os nossos irmãos lá em Alagoas, né? Também ouvindo a gente no trabalho, trabalhando e ouvindo a Nordeste Evangélica. Muito obrigado por ter escolhido essa emissora para sintonizar na tarde deste dia maravilhoso e abençoado que é presente de Deus para as nossas vidas. Glória a Deus por tudo. E agora quem chega é ela, Sandra Cerqueira, com mais uma edição do Nordeste Informa. A gente volta já.
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3: Muito obrigada pela sua sintonia, sua companhia de todas as tardes. E vamos às informações. O recesso parlamentar terminou neste sábado, mas deputados e senadores só voltam ao trabalho em Brasília em 10 de agosto, quando está prevista a primeira semana do chamado esforço concentrado, antes das eleições de outubro. Em ano de eleição, o Congresso costuma ficar esvaziado, já que os parlamentares se dedicam à campanha eleitoral em suas bases políticas. Além disso, o período das convenções partidárias, que definem os candidatos e as coligações para o pleito, termina na próxima quarta-feira. Por isso, os parlamentares fecharam um calendário que prevê sessões na Câmara e no Senado em apenas duas semanas até o final das eleições, de 10 a 14 de agosto e de 31 de agosto a 3 de setembro. O objetivo é aprovar matérias nas duas casas nesse período. A Neoenergia Cosern prorrogou até 31 de agosto a campanha de negociação 2026, que oferece condições especiais para clientes com contas de energia em atraso. A ação permite a regularização de débitos com descontos que podem chegar a 90%. A campanha é voltada para clientes de baixa tensão das classes residencial, comercial, rural e baixa renda que possuem débitos vencidos há mais de um ano junto à distribuidora. As negociações podem ser feitas de forma online, por meio do portal da Neoenergia Cosern ou presencialmente em qualquer uma das lojas de atendimento da empresa. Além da redução de juros e multas, em alguns casos também há descontos sobre o valor principal da dívida. Edição e apresentação, Sandra Cerqueira, com informações do portal G1 e da Neoenergia Cosern. Fique ligado, tem mais notícias às 17 horas.
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6: 16:02.
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1: Quatro horas, 11 minutos na capital potiguar, feliz com Jesus aqui na Nordeste Evangélica, ouvimos aí Matos Nascimento, Sonho de José, vamos seguindo e abraçando a Lúcia Gomes, né? Que hoje parabeniza, tá em festa lá na casa da Lúcia, parabeniza o filho Robson, que completou mais uma primavera ontem lá em Bento Fernandes, olha que maravilha, a festa continua hoje com certeza, hein? Que Deus continue abençoando você, Robson, que a paz do Senhor esteja contigo, com seus familiares, com a irmã Lúcia Gomes, parabéns, parabéns, felicidade, saúde e paz, é o que nós desejamos nesse dia tão especial, o dia do seu aniversário, é dia de celebração, hein? Dia de agradecimento a Deus por tudo, né? Podemos dizer que grandes coisas tem feito o Senhor por nós, por ti, por isso estamos alegres, parabéns a todos os aniversariantes deste dia, desta semana, deste mês. Está apenas começando e tem muita gente boa aniversariando no dia de hoje, né? Nesse mês que se inicia, graças a Deus por tudo. Agora 4 horas 12 minutos, vamos meditar na palavra de Deus. Pastor Elinaldo já está chegando e a gente volta já.
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3: No programa de hoje, seguimos refletindo sobre a igreja de nosso Senhor e Salvador Jesus Cristo. Existem milhares de igrejas e denominações, no entanto, a igreja de Jesus é uma só, é indivisível, pois ela é considerada, em termos espirituais, como seu corpo místico na terra. Vamos meditar mais um pouco sobre mais uma ordenança deixada por Cristo para ser obedecida pelos que o aceitam como seu único e suficiente Salvador. Relembrando, em suas últimas instruções aos seus discípulos, ele mandou que eles fizessem discípulos em todas as nações, batizando-os em nome do Pai e do Filho e do Espírito Santo. Mateus 28:19. Se trata de um rito ou de um ritual de caráter simbólico, mas de grande valor e significado espiritual. Como vimos, quem se batiza em águas no batismo cristão é porque professa Jesus Cristo como Salvador, assumindo o compromisso de viver para ele, sendo-lhe fiel até a morte. Vimos que há três tipos ou formas de batismo em água. Por aspersão, quando o ministrante derrama um pouco de água na cabeça do fiel. Depois vimos o batismo por efusão, quando o oficiante derrama uma quantidade maior de água sobre o fiel, dando-lhe um banho com uma vasilha de água. E por fim, vimos o terceiro tipo, o batismo por imersão, que é feito mergulhando literalmente todo o corpo do fiel em água. E concluímos que este último é o mais completo, mais apropriado para se cumprir a ordenança de Jesus Cristo. Hoje vamos meditar na segunda ordenança deixada por Cristo, que é a Santa Ceia. Assim como o batismo, esta ordenança tem feito parte do culto cristão desde o ministério terrestre de Cristo, quando ele próprio instituiu o rito na refeição da Páscoa, da qual ele participou com os judeus, ou como judeu, não é? Na noite em que foi traído, a ceia do Senhor tem alguns paralelos em outras tradições religiosas, tais como a Páscoa judaica. Outras religiões antigas também se valiam de refeições sacramentais para se identificar com suas deidades. Mas ela, a Santa Ceia cristã, vai muito além quanto ao seu significado e importância. Os seguintes pontos são os pontos-chave dessa ordenança. Primeiro, comemoração. Seguindo as instruções dadas por Jesus, os cristãos participam da comunhão em memória dele. Vejamos o que ele disse depois que participou da Páscoa com os discípulos. Diz a palavra: e tomando o pão e havendo dado graças, partiu-o e deu-lhe, dizendo: isto é o meu corpo que é por vós é dado. Fazei isso em memória de mim. Semelhantemente, tomou o cálice depois da ceia, dizendo: este cálice é o novo testamento do meu sangue, que é derramado por vós. Lucas 22:19-20. Essa expressão, em memória de mim, indica que, ao participar da ceia, a partir daquele momento, os discípulos não mais teriam a presença física de Jesus, mas o fariam ou o teriam pela fé, em memória dele, em comemoração. Quem melhor traduziu o significado e o modo de celebrar a Santa Ceia do Senhor foi o apóstolo Paulo. Observamos o que ele ensinou sobre essa ordenança de Cristo. Ele escreveu: porque eu recebi do Senhor o que também vos ensinei, que o Senhor Jesus, na noite em que foi traído, tomou o pão e, tendo dado graças, o partiu e disse: tomai, comei, isto é o meu corpo que é partido por vós, fazei isto em memória de mim. Semelhantemente, também depois de cear, tomou o cálice, dizendo: este cálice é o novo testamento do meu sangue, fazei isto todas as vezes que bebedes em memória de mim. 1 Coríntios 11:23-25. Quando Jesus ordenou que comesse o pão que representa o seu corpo, ele disse: fazei isso em memória de mim. Quando tomou o cálice, ordenou que eu o tomasse como representante do seu sangue, que haveria de ser derramado na cruz em lugar do homem, para salvá-lo, Jesus disse: fazei isso todas as vezes que beberdes em memória de mim. Portanto, a celebração da ceia é um memorial. De fato, a Santa Ceia aponta para três tempos: para o passado, quando Jesus disse: fazer isso em memória de mim. E também tem um sentido profético para o futuro. Jesus disse: porque todas as vezes que comeis este pão e bebeis este cálice, anunciais a morte do Senhor até que venha. 1 Coríntios 11:26. Na Santa Ceia, cada vez que dela participamos, anunciamos o valor de sua morte salvífica até a sua vinda. Aponta, portanto, para o futuro. Em segundo lugar, a Santa Ceia lembra comunhão. A Santa Ceia representa a nossa comunhão com o Pai, com o Filho e com o Espírito Santo. E também a nossa comunhão uns com os outros, irmãos em Cristo, salvos e remidos por seu sangue que foi derramado na cruz em nosso lugar. Daí porque, na doutrina de Paulo sobre como participar da Santa Ceia, o cristão deve observar algumas importantes orientações. Vejamos, diz Paulo: portanto, qualquer que comer este pão ou beber o cálice do Senhor indignamente será culpado do corpo e do sangue do Senhor. Examine-se, pois, o homem a si mesmo, e assim coma deste pão e beba deste cálice. Porque o que come e bebe indignamente, come e bebe para sua própria condenação, não discernindo o corpo do Senhor. Por causa disso, diz Paulo, há entre vós muitos fracos e doentes e muitos que dormem. 1 Coríntios 11:27-30. Aí está a solene e grave advertência do apóstolo Paulo sobre a condição do crente ao tomar a ceia do Senhor. Diz ele que qualquer que comer este pão ou beber o cálice do Senhor indignamente será culpado do corpo e do sangue do Senhor. Ou seja, se alguém participar da ceia de modo indigno, em pecado, é considerado culpado pela morte do Senhor Jesus, como qualquer pecador impenitente. Por isso, ele exorta que cada pessoa deve fazer um exame pessoal, íntimo, interior, examinar a si mesmo antes de comer o pão e beber o cálice do Senhor na Santa Ceia. E conclui dizendo que o que come e bebe indignamente, come e bebe para sua própria condenação, não entendendo ou discernindo o corpo ou o significado do corpo ou da morte do Senhor Jesus. E que há muitas coisas, há muitas pessoas que já morreram espiritualmente por não ter esse cuidado. Ou seja, só deve participar da Santa Ceia o cristão que está em comunhão com Deus e com a Igreja, ou seja, com o corpo de Cristo. Se uma pessoa está intrigada com outra, se aborrece a uma pessoa cristã, certamente não está em comunhão com ela. Assim deve procurar o entendimento, a reconciliação, para que possa participar da ceia dignamente. João, apóstolo de Jesus, escreveu: mas se andar na luz, como ele na luz está, temos comunhão uns com os outros, e o sangue de Jesus Cristo, seu Filho, nos purifica de todo o pecado. 1 João 7. Para termos comunhão com os outros irmãos de fé, temos que andar na luz, ou seja, andar conforme Jesus ensina. Ele disse, falou-lhes, pois, Jesus outra vez, dizendo: eu sou a luz do mundo, quem me segue não andará em trevas, mas terá a luz da vida. João 8:12. Assim, Para participar da ceia dignamente, a pessoa precisa andar em obediência e santidade, na comunhão com Cristo, não é? E como consequência, andar em comunhão uns com os outros. Eu pergunto, você já tomou a decisão de seguir a Cristo? Precisa confessá-lo como Salvador pessoal. Faça isso enquanto há tempo. Ou você está afastado da igreja, da comunhão da igreja ou da comunhão com Deus? Se está assim, o caminho é pedir perdão a Deus e retornar à comunhão com Ele e com a sua igreja. Amém. Até o próximo programa, se Deus quiser.

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Eu fico o tempo todo pensando no céu. Como será esse lugar divino? E a face do Senhor? Como será?

Agora em Natal, 4 horas e 40 minutos. Boa tarde para você. Feliz com Jesus aqui na Nordeste Evangélica, emissora das Boas Novas. Ouvimos aí o Chagas Sobrinho, é como um sonho. Belíssimo louvor para você adorar a Deus na beleza da sua santidade. Muito obrigado aí pelo carinho da sua audiência, sua participação. Que Deus em Cristo continue abençoando sua vida. Foi um pedido aqui da nossa irmã, não é? A nossa irmã Isa Fran Braga, oferecendo para Cícera, para Liduína, suas irmãs, aí acompanhando a gente aqui em Natal e em Parnamirim. Muito obrigado. Regina, lá em Extremóis, boa tarde para você, Regina. Ela diz: estou sempre na escuta porque essa rádio é a minha companhia de todo dia. Continuo também pedindo orações por mim, por minha família, por várias áreas, né? Amém. Vamos orar sim, socorro. Que Deus abençoe e continue abençoando a sua vida em nome de Jesus. É Gilvan Batista, boa tarde para você. Um abraço para Miquel Maia, Josimar Cardoso acompanhando a gente, José Adriano. Um abração para todo esse povo. Silvio Rufino, olha aí, no pé do rádio, dizendo aqui: ok, rapaz, que maravilha, que bênção. Fico feliz. Um abraço para o Silvio Rufino e o Júnior também, né? Sempre ligadinho com a gente. Silvio Júnior, boa tarde, Silvio. Que a paz do Senhor esteja contigo também, meu querido. Um abração especial aqui para Sidney. Sidney, né? Lá em Parnamirim, acompanhando a gente. Parabéns, Bia. Deus te abençoe grandemente. Muita saúde, paz, enfim, todas as bênçãos do Senhor para a sua vida. Quem está aniversariando hoje é Bia. Parabéns, Bia. Deus te abençoe rica e poderosamente. Que a paz do Senhor esteja contigo, com Sidney, com toda a família, em nome de Jesus. Também conosco está aqui a Andressa, né? Um abraço. Ali no Bosque das Colinas está a irmã Glaucia, lá no Bosque das Colinas 2, acompanhando a nossa Nordeste. Obrigado pelo carinho. Ricardo também conosco. Um abraço, Ricardo. A paz do Senhor para você. E Deus continue abençoando sua vida. Agora são 4 horas e 42 minutos. 4 e 42. Vamos seguindo. Está chegando a Educação em Destaque. Está chegando sempre uma dica especial para você. Lembrando, daqui a pouquinho teremos a dica do dia com Gildeon Mendonça. Sempre trazendo aqui uma dica de saúde mental no Feliz com Jesus, toda segunda-feira. Educação em Destaque: estudantes que participarão do Exame Nacional do Ensino Médio Enem podem utilizar a plataforma MEC Enem. A plataforma MEC Enem é uma maravilha, viu? Uma ferramenta muito legal de apoio e preparação do estudante para o Enem. O aplicativo já conta com 1 milhão de usuários. Olha, pode crer. Pode você, estudante, escola pública, escola privada, baixe esse aplicativo, plataforma MEC Enem, dá uma estudada, isso vale a pena, vale muito a pena. O aplicativo é de excelência, tá? A plataforma oferece simulados de questões alternativas do exame, correção automatizada da redação, material de reforço e assistente virtual, que permite a construção de planos e cronogramas de estudo personalizados, né? Além de tirar dúvidas. Muito legal mesmo. São milhares de exercícios, mais de 300 videoaulas e conteúdos interativos disponíveis. Para acessar o MEC Enem, basta baixar o aplicativo. O login é feito pela conta gov.br, que pode ser criada via aplicativo ou site. No aplicativo, clique no botão entrar com gov.br e, se estiver no site, clique no botão criar conta gov.br. Lembrando que, em seguida, você vai digitar o seu CPF e seguir as orientações para criar a conta. Mais informações podem ser consultadas em gov.br/MEC. Vale a pena. Eu quero reforçar aqui este lembrete para você, estudante, que está se preparando aí para o Enem 2026, que já está pertinho, né? Então fica aí mais uma dica para você.

0: Agora 4:55 na capital potiguar. Feliz com Jesus na Nordeste Evangélica, neste mês que comemoramos 31 anos na Rádio Nordeste Evangélica. É um mês de muitas festas, né? Muita alegria também. É um mês que comemoramos o Dia dos Pais, né? Que maravilha. Então, valorize também seus pais, né? É um momento muito importante nós valorizarmos, honrarmos os nossos pais. É, e por tudo que eles fazem, né? Pelo esforço que eles no dia a dia têm, esse esforço que eles têm, esse desejo de dar o melhor para os seus filhos, né? Para sua esposa, para sua família. Então, valorize seu pai, valorize seus pais de uma forma geral, tá certo? E nesse mês é um mês, não só nesse mês de agosto, mas tem o Dia dos Pais nesse mês de agosto, mas todo dia é dia do pai, dia da mãe, dia dos avós. Então, dia de dia da família, né? De celebrarmos mesmo, de sermos gratos a Deus pela família que temos, por nosso lar, né? E por todas as bênçãos que o Senhor tem nos concedido, tem nos dado, tem nos presenteado. Um abração aqui para a Graça Imperial, acompanhando a nossa Nordeste Evangélica. Ela diz que a Rádio Nordeste tem sido sua companheira, né? Para a glória de Deus, faz 27 anos. Ela diz que escuta a Rádio Nordeste Evangélica. 27 anos que ela está juntinho da gente, que faz parte, a Rádio Nordeste faz parte da família da irmã Graça Imperial. Isso é muito bom. Lembrei da irmã Wanda também. A irmã Wanda sempre participava ali na Zona Norte, né? Eu acho que hoje ela reside em Mossoró, ou naquela região de Mossoró, também acompanhando a nossa Nordeste. Deus abençoe a irmã Wanda. Todo mundo sabe quem é a irmã Wanda, né? Porque participava bastante aqui conosco na rádio, lá do Santarém, Wanda, lá do Santarém, né? Então, nosso carinho, nossa saudação a ela também. Muito bem, temos aqui, adorando a Deus, quem está conosco, feliz com Jesus, a Cláudia Cristina, né? Sempre com a gente também. 31 anos que comecei ela diz aqui, 31 anos que comecei a namorar meu esposo, 30 anos de casamento, 31 anos da Nordeste Evangélica. Olha aí, que maravilha. Então, a rádio faz parte, né, dessa família, faz parte da história de vida da nossa irmã, né, da Cláudia, do seu esposo, da sua família de uma forma geral. Que bênção, graças a Deus. E aí, irmã Miriam, Deus abençoe a sua vida também. Ela diz, no começo da minha fé eu ouvia os louvores, o programa Louvores Inesquecíveis, né? Começava às 17 horas, é isso mesmo, graças a Deus, né, Miriam? Deus abençoe a sua vida também, muito obrigado pelo carinho, pela sintonia de sempre. Quem está aqui feliz com Jesus, adorando a Deus conosco, o Rui e a irmã Isa, lá na Zona Norte de Natal, um abração, Deus abençoe, também parabenizam a Rádio Nordeste Evangélica. Esse casal também faz parte, né, da nossa história, e a Nordeste faz parte da história deles também, da vida deles. Graças a Deus por tudo. Um abraço especial para toda essa família, que Deus abençoe, que também faz parte, né, da família Nordeste Evangélica, dessa grande família que é a nossa programação, a nossa Nordeste Evangélica ali na Zona Norte. O nosso carinho, nosso abraço. Gabriel também conosco, boa tarde, Gabriel, seja bem-vindo, um abração. Também conosco está a Andressa, né? E o Rui diz aqui, olha, tenho 25 anos que sou evangélico, sou crente em Cristo, e 31 anos que escuto a Nordeste. Antes de ser crente, Deus trabalhava na minha vida por meio dessa emissora de rádio. Olha que bênção, graças a Deus. Fico feliz também pelo testemunho, né? Pela mensagem enviada aqui pelo nosso irmão Rui e a sua esposa. Jeane, um abraço para você lá no setor 17, Jeane. Quem está feliz com Jesus também, diácono Pedro Pereira, lá na Redinha, rapaz, que bênção. Um abraço para o senhor, tá? Para toda a sua casa. Vamos agora com Sandra Cerqueira chegando com mais edição do Nordeste Informa. A gente volta já.
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0: A conta de luz no Brasil segue com a cobrança extra neste mês. A ANEEL, Agência Nacional de Energia Elétrica, confirmou na última sexta-feira que a bandeira tarifária será amarela, ou seja, a mesma desde maio. A manutenção da tarifa está ligada ao período seco do ano, que reduz o nível dos reservatórios das hidrelétricas e obriga o acionamento de usinas termoelétricas cuja geração de energia é mais cara. Com a bandeira amarela, o consumidor paga um adicional de R$ 1,85 a cada 100 kWh consumidos. O sistema de bandeiras existe para mostrar mensalmente como estão as condições de geração elétrica no país. Quanto mais desfavorável o cenário, maior a cobrança extra na fatura. Diante do quarto mês seguido de bandeira amarela, a ANEEL recomenda atenção ao consumo consciente de energia. De acordo com a agência, pequenos ajustes de hábito, como apagar a luz ao sair de um cômodo e banhos rápidos usando chuveiro elétrico, ajudam a controlar o valor final da conta de luz. Teve início nesta segunda-feira a interdição da BR-101 no quilômetro 118, em frente à unidade operacional da Polícia Rodoviária Federal em São José de Mipibu, na região metropolitana de Natal. A medida é necessária para a instalação da cobertura da pista do posto policial. As alterações ocorrerão sempre das 22 horas às 3 horas da manhã, período escolhido por apresentar menor fluxo de veículos. De acordo com a PRF, a intervenção afetará apenas o sentido Natal João Pessoa e deverá durar aproximadamente 15 dias. Dessa forma, os motoristas que utilizam o trecho durante a noite precisam redobrar a atenção e planejar o deslocamento para evitar atrasos. Durante o período das obras, os carros de passeio continuarão trafegando normalmente. No entanto, os veículos leves serão desviados para a pista do sentido contrário, o que permitirá a passagem contínua sem necessidade de parada. Já caminhões, ônibus e combinações de veículos de carga terão restrições temporárias, conforme informou a PRF. Esses veículos circularão exclusivamente pelo sistema Pare e Siga, que poderá provocar retenções ao longo do trecho interditado. Além disso, agentes da Polícia Rodoviária Federal permanecerão no local para orientar os condutores, controlar o fluxo de veículos e garantir a segurança durante a execução dos serviços. Assim, a expectativa é minimizar os impactos da intervenção no trânsito na rodovia federal. Na apresentação e edição, Sandra Cerqueira, com informações da Rede EBC, ANEEL e da Polícia Rodoviária Federal. Às 22 horas estaremos de volta com mais uma edição do Nordeste Evangélico Informa.
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3: 17:04.
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1: Cinco horas, 8 minutos em Natal, tivemos a irmã Miriam Barreto, cuida de mim, Jesus, para você relembrar, para você cantar no finalzinho dessa tarde, aqui na Nordeste Evangélica 92.5. E chegando a dica do dia, hoje com a participação do psicólogo Gildeon Mendonça, sempre um tema bem atual, muito relevante para você que acompanha aqui a nossa programação, a nossa Nordeste Evangélica. Então, acompanhe a partir de agora a dica do dia com o psicólogo Gildeon Mendonça.
2: Irmãos, a paz do Senhor, estamos sempre aqui para falar sobre saúde mental. O tema de hoje é: conflitos fazem parte dos relacionamentos. O problema é como lidamos com eles. Vamos começar? Meu nome é Gildeon Mendonça, eu sou psicólogo. Sempre estamos aqui na Rádio Nordeste para falar sobre comportamento humano e saúde mental. Você conhece algum casal que nunca discute? Alguma família em que todos concordam o tempo todo? Ou você conhece um ambiente de trabalho onde ninguém pensa diferente? Se conhecer, me apresente, porque isso é muito raro. Os conflitos fazem parte de qualquer relacionamento saudável. Afinal de contas, somos pessoas diferentes, com histórias, muitas vezes maneiras de enxergar a vida diferente. O problema não é discordar, o problema é transformar toda a discordância em uma disputa para descobrir quem está certo. Muitas vezes, uma conversa começa tentando resolver um problema e termina com os dois tentando vencer a discussão. Quando isso acontece, o relacionamento perde. Pessoas emocionalmente maduras entendem que ouvir não significa concordar com tudo. Significa tentar compreender o que o outro está sentindo e por que ele está enxergando aquela situação de uma forma diferente. Uma boa pergunta pode resolver mais do que uma boa resposta. Em vez de dizer "você está errado", experimente perguntar: o que fez você pensar assim? Essa simples mudança diminui a defensividade e abre o espaço para o diálogo. A Bíblia traz um conselho muito atual, escrito em Tiago, capítulo 1, versículo 19. Portanto, meus amados irmãos, todo o homem seja pronto para ouvir, tardio para falar, tardio para se irar. Perceba a ordem do texto: primeiro ouvir, depois falar e só então agir. Talvez muitos conflitos não terminem porque ninguém está realmente escutando. Todos estão apenas esperando a vez de responder, a vez de falar. Relacionamentos saudáveis não são aqueles onde nunca existem conflitos. São aqueles em que as pessoas aprendem a conversar sem transformar diferenças em guerras. Porque no fim das contas, a pergunta mais importante nem sempre é quem venceu a discussão, mas sim: o nosso relacionamento saiu mais forte depois dessa conversa? Pense nisso e até a próxima. Deus abençoe.
1: Amém. Até a próxima segunda com Gildeon Mendonça aqui no Feliz com Jesus na Dica do Dia. Vamos cantar louvores a Deus? A gente volta já.
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1: Seguirei a Jesus na interpretação do pastor Nelson Barros, para você lembrar, para você cantar, sempre feliz com Jesus.

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1: Agora 5:28 na capital potiguar, boa tarde para você. Estão oficialmente abertas as inscrições para o curso de teoria musical da Escola de Música Amigos de Sião, da Congregação Candelária. Se você deseja aprender os fundamentos da música e desenvolver seu talento, essa é a sua oportunidade. Para alunos a partir de 10 anos. Abertas aí a membros e congregados da Igreja Assembleia de Deus de todas as congregações. Até o dia 7 de agosto você pode fazer sua inscrição, tá certo? Então, não perde tempo não, aproveita, se inscreva, participe, vai ser com certeza uma bênção para você aprender mais acerca da música, do louvor, né? Aprender a teoria e depois a prática de um instrumento musical. Vale a pena, tá? Qualquer outra informação você pode obter por meio do seguinte telefone. Anote aí, 994-90-1646. 994-90-1646. Então fica aí o convite para você também participar desse curso de teoria musical da Escola de Música da Assembleia de Deus em Candelária. Quero informar também que hoje, culto de ceia na nossa sede, no templo sede, na Praça Gentil Ferreira, no bairro do Alecrim. Então, você é convidado a participar desse momento de comunhão e adoração a Deus a partir das 19 horas de hoje. Tá certo? Fica aí o nosso convite especial para você, tá bom? Deus abençoe rica e poderosamente. Temos ainda participação aqui do nosso querido irmão Marcelo, né? Lá em Macaíba, acompanhando a gente. A Ivanise, muito obrigado pelo carinho, pela sintonia, que Deus abençoe. Também temos a participação da irmã Zélia Gomes. Boa tarde, irmã Zélia, paz do Senhor, um abração para a senhora e toda a sua casa. Muito obrigado pelo carinho, pela participação de sempre. É um prazer contarmos com a sua sintonia. Joelma também conosco. Boa tarde, Joelma, que a paz do Senhor esteja contigo. Joelma está ali em Extremóis, também acompanhando a nossa programação. Muito bom. Quero aqui enviar uma saudação para o querido Marcílio, lá em Felipe Camarão. Marcílio, sua esposa Luciene, toda a família, seus filhos, né? O Arthur Gabriel, a Ana Gabriela, e todos estão ali na sintonia da Nordeste Evangélica. Que bom contarmos com a sua sintonia. Ciene Santos, boa tarde para você também. Boa tarde para todo o povo de Deus que nos dá aquela carona amiga pelas ruas da nossa cidade. Que Deus os abençoe em Cristo. Vamos ao intervalo, a gente volta já já.
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0: 5:37. Estamos chegando ao finalzinho de mais um programa Feliz com Jesus, agradecendo a Deus a oportunidade e a você pela sintonia e participação de sempre. Que Deus continue abençoando sua vida, sua família e permitindo Deus, estaremos de volta amanhã a partir das 14:00 PM. De uma coisa eu não abro mão, tá? É da sua audiência, sua participação. Dani Souza aqui conosco, muito obrigado. Um abraço aqui também para a Andressa, quanta gente boa participando aqui. Muito obrigado mesmo pelo carinho, viu? Deus abençoe a todos. Amanhã a gente se vê aqui, se Deus quiser. Lembrando que hoje à noite no Templo Sede da Assembleia de Deus no Alecrim, culto de ceia. E amanhã, terça-feira, nas 42 igrejas Polo, nos setores da Assembleia de Deus em Natal. E na quinta-feira, nas demais congregações. Então, você é convidado a participar desse memorial até que Cristo venha. Agradeço os trabalhos técnicos dessa tarde, a cargo do Joás Marques, na comunicação do Gerson Câmara, seleção musical do Evaristo Filho, a direção geral é do pastor Aldo Dantas. Muito obrigado, fique com a gente, vem aí a ministração da palavra com o pastor Martim e na sequência tem musical da Nordeste Evangelho. Noite de paz e alegria para todos, em nome de Jesus.
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2: Meus queridos irmãos e amigos, rádio ouvinte da Nordeste Evangelho e da Rádio Boas Novas, com alegria, saúdo a todos vocês com a paz do Senhor. Estamos apresentando mais um momento de reflexão, a voz do pastor. Vamos fazer uma reflexão na Bíblia Sagrada, que é para nós a inerrante, infalível, inspirada, absoluta e completa palavra de Deus. E como disse o salmista Davi, lâmpada para os meus pés e a tua palavra e luz para o meu caminho. Vamos meditar na palavra de Deus, na carta de Paulo aos Filipenses, capítulo 3, a partir do versículo 1, que nos diz: resta, irmãos meus, que vos regozijeis no Senhor. Não me aborreço de escrever-vos as mesmas coisas, e é segurança para vós. Guardai-vos dos cães, guardai-vos dos maus obreiros, guardai-vos da circuncisão, porque a circuncisão somos nós, que servimos a Deus em espírito, e nos gloriamos em Cristo Jesus, e não confiamos na carne.

0: ainda que também podia confiar na carne, se algum outro ainda cuida que pode confiar na carne, ainda mais eu, circuncidado ao oitavo dia, da linhagem de Israel, da tribo de Benjamim, hebreu de hebreu, segundo a lei fui fariseu, segundo o zelo perseguidor da igreja, segundo a justiça que há na lei, irrepreensível. Mas o que para mim era ganho, reputei-o perda por Cristo. E, na verdade, tenho também por perda todas as coisas, pela excelência do conhecimento de Cristo Jesus, meu Senhor, pelo qual sofri a perda de todas estas coisas, e as considero como esterco, para que possa ganhar a Cristo. Amém. Glória a Deus. Que palavra maravilhosa esta. Paulo sempre mostrando que ele estava feliz com Cristo Jesus, nosso Senhor, mesmo sendo um homem fariseu, religioso, mas encontrando Cristo, tudo mudou na sua vida. Por quê? Porque Jesus mudou completamente a sua maneira de pensar. Enquanto judeu, enquanto hebreu de hebreu, enquanto fariseu, enquanto um homem perseguidor da igreja, dos cristãos, Jesus mudou toda a sua vida. E ele diz no versículo 13, irmãos, quanto a mim, não julgo que haja alcançado, ou seja, a glorificação, mas uma coisa faço, e é que, esquecendo-me das coisas que para trás ficam, e avançando para as que estão diante de mim, prossigo para o alvo, pelo prêmio da soberana vocação de Deus em Cristo Jesus. Louvado seja Deus. Paulo, ele lutava com muita objetividade na sua vida. Paulo era um missionário incomodado, um homem que pregava a palavra de Deus a tempo e a fora de tempo, como ele diz a Timóteo, um homem que viajou por todos os continentes pregando a palavra do Senhor, levando a mensagem de Cristo Jesus, nosso Salvador. Olhava sempre para os outros campos missionários, vendo portas abertas para que a mensagem do Evangelho lá chegasse. E diz Paulo, prosseguindo para o alvo, para aquilo que Cristo havia vocacionado, para aquilo para o qual Deus o tinha chamado, e ele diz, eu esqueço as coisas passadas, os antigos pecados cometidos no tempo da ignorância, no tempo de religioso fanático que entrava nas casas dos cristãos e arrastava-os para fora e lançava-os na prisão, enfim, dava seu voto quando um cristão era preciso ser apedrejado, morto, era uma fera selvagem perseguindo os cristãos. Mas Paulo diz, esquecendo as coisas passadas, os antigos pecados cometidos, louvado seja Deus. São, na verdade, meus queridos irmãos, estas coisas que devemos sempre esquecer. Deus não leva em conta o tempo da ignorância. O nosso passado, louvado seja Deus, mudou. Jesus transformou a nossa vida e o que ficou para trás não devemos trazer mais à nossa memória. São fracassos, são frustrações, decepções na vida, sonhos não realizados também. José esqueceu o seu passado, que chamou até seu filho Manassés, que significa esquecimento, ou seja, ele esqueceu todo aquele sofrimento que havia enfrentado, perseguição, cadeia, o ódio dos seus irmãos, a incompreensão do seu próprio pai, enfim, José esqueceu tudo isso. E Paulo diz, esquecendo-me das coisas passadas, ou das coisas que para trás ficam, prossigo para o alvo, lembrando apenas coisas boas, aquilo que traz edificação, aquilo que traz alegria ao nosso coração. Não levar ao nosso coração os desejos passados. Lembre-se da mulher de Ló, tinha saudade de Sodoma. Quando saía daquela cidade que Deus havia de destruir, sua saudade era tão grande que ela olhou para trás e ficou transformada numa estátua de sal. O povo de Israel, também na jornada em busca da terra de Canaã, o povo se lembrou do Egito. Quem nos dará carne para comer? Lembrando-nos dos peixes que comíamos lá no Egito, dos pepinos, dos melões, das verduras, das cebolas, dos alhos. Quer dizer, o povo estava liberto do Egito, tinha saído do Egito, mas o Egito não tinha saído do coração do povo. Foi por esta razão que os de 20 anos para cima, exceto Josué e Caleb, todos eles morreram pelo deserto, por causa da sua incredulidade. Ainda traziam consigo as lembranças do Egito, da comida, da vida que levaram lá no Egito, pensando eles que estavam num momento tão bom da vida deles enquanto escravos no Egito. As mulheres lá em Israel se lembravam também da forma como a idolatria entrou e elas adoravam a rainha dos céus, faziam bolos e ofereciam a rainha dos céus. Meus amados irmãos, meus amigos, não quero saber quem eu era, eu quero saber quem eu sou, diz um hino da nossa igreja. Realmente, o apóstolo Paulo foi um homem muito feliz, muito abençoado. Ele começou mal, mas terminou bem. Começou na ignorância, no pecado, mas terminou numa vida santa, numa vida cheia de esperança. E diz Paulo, prossigo para o alvo. Coloque Jesus em primeiro lugar na sua vida. O conhecimento de Cristo Jesus é algo maravilhoso. E diz Paulo, para ganhar a Cristo, ser achado nele, para conhecê-lo, no conhecimento do Senhor está todo o meu prazer. Que coisa maravilhosa! O que nos espera o futuro? Nós estamos aguardando o alvo principal, o céu que Jesus preparou para nós, o arrebatamento da igreja, que pode se dar a qualquer momento, a coroa incorruptível, a coroa de glória que ele preparou para cada um de nós, a grande ceia das bodas do Cordeiro, o milênio, quando Cristo estará reinando neste mundo durante 1000 anos e nós estaremos com ele também, a nova Jerusalém que desce do céu, enfim, o perfeito estado eterno com Deus nosso Senhor. Que Deus nos ajude, que Deus nos abençoe, que possamos imitar, que possamos dizer, como disse o apóstolo Paulo, uma coisa eu faço é que, esquecendo-me das coisas que para trás ficam, prossigo para o alvo, pelo prêmio da soberana vocação em Cristo Jesus, meu Senhor. Que Deus nos ajude, que possamos ter esta visão gloriosa que Cristo Jesus dá a todo aquele que o aceita como Salvador pessoal. Vamos orar e vamos agradecer ao Senhor. Nosso Deus, nosso Senhor, Pai nosso, nós te damos graças, Senhor, por este momento de reflexão à voz do pastor. Damos-te graças, Senhor, pela Rádio Nordeste, a Rádio Salinas, que transmite a tua palavra, Senhor. Damos-te graças pelos nossos queridos radiovintes que estão sempre ligados, ouvindo, Senhor, nossas emissoras de rádio. Que esta mensagem, que esta palavra, Senhor, fique gravada, Senhor, em seus corações e que gere arrependimento. Que em nossos irmãos, esta palavra de fé possa fortalecer cada vez mais a esperança que há em Cristo Jesus, nosso Senhor. Aceita nossa oração, nossa gratidão, em nome de Jesus. Amém. Deus abençoe a todos, em nome de Jesus Cristo. Amém.
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2: 17:54.
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2: 18:59.
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2: Olá, boa noite.
1: Boa noite para você que nos acompanha em todo o país.
2: Segunda-feira, 3 de agosto de 2026.
1: Vamos ao destaque do dia.
2: Agosto Dourado.
1: Mês reforça a importância do aleitamento materno para a saúde do bebê. Graziele Bezerra.
3: O leite materno é o alimento mais completo para os bebês. E até os 6 meses de vida, eles não precisam de mais nada.
2: El Niño causa fortes chuvas e secas severas em regiões do país.
1: Cidades em emergência ou calamidade podem solicitar recursos federais para ações de defesa civil. Luana Karen.
4: A ajuda pode vir em forma de assistência humanitária, como distribuição de água, alimentos, colchões e kits de higiene. Também pode ser no restabelecimento de serviços essenciais.
2: Pilhas, baterias, eletrônicos, dá para jogar fora no lixo comum?
1: Vamos saber como fazer o descarte correto desse tipo de material na reportagem de Graziele Mendonça.
5: Vale seguir a chamada regra dos 3 R's: reutilizar, recondicionar e reciclar.
2: Hoje, na apresentação da Voz do Brasil, Mariana Jungmann e Luciano Seixas.
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2: É no leite materno que o bebê encontra tudo o que precisa: alimento, proteção e afeto.
1: Por isso, todo mês de agosto é dedicado à amamentação e fica conhecido como o Agosto Dourado.
2: Nessa Semana Mundial do Leite Materno, vamos lembrar dos desafios e benefícios desse gesto, que é natural, mas nem sempre uma tarefa simples.
1: A iniciativa é coordenada globalmente pela Aliança Mundial para Ação em Aleitamento Materno, em parceria com a Organização Mundial de Saúde e o Unicef.
3: A cor é de leite mesmo, mas tem sabor de aconchego e valor de ouro. O leite materno é o alimento mais completo para os bebês. E até os 6 meses de vida, eles não precisam de mais nada. A coordenadora de políticas de aleitamento materno da Secretaria de Saúde do Distrito Federal, Maria das Graças Cruz, explica o porquê.
6: O bebê até 6 meses, ele tem parte do quebra-cabeça no seu sistema digestivo e as outras peças estão dentro do leite da mãe. E aí, quando ele se alimenta, ele vai formar o seu intestino e vai completar aquele quebra-cabeça de forma que esse bebê tenha uma boa saúde, que não venha ter alergias, que não venha correr risco de ter obesidade, de diabetes e até hipertensão na vida adulta.
3: Todos os anos, a campanha Agosto Dourado reforça a importância do aleitamento materno para a saúde do bebê. A edição deste ano vai além. Destaca o papel da amamentação na segurança alimentar, na redução da pobreza e na sustentabilidade ambiental, como explica Sônia Isoyama Venâncio, coordenadora-geral de Atenção à Saúde das Crianças, Adolescentes e Jovens do Ministério da Saúde.
7: O leite materno é o primeiro alimento que é oferecido para o bebê, garantindo o direito humano, né, alimentação adequada. Vai também favorecer a garantia da segurança alimentar e nutricional dessa criança, por ser esse primeiro alimento, né, que é oferecido. E também é muito importante para a sustentabilidade do planeta, né, porque ele é um alimento que não vai necessitar de embalagens, o consumo de água para sua produção.
3: Uma forma de apoiar as mulheres que amamentam é por meio da rede de bancos de leite humano brasileira, que é a maior do mundo. O leite coletado é destinado em especial a recém-nascidos prematuros e de baixo peso, internados em UTIs neonatais. Mas os bancos de leite também dão suporte às mulheres que enfrentam dificuldades para amamentar. Mãe de primeira viagem, a militar Renata Lúcio recorreu a uma dessas unidades no Distrito Federal para conseguir alimentar a filha, Betina.
8: Ninguém fala da dificuldade que é a amamentação. A gente acha que é instintivo, que a gente vai ter um bebê e a a gente já vai conseguir amamentar e não é bem assim. A gente tem muitos desafios, é difícil. Tive mastite, eu tive fissura, tive bastante desafios e o banco de leite foi o que me ajudou, né?
3: A rede brasileira de bancos de leite humano conta com 237 bancos e 249 postos de coleta em todo o Brasil. Pelo número 136 do Ministério da Saúde, é possível obter informações da unidade mais próxima da sua casa. Reportagem Graziele Bezerra.
2: Manter a caderneta de vacinação atualizada garante proteção contra doenças graves, prolonga a vida e contribui para um futuro mais saudável.
1: E está na hora de atualizar a caderneta de crianças e adolescentes. Começou hoje e vai até 1º de setembro a campanha nacional de multivacinação.
2: No caso dos bebês, a vacinação desempenha a função de ensinar o corpo em desenvolvimento a se defender de forma segura.
1: E uma das vacinas que mais causam dúvidas é a BCG, que protege os recém-nascidos e crianças pequenas contra as formas mais graves e fatais da tuberculose.
9: Conhecida por deixar aquela famosa marquinha na parte superior do braço direito, ela protege o organismo das formas mais graves da tuberculose, como a tuberculose meníngea e a tuberculose miliar. É a vacina BCG. Ela é aplicada na maternidade ou ainda nas primeiras semanas de vida para prevenir as formas graves da doença entre os pequenos e garantir que o sistema imunológico da criança, ainda em desenvolvimento, aprenda a se defender. Por isso, a enfermeira Emanuela Barros não perdeu tempo e vacinou seu filho logo que saiu da maternidade.
10: Eu recebi a orientação da maternidade, que procurasse posto de saúde, né, para fazer a vacina. E assim que a gente recebeu alta, eu fui na UBS, fui muito bem atendida, né, e orientada pela equipe. Então foi um processo muito tranquilo, né, de orientação e também de acesso, né, à vacina.
9: A chefe da unidade de vigilância em saúde do Hospital Universitário de Brasília, Deise Mendonça, explica a importância da BCG logo nos primeiros dias de vida.
11: Porque o bebê, ele nasce com pouca proteção. Ele nasce somente com aqueles anticorpos da mãe, que a mãe passou para ele durante a gestação. Depois, ele tem que tomar as vacinas para ficar protegido contra essas doenças que estão aí, que a mãe não conseguiu passar proteção para ele. Criança nasceu acima de 2 quilos, ela já faz a BCG na maternidade, nas maternidades públicas, né? Nas privadas, eles procuram a sala de vacina.
9: Após a aplicação, é comum que apareça uma pequena mancha avermelhada no braço direito. Com o passar das semanas, essa reação evolui para uma pequena ferida que cicatriza naturalmente. A BCG integra o Calendário Nacional de Vacinação, é oferecida gratuitamente nas unidades do Sistema Único de Saúde e está disponível para crianças menores de 5 anos que ainda não tenham sido imunizadas. Você pode conferir todas as vacinas do Calendário Nacional em gov.br/saúde. Reportagem Thaís de Araújo.
2: Atenção, estudantes pré-selecionados no processo seletivo do Fundo de Financiamento Estudantil, o FIES.
1: Termina amanhã o prazo para complementar as informações da inscrição no sistema.
2: O FIES concede empréstimo a estudantes em cursos de graduação ofertados por instituições privadas que participam do programa.
1: O processo seletivo referente ao segundo semestre alcançou mais de 127 mil inscritos.
12: Os estudantes pré-selecionados na chamada regular do Fundo de Financiamento Estudantil, o FIES, têm até 4 de agosto para complementar as informações da inscrição no sistema disponível no endereço fiesseleçãoaluno.mec.gov.br. Após essa etapa, os candidatos deverão validar a documentação da instituição privada de educação superior. Concluída a validação, os pré-selecionados deverão comparecer em um agente financeiro no prazo de até 10 dias úteis. As convocações ocorrerão de 7 de agosto a 24 de setembro. O processo seletivo do FIES inclui a reserva de 50% das vagas para estudantes com renda familiar de até meio salário mínimo por pessoa e com inscrição ativa no cadastro único. Os pré-selecionados que atendam aos critérios do FIES Social poderão financiar até 100% do valor das mensalidades do curso. Mais informações em acessounico.mec.gov.br/FIES. Thaísa Vitória para a Voz do Brasil.
2: Chuvas acima da média na região sul, seca e calor acentuados na porção norte. Fenômenos climáticos como o El Niño provocam impactos distintos.
1: Para enfrentar essa situação, estados e municípios devem acompanhar as ações para a prevenção de desastres naturais.
2: E ficar atentos para os protocolos de ajuda federal em casos de emergência e calamidade pública.
4: Nos diferentes tipos de desastres naturais, o reconhecimento da gravidade da situação pode abreviar o envio de recursos e apoio técnico, amenizando os impactos para a população. Quando há situação de emergência, o município ainda consegue atuar, mas precisa de apoio externo para atender a população. Já quando o estado é de calamidade pública, os danos são tão graves que exigem medidas excepcionais e maior apoio do governo federal. Para tornar oficial qualquer uma dessas condições, o governo municipal ou estadual deve emitir um decreto e registrá-lo no Sistema Integrado de Informações sobre Desastres. Se os critérios forem atendidos, o Ministério da Integração e do Desenvolvimento Regional publica uma portaria reconhecendo a situação. A ajuda pode vir em forma de assistência humanitária, como distribuição de água, alimentos, colchões e kits de higiene. O apoio federal também pode ser empregado no restabelecimento de serviços essenciais. O apoio extra também pode chegar diretamente ao cidadão. Entre as possibilidades está o saque calamidade do FGTS, de até R$ 6.220 por conta vinculada. De acordo com a diretora executiva de fundos de governo da Caixa Econômica Federal, Daniele Mendonça, entre janeiro e julho de 2026, 548 municípios de 17 unidades da federação foram habilitados para o pagamento do saque calamidade.
13: O saque calamidade é um momento de necessidade pelo qual o trabalhador pode fazer uso desse saque. Situação formalizada tanto pelo governo local quanto pelo Ministério do Desenvolvimento Regional, ele pode fazer a solicitação por meio do aplicativo do FGTS, disponível nas principais lojas de aplicativo de forma gratuita, ou em uma das agências da Caixa. E em situações de calamidade, a Caixa faz o deslocamento do caminhão Caixa para fazer o atendimento dessa população com necessidade de fazer uso do saque.
4: Ao lado do El Niño estão as mudanças climáticas, na explicação dos cenários naturais cada vez mais adversos. É o que afirma o meteorologista do Instituto Nacional de Meteorologia, IMET, Leidson Dantas.
14: A nossa atmosfera tem um constante trabalho para manter o nosso planeta em estado de equilíbrio, numa temperatura ideal para todos nós sobreviver. E se a gente dá um conteúdo a mais, um ingrediente a mais de aquecimento, provoca esses extremos climáticos que a gente vem observando.
4: Com a previsão de fortalecimento do El Niño neste segundo semestre, a orientação é, antes de tudo, manter-se bem informado. Entre os canais oficiais está portal.imet.gov.br. Reportagem Luana Karen.
1: Descarte correto do lixo eletrônico é fundamental para garantir o equilíbrio do meio ambiente.
2: Para que esse descarte seja feito, existem pontos de coleta por todo o país.
1: O material pode ser recondicionado da forma correta e ganhar outras destinações.
15: Plástico, papel, alumínio, materiais que devem ser separados para a coleta de lixo e seguirem para a reciclagem. Mas e no caso de celulares, computadores, baterias e outros eletrônicos, o que fazer? Neste caso, vale seguir a chamada regra dos 3 R's: reutilizar, recondicionar e reciclar. Se o equipamento eletrônico não pode ser reutilizado por outra pessoa, uma opção é recondicionar, ou seja, consertar o equipamento. No Guará, a 20 minutos do centro de Brasília, há um ponto de coleta dentro de uma unidade do SESC. Lá são deixados vários tipos de componentes eletrônicos. É o que conta Alessandra Sá, assistente de suporte à gestão do SESC DF.
16: Qualquer pessoa pode vir, né, entregar seu lixo eletrônico, né, para estar descartando, fazer um descarte correto, né, em nossos PEVs, que o SESC disponibiliza em todas as nossas unidades, né, para preservação do meio ambiente, né, carregadores, tablets, TVs.
15: Do Guará, o material segue para uma organização da sociedade civil, onde os resíduos são separados. Os que precisam de algum conserto ou formatação são recondicionados. E de lá, distribuídos para diversos pontos, inclusive para cursos gratuitos para a população. O que não tem conserto é separado e organizado e segue para o terceiro R, a reciclagem. Cada pedaço segue um caminho, como explica o coordenador da organização Programando o Futuro, Fábio Oliveira.
17: Aquilo que não tem condições de uso nenhuma, dentro da nossa unidade, a gente consegue fazer a descaracterização dele, fazer a separação por tipos de componentes, ou seja, placas de circuito impresso eletrônico, plástico, ferro, cobre, isopor, enfim. Cada tipo de componente a gente consegue fazer a separação e encaminhar para a indústria de reciclagem.
15: Mas para que tudo isso aconteça, o trabalho começa com a população, que deve realizar o descarte correto do lixo eletrônico, como explica o coordenador-geral de Inclusão Digital do Ministério das Comunicações, Gustavo Fernandes Lima.
18: Hoje a gente tem no site do Ministério das Comunicações, na página do programa Computadores para a Inclusão, um link com um mapa por todo o território nacional, com os diversos pontos de coleta que tem espalhados. A gente está falando de mais de 10 mil pontos de coleta de resíduos eletrônicos, de pilhas e baterias.
15: Para saber onde há um ponto de coleta de resíduo eletrônico na sua cidade, acesse o site do Ministério das Comunicações em gov.br/mcom. Com locução de Graziela Mendonça, reportagem Márcia Fernandes.
2: Um caso de reaproveitamento. Computadores que seriam descartados ganham uma nova utilidade e ajudam no acesso à tecnologia.
1: Além de recuperar equipamentos para escolas, bibliotecas e telecentros, um centro de recondicionamento no Distrito Federal oferece cursos gratuitos para o cidadão.
2: Conheça a iniciativa na reportagem de Pablo Mundim.
19: No Centro de Recondicionamento de Computadores do Distrito Federal, equipamentos que seriam descartados são recuperados para projetos de inclusão digital. No Distrito Federal, no Centro de Recondicionamento de Computadores, cada equipamento passa por um processo completo de recondicionamento. No fim, o que poderia virar apenas sucata se transforma em equipamentos destinados a projetos de inclusão digital. Tudo feito para que os computadores sejam totalmente reaproveitados, explica Adler Braga, técnico de recondicionamento.
20: O computador vem para cá, quando ele chega aqui, a gente dá uma sobrevida para ele, a gente já faz o primeiro passo, né, que é a sanitização de dados, que a gente recebe o computador com HD, então a gente é responsável por esses dados, então a gente faz essa etapa. Posteriormente, a gente faz a limpeza externa, interna, né, na verdade, a gente troca as peças, instala os programas e deixa tudo funcionando corretamente. A gente recebe um termo de doação para destinar esse computador para alguma instituição.
19: Depois de recondicionados, os computadores seguem para escolas, bibliotecas, telecentros e outras instituições que ampliam o acesso à tecnologia. Nem tudo pode ser reaproveitado. As peças sem condições de uso seguem para reciclagem. O centro também oferece formação para novos profissionais, disse Simone Cabral, coordenadora pedagógica.
21: A maioria vem para fazer o curso mesmo para o mercado de trabalho, né? São totalmente gratuitos os cursos, né? Todos com certificado.
19: São cursos de informática básica, design gráfico, manutenção de computadores e celulares, marketing digital, inteligência artificial, operação de drones e Excel avançado. As aulas são destinadas a adultos e jovens. As capacitações têm carga horária entre 60 e 80 horas. As inscrições para os cursos podem ser feitas pela internet ou presencialmente na unidade do Gama, no Distrito Federal. Empresas e órgãos públicos que desejam dar uma destinação social aos equipamentos eletrônicos também podem procurar um dos centros de recondicionamento de computadores espalhados pelo país. Reportagem Pablo Mundim.
1: O Ministério da Fazenda iniciou consulta pública para definir os setores obrigados a cumprir regras de monitoramento de emissões no mercado brasileiro de carbono.
2: A iniciativa visa criar um sistema de dados oficial para o Sistema Brasileiro de Comércio de Emissões.
1: Proposta preliminar prevê a introdução gradual das obrigações em 3 etapas.
2: A primeira tem início previsto para 2027 e abrange indústrias do setor de minérios, petróleo e transporte aéreo.
1: A consulta pública está disponível no site do Ministério da Fazenda até 28 de agosto em gov.br/fazenda.
2: Produção de alimentos sem prejudicar o meio ambiente. Essa é a proposta da agricultura de baixo carbono.
1: E a empresa brasileira de pesquisa agropecuária, Embrapa, está certificando culturas que usam esses processos, o que agrega valor à produção.
2: Para receber a certificação, os produtores passam por capacitação e análises independentes de produção.
0: A agropecuária de baixo carbono é um modelo de produção sustentável que reduz a emissão de gases de efeito estufa com práticas como o plantio direto, a recuperação de pastagens degradadas e a integração lavoura-pecuária-floresta. Realidade que fez a Embrapa criar uma estratégia para comprovar a sustentabilidade da produção brasileira. São protocolos científicos de certificação voltados à produção agropecuária de baixo carbono, agregando valor aos produtos e ampliando oportunidades comerciais. A presidente da Embrapa, Silvia Massuá, detalha.
5: Cada vez mais o produtor rural tem mais consciência, ele tem que produzir mais, mas cada vez mais de maneira sustentável, preservando os recursos naturais, né? Uso eficiente de água, de solo. A partir disso daí, cada vez mais a Embrapa tem gerado tecnologia e incentivado, através das capacitações, que eles usam essas novas tecnologias para ter essa agricultura mais sustentável.
0: A iniciativa reúne diferentes cadeias produtivas, carne bovina, leite e sorgo, e busca reconhecer, com base em critérios técnicos e auditorias independentes, os sistemas de produção de baixo carbono. O produtor Hamilton Kundak é presidente da cooperativa Reca, um conjunto de sistemas agroflorestais que produz castanha, pupunha, cupuaçu, café e andiroba na Amazônia. Ele fala sobre o impacto da certificação.
22: Um trabalho muito bacana que o Reca faz de preservação, de orientação, de conscientização, de respeitar as nossas florestas. Porque se o produtor estiver recebendo valor agregado, ele não vai derrubar. Ele vai ser o guardião da floresta.
0: Além da carne, do leite e sorgo, a Embrapa prepara o lançamento da certificação para a soja em 2027. Reportagem Luciana Colares de Holanda.
1: Se você aplica no Tesouro Direto, um recado importante. O aplicativo oficial do programa vai deixar de funcionar a partir do dia 17 de agosto.
2: Com isso, consultas e novos investimentos devem ser feitos no site do Tesouro Direto ou no aplicativo do próprio banco.
23: O aplicativo do Tesouro Direto será desativado a partir do dia 17 de agosto. Após a desativação, os investidores vão poder acessar os serviços pelo portal do investidor, no site oficial do Tesouro Direto ou pelo aplicativo da instituição financeira, onde mantém a conta de investimentos. De acordo com informações do Ministério da Fazenda, nesses canais será possível consultar a carteira, verificar títulos e rentabilidade, realizar aplicações e resgates e acessar o histórico de operações. A mudança não altera os investimentos já realizados. Títulos, valores investidos, rentabilidade e demais informações permanecem disponíveis nos novos canais de acesso. Não é necessário realizar nenhum procedimento em relação aos investimentos existentes. Em caso de dúvidas, os investidores devem consultar os canais oficiais de atendimento do Tesouro Direto. Lucília Araújo para a Voz do Brasil.
1: Passageiros de voos internacionais com bens a declarar podem deixar o aeroporto sem passar pela fila de fiscalização aduaneira.
2: Já está valendo a declaração eletrônica de bens de viajantes, que pode ser preenchida pela internet.
1: Com a nova plataforma, o Sistema da Receita Federal analisa os dados declarados automaticamente.
2: Confira os detalhes na reportagem de Daniele Popov.
24: A Declaração Eletrônica de Bens de Viajantes, EDBV, já está disponível, segundo informou a Receita Federal. A funcionalidade de registro automático de bens pode ser utilizada por aquelas pessoas que viajam de avião. Agora, boa parte das declarações poderão ser registradas automaticamente dentro dos critérios de gerenciamento de risco adotados pela Receita. Ao preencher a declaração, o viajante poderá seguir diretamente para o desembarque, sem necessidade de se apresentar ao atendimento aduaneiro para bens a declarar. Com a mudança na forma de declaração de bens, a fiscalização é direcionada às situações que demandem análise específica. Após o viajante preencher e enviar a declaração eletrônica de bens, o sistema realiza o tratamento das informações com base em critérios de gerenciamento de risco. As declarações enquadradas para registro automático não precisam de atendimento presencial. As demais permanecem sujeitas aos procedimentos de controle aduaneiro e avisos de mensagens vão aparecer na tela do sistema de declaração. A nova ferramenta não altera as competências da fiscalização aduaneira, que continua responsável pela seleção, conferência, revisão de declarações, exigência de tributos, entre outras medidas. Então fique atento. Se você estiver viajando para outro país ou voltando para o Brasil, preencha a declaração de bens no sistema. O endereço é edbv.receita.fazenda.gov.br. Daniele Popov para a Voz do Brasil.
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2: Fique agora com as notícias do Poder Judiciário e do Congresso Nacional. Boa noite.
1: Boa noite, até amanhã.
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7: Presidente do STF diz que críticas republicanas contribuem para fortalecer a democracia.
8: Abertura da urna eletrônica entusiasma estudantes em Brasília.

0: Brasília.
1: Corte Especial do STJ abre segundo semestre forense.
0: Boa noite, eu sou Marcela Luiza.
1: E eu sou Marta Ferreira.
0: Na abertura do segundo semestre do ano judiciário de 2026, o presidente do STF disse que críticas republicanas contribuem para fortalecer a democracia.
1: O ministro Edson Fachin também ressaltou o compromisso permanente do tribunal com a continuidade da prestação jurisdicional. Pablo Lemos.
2: Na abertura do segundo semestre do ano judiciário de 2026, nesta segunda-feira, o presidente do Supremo Tribunal Federal, ministro Edson Fachin, afirmou que as decisões do tribunal sobre temas de grande repercussão social são naturalmente objeto de debate público.
3: Um tribunal constitucional que decide todos os dias temas de grande repercussão social há de aceitar como natural que suas decisões sejam debatidas, analisadas e, por vezes, contestadas pela opinião pública. Essa tensão, quando exercida dentro dos limites republicanos, não fragiliza a instituição. Ao contrário, a fortalece e fortalece a democracia.
2: Entre 2 e 31 de julho foram proferidas 245 decisões e expedidos 921 despachos. Isso demonstra, segundo o presidente do STF, o compromisso do tribunal com a continuidade da prestação jurisdicional.
0: Cerca de 150 estudantes do Centro de Ensino Médio Elefante Branco, em Brasília, conheceram a urna eletrônica de votação por dentro.
1: O evento marcou o início da primeira semana nacional do sistema eletrônico de votação. Fábio Ruas.
4: A abertura da urna eletrônica contou com a participação do ministro substituto do TSE, Naue Bernardo Pinheiro de Azevedo, que foi aluno do Colégio Elefante Branco. Ele ficou emocionado com antigas lembranças de colégio e se mostrou satisfeito com o nível dos questionamentos feitos pelos estudantes durante a abertura da urna.
5: Foi muito legal e é impressionante ver o quanto a garotada está afiada. Algumas perguntas que foram feitas aqui, houve pergunta inclusive sobre a linguagem de programação da urna. Então, assim, é muito empolgante ver o que essa garotada pode fazer.
4: A Semana Nacional do Sistema Eletrônico de Votação segue até sexta-feira, com atividades em todo o país.
0: A Corte Especial do STJ realizou hoje a sessão de abertura do segundo semestre forense de 2026.
1: O presidente do tribunal conduziu a sessão, Fátima Uchoa.
6: O ministro Herman Benjamin fez um breve balanço da gestão que se encerra neste mês e chamou a atenção para o grande volume de processos que chegaram ao STJ durante o plantão em julho.
7: Nós recebemos 10.352 processos, em 2025, 9.570. Em um ano, um aumento de quase 10%.
6: O ministro também destacou resultados positivos com a convocação de juízes auxiliares temporários na redução do acervo processual nos gabinetes.
7: O acervo atual do Superior Tribunal de Justiça é de 367 mil processos, aproximadamente. Podem verificar os resultados da força-tarefa dos juízes convocados temporariamente. Houve uma redução de 42%.
6: Com o reinício do ano forense, voltam a correr os prazos processuais.
0: TST retoma semestre com a meta de manter o ritmo de produtividade dos 6 primeiros meses deste ano.
1: No primeiro semestre, a corte julgou 274 mil processos. Marla Lacerda.
8: Na sessão que marcou a abertura do segundo semestre, o presidente do TST e do Conselho Superior da Justiça do Trabalho, ministro Vieira de Mello Filho, assumiu o compromisso de repetir as metas e os resultados alcançados nos primeiros 6 meses do ano. Entre janeiro e junho, a Corte registrou um aumento no número de processos julgados, quase 26% a mais do que no mesmo período do ano passado.
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0: Uma boa noite.
1: E até amanhã.
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10: Jornal do Senado. Eu sou Paula Groba.
11: E eu sou Ricardo Nakaoka.
10: E estes são os destaques de hoje do Jornal do Senado, que começa agora.
12: Universidades poderão reservar prioridade para estudantes da própria região.
10: Projeto impede redução planejada na vida útil de produtos.
12: Regulamentação da inteligência artificial. Especialistas pedem proteção ao jornalismo e à inovação.
10: Boa noite.
11: Boa noite.
10: Nem sempre quem mora perto tem mais chances de estudar na universidade da própria região. Um projeto pronto para votação no Senado quer mudar essa realidade e permitir que as instituições de ensino superior priorizem estudantes locais nos processos seletivos.
12: A medida busca reduzir as desigualdades regionais e incentivar a formação de profissionais para atuar nas próprias comunidades. Repórter Marcela Cunha.
13: O projeto da senadora Daniela Ribeiro, do Progressistas da Paraíba, permite que universidades e outras instituições de ensino superior usem a origem geográfica do candidato como critério de seleção. Na prática, a instituição poderá dar uma vantagem, como um bônus na nota, a candidatos que moram no mesmo estado ou em municípios próximos ao campus. O texto não altera as cotas sociais ou raciais. Para o senador Lucas Barreto, do PSD do Amapá, o critério geográfico ajudaria estudantes de estados mais isolados a disputar vagas nas universidades da própria região.
14: Porque são muito poucas vagas na Universidade Federal do Amapá. E nós estamos ali do outro lado do Rio Amazonas. Estamos longe de tudo. E esse bônus beneficia os amapaenses que tiverem acesso ao vestibular.
13: A medida não será obrigatória e o projeto não define o valor do bônus nem o modelo a ser adotado. O formato do benefício deverá ser um dos pontos de discussão. O Supremo Tribunal Federal já considerou inconstitucional uma regra que reservava 80% das vagas da Universidade do Estado do Amazonas para estudantes da região, por entender que violava a igualdade de tratamento entre os brasileiros.
10: E você sabia que o Senado tem um curso gratuito que ensina a propor ideias que podem até virar lei? É a Oficina Legislativa do E-Cidadania.
12: E tem premiação no final do ano para professores e alunos autores das sugestões que conquistarem mais apoio popular. Quem traz os detalhes é a repórter Marcela Diniz.
15: Criada há 6 anos para aproximar estudantes do processo de construção das leis, a Oficina Legislativa do portal E-Cidadania do Senado Federal mostra o caminho das pedras para a apresentação de ideias que poderão virar lei e influenciar a vida dos brasileiros. Apesar de ter sido pensada a princípio para escolas de educação básica e do ensino superior, hoje o material didático está todo disponível na internet. Então, a oficina legislativa pode ser feita por qualquer grupo de pessoas, como coletivos, movimentos sociais e culturais, comunidades indígenas e quilombolas, por exemplo. O Luiz Maciel, da equipe da Oficina Legislativa, destaca que haverá premiação para professores e alunos do Distrito Federal.
16: Nesta primeira edição, teremos 4 notebooks na premiação. 2 notebooks serão para os professores que tiverem o maior número de alunos com ideias aprovadas e publicadas no E-Cidadania, e outros 2 notebooks serão para os alunos autores das ideias que receberem o maior número de apoios válidos. E como essa é a primeira edição do prêmio, o foco inicial são os professores e estudantes do DF, mas a nossa intenção é ampliar o alcance para mais regiões nas próximas edições.
15: Para concorrer, é preciso cadastrar as ideias legislativas até o dia 5 de novembro. Quer saber mais? É só pesquisar por Oficina Legislativa e Cidadania no buscador de sua preferência.
10: A inteligência artificial já faz parte do dia a dia de milhões de brasileiros, mas quem deve ser responsabilizado pelo uso dessa tecnologia? E como proteger direitos autorais e o jornalismo sem frear a inovação?
12: Esses foram os principais temas de um debate promovido pelo Conselho de Comunicação Social sobre o projeto que regulamenta a IA no Brasil. A proposta já foi aprovada pelo Senado e aguarda a votação na Câmara dos Deputados. Repórter Bruno Lourenço.
17: O marco legal da inteligência artificial surgiu de iniciativa do senador Rodrigo Pacheco, do PSB de Minas Gerais. Ele criou em 2022 uma comissão de juristas e um ano depois o Senado se debruçou sobre o anteprojeto. O texto foi aprovado no final de 2024 e aguarda desde então pela votação na Câmara dos Deputados. Conselho de Comunicação Social do Congresso Nacional debateu os impactos que a proposta pode trazer, em especial a questão da remuneração de produtores de conteúdo, como jornalistas, pelo uso de material para o treinamento da IA. O diretor do Instituto de Tecnologia e Sociedade do Rio de Janeiro, Sérgio Branco, alertou para os riscos de afugentar tecnologia com a cobrança pelo uso de conteúdo nacional.

0: de grande porte e que tem esse risco de substituição, e esse valor vai ser redirecionado para fundos. Então, esses valores vão ser redirecionados, por exemplo, para pesquisa e desenvolvimento de uma infraestrutura pública em IA, ou seja, desenvolvimento de uma soberania nacional de IA.
1: O Conselho de Comunicação Social é um órgão auxiliar do Congresso Nacional, responsável por estudos, pareceres e recomendações sobre matérias relacionadas à temática.
2: E as campanhas eleitorais deste ano terão regras específicas para o uso da inteligência artificial. Conteúdos produzidos ou manipulados com a IA precisam informar de forma clara que foram criados com essa tecnologia.
3: As medidas buscam ampliar a transparência das campanhas e proteger os eleitores da desinformação. Saiba mais na reportagem de Yasmin Rodrigues.
4: As eleições de 2026 serão as primeiras eleições gerais realizadas sob regras específicas para o uso da inteligência artificial na propaganda eleitoral. A regulamentação do Tribunal Superior Eleitoral busca impedir que ferramentas capazes de criar imagens, vídeos, áudios e textos cada vez mais realistas sejam utilizadas para confundir o eleitor ou comprometer a integridade do processo eleitoral. Para Ângela Signatti, conselheira do Conselho de Comunicação Social do Congresso Nacional, esse é um desafio enfrentado não só nas eleições, mas também durante os mandatos dos eleitos.
5: As campanhas eleitorais são realizadas hoje pela internet em tempo real e praticamente durante os 4 anos do mandato dos políticos. E é justamente neste ambiente virtual que os partidos, candidatas e candidatos fazem as suas arenas para se apresentar aos eleitores, dificultando o controle por parte da Justiça Eleitoral.
4: Pelas normas, todo o conteúdo produzido ou manipulado por inteligência artificial deve trazer uma identificação explícita, destacada e acessível, informando que o material foi criado ou alterado por IA e qual tecnologia foi utilizada. A exigência vale para textos, imagens, vídeos e áudios divulgados durante a campanha. Além disso, entre as 72 horas que antecedem a votação e as 24 horas posteriores ao encerramento do pleito, fica proibida a publicação ou republicação de novos conteúdos sintéticos. Caso as regras sejam descumpridas, a Justiça Eleitoral poderá determinar a retirada imediata do conteúdo da internet, entre outras sanções.
2: A Comissão de Fiscalização e Controle pode votar o projeto que combate a obsolescência programada, que é uma prática que reduz a vida útil de produtos, como eletrônicos, de forma planejada.
3: A proposta assegura também o direito dos consumidores ao reparo de produtos com defeito. Repórter César Mendes.
6: O projeto do senador Ciro Nogueira, do Progressistas do Piauí, obriga que os fabricantes e importadores ofereçam peças de reposição e manuais de conserto pelo período de 5 a 20 anos, conforme o produto, e determina que as empresas disponibilizem informações sobre peças e reparos em plataformas digitais. Quem não cumprir a regra ficará sujeito a multas que poderão ir de 10 mil até 50 milhões de reais. Relator, o senador doutor Irã, do Progressistas de Roraima, disse que a obsolescência programada garante o ciclo de consumo diante da velocidade da inovação tecnológica, mas destacou suas consequências.
7: O aumento de resíduos sem que haja o descarte adequado e o desenfreado uso de matérias-primas finitas.
6: Segundo o doutor Irã, a obsolescência programada deixa ainda o consumidor em uma posição desfavorável ao criar dificuldades

0: Segundo o Dr. Irã, a obsolescência programada deixa ainda o consumidor em uma posição desfavorável ao criar dificuldades.
1: Deputados. Deputados sugerem medidas para a saúde de crianças e adolescentes.
2: Parlamentares reivindicam melhorias na infraestrutura de transportes.
1: Projetos ampliam a fiscalização sobre atividades de agentes públicos.
3: Boa noite. Retorna hoje o projeto de gravação de edições do jornal Câmara dos Deputados em emissoras da Rede Câmara de Rádio. Este programa está sendo produzido diretamente da cidade de Joinville, com a participação do colega Felipe Faria, da Rádio Câmara Joinville. Eu sou Márcio Aquilissardi, bem-vindo, Felipe.
4: Boa noite a todos, obrigado, Márcio. É uma honra participar da apresentação desta edição do jornal Câmara dos Deputados, dentro da Voz do Brasil. Vamos agora às notícias da Câmara dos Deputados. Projeto de Glauber Braga, do PSOL do Rio de Janeiro, obriga parlamentares a prestarem contas do mandato por meio de audiências públicas realizadas em locais públicos. A proposta, segundo ele, amplia a transparência e fortalece a participação da população nas atividades legislativas.
5: Hoje existe uma crise do sistema representativo. Uma última pesquisa nacional indicou que mais de 60% das pessoas não lembram em quem votaram nas últimas eleições. Se você tem a possibilidade de prestar contas, de ser cobrado, de apresentar o seu trabalho, evidentemente você reestrutura o modelo de representação, porque uma parte da política vai dizer que as mazelas da política se resolvem com menos política, diminuindo os espaços democráticos. E a gente diz não, as mazelas da política se resolvem com mais política, com mais instrumentos de participação direta da sociedade. E é exatamente o que esse projeto defende.
3: Pelo texto de Glauber Braga, deputados, senadores, deputados estaduais e vereadores deverão prestar contas periódicas em espaços públicos. O projeto também prevê o corte de salário para o parlamentar que deixar de cumprir a medida.
4: Projeto de Chico Alencar, também do PSOL do Rio de Janeiro, estabelece regras de transparência e controle para o uso de aeronaves privadas por autoridades públicas. A proposta prevê critérios mais rígidos para viagens feitas em jatinhos particulares.
6: O nosso projeto não veda isso, mas estabelece normas de transparência total e critérios rigorosos para se utilizar esse meio de locomoção. Em primeiro lugar, a declaração da viagem e o seu motivo, que tem que estar voltado para interesse público e não para passeio, para turismo, para compras particulares.
3: Segundo Chico Alencar, o texto também determina que autoridades cumpram os mesmos procedimentos exigidos em voos comerciais, como fiscalização e declaração de bens. Para ele, a medida reforça a transparência e evita conflitos entre interesses públicos e privados.
7: Segurança Pública.
4: Júlio Lopes, do PP do Rio de Janeiro, defende proposta que visa enfraquecer financeiramente organizações criminosas. Ele aponta, entre as medidas, a criação de um cadastro nacional para mapear facções e a cassação de licenças de empresas envolvidas em irregularidades.
8: Nós temos o dever de atacar a atividade econômica dessas quadrilhas, tomar deles os recursos, tomar deles tudo aquilo que puder ser bloqueado e tomado, a fim de que a gente diminua a sua capacidade de investimento, diminua a sua capacidade de comprar armas e carros, enfim, todo tipo de material bélico que vai ajudá-los no seu fortalecimento, e isso está previsto lá.
3: Júlio Lopes também apoia a classificação do PCC e do Comando Vermelho como organizações terroristas. Ele argumenta que a medida permitiria o bloqueio de recursos ligados a essas facções, mesmo quando o dinheiro estiver fora do Brasil.
7: Justiça.
4: Capitão Alberto Neto, do PL do Amazonas, defende penas mais severas para crimes sexuais no país. Ele apoia projeto que torna mais rígidos os critérios para a progressão de regime de presos condenados por estupro de vulnerável.
9: Nesses 5 primeiros meses do ano, nós já tivemos mais de 630 casos de estupro de vulneráveis. Mostra que o nosso país está dando uma vida fácil para o estuprador. E o que acontece hoje com a legislação? O estuprador

0: Passa pouco tempo na cadeia. Rapidamente ele progride de regime e está de volta às ruas para continuar cometendo esses estupros. O que é que o PL 6831 fala? Nós endurecemos a pena para o estuprador. Nós dobramos a pena. A pena chega a mais de 20 anos de cadeia. E para o estuprador ter direito à progressão de regime, ele tem que aderir a um programa de castração química do governo.
1: Segundo o capitão Alberto Neto, a medida visa coibir a reincidência criminal e proteger a integridade de crianças e adolescentes. O parlamentar cobra uma resposta urgente do Congresso Nacional para o fortalecimento da segurança pública.
2: Saúde. Projeto de Dr. Luiz Ovando, do PP de Mato Grosso do Sul, garante às mães com emprego formal o direito de acompanhar o tratamento de filhos menores de 6 anos quando doentes. Ele afirma que o objetivo é corrigir uma deficiência do sistema atual, o que daria mais assistência às crianças.
3: Quando a mãe com o filho doente vai ao médico, na hora do comparecimento ela recebe um atestado de que esteve presente e quando muito até 24 horas após. Isso leva a uma situação de insegurança muito grande, porque a mãe quer acompanhar o tratamento do filho. E a CLT não permite isso após as 24 horas.
1: Doutor Luiz Ovando argumenta que o afastamento autorizado permite à mãe administrar remédios, cuidar da alimentação e acompanhar a recuperação do filho. Ele explica que a proposta busca estender às trabalhadoras da iniciativa privada uma proteção já prevista para servidoras públicas.
2: Heloísa Helena, da Rede do Rio de Janeiro, apresentou o projeto que estabelece tempo máximo de espera para procedimentos de saúde voltados a crianças e adolescentes na rede pública. A deputada afirma que a fila não pode transformar doenças tratáveis em morte por falta de diagnóstico.
4: O que nós não podemos aceitar é que famílias façam vaquinha na internet para ter acesso a procedimento cirúrgico, a determinados fármacos, a exames laboratoriais, aquilo que pela lei já seria uma obrigatoriedade. Então nós estabelecemos que tem que ter o tempo máximo de espera, desde a porta de entrada do sistema, que é a atenção básica, até a média e alta complexidade. O que nós não podemos aceitar é que por esperar tanto, não ter acesso ao que é garantido da legislação do SUS e as crianças vivenciem situações de dor e de sofrimento e muitas vezes de óbito ou problemas gravíssimos pelo não acesso com agilidade e eficácia.
1: Heloísa Helena avalia que o SUS tem uma legislação avançada, mas ainda enfrenta dificuldades para transformar o direito em acesso efetivo. A deputada também ressalta que a proposta prevê a divulgação periódica de dados consolidados às famílias sobre o tempo estimado de atendimento.
2: Educação. Flávia Moraes, do MDB de Goiás, comemora a aprovação do Estatuto do Aprendiz na Câmara dos Deputados. Ela explica que a proposta consolida as regras de aprendizagem profissional, amplia a segurança jurídica e aumenta as oportunidades para os jovens no mercado de trabalho.
5: Então, a aprendizagem, para mim, é um dos programas para a juventude que mais tem efeito junto ao jovem, porque garante a carteira assinada, o salário, a experiência de trabalho e a formação profissional. Para a empresa, representa a formação do trabalhador qualificado para trabalhar naquela especificidade da empresa e, de todas as formas, é um programa que merece todo o nosso apoio, toda a nossa dedicação.
1: Flávia Moraes ressalta também que o texto, agora em análise no Senado, prevê ampliar a contratação de aprendizes pelo poder público e por micro e pequenas empresas. De acordo com a deputada, a medida pode gerar mais de 1 milhão de novas vagas para jovens brasileiros.
2: Trabalho. Charles Fernandes, do PSD da Bahia, celebra a aprovação da PEC do fim da escala 6x1. O deputado aponta que a diminuição da jornada semanal, sem redução de salário, garante melhores condições de vida à classe trabalhadora.
6: Essa PEC, ela trará dignidade, trará mais conforto, trará mais comodidade, trará mais segurança para as famílias. Haja vista que você vai ter agora a condição de estar no final de semana com seus filhos, de estar no final de semana cuidando um pouquinho mais da sua casa. Isso já avançou no mundo todo e precisa avançar aqui no nosso país.
1: Charles Fernandes afirma que a PEC do fim da escala 6x1 representa uma das votações mais importantes da atual legislatura. Ele espera que o Senado confirme o posicionamento da Câmara em nome da dignidade de milhões de cidadãos brasileiros.
7: Agricultura.
2: Ayrton Faleiro, do PT do Pará, comemora a aprovação de projeto que fortalece a política de estoque de alimentos no Brasil por meio da Companhia Nacional de Abastecimento. Ele sublinha que a proposta permite compra de até 25% acima do preço mínimo, facilitando a aquisição de produtos.
8: Nós aprovamos aqui na Câmara, agora vai para o Senado, um projeto muito importante para o que nós chamamos de regulação dos estoques de alimentos no Brasil. É um projeto que veio do governo, através da Conab, do Ministério do Desenvolvimento Agrário, e que ele, primeira correção que ele faz é permitir que a Conab compre para os estoques reguladores um valor de 25% além do preço mínimo. Isso vai propiciar a aquisição de estoque, mas também de que a venda desse estoque não seja apenas para a grande indústria.
1: Ayrton Faleiro destaca que a Conab poderá vender os alimentos estocados a cooperativas, pequenos supermercados e consumidores. Ele afirma que a medida movimenta a economia, fortalece a soberania alimentar e protege o país diante de crises climáticas e especulação de mercado.
7: Meio ambiente.
2: A Comissão de Constituição e Justiça aprovou o projeto que reconhece o soldadinho de Araripe como uma ave símbolo da Chapada do Araripe. A relatora do projeto, Lídice da Mata, do PSB da Bahia, explica que a medida fortalece diretrizes para a preservação dessa espécie.
9: Esta ave é uma ave de em torno de 15 centímetros, que só existe na região do Araripe, que é uma região do sertão do Ceará, e que hoje se encontra ameaçada de extinção. Então, acima de tudo, um projeto de defesa ambiental, de defesa de um pássaro que tem sua característica nacional e que nós devemos, portanto, preservá-lo.
1: Edice da Mata acrescenta que o projeto prevê ações de proteção ao habitat do soldadinho do Araripe, com preservação de nascentes e riachos. O texto apresenta ainda medidas de prevenção de queimadas e controle da expansão agropecuária e imobiliária na Chapada do Araripe.
7: Desenvolvimento regional.
2: A integração da Amazônia ao restante do Brasil ganha força com as obras da BR-319, segundo a avaliação do deputado Sidney Leite, do PSD do Amazonas. Para ele, a pavimentação, especialmente do chamado trecho do meio, vai baratear alimentos e agilizar o escoamento de produtos da Zona Franca de Manaus.
10: Uma luta histórica, não só do povo amazonense, mas de lideranças do estado de Roraima, de Rondônia e do Acre. Afinal, nós estamos falando de uma estrada, que é o único acesso que o povo amazonense e a população de Roraima tem para ser interligado ao restante do Brasil. A BR-319 consolida a integração da Amazônia Ocidental. Mas não só isso, muda a vida das pessoas. Eu fico muito feliz em estar fazendo parte desse momento histórico, que é a garantia da pavimentação da BR-319. Fruto da luta de muitos aqui no parlamento para que nós pudéssemos ter isso. E agora, já com as licitações, com autorização da pavimentação de determinados trechos, mas a consolidação do trecho do meio, como também da ponte do Garapaçu. Vai ter BR-319, sim.
1: Sidney Leite reforça que o IBAMA já autorizou o DENIT a construir 3 pontes de concreto nos igarapés Santo Antônio, Realidade e Fortaleza. A licença, com validade de 3 anos, vai garantir, de acordo com o congressista, mais segurança e o direito de ir e vir da população do norte do país.
2: Coronel Crisóstomo, do PL, fala sobre a importância da construção da ponte binacional entre Guajará-Mirim, em Rondônia, e Guaiará-Mirim, cidade vizinha, pelo lado boliviano. Ele afirma que a obra representa o cumprimento de um compromisso histórico entre Brasil e Bolívia e pode fortalecer a integração regional.
11: Esse acesso cria uma nova rota logística do Brasil na direção do Pacífico. O que vai acontecer? Vai fazer com que alguns estados que exportam para o mundo oriental, a exemplo da China. Deixem de enviar seus produtos na direção do Porto de Santos, exemplo. Agora, com a construção dessa ponte, esses estados, Mato Grosso, Mato Grosso do Sul, tal, vão criar uma rota na direção do Pacífico, passando por essa ponte binacional.
1: Coronel Crisóstomo afirma que a nova ligação internacional pode reduzir custos e o tempo de transporte de mercadorias. Ele acrescenta que a obra tem potencial para impulsionar a geração de emprego e renda em Rondônia, abrindo novas oportunidades de desenvolvimento econômico para a região.
2: Bebeto, do PP, cobra a duplicação de trecho das rodovias que ligam a Baixada Fluminense à cidade do Rio de Janeiro. Ele reclama que moradores dos municípios de Nova Iguaçu, Japeri, Queimados, Belfor Roxo e São João do Meriti perdem horas diariamente em congestionamentos.
12: Eu tenho trabalhado muito aqui na Comissão de Viação e Transporte para que a gente definha esses engarrafamentos, para que o trabalhador que trabalha na capital, na zona sul do Rio de Janeiro, ele possa ficar menos tempo nesse engarrafamento. E até as entregas, as ambulâncias, a polícia militar, a polícia civil precisa fazer um deslocamento rápido, fica retido nesses engarrafamentos constantes, e que a gente tem trabalhado muito para que a gente define através da duplicação. E o que está no contrato dessa concessão da Eco Rio Minas, esse trecho da Presidente Dutra, ali do Trevo das Margaridas até a cidade seropédica, esse trecho é o pior trecho para todo o estado do Rio de Janeiro, o trecho que mais engarrafa hoje.
1: Bebeto também avalia que o sistema de pedágio por quilômetro percorrido pode modernizar as rodovias e diminuir retenções provocadas por praças fixas de cobrança. Ele reconhece a preocupação dos moradores com a mudança, mas garante que o modelo é inovador.
7: Transportes.
2: Daniel Almeida, do PCdoB da Bahia, defende a criação do piso salarial para motoristas do transporte coletivo urbano. Para o deputado, esses profissionais desempenham um papel essencial nas cidades. A ideia, segundo ele, é garantir remuneração mais justa e valorização da categoria.
13: Nós estamos propondo que haja um piso de no mínimo R$4.000, agregado a esse piso outras vantagens que os motoristas possam ter, insalubridade e outras vantagens que as convenções coletivas possam estabelecer, mas que a uniformização desse piso no país inteiro vai dar mais equilíbrio para essa profissão, vai dar mais previsibilidade para os próprios empresários.
1: Daniel Almeida argumenta que os motoristas enfrentam jornadas desgastantes, trânsito intenso e o desafio de lidar com milhares de passageiros. Segundo ele, a medida contribui para dar mais previsibilidade nas negociações trabalhistas e na definição dos custos do transporte público nos municípios.
2: Termina agora esta edição especial do Jornal Câmara dos Deputados, produzida e apresentada pela Rádio Câmara de Brasília, em parceria com a Rádio Câmara Joinville, integrante da Rede Câmara de Rádio.
1: Eu agradeço ao Felipe Faria e a toda a equipe da Câmara de Vereadores de Joinville pelo excelente trabalho conjunto.
2: Eu que agradeço à Câmara dos Deputados por esta oportunidade tão especial. Este programa teve trabalhos técnicos de Wellington Teles e apresentação de Felipe Faria e Márcio Aquiles Sardi. Boa noite.
1: Muito boa noite. Parabéns por seu aniversário, Felipe.
2: Obrigado.
1: O Jornal Câmara dos Deputados volta amanhã. Você fica agora com o Minuto do TCU.
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7: 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Boa noite.

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2: 20h01.
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Vou dizer de novo, a recompensa de esperar em Deus. Capítulo de número 40, a minha versão é a NAA. Eu quero ler a partir do versículo 25. Você acompanhe conosco, por gentileza. Passaremos a ler o texto, capítulo 40 do profeta Isaías, versículos de número 25 até o derradeiro versículo deste capítulo. Está escrito: com que vocês vão me comparar? A quem eu seria igual, diz o Santo? Levantem os olhos para o alto e vejam, quem criou estas coisas? Aquele que fez sair o seu exército de estrelas, todas bem contadas, as quais ele chama pelo nome. Por ser ele grande em força e forte em poder, nenhuma só vem a faltar. Ele está falando das estrelas. Versículo 27. Por que então você diz, ó Jacó, e você fala, ó Israel, o meu caminho está encoberto ao Senhor, e o meu direito passa desapercebido de meu Deus? Ou seja, ninguém me vê, ninguém me enxerga. Parece que até Deus se esqueceu de mim. 28. Será que você não sabe, nem ouviu, que o Eterno Deus, o Senhor, o Criador dos confins da terra, não se cansa e nem se fadiga? A sabedoria dele não é da inteligência artificial, não é IA. A sabedoria dele é insondável. Ele fortalece o cansado, fortalece o cansado, fortalece o cansado. Ele multiplica as forças, multiplica as forças ao que não tem nenhum vigor. Os jovens se cansam e se fadigam, e hoje com a facilidade tão, já acorda cansado, não? Os moços de exaustão caem. Mas eu chamo sua atenção para o derradeiro versículo. Mas os que esperam no Senhor renovarão as suas forças, subirão com asas como águia, correrão e não se cansarão, caminharão e não se fatigarão. Aleluia, aleluia, aleluia. Que bom ouvir este glória, porque eu sei que este glória já foi motivado pela palavra. A palavra que não é do pregador, a palavra que é de Deus. Será que você pode mais uma vez dizer glória ao Senhor pela palavra? Aleluia, glória a Deus. Irmãos, nós vamos encontrar neste capítulo, do qual tomamos alguns versículos para a base desta meditação, nós vamos encontrar nesse capítulo o seu autor, o profeta Isaías, trazendo ao povo de Deus uma promessa. Que promessa, pastor Davi? Uma promessa de restauração. Deus usa o profeta para dizer que vai restaurar a Israel. Ele traz uma mensagem de consolo. Além de restauração, ele traz uma palavra de consolo para aqueles que já estavam desanimados, desiludidos, abatidos, deprimidos por causa do exílio. Aí ele começa, irmãos,
trazendo uma palavra de consolo. Por quê? Porque Deus conhece quando a nossa alma está abatida. E quantos chegaram aqui com a alma abatida por causa dos problemas, das aflições da vida, por causa das dificuldades, dos problemas, dos dilemas. Você chegou aqui e você veio dizendo: eu vou porque é ceia do Senhor. E crente não pode perder culto de ceia por nada, porque é o único culto que vai se repetir no céu, é o culto de ceia. Então eu vou, e você disse: Jesus, eu vou cansada, triste, angustiada, triste, Senhor, até ferido. Deixa eu dizer algo ao seu coração: que bom que você veio, que bom que você veio, que bom que você veio, que bom, que bom, que bom que você veio. Oh, aleluia, que bom que você veio, mesmo cansado. Porque as pessoas cansadas, irmãos, elas fazem o que tem que fazer. Quantos cansados aí vai trabalhar, mesmo cansado? Porque se você disser para o seu patrão: eu não vou hoje não, porque eu estou cansado. Aí você vai trabalhar cansado. Você chega em casa, tem que cuidar da casa, você está cansado. Mas se você não cuidar da casa, quem é que vai cuidar? Aí você cuida cansado. Faz tudo cansado. Aí não, quando é para vir para a igreja, você diz: não, não vou não, porque eu estou cansado. Que bom que você vem mesmo cansado. Eita, Deus vai dar força aqui para gente cansada hoje. Amém. Aleluia, aleluia. Mas eu vou começar, como dizemos na nossa forma comum de linguagem, pelo começo. Deus diz ao profeta, que vem de uma sequência de umas mensagens fortes, Deus diz: mas agora eu quero trazer consolo. Consolo. Olha o capítulo 40, o primeiro versículo e o segundo, irmãos. Ele diz assim: olha, consolem. Aí ele repete, é Deus dizendo ao profeta, para que o profeta fale ao povo: consolem o meu povo. Deixa eu dizer uma coisa para você: você sabia que você tem uma palavra de consolo? É só você abrir a boca, fala com essa pessoa que está cansada, deprimida, é lá no trabalho, é na sua casa, é tanta lamúria, é tanta lamentação. Ei, escute, o nosso descanso não é aqui, o nosso descanso não é aqui. Outro dia um irmão disse: pastor, eu não aguento mais esta vida, estou muito cansado. Ele disse: então vou orar para Jesus te levar. Não, pastor, que é isso? Eu quero uma vitamina. Não, vitamina pode até mudar o seu estágio momentaneamente. Agora, se você quiser descansar, é só no céu. Então vamos viver cansado, vou viver. Aleluia. Mas aí você tem uma palavra de consolo. Você tem uma palavra de consolo. Aí Deus diz: consolai, consolai o meu povo, diz o Deus de vocês. Mas qual é a palavra? Olha o versículo: fale ao coração do povo, fale ao coração de Jerusalém, anuncie que o tempo da escravidão passou, o tempo da luta cessou. Ei,

nascer do sol, Deus vai romper a escuridão da tua noite. Estou profetizando aqui, Deus vai fazer raiar o sol, e com o nascer do sol vai vir um dia, um novo dia. É nesse novo dia que Deus vai virar o cativeiro, é nesse novo dia que Deus vai fazer algo novo. Quem crê nisso aqui? Quem crê? Levanta a mão aí, exercite aí a sua fé já. Adarakando rebassuri amando kederia. Isaías, o povo precisa de consolo, consolai o povo. E ele traz a mensagem de consolo a partir do capítulo 40. Ele dizia uma série de mensagens sobre a restauração, mas também sobre consolo, não é? Ele começa a trazer ao povo mensagem que conforta, que consola a alma do povo, e uma mensagem direcionada do céu, da parte de Deus. E ele vai, irmãos, do capítulo 40 até o de número 55. É? São 15 capítulos dedicados a falar com o povo sobre restauração, renovação e consolo. Inclusive, alguns estudiosos classificam esses 15 capítulos como sendo um outro livro de Isaías, e eles até chamam de o livro das consolações de Deus para Israel. E nesses escritos, nestas mensagens, Isaías traz a lembrança, irmãos, ao povo de que Deus é Deus do livramento. O povo havia esquecido, lembra? Ninguém me vê, ninguém me enxerga, parece que até Deus se esqueceu de mim. Aí, dentre estas mensagens, Isaías vai dizer: ei, deixa lembrar vocês que o Deus de vocês é Deus de livramento, é Deus de livramento. Deixa eu dizer algo para você, você já sabe, eu vou só te lembrar nesta noite: se não fora os livramentos da parte de Deus, eu não estava aqui, você não estava aqui. Tantos livramentos da parte de Deus acontecendo diariamente em meu favor, em teu favor, a maioria deles nós sequer tomamos conhecimento, irmãos. Por quê? Porque diz a Bíblia que Deus envia seres angelical que está ao dispor dele para servir a igreja, o povo de Deus. Deus tem guardado você, Deus tem protegido você, você não enxerga muitas vezes, e alguém até diz: olha, se eu não tivesse habilidade, eu tinha batido o carro, que a batida moto não é habilidade, não, é livramento, é livramento, é livramento, é livramento. Deus é Deus de livramento, irmãos. Deus não muda, Deus continua livrando o seu povo Israel. Deus é Deus de livramento, né? Mas ele traz, irmãos, então, da parte de Deus, mensagem que toca o coração. Ele fala que Deus promete unir o povo novamente após o cativeiro babilônico, né? Ele lembra de que Deus vai unir o seu povo novamente. Agora, por falar, irmãos, em cativeiro, porque Deus está dizendo: eu vou livrar, eu vou tirar, eu vou unir de novo. Oh, como é bom ouvir isso, né? Mas quando nós falamos de cativeiro, e em esse cativeiro, quando se refere à nação de Israel, ao povo de Deus, é bom lembrar que o cativeiro era consequência do descaso e do desprezo que o povo dava a Deus, a sua lei, aos preceitos e estatutos. Deixa eu lembrar uma coisa a você: tem gente enrolada, tem gente vivendo maus bocados, e Deus não tem culpa nenhuma nisso. A maioria do cativeiro, ou cativeiro em si, é consequência dos nossos atos, porque para pecar
pecado tem perdão, mas para escolhas tem consequências. E porque o povo escolheu se afastar de Deus, se distanciar de Deus, não é? Viver uma vida individual, irmãos, sem compromisso com Deus, aí Deus permite. Aí vem o cativeiro. Em uma linguagem atualizada, Israel esfriou na fé. Conhece alguém que esfriou na fé? Esfriou na fé. Israel esfriou na adoração a Deus. Parou de congregar. Deixou de observar a sã doutrina. Passou então a desagradar ao Senhor com os atos, com a maneira de vida. Porque, irmãos, é só a pessoa se distanciar um pouquinho da igreja que ela já começa a andar a passos largos no mundo. Aí começa aquelas antigas práticas. E o que isso vai suceder? O Espírito Santo vai se afastando dessa pessoa. Por quê? Porque ele não consegue habitar no templo que está contaminado de novo. Então o Espírito se afasta, e aí que está o perigo, porque quando o Espírito Santo se afasta, a pessoa mergulha no caos, na miséria do pecado. O cenário religioso de Israel, quando o profeta é usado por Deus para trazer esta mensagem, o cenário religioso de Israel antes do cativeiro se parece muito com o momento que nós estamos vivendo na atualidade. Um cristianismo sem Cristo. Um cristianismo sem comprometimento com Cristo e com a sua palavra. Eu vou falar sobre esperança, mas segura aí, eu estou no texto. Nós estamos vivendo um período, irmãos, de muito perigo para a igreja. E Santa Ceia é um culto em que nós devemos colocar a nossa mente para pensar, porque é um culto em que nós devemos avaliar a nós mesmos como estamos vivendo diante de Deus, diante da sociedade, que testemunho nós estamos dando, não é? Escute, o tempo que nós estamos a viver hoje é um tempo muito perigoso. São dias de fortes ilusões espirituais, ilusões materiais, onde está sendo forjado uma geração imediatista. As pessoas, irmãos, querem tudo para ontem, querem tudo para já, querem tudo para agora. É isso que está acontecendo, não é? Pessoas que estão vivendo uma vida completamente desassociada dos compromissos, porque são individualistas. Quer ver? Um segmento que mais cresce hoje na atualidade, não apenas no Brasil, fora do Brasil, e isso causou um sério prejuízo para a América do Norte, são os famosos desigrejados, pessoas que dizem: não, eu tenho Jesus, eu sirvo a Jesus, não preciso de uma igreja para me congregar, não preciso de dar satisfação para um pastor, quando a Bíblia ensina exatamente o oposto disso. Deixa eu lembrar para você, Jesus, ele inaugura a nova dispensação, chamada de a dispensação da graça, quando ele rende o Espírito ao Pai lá na cruz do Calvário, quando ele disse: Pai, em tuas mãos entrego, meu espírito está consumado. Ele rende-se, ele morre. A Bíblia diz que o véu do templo se rasgou, o sol escureceu, a terra estremeceu. Ali a porta da salvação, da graça, estava sendo aberta, mas dias depois a igreja vai ser inaugurada lá em Jerusalém. Igreja tem endereço. E ele confiou a igreja a um dos apóstolos. Igreja tem pastor. Esse é o modelo bíblico. Então todo crente que é ovelha precisa de uma igreja para congregar e um pastor para chamar de meu.
É esse o modelo bíblico, mas hoje o mundo das ilusões espirituais está gerando uma geração desassociada do culto, da comunhão, do partir do pão, do sentar à mesa, de pedir um conselho ao seu pastor antes de qualquer decisão ou posição a tomar. Pastor Martim, me permita hoje o que acontece, e eu estou vivendo isso porque pastoreio há muitos anos também. Hoje, irmãos, as pessoas não vêm mais nos pedir conselho, vêm tirar satisfação. Ele vem tirar satisfação. Pastor, por que disso? Mas para que aquilo? Conselho não vem mais. Por quê? Porque esta geração que está se formando aí é uma geração de individualista. É o grande perigo que nós estamos vivendo, irmãos. É esse tempo. Quer ver? O resultado de tudo isto tem se refletido na comunidade evangélica. Quer ver? Nunca se viu como se vê na atualidade, crentes desanimados. Eu nunca vi. E está sério. Você percebe a ausência do irmão, e aí a gente liga: irmão, como é que você está? Estou desanimado, pastor. Mas o que houve? Olha, eu estou triste. Com quem? Com o rumo das coisas. Que coisas? É muito desânimo, é uma apatia tão grande. Isso preocupa, irmãos, preocupa, porque, me permita, eu sou um pastor jovem, mas sou do tempo em que o pai dizia: chegou a hora, e nós já estávamos prontos. Aquela fila, é verdade, todo mundo pronto, vamos para a igreja, é dia de oração, é dia de evangelização, é culto de ceia, aí é que a gente não perde. E tem uma coisa, se cochilasse na igreja, crente tem tudo do bom e do melhor. Vem para cá, vem para a igreja de carro, e hoje até elétrico, né? Se não for de carro, de Uber, mas ele chega. Tem todas as opções. A gente ia de a pé, a gente cruzava, irmãos, riacho vazio, porque água aqui só Jesus, né? A gente ia a pé para participar da Santa Ceia. E como é que a gente ia? Como Israel, cantando o cântico dos romeiros. Eita, quando chegava na igreja, o pé estava sujo de poeira, é verdade, mas o coração limpo e aberto para adorar. Cadê os crentes? Cadê os crentes que tem prazer e ânimo de estar na presença de Deus? Cadê? O salmista diz: uma coisa pedi ao Senhor e a buscarei. Eu vou me esforçar, eu vou me empenhar. Não tem canseira, não tem fadiga, não tem cansaço que me tire o ânimo de estar na tua presença. Porque um dia na tua presença vale mais do que mil anos distante. Quem é que tem esse sentimento? Quem é? O meu prazer é estar na casa do Pai, é adorar, é exaltar. Oh, aleluia. Nunca se viu, irmãos, como se vê nessa atualidade, crentes incrédulos, crentes que não crê mais. Quer ver? Se você falar em mistério perto dele, ele assusta. Que é isso? Essa língua estranha, rapaz. Isso aqui é para crente pentecostal. Eita, profecia, que é isso? Isso aqui é Deus se manifestando. Ei, o Espírito é o mesmo, o Senhor é o mesmo, a graça continua sendo derramada, a porta do céu continua aberta. Tomé, seja crente, Tomé, e não incrédulo. Disse Jesus, irmão, será que Jesus vai ter que aparecer para alguém e fazer com este como fez com Tomé? Crentes sem fé, crentes incrédulos, nunca se viu como se vê nessa atualidade, irmãos. Crentes frios espirituais. Pastor, eu me lembro de um tempo em que o pastor perguntava: quem trouxe lenço? E os irmãos, eu vi muitas vezes irmãos levantar lenço. Vou perguntar, não, eu só eu, deixa comigo.
lenço. Para quê, pastor? Porque crente pentecostal gosta de chorar a presença de Deus. Derramar lágrimas na presença de Deus. Orebacando e andeia, soyamando que deria. Se derramar na presença de Deus, oh, que coisa boa, se derramar na presença de Deus, chorar copiosamente. A Bíblia diz que Deus recolhe as nossas lágrimas através dos seus seres angelicais. Lágrima, ah, ela é algo importante para o Senhor. Aleluia, tem gente, irmão, que não sente mais nem arrepio, quanto mais a presença do Espírito Santo. Oh, nunca se viu, irmãos, como se vê hoje, não é? Crentes perdidos na fé, não sabe da razão da sua fé, perdido na espiritualidade, na santidade, então, nem se fala, não é? Deus quer mudar esta condição. Deus, eu vou dizer de novo, Deus quer mudar esta condição. Você está no automático, está frio, continua frio, não vai continuar não. Deus vai aquecer hoje aqui. Eu sei que já tem coração se derramando. Eu sei que o Espírito Santo, porque nesta tarde ele mexeu comigo. Ele mexeu comigo nesta tarde. Ele disse: diga à minha igreja que eu quero fazer de novo. Eu quero fazer de novo. Quem crê nisso aqui? Ele quer fazer de novo. A disposição de Deus não mudou. Quem mudou foi a nós. Aleluia, aleluia. Pastor, eu quero graça, eu quero unção, eu quero poder. Ora, meu irmão, só tem uma coisa a fazer: é crer neste Deus e viver intensamente para Ele, para que Ele faça.

Fica algo melhor, tem algo melhor. Então diga para o meu povo, os que esperam no Senhor, renovarão as suas forças. Vale a pena esperar.

0: que você possa obter de Deus o renovo, renovo, renovo, renovo. O que é renovo, pastor? É tornar novo aquilo que está velho. Você não aguenta mais, e nem o Senhor, essa coisa, essa vida que você está levando. Deus tem algo novo, Deus tem algo novo. Eu estou profetizando nesta noite aqui. Deus tem algo novo. Estou dizendo, Deus tem algo novo, algo novo.
1: Rebacando, riachu, amando, que deria raço.
0: Concluo.
1: Ele diz: os que esperam no Senhor, ó Israel, renovarão as suas forças, subirão com asas como águias, voarão. Deus tem um novo voo. Eita, Deus tem um voo novo para você. Deus quer abrir, embarcando e anderebaço, os olhos espiritual de crente aqui. Tem. Deus vai te levar a lugares altos. Oh, Deus vai abrir a tua visão espiritual. Escute. Você vai ver o que você nunca tinha visto. Deus vai abrir os olhos espirituais. Você vai enxergar aquilo que com os olhos humanos você não enxergava. E Deus vai te levar às alturas. Porque lá nas alturas você estará mais íntimo de Deus. Ei, lá nas alturas o predador não vai te alcançar. Adara amando, rebacando, rebaço. Ei, amando, ideia, soia, amando, quererebaço. O diabo vai procurar, amando, debacando, ei, ele vai procurar você, mas não vai te achar, porque ele vai aonde você ia. Agora você mudou, você subiu. Ei, Deus renovou. Quem crê nisso aqui? Renovou. Agora você tem intimidade, está voando alto. Voa. E aramando, recando, rebaço, e amando, que dereba, rassuria, candaraia. E aço, que dereba, rassu.
0: Uma mensagem profética da parte de Deus para a igreja do Senhor. Só quem recebe, diga amém.
2: Aleluia. Convido a todos para ficarem em pé neste momento. Glória a Deus. Deus falou para alguém aqui esta noite. E quem tem ouvidos, o quê? É verdade. Glória a Jesus. Guarda no teu coração. Se a mensagem foi para a tua vida, ela vai se cumprir. Glórias a Deus. Espere com paciência, porque o guarda de Israel não dorme nem tosqueneja. Aleluia. Ele não é homem para que minta, nem filho do homem para que se arrependa. Glórias a Deus. Aleluia. Glória a Deus. Vamos dar graças pelo pão. Pastor Paulo Ferreira, dá graças pelo pão. Glória a Jesus. Aleluia. Glória a Deus. Glória. Logo após nós ouviremos o coral jovem Rosa de Saron louvando ao Senhor. Enquanto nossos pastores vão partir o pão e os nossos diáconos vão distribuir para os membros em comunhão com a igreja. Glória a Deus.
3: Pai Celestial, te louvamos.
2: Aleluia.
3: Por essa solenidade.
2: Sim, meu Pai.
3: Que é o mais alto momento de que nós dispomos, Senhor, para te dizer aquilo que nós sabemos que tu és.
2: Glória a Deus.
3: Mas precisamos proclamar cada dia mais.
2: Aleluia.
3: De tal maneira que a humanidade que se afasta de ti, Senhor,
2: glória,
3: tome conhecimento de que ainda existe um povo, Senhor, que crê em ti.
2: Amém.
3: E coloca sua confiança naquele que morreu por cada um de nós. para que nós pudéssemos ter a liberdade de estar aqui nesta noite para dizer obrigado, Senhor, por tudo que tu fizeste. Eis aqui o pão, Senhor, símbolo do teu corpo que foi moído por nós. Usa-nos nesta noite, Senhor, de tal maneira que nós possamos representar entre esta humanidade que já não crê em ti, Senhor, possamos representar aqueles que viveram, que vivenciaram, Senhor, este momento. Continua salvando, continua, Senhor, salvando aqueles que ainda necessitam de reconhecer esta salvação. Fala aos nossos corações nesta noite, de tal maneira que nós possamos entender a necessidade dramática, Senhor, de representar aqueles que creem em ti. Fala ao coração de cada um, Senhor, que este pão seja o reconhecimento de cada um de nós da verdade contida na tua palavra, Senhor. Amém. Te louvamos e já te agradecemos. Em nome de Jesus. Amém.
2: Glória a Deus.

Aleluia. Glória a Deus. Meus irmãos, quero apresentar a nossa deputada federal, Carla Dixon. Fique em pé, por favor. Muito bem. E vereador Tony, onde está? Com a esposa, fique em pé também. Isso, muito bem. Vamos saudá-los, bem-vindos, dizendo sejam bem-vindos. Em nome de Jesus. Deus os abençoe. Ouçamos agora o nosso Betel.

0: Aleluia. Felizes, bem-aventurados aqueles que têm esta esperança. Um dia vemos de vê-lo como ele é. Glória a Jesus. Aleluia. Falta alguém receber o cálice ou com o pão, irmãos? Todos já receberam o pão? Falta mais alguém? Não, todos já receberam. Quero convidar o pastor Ezequiel, pastor da Assembleia de Deus em Lages, supervisor daquele campo eclesiástico, para ele ordenar que nós tomemos e comamos o pão juntos em nome de Jesus.
1: Glória a Deus. Meus queridos irmãos, a paz do Senhor. Texto sagrado diz que o Senhor Jesus, na noite que foi traído, tomou o pão e disse: tomai e comei, que é partido por vós, fazer isso em memória de mim. Pode ser a todos.

0: Aleluia, glórias a Jesus, ao Filho de Deus, aleluia, que no Calvário entregou-se por nós, levando sobre si os nossos pecados, as nossas enfermidades, aleluia. Bendito o teu nome eternamente, Jesus. Convido a todos para ficarem em pé neste momento. Glórias a Deus. Vamos dar graças pelo cálice. Glórias a Deus. Aleluia. Vamos convidar o pastor Oliveira para dar graças. Aleluia. Louvado seja o nome do Senhor, nosso Deus. Glória. Depois vamos ouvir o coral Homens de Fé. Eles estarão louvando ao Deus dos céus. Glória a Jesus. Glória a Deus. E os nossos diáconos vão distribuir o cálice para os membros em comunhão.
1: Glória a Deus. Saúdo a amada igreja com a paz do Senhor. Agradeço ao meu presidente.
0: Aleluia. Glória a Deus.
1: Aleluia. Senhor nosso Deus.
0: Pai, aleluia.
1: Aleluia.
0: Aqui está, Senhor.
1: Este suco de uva. Nesta noite, representando mais uma vez, simbolicamente, teu sangue que foi derramado na cruz.
0: Glória a Deus.
1: Para nos perdoar, lavar as nossas manchas,
0: aleluia,
1: pelo pecado que cometemos. O Senhor deu a sua própria vida por todos nós. Consagra, Senhor, para a tua amada igreja, nesta noite, depois de ouvirmos tantas coisas gloriosas, recebemos este cálice, que é a maior alegria para nossas vidas, Senhor. É estarmos em comunhão contigo, Senhor.
0: Sim, Pai.
1: Comunhão com os nossos amados irmãos.
0: Aleluia.
1: E comunhão com a tua santa igreja.
0: Meu Deus do céu.
1: Te agradecemos tudo, ó Pai, em nome,
0: aleluia,
1: de Jesus.
0: Glória, amém, a Deus. Amém. Pode tomar assento, os irmãos. Enquanto os diáconos vão distribuir o cálice para os membros em comunhão, nosso coral Homens de Fé será louvando ao Senhor.
2: Glória a Deus. Glória a Deus.

0: Glória a Deus nos céus. Aleluia. Meus irmãos, dá alguns que vão receber o cálice. Nós vamos ouvir o cantor Júnior Pitágoras. Glórias a Deus. Cantor Júnior Pitágoras vai louvar ao Senhor. E enquanto ele chega aqui para louvar ao Senhor, eu quero com alegria apresentar a irmã Joaninha, lá de Mossoró, está aqui conosco. Que alegria. Fique em pé. As filhas que estão aí ao lado, filho. Glória a Deus. Uma serva de Deus, irmãos. Completou 100 aninhos. Glória a Deus. Que bênção. É bênção de Deus. Vocês querem saudá-la? Digam comigo, irmã Joaninha. Seja bem-vinda. Em nome de Jesus. Amém. Dá um abraço dela aí, em nome de Jesus.
1: Meus amados irmãos, vos desejo saudar com a paz do Senhor Jesus. Eu confesso aos irmãos que eu estava com um desejo tão grande de chegar aqui. Eu vou para João Pessoa, para o pastor Zé Carlos de Lima, ou vou para o pastor Martim? Pai, eu amo vocês. Agradeço a Deus por essa porta, os obreiros mais antigos, pastor Jaci Virela, pastor Martim, muito obrigado pela sua bênção. O senhor conhece um pouquinho da minha história e demais obreiros. Não deixem de me amar, Deus sabe que eu sou um milagre. Vamos cantar Eterno Fanal do Fundo do Baú. Me acompanhe no Instagram, terra, vaso, instrumento. Júnior Pitágoras, tem dois lá, me acompanhe, viu? E ore por mim na terra dos viventes.